0: percentual de etanol na gasolina para 32%. Hoje, esse percentual é de 30%. De acordo com o ministro de Minas e Energia, Alexandre Silveira, a medida pode ajudar a reduzir o preço do combustível e acelerar o processo de descarbonização.
1: Tema fundamental para a segurança energética, para aumentar ainda mais a mistura do etanol anidro na gasolina, deixando de ser necessária a importação de gasolina e, com isso, minimizando os impactos também da guerra, como temos conseguido, tanto com as subvenções quanto com as desonerações, a gente possa chegar na bomba com o menor preço de combustível no Brasil.
0: Se a medida for acatada, de acordo com o ministro, 450 milhões de litros de gasolina deixarão de ser importados. O anúncio foi feito nesta terça-feira, após uma reunião entre representantes do setor, ministros e o presidente Lula. Um dos participantes, Evandro Gussi, presidente da União da Indústria de Cana-de-Açúcar e Bioenergia, destacou a viabilidade desse aumento do percentual do etanol.
2: A mistura de 32% ela já foi testada com sucesso quando a mistura foi elevada para 30%. Então nós estamos aqui muito animados. Para se ter uma ideia, desde que a guerra começou, essa diferença de preço entre etanol e gasolina já fez com que o consumidor brasileiro economizasse cerca de 2 bilhões de reais.
0: O aumento no percentual de etanol na gasolina deve ser avaliado pelo Conselho Nacional de Política Energética em até 15 dias. Reportagem Márcia Fernandes.
3: Mais legitimidade para os profissionais e empresas do setor de segurança privada.
4: O presidente Lula regulamentou hoje, por meio de decreto, o Estatuto da Segurança Privada.
3: O documento traz regras e obrigações para o funcionamento das empresas, facilitando a fiscalização e o combate a serviços clandestinos.
5: Maior controle das autoridades e mais segurança para os profissionais da área. A lei que criou o Estatuto da Segurança Privada, de 2024, ganhou agora regulamentação. O decreto, assinado pelo presidente Lula, define, por exemplo, o número mínimo de vigilantes por atividade e a quantidade mínima de veículos, além de trazer regras sobre a circulação de carros fortes, a obrigação de comunicar crimes em prazo definido e quais disciplinas devem constar nos cursos de formação. O presidente Lula destacou que a medida traz dignidade aos profissionais da segurança privada.
6: Dá cidadania para vocês, né? Vocês andarem de cabeça erguida, não sendo tratado como clandestino e não recebendo calote. É reconhecimento de que vocês não são um estorvo na segurança pública. Vocês fazem um processo de complementariedade à questão da segurança pública nesse país.
5: Com as novas regras, a expectativa é que o controle da Polícia Federal sobre o setor seja mais efetivo, impedindo o funcionamento de grupos clandestinos. A ideia é evitar que empresas que operam na informalidade continuem sendo um risco à população, principalmente quando há uso de armas de fogo e outros equipamentos de uso controlado ou restrito. De acordo com o diretor-geral da Polícia Federal, Andrei Rodrigues, há no país 7 mil empresas de segurança privada. Com a regulamentação, a expectativa é que o número de empresas aumente.
7: Serão mais de 17 mil empresas no setor, que empregarão cerca de 1 milhão de pessoas. Mais do que ampliar o escopo, o normativo organiza o setor, confere previsibilidade, reduz litígios e cria um ambiente mais seguro para as empresas, trabalhadores e, sobretudo, para a sociedade brasileira.
5: Entre as inovações da lei está a ampliação dos serviços compreendidos como de segurança privada, incluindo nesse entendimento o serviço de segurança pessoal e o monitoramento de sistemas eletrônicos de segurança. As empresas têm até o segundo semestre de 2027 para se adaptarem as novas regras. Reportagem Luana Karen.
4: Desde o início desse ano, o governo do Brasil vem fazendo ações preparatórias para um fenômeno climático que deve ocorrer no segundo semestre, o El Niño.
3: A previsão é que ele torne a estação seca mais severa, o que pode ocasionar mais incêndios florestais.
4: A prevenção e redução dos danos causados pelo El Niño é um dos temas que estão sendo apresentados esta semana em Brasília, durante a Semana do Meio Ambiente.
3: E hoje nós temos aqui no estúdio o ministro do Meio Ambiente e Mudança do Clima, João Paulo Capobianco, que vai nos falar mais sobre a contratação de brigadistas, a compra de equipamentos e outras ações de

0: da Amazônia, que mostra todos os investimentos do Brasil na promoção do desenvolvimento sustentável da Amazônia, dos demais biomas, mas também algo muito bacana, que é apresentar à sociedade os equipamentos que hoje o governo federal dispõe para fazer o enfrentamento a incêndios e melhorar a fiscalização ambiental. Então temos uma vila operacional do IBAMA e ICMBio montados ali na Biblioteca Nacional, no pátio, aberto a toda a sociedade, para conhecer esses equipamentos, interagir com os profissionais do IBAMA e do ICMBio, entender como funciona as ações preventivas e de combate a incêndios. E também temos ali um veículo que está fazendo o chamado manejo ético de animais domésticos, né? A castração, a colocação da microchipagem, aberto ao público, gratuito, para que as pessoas também vejam uma ação importante, que é o tratamento adequado dos animais domésticos, cães e gatos, né, no nosso país.
1: Ministro, esse ano há a previsão daquele fenômeno climático que a gente sempre ouve falar, né, o tal El Niño. Por que que ano de El Niño preocupa mais do ponto de vista ambiental? E o que que o Ministério vem fazendo de maneira preventiva em relação a isso?
0: O El Niño é um fenômeno natural, né, que sempre ocorreu, mas com o agravamento da situação climática, o aquecimento global, ele vem ocorrendo com mais intensidade e reduzindo os seus períodos de ocorrência. Por exemplo, tivemos El Niño em 2024, muito forte. Todos se lembram do esforço feito pelo governo brasileiro, juntamente com os estados, municípios e sociedade, para reduzir os incêndios, mas que assim mesmo, com todo o esforço, foram bastante significativos. Nós temos monitorado desde o final do ano passado os cenários de El Niño. Temos aí os maiores especialistas, os grandes meteorologistas brasileiros trabalhando em parceria com o governo federal, monitorando reuniões mensais, e estamos verificando, infelizmente, que os indícios de que será um El Niño forte estão crescendo. E o que significa um El Niño forte? Significa secas mais intensas e prolongadas na região norte, nordeste e centro-oeste, que inclui aí a Amazônia, a Caatinga, o Cerrado e o Pantanal, e chuvas intensas na região sul, Rio Grande do Sul, Paraná e Santa Catarina, com chances de novas enchentes importantes. Então, o que nós estamos fazendo? Atuando de forma preventiva em várias frentes. Primeira frente importante é o aumento da capacidade do governo federal de fazer frente aos incêndios florestais. Nós teremos esse ano o maior número de brigadistas atuando no enfrentamento. São mais de 4.630 profissionais do governo federal que vão estar monitorando e atuando nas frentes de incêndio. Também fizemos, já o ano passado, um desembolso, que na realidade começou em 2024, se intensificou em 2025, de repasses de recursos para os corpos de bombeiro dos estados mais críticos, principalmente em toda a Amazônia. Foram mais de 430 milhões de reais que nós transferimos para os corpos de bombeiros nos estados da Amazônia, recursos do Fundo Amazônia. E agora, este ano, fizemos repasse para vários estados da região do Cerrado brasileiro e Pantanal. Então, nós temos esse ano, somando para a Amazônia com o Cerrado e Pantanal, nós temos aí mais de 500 milhões, quase 600 milhões de reais que foram investidos nos corpos de bombeiros. Então, nós temos mais preparação dos estados, mais preparação do governo federal, mas evidentemente o elo fundamental aqui é a sociedade, e aí a importância desse programa nosso para poder se comunicar diretamente com o cidadão e com a cidadã que estão na linha de frente. E aí eu gostaria de aproveitar essa oportunidade para fazer um apelo a todos que estão nos ouvindo. Não use fogo. O fogo muitas vezes é usado no Brasil para queima de lixo, para limpar um pasto, para abrir um terreno. O problema é que na situação que nós vamos enfrentar, isso se torna incontrolável. Uma pequena ignição que a gente faça...
2: As pessoas subestimam, né, ministro?
0: As pessoas subestimam
2: o fogo durante o período de seca, né?
0: Exatamente, porque o fogo, quando você evita ele, é o ideal. Agora, quando você combate ele no início, é o segundo passo importante. Se você não faz isso, ele pode adquirir a potência de um grande incêndio, às vezes de quilômetros.

0: extensão, tornando o trabalho dos brigadistas, dos bombeiros, extremamente difícil. Portanto, é importantíssimo que a sociedade esteja atenta, não use fogo a partir agora de junho, evite ao máximo, porque a situação climática vai ser muito desfavorável. Além disso, é importante também lembrar um fato novo. O Brasil aprovou no Congresso Nacional, em 2024, a nova lei, a Lei do Manejo Integrado do Fogo. E a responsabilidade em prevenir, combater incêndios, hoje é de toda a sociedade, não é apenas do governo federal. O governo federal tem capacidade de atuação? Tem. Está se preparando? Está. Aumentou a sua capacidade de intervenção com equipamentos e recursos humanos? Sim. Mas o mais importante aqui é compartilhar essa responsabilidade com os estados, municípios e com os proprietários rurais, que hoje, pela nova lei, passam a ter responsabilidade de montar brigadas, ter equipamentos e atuar na prevenção de incêndios.
1: Pois é, falando nos equipamentos, o Ministério do Meio Ambiente, o IBAMA, o Instituto Chico Mendes, foi feito também um investimento na compra de equipamentos, aeronaves, veículos, né? Que equipamentos são esses e que investimento foi esse?
0: Olha, juntando o IBAMA e ICMBio, nós temos aí 19 helicópteros e 19 aviões. Então, é o maior investimento já feito. Nós temos também, sob a coordenação da Casa Civil da Presidência da República, a Sala de Situação, que já começou a se reunir. Ela reúne 19 ministérios e autarquias e órgãos vinculados que se reúnem e planejam ação. Então, Forças Armadas, Aeronáutica, Exército, Marinha, oferecendo apoio logístico e de equipamentos também. Nós temos ali os estados envolvidos que aportam com seus corpos de bombeiros. Temos uma mobilização de equipamentos que são destinados às brigadas locais. Então, abafadores, sopradores, EPIs, isso é muito importante. Hoje o IBAMA e o ICMBio distribuem milhares de equipamentos para pessoas lá na ponta, mesmo que não sejam profissionais do governo federal, mas que sejam brigadas voluntárias, por exemplo, ou brigadas municipais, são muitas no Brasil.
1: As brigadas indígenas também.
0: As brigadas indígenas, as brigadas quilombolas, né, de pessoas da comunidade, que recebem equipamentos, orientação para fazer frente a isso rapidamente. Então, há um investimento muito grande, alguns equipamentos de grande porte, inclusive, retroescavadeiras que abrem valetas para fazer aceros, ou seja, um conjunto grande de equipamentos. Mas, repito, tudo isso é importante, o governo está fazendo um grande investimento, apoiando todos os envolvidos, mas, repito, o cidadão e a cidadã ali na ponta é que podem fazer a diferença. Por isso, a importância de nós termos no Brasil a consciência de que a mudança do clima criou um problema novo. Nós não estávamos acostumados. O Brasil não era um país de grandes incêndios florestais. E, infelizmente, se tornou um país com muito risco. E a cidadã e o cidadão na ponta podem fazer toda a diferença.
2: Muito bem, nós conversamos com o ministro do Meio Ambiente e Mudança do Clima, João Paulo Capobianco. Muito obrigado pela entrevista aqui à Voz do Brasil, ministro.
0: Foi um prazer, obrigado pela oportunidade que nós podemos falar com todo o Brasil de um assunto tão importante que todos podem ajudar a resolver.
1: E lembrando sempre que a prevenção é melhor do que o remédio, é melhor do que correr atrás do fogo depois, né, ministro?
0: Exatamente, a prevenção é tudo.
1: Gestores públicos, representantes de órgãos de controle e organizações da sociedade civil.
2: Mais de 7 mil integrantes da rede de parcerias coordenada pelo governo federal estão em Brasília para discutir melhorias na gestão dos recursos públicos.
1: A ideia é propor soluções para que a aplicação do dinheiro e a gestão desses recursos seja mais eficiente, melhorando a vida do cidadão nas cidades brasileiras.
3: O dinheiro que chega às escolas e postos de saúde, a aplicação de recursos em obras, compras públicas e convênios. Para garantir que tudo isso seja aplicado com eficiência e transparência, existe uma rede criada pelo governo federal há mais de 10 anos. É a rede de parcerias, formada por órgãos públicos, estados, municípios, instituições de controle, organizações e sociedade civil. E para discutir esses temas, nos próximos 3 dias, mais de 7 mil representantes dessa rede estarão reunidos em Brasília, no Fórum Nacional da Rede de Parcerias, transferências e compras públicas. Na abertura do evento, a ministra da Gestão e da Inovação em Serviços Públicos, Esther Dweck, lembrou que o objetivo é fortalecer a cooperação e melhorar a gestão das políticas públicas.
4: A gente tem realidades administrativas, fiscais, institucionais muito distintas entre cada uma das experiências que a gente tem aqui juntos. A gente tem trabalhado para entender essas diferenças e para construir, com diálogo, soluções que respeitem essa diversidade brasileira. A cooperação federativa, que é um eixo prioritário do nosso governo, é o mote grande desse nosso fórum.
3: Realizado todos os anos, no mês de junho, o fórum é um espaço de troca de experiências, capacitação e construção de soluções para a gestão pública brasileira. Nesta edição, são mais de 200 atividades, entre painéis, palestras e oficinas. Em salas temáticas, os gestores podem consultar especialistas de cada ministério sobre os temas do seu município. Para o analista de planejamento e orçamento do Rio Grande do Sul, Sérgio Carlos dos Santos, o evento é importante para que o resultado das políticas públicas chegue até o cidadão.
5: E o Fórum Nacional, ele tangibiliza, né, a rede, né, porque a rede está espalhada. A gente tá conversando com os municípios, com os estados, com o governo federal, porque a gente se conversa, mas estar presente no evento é bastante importante e todo estruturado, né, para poder compartilhar as informações, participar de palestras. Isso é muito interessante.
3: Durante o encontro, os gestores também poderão tirar dúvidas sobre o Contrata Mais Brasil. A plataforma aproxima órgãos públicos de pequenos negócios, como os microempreendedores individuais, fortalecendo economias locais e promovendo inclusão produtiva. Mais informações sobre a plataforma estão no site gov.br/Contrata Mais Brasil. Reportagem Gabriela Noronha.
2: O governo do Brasil vai divulgar os processos já concluídos relacionados à autorização de empresas de apostas de cota fixa, conhecidas como BETs.
1: O anúncio foi feito essa semana pelo ministro da Fazenda, Dario Durigão.
2: Ele garantiu que serão preservados os dados pessoais dos proprietários e dirigentes das empresas, sem comprometer o compromisso do governo com a transparência.
6: Nós estamos falando de 25 mil documentos, mais ou menos, que foram exigidos pelo Ministério da Fazenda para que a gente pudesse fazer uma avaliação de origem de capital, do imposto de renda das pessoas que se dizem dirigentes das BETs. Nós vamos fazer transparência das empresas, de todos os processos que já foram concluídos, processos que seguem em tramitação, nós vamos aguardar a conclusão. Claro que a gente vai precisar fazer isso com uma força-tarefa para tarjar os nomes, não implicando em responsabilidade para os servidores públicos.
1: Pois é, a força-tarefa mencionada pelo ministro será conduzida em parceria com a Controladoria Geral da União, com o objetivo de acelerar a disponibilização dos documentos.
2: As informações serão publicadas no portal oficial do Ministério da Fazenda e ficarão disponíveis para consulta.
1: A Secretaria de Prêmios e Apostas também informou que está reforçando as ações de monitoramento e fiscalização sobre os jogos online, em razão da realização da Copa do Mundo de Clubes.
2: No Brasil, estima-se que cerca de 8 milhões de mulheres convivem com a endometriose, sendo 2 milhões delas adolescentes.
1: A doença, que afeta o útero, é crônica e causa dores intensas na região pélvica, cólicas menstruais fora do normal e pode levar à infertilidade.
2: Para estimular pesquisas que ajudem a descobrir novas formas de prevenção, diagnóstico e tratamento para a doença, o Ministério da Ciência e Tecnologia e Inovação anunciou um investimento de 50 milhões de reais.
1: O valor vai se somar a mais 10 milhões do Instituto Alana, organização voltada para os direitos das crianças.
2: É o maior já investido pelo governo em ciência sobre a saúde feminina.
7: 60 milhões de reais vão ser investidos em pesquisas sobre endometriose, dor pélvica e saúde menstrual no Brasil. Os recursos são de uma parceria entre o Ministério de Ciência, Tecnologia e Inovação e o Instituto Alana, anunciada nesta terça-feira. Desses 60 milhões de reais, 50 milhões de reais serão do Ministério da Ciência, Tecnologia e Inovação via Conselho Nacional de Desenvolvimento Científico e Tecnológico, o CNPq, para criar soluções que possam ser aplicadas no Sistema Único de Saúde, o SUS. Esse é o maior investimento já feito pelo MCTI em pesquisas sobre saúde da mulher. As propostas vão ser selecionadas por chamada pública do CNPq e devem abordar temas como causa e prevenção, diagnóstico, tratamento e impacto social. Segundo o Ministério da Ciência, Tecnologia e Inovação, as pesquisas vão reduzir lacunas de conhecimento sobre a endometriose, uma doença crônica que afeta cerca de uma em cada 10 meninas e mulheres e que pode levar anos para ser diagnosticada. A estimativa é que 8 milhões de brasileiras em idade reprodutiva convivam com endometriose, sendo 2 milhões de adolescentes. Priscila Machado para a Voz do Brasil.
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1: E antes de encerrar a Voz do Brasil de hoje, a gente passa para dar um recado para os estudantes que ainda não fizeram a inscrição do Exame Nacional do Ensino Médio.
2: O prazo vai até sexta-feira, dia 12.
1: Alunos de escolas públicas e beneficiários do PEDMEIA têm a inscrição pré-preenchida esse ano, mas eles precisam entrar na página do participante e confirmar a participação.
2: O pedido de isenção da taxa também não elimina a necessidade de fazer a inscrição.
1: Por isso, se a sua ainda estiver pendente, confira lá na página do participante e conclua o processo para fazer as provas que estão marcadas para os dias 8 e 15 de novembro.
2: Para os candidatos não isentos, a taxa de inscrição é de R$ 85,00 e agora pode ser paga até 17 de junho.
1: E essas foram as notícias do Governo do Brasil.
2: Uma realização da Secretaria de Comunicação Social da Presidência da República.
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2: Fique agora com as notícias do Poder Judiciário e do Congresso Nacional. Boa noite.
1: Boa noite para você e até amanhã.
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11: Supremo Tribunal Federal impõe multa diária a estados e municípios que não prestaram contas sobre emendas PICs.
12: Presidente do TSE assina acordo de cooperação com defensorias públicas.
11: TST fará audiência pública sobre o controle do uso de banheiro durante jornada de trabalho.
12: Boa noite, eu sou Marcela Luiza.
11: E eu sou Walter Lima.
12: Supremo Tribunal Federal determina novas medidas sobre a execução e fiscalização das emendas parlamentares, sobretudo as chamadas emendas PIX, direcionadas ao setor de eventos.
11: A decisão é do ministro Flávio Dino, relator do caso no STF. Pablo Lemos.
13: A medida mira estados e municípios que receberam repasses entre 2020 e 2024 e ainda não esclareceram a destinação dos recursos. O relator, ministro Flávio Dino, impôs multa diária de 1% do valor da emenda recebida aos que continuarem omissos ou em falta na apresentação de planos de trabalho ou em relatórios de gestão online. Flávio Dino também deu 10 dias para o Ministério do Turismo identificar e notificar os entes federados e determinou à Controladoria Geral da União auditoria profunda nos dados já enviados. A CGU terá 5 dias úteis para apresentar um cronograma de trabalho.
12: Presidente do TSE assina acordo de cooperação com as defensorias públicas.
11: A ideia é garantir assistência jurídica gratuita a eleitores e candidatos. Estevão Furtado.
14: Segundo o presidente do Tribunal Superior Eleitoral, ministro Cássio Nunes Marques, a iniciativa ajuda a remover barreiras e garantir uma participação mais igualitária no processo democrático.
15: Nosso compromisso é assegurar que nenhuma cidadã e nenhum cidadão deixe de exercer plenamente seus direitos políticos por ausência de orientação ou assistência jurídica. Como tenho dito, ninguém será deixado para trás em nossa jornada democrática. A Justiça Eleitoral Brasileira continuará trabalhando para garantir eleições íntegras, transparentes, acessíveis e confiáveis, com especial atenção à proteção das pessoas historicamente minorizadas e daquelas em maior situação de vulnerabilidade.
14: A parceria busca ampliar o acesso à justiça eleitoral e prevê atuação prioritária em casos de fraude à cota de gênero, violência política, assédio político e assédio eleitoral no ambiente de trabalho.
12: Tribunal Superior do Trabalho fará audiência pública sobre controle do uso de banheiro durante jornada de trabalho.
11: O debate vai auxiliar o julgamento sobre os limites do poder do empregador e eventual configuração de dano moral. Marla Lacerda.
16: Você pode dar a sua opinião. A audiência pública vai tratar de situações bem específicas, como no caso das linhas de produção, por exemplo, em que o posto não pode ficar desocupado em momento algum. E se a empresa pode ser punida por dano moral, caso tente controlar ou limitar o número de vezes que o trabalhador ou trabalhadora vai ao banheiro, considerando inclusive as condições de saúde do empregado. A audiência vai ser em agosto, mas o formulário para participar já está no site do TST.
12: São nulos os contratos de empréstimo bancário feitos por pessoa analfabeta em terminais de autoatendimento, como caixas eletrônicos.
11: Essa conclusão é do Superior Tribunal de Justiça, Fátima Uchoa.
17: A terceira turma do STJ declarou a nulidade de empréstimos contratados por um homem analfabeto e determinou a devolução dos valores descontados da conta dele em razão de contratos e outras despesas, mas compensando com quantias que o banco já havia disponibilizado. Segundo o relator ministro Ricardo Vilas Boas Cueva, a pessoa analfabeta tem plena capacidade para praticar atos da vida civil, mas para a validade de contratos escritos, a lei exige formalidades como a assinatura a rogo, ou seja, com a assinatura de outra pessoa a pedido do analfabeto e na presença de duas testemunhas, a fim de garantir a compreensão e a manifestação da própria vontade do contratante.
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12: Uma boa noite.
11: E até amanhã.
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19: Eu sou Paula Groba.
20: E eu sou Humberto Pinheiro.
19: E estes são os destaques de hoje do Jornal do Senado, que começa agora.
20: Senado aprova projeto que amplia apoio a vítimas de trabalho escravo.
19: Avança projeto que permite internação de adolescentes por até 10 anos.
20: Presidente do BRB presta esclarecimentos no Senado sobre acordo com Banco Master.
19: Boa noite.
20: Boa noite.
19: Senadores da Comissão de Assuntos Econômicos ouviram hoje o presidente do Banco de Brasília, BRB, Nelson Antônio de Souza, e pediram esclarecimentos sobre a negociação com o Banco Master, fechada sem que o balanço de 2025 da instituição adquirida tivesse sido apresentado.
20: Aos senadores, Nelson de Souza defendeu que o BRB tem condições de recuperação. A repórter Marcela Cunha tem mais detalhes.
21: O presidente do BRB, Nelson Antônio de Souza, disse à Comissão de Assuntos Econômicos que o banco precisa de um aporte de 8 bilhões e 800 milhões de reais para enfrentar os efeitos das operações com o Banco Master. O plano prevê um empréstimo do Fundo Garantidor de Créditos ao governo do Distrito Federal e securitização de dívida do GDF. Mas o presidente da CAI, Renan Calheiros, do MDB de Alagoas, questionou a homologação do acordo pelo Supremo Tribunal Federal antes da divulgação do balanço de 2025 do banco.
22: Eu não entendo como é que o Supremo aprova um plano sem que o BRB publique o balanço de 2025. Como se faz um plano? Um plano nas nuvens.
21: Nelson afirmou que não havia decisão judicial impedindo a publicação do balanço, mas explicou que as demonstrações financeiras precisaram ser revisadas a cada novo achado da auditoria independente. Ele disse que o BRB adotou medidas de governança e troca de dirigentes e defendeu que o banco tem condições de recuperação. O senador Isalci Lucas, do PL do Distrito Federal, questionou o risco transferido aos cidadãos do DF, considerando que o GDF é o garantidor da operação.
22: A garantia desse 16% compromete, né, a saúde, a educação, a segurança, porque o Fundo de Participação de Estado e de Município é para isso.
21: As críticas foram reforçadas pela senadora Leila Barros, do PDT do Distrito Federal, que destacou que a conta para salvar o banco representaria mais de R$ 2.200 por habitante do DF.
19: A sanção da lei que aumenta as punições para o exercício ilegal da medicina veterinária teve repercussão no Senado.
20: A nova legislação passa a tratar a prática como crime previsto no Código Penal e tem como objetivo ampliar a proteção dos animais, preservar a saúde pública e fortalecer a segurança sanitária do país. Repórter Henrique Nascimento.
0: Quem atuar como médico veterinário sem autorização legal poderá ser punido com detenção de 6 meses a 2 anos. A medida está prevista na nova lei, que passa a incluir a medicina veterinária entre as profissões protegidas pelo Código Penal contra o exercício ilegal. Ao comentar a sanção da norma, o senador Sérgio Moro, do PL do Paraná, relator da proposta no Senado, disse que a medida vai ajudar no combate à atuação de pessoas sem qualificação profissional.
4: Muitas vezes acabam exercitando legalmente essa profissão, até realizando, às vezes, cirurgias médicas, veterinárias, com resultados desastrosos. E eu creio que é um avanço importante, tanto para proteger a profissão, como igualmente para proteger, né, os animais, e a gente tem esse grande apreço.
0: O senador Esperidião Amin, do Progressistas de Santa Catarina, destacou a contribuição dos veterinários para que o Brasil avançasse no combate à febre aftosa.
5: E eu celebro a importância do veterinário por registrar o seguinte: o meu estado, quando eu estava no governo, em 99, 2000, conseguiu, graças aos veterinários catarinenses e brasileiros, a condição de primeira unidade política da América Latina livre de aftosa sem vacinação.
0: Antes da mudança, o exercício ilegal da medicina veterinária era tratado apenas como contravenção penal. Agora, a atividade passa a receber o mesmo tratamento previsto para médicos, dentistas e farmacêuticos.
19: O furto ou o roubo de combustíveis poderão receber punições mais severas.
20: A Comissão de Infraestrutura do Senado aprovou um projeto que cria uma modalidade específica para esses crimes, com penas que podem chegar a 10 anos de reclusão. Repórter Márcio Maturana.
23: Furto ou roubo de petróleo, gás natural e outros combustíveis podem ter pena de 4 a 10 anos de reclusão, segundo um projeto aprovado pela Comissão de Infraestrutura. O texto, já aprovado pela Câmara, segue para a Comissão de Segurança Pública com parecer favorável de Jaime Bagatoli, do PL de Rondônia.
24: Tem que ter punições mais severas para esses tipos de furto, para esses tipos de roubo, para esse tipo de danos que essas pessoas estão causando, prejuízo econômico e prejuízo ambiental.
23: O projeto prevê que a pena vai ser aumentada em 1/3 se o crime for praticado por 2 ou mais pessoas, por ex-empregado e quando houver destruição de algum obstáculo, e em 2/3 quando o crime causar paralisação das atividades, incêndio, poluição, lesão corporal grave ou morte.
19: E hoje a legislação brasileira limita a 3 anos o tempo de internação de adolescentes em conflito com a lei, mas esse prazo pode aumentar.
20: A Comissão de Segurança Pública aprovou um projeto que prevê até 10 anos de internação para jovens envolvidos em crimes violentos. Os detalhes na reportagem de Bruno Lourenço.
25: O projeto de lei aumenta de 3 para até 5 anos o tempo máximo de internação de adolescentes infratores. Já para as infrações praticadas com violência, grave ameaça ou equiparadas a crime hediondo, o período de restrição de liberdade pode chegar a 10 anos. O texto aproveitou iniciativa já aprovada no ano passado do senador Fabiano Contarato, do PT do Espírito Santo. Ele espera que, com a pressão do Senado, essas matérias, enfim, sejam votadas na Câmara dos Deputados.
26: Eu não acho razoável você explicar para uma mãe que teve a filha vítima de estupro, para um rapaz de 17 anos, que após estuprar, matou e ocultou o cadáver, ele vai ficar internado até 3 anos. Não quer dizer nem que ele vai pegar 3 anos.
25: A proposta prevê a audiência de custódia no prazo de 24 horas, também altera atenuantes por idade que diminuem o tempo de prescrição da pena e especifica que o adolescente que atingir a maioridade durante o cumprimento de medida socioeducativa deverá ser transferido para unidade específica e separada dos demais adolescentes e distinta de estabelecimentos prisionais destinados a adultos.
19: O senador Humberto Costa, do PT de Pernambuco, defendeu a decisão do Ministério da Saúde de suspender preventivamente a aplicação da vacina contra a dengue produzida pelo Instituto Butantan após o registro de 2 mortes sob investigação. Médico, ele ressaltou que ainda não há evidências de relação entre os casos e o imunizante.
20: Segundo o senador, a suspensão temporária demonstra cautela das autoridades sanitárias e não representa uma condenação da vacina. Humberto Costa destacou que a vacina passou por todas as etapas de testes clínicos, foi aprovada pela Anvisa e já foi aplicada em mais de 500 mil pessoas.
1: Os estudos demonstraram eficácia geral de 65% contra a doença e eficácia superior a 80% contra os casos mais graves. Esses números são extremamente relevantes diante de uma enfermidade que há décadas desafia a saúde pública brasileira.
19: E o plenário do Senado aprovou uma proposta que estabelece medidas para proteger e acolher trabalhadores resgatados de condições análogas à escravidão.
20: O projeto também altera diversas leis para incluir disposições sobre o combate ao trabalho escravo, a priorização de benefícios sociais para as vítimas e a facilitação do acesso à justiça. Repórter Douglas Castilho.
2: Uma das novidades é a preferência da população vitimada para receber o Bolsa Família. Outra inovação é que, para a fiscalização, será possível entrar no domicílio em que ocorre a possível violação sem mandado judicial, necessitando para isso apenas de autorização do empregador ou do empregado residente no local. O relator do projeto, o senador Paulo Paim, do PT do Rio Grande do Sul, explicou a iniciativa.
3: Prevê proteção efetiva aos trabalhadores e trabalhadoras domésticos resgatados da condição análoga à de escravo, para garantir, por exemplo, a fiscalização do trabalho e a autuação imediata.
2: O texto ainda prevê a concessão de 6 parcelas do seguro-desemprego à pessoa resgatada e o direito ao abrigamento emergencial, bem como a alteração do Código Penal para incluir pessoas em relação de trabalho doméstico como vítimas de lesão corporal no contexto de violência doméstica. O texto vai à sanção presidencial.
20: Com edição de Paula Groba e trabalhos técnicos de João Lira, o Jornal do Senado fica por aqui. Acompanhe agora as notícias da Câmara dos Deputados. Boa noite.
19: Boa noite e até amanhã.
6: Jornal Câmara dos Deputados. Câmara aprova inserção de doenças crônicas na carteira de identidade.
7: Comissão proíbe a inclusão de ração como supérfluo para fins fiscais.
6: Exigências de infraestrutura para escolas públicas já estão em vigência.
7: Boa noite. Já virou lei a proposta aprovada pela Câmara com exigências de infraestrutura para escolas públicas. Saiba mais na reportagem de José Carlos Oliveira.
8: As comissões da Câmara dos Deputados aprovaram um projeto de lei do Senado com requisitos mínimos obrigatórios para a infraestrutura de escolas da rede pública da educação básica. Entre as exigências estão biblioteca, cozinha, refeitório, banheiro e quadra poliesportiva coberta. As instalações devem ter acessibilidade garantida para pessoas com deficiência. Além disso, as escolas deverão apresentar número adequado de alunos por turma, manejo de resíduos, abastecimento de água tratada e esgotamento sanitário, como destaca a deputada Socorro Neri, do PP do Acre, relatora do texto na Comissão de Educação.
9: Trata de detalhar condições mínimas de infraestrutura para as escolas públicas de educação básica, que deveriam estar universalizadas em todas as unidades escolares, o que, lamentavelmente, ainda não é realidade. De fato, de acordo com o Censo Escolar de 2023, nas escolas municipais de educação infantil, por exemplo, apenas 46,6% contavam com banheiros adequados e 61,7% contavam com recursos de acessibilidade para pessoas com deficiência.
8: Para a deputada, a falta de padrões mínimos é uma realidade inadmissível nas escolas. Socorro Neri citou outros dados do Censo Escolar de 2023, agora relativos à internet e aos laboratórios de ciências.
9: Entre as escolas públicas de ensino fundamental, apenas 69,2% dos estabelecimentos municipais dispunham de internet banda larga. Entre as escolas públicas estaduais de ensino médio, observou-se que nas regiões norte e sul, menos de 80% das unidades escolares contavam com internet banda larga. Entre as escolas públicas estaduais e municipais de ensino fundamental, apenas 10% dispunham de laboratório de ciências. Essa instalação estava disponível apenas em 43,5% das escolas públicas estaduais de ensino médio.
8: O texto inclui as novas exigências de infraestrutura escolar na LDB, a Lei de Diretrizes e Bases da Educação Nacional. A proposta também foi aprovada na Comissão de Constituição e Justiça, onde a deputada Laura Carneiro, do PSD do Rio de Janeiro, ressaltou a busca por um padrão de qualidade na oferta de ensino público no país. Da Rádio Câmara de Brasília, José Carlos Oliveira.
11: Educação. Marcon, do PT do Rio Grande do Sul, destaca o programa Pé de Meia como uma importante política de incentivo à permanência de estudantes de baixa renda no ensino médio. Ele explica que a iniciativa oferece apoio financeiro aos jovens e contribui para reduzir a evasão escolar.
7: Marcon também ressalta as ações do governo federal voltadas ao setor produtivo, como a renegociação de dívidas rurais e a ampliação dos recursos do Plano Safra. Para o deputado, essas medidas fortalecem a atividade agropecuária e estimulam a economia.
11: Paulão, do PT de Alagoas, celebra o lançamento do programa MEC Idiomas, que oferece gratuitamente cursos de inglês e espanhol por meio de plataforma digital. Segundo o deputado, a medida cria novas oportunidades para estudantes e trabalhadores.
7: Paulão também menciona ações voltadas aos entregadores por aplicativo, como a implantação de pontos de apoio com estrutura básica para descanso. Ele defende ainda o avanço da regulamentação do setor, com a análise de propostas que ampliam os seus direitos.
11: Raimundo Santos, do PSD do Pará, celebra o Dia Nacional da Música Gospel. Ele ressalta a presença do gênero em diferentes espaços da sociedade, enfatizando sua relevância cultural e religiosa na transmissão de mensagens de fé, esperança e solidariedade.
12: Eleições.
7: Daiane Bittencourt, do União do Ceará, contesta a decisão do TSE que determinou a recontagem de votos para deputado federal nas eleições de 2022, podendo atingir seu mandato. Ela defende que a punição por suposto uso indevido de recursos eleitorais abranja apenas o candidato acusado.
11: Daiane Bittencourt sustenta que o julgamento teve falhas, como a inexistência de ampla defesa e do contraditório. Ela informa que aguarda a análise de pedido cautelar apresentado por seus advogados, enquanto reafirma a disposição de manter a atuação parlamentar.
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12: Comissões.
7: Comissão aprova projeto que proíbe a inclusão de ração animal como bem supérfluo para a cobrança de ICMS. Vamos ouvir mais informações sobre o tema com Luiz Cláudio Canuto.
14: Projeto aprovado pela Comissão de Meio Ambiente da Câmara dos Deputados proíbe que rações para animais de estimação sejam tratadas como supérfluos, algo que, para fins de incidência do ICMS, pode aumentar a tributação. O ICMS é um imposto estadual. O relator da proposta, deputado Célio Studart, do PSD do Ceará, argumenta que ração para animais de estimação deve ser considerada um item essencial para ter uma tributação mais justa e alinhada com o conceito de bem indispensável.
15: Ração é algo caro, é um item caro e não é supérfluo, é um item vital para a vida de animais, especialmente daqueles que cuidam de 10, 20, 30, 40 animais. Então, o que esse projeto fez é reduzir o ICMS, ou seja, menos imposto, incidindo nessas rações para que possa baratear os custos e a gente tem aí, obviamente, mais avanços dentro da pauta animal e, obviamente, mais respeito, zelo e menos animais com fome, porque isso pesa caro no bolso daqueles que protegem os animais.
14: O projeto segue agora para análise nas comissões de Finanças e Tributação e de Constituição e Justiça. Para virar lei, precisa ser aprovado pela Câmara e pelo Senado. Da Rádio Câmara de Brasília, Luiz Cláudio Canuto.
12: Meio Ambiente.
11: Delegado Matheus Laiola, do União do Paraná, denuncia representantes políticos de Paranaguá que defenderam as rinhas de galo. O parlamentar lembra que a legislação e a jurisprudência dos tribunais brasileiros já classificam essa prática como crime ambiental.
7: Delegado Matheus Laiola informa que o partido instaurou um processo administrativo para expulsar os responsáveis. Segundo o deputado, a defesa das rinhas é incompatível com os princípios do partido e com a proteção ao bem-estar animal.
12: Agricultura.
11: Lucas Sedecker, do PSD, comemora o avanço da proposta que trata da securitização das dívidas dos produtores rurais atingidos por estiagens e enchentes no Rio Grande do Sul. Para ele, a medida garante a recuperação da produção e preserva a atividade econômica no campo.
7: Lucas Sedecker também frisa que a matéria foi aprovada pela Câmara há quase um ano e ainda aguarda a análise do Senado. Ele acredita que a lentidão do processo legislativo agravou a situação dos produtores, que, segundo ele, seguem com dificuldade para retomar suas atividades.
11: Daniel Trisesiak, do PSDB, cobra uma solução definitiva para os produtores rurais afetados por eventos climáticos no Rio Grande do Sul e defende a securitização das dívidas do setor. Ele afirma que tudo isso é necessário para que os agricultores continuem produzindo.
7: Daniel Trisesiak diz que o governo demora a adotar medidas de apoio ao campo, acrescentando que os produtores buscam instrumentos para a recuperação da sua atividade. Ele ressalta ainda a relevância do agronegócio para a geração de emprego, renda e riqueza no estado gaúcho.
11: Sérgio Turra, do PP do Rio Grande do Sul, cobra a aprovação da matéria que trata da securitização das dívidas dos produtores rurais. Na visão do deputado, a medida é essencial para garantir a continuação da atividade agropecuária após sucessivos eventos climáticos.
7: Sérgio Turra também destaca a importância do agronegócio para a economia nacional. O parlamentar afirma que auxiliar os produtores rurais significa preservar empregos, fortalecer a produção de alimentos e estimular o desenvolvimento do país.
12: Economia.
11: Coronel Assis, do PL de Mato Grosso, aponta risco de desequilíbrio nas contas públicas do país. O deputado critica a política econômica do governo federal e atribui o problema ao aumento dos gastos, ao crescimento da dívida pública e à perda de confiança de investidores.
7: Coronel Assis afirma que os juros elevados sufocam a economia, dificultando o crédito para famílias e empresas. Ele alerta que a trajetória das despesas pode levar a um colapso orçamentário a partir de 2027, caso não haja controle fiscal.
11: Luiz Lima, do Novo do Rio de Janeiro, aponta risco de agravamento das contas públicas diante de gastos acima da arrecadação, inflação alta e juros elevados. O parlamentar afirma que a situação compromete a capacidade do governo de controlar a dívida pública. Que proteger os dados dos em negociações internacionais que fortaleçam a autonomia econômica do país.
7: Helder Salomão, do PT Unidos, para tratar de temas ligados à economia brasileira. Ele acredita
11: como um patrimônio criado por técnicos do Banco Central com impacto direto no desenvolvimento do país. Ele também associa as novas tarifas dos Estados Unidos contra produtos brasileiros às articulações entre deputados da oposição e autoridades norte-americanas.
12: Turismo.
7: Hildo Rocha, do MDB do Maranhão, celebra o reconhecimento internacional da Praia de Atins, nos Lençóis Maranhenses, eleita a melhor praia do Brasil e a sétima melhor do mundo, no ranking Best Beaches in the World 2025.
11: Na visão de Hildo Rocha, o reconhecimento consolida o potencial turístico do estado, que reúne outras atrações naturais, como o Rio Preguiças e o Delta das Américas. Ele aproveita para convidar a população a visitar o Maranhão durante o período dos festejos juninos.
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12: Saúde.
7: Câmara finaliza a votação de projeto que inclui doenças crônicas na nova carteira de identidade. Vamos saber mais na reportagem de Júlia Lopes.
5: Hipertensão, diabetes, asma e obesidade estão entre as doenças crônicas que mais afetam os brasileiros. Atualmente, 52% da população com 18 anos ou mais já recebeu o diagnóstico de pelo menos uma doença crônica. Diante desse cenário, a Comissão de Constituição e Justiça da Câmara dos Deputados aprovou um projeto de lei que permite incluir, de forma voluntária, informações sobre doenças crônicas na Identificação Civil Nacional, a ICN. A proposta é garantir cuidados especiais

0: no atendimento a essas pessoas. Pelo texto, a inclusão da informação só será feita a pedido do próprio cidadão ou de seu representante legal. Além disso, será necessária a comprovação junto ao órgão estadual competente por meio de um relatório médico com a Classificação Internacional de Doenças, a CID. Para o relator da proposta, deputado Patrus Ananias, do PT de Minas Gerais, o projeto garante que ninguém será obrigado a expor sua condição de saúde, evitando constrangimentos ou qualquer tipo de discriminação. No Brasil e no mundo, as doenças crônicas são consideradas um dos maiores desafios de saúde pública. Elas estão associadas a mortes prematuras, perda de qualidade de vida e também a altos custos para a sociedade e para os sistemas de saúde. Segundo o relator da proposta na Comissão de Saúde, deputado Dr. Francisco, do PT do Piauí, em situações de emergência, a informação sobre uma doença crônica pode fazer toda a diferença no atendimento.
1: E uma vez identificado no seu documento de identificação civil nacional, possibilita em alguma situação de urgência e emergência essa pessoa ser percebida a sua situação e isso facilitar os órgãos de saúde, o local onde possa acontecer algum infortúnio e essa pessoa ter as condições de ser acolhida, ser atendida e direcionada para um atendimento mais rápido.
0: Entre 2010 e 2023, o número global de anos de vida saudável perdidos por incapacidade ou morte causada por doenças crônicas não transmissíveis, aumentou de 1 bilhão e 450 milhões para 1 bilhão e 800 milhões. As principais responsáveis por esse crescimento foram a cardiopatia isquêmica, o acidente vascular cerebral, o AVC, e o diabetes. Já os transtornos depressivos, de ansiedade e o diabetes apresentaram o crescimento mais acelerado no período. O projeto que permite a inclusão voluntária de doenças crônicas na nova carteira de identidade segue agora para análise no Senado. Da Rádio Câmara de Brasília, Júlia Lopes.
2: Direitos Humanos. Vavá do Avante de Minas Gerais relata a realidade de abandono enfrentada pela comunidade autista em regiões vulneráveis do país. O parlamentar denuncia as barreiras burocráticas impostas pelo INSS, que exige laudos médicos especializados para a concessão do BPC.
3: De acordo com Vavá, a demora nas respostas administrativas gera uma crueldade institucional que sobrecarrega as mães solo. O deputado sugere a criação de centros regionalizados de diagnóstico e tratamento e a implementação de uma política nacional de neurodivergência.
2: Segurança Pública. O Tony de Paula presta homenagem aos policiais militares mortos em confrontos nas comunidades do Rio de Janeiro. Na visão do deputado, as atuais ações de combate ao crime organizado são ineficientes e desgastantes para as forças policiais.
3: O Tony de Paula cobra a formulação de políticas baseadas em inteligência e planejamento estratégico. Ele argumenta que o parlamento e as demais autoridades precisam atuar de forma coordenada para proteger a vida dos agentes que estão na linha de frente do combate ao crime.
2: Delegado Paulo Bilin, que do PL de São Paulo defende o endurecimento das medidas de combate ao crime organizado. Além disso, o deputado apoia a classificação de facções criminosas brasileiras como organizações terroristas.
3: Delegado Paulo Bilinski pede que a segurança pública seja tratada como prioridade e cobra ações mais efetivas no enfrentamento à criminalidade. Ele afirma que é necessário ampliar os mecanismos de combate às facções para garantir mais proteção ao povo brasileiro.
2: Justiça. Tadeu Venere, do PT do Paraná, critica o contexto em que a proposta de redução da maioridade penal volta à pauta da Comissão de Constituição e Justiça. Para ele, o debate está sendo impulsionado para desviar a atenção de outros temas em evidência no cenário nacional.
3: Tadeu Venere também questiona a condução do debate público sobre o assunto e afirma que a discussão tem sido utilizada com objetivos políticos. Segundo o deputado, é necessário analisar com cautela as motivações que cercam a retomada da discussão dessa pauta.
2: Dandara, do PT de Minas Gerais, repudia a proposta que reduz a maioridade penal no Brasil. A deputada argumenta que o sistema prisional brasileiro possui altos índices de reincidência e funciona como um espaço de fortalecimento de facções criminosas.
3: Para Dandara, o avanço do país depende da ampliação de oportunidades para a juventude e do fortalecimento de legislações protetivas, como a criminalização da misoginia. Ela afirma que o ódio e o preconceito direcionados contra as mulheres são a raiz do feminicídio.
2: Júlio César Ribeiro, do Republicanos do Distrito Federal, defende o equilíbrio nos debates sobre a violência de gênero. O parlamentar reitera seu compromisso com a proteção das mulheres, mas levanta preocupação com a criação de tipos penais de interpretação subjetiva.
3: Júlio César Ribeiro alerta que conceitos amplos de identidade de gênero trazem insegurança jurídica e colocam em risco garantias constitucionais, como as liberdades de expressão e religiosa. No entendimento dele, divergências filosóficas, biológicas ou religiosas não podem ser criminalizadas.
2: Termina agora o Jornal Câmara dos Deputados, produzido pela Rádio Câmara, com trabalhos técnicos de Everson Urani e apresentação de Márcio Aquilissardi e José Carlos Andrade. Uma ótima noite para você.
3: Boa noite, a Voz do Brasil volta amanhã.
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1: É, gente, se um dia a sua mulher pedir desculpa pra você, você pode ter certeza.

0: sabe, galera?
1: Quem aprendeu aí? Quem aprendeu? Ó, acende daquele jeito que acendeu aquela hora lá pra nós, só pra nós enxergar o povo aqui. Aí apaga esse seguidor só um pouquinho aí pra nós, só pra nós vir. Joga a mão em cima, todo mundo assim, Barretão. Pra você que tá, que ainda tem esperança da sua mulher assumir que você tá certo, joga a mão em cima. Pro lado, pro outro, pro lado, pro outro. Isso é Barretão.
2: Deixa a gente.

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caminhoneirada de todo o Brasil! Excelente dia de A a Z, de 0 a 100, que é pra de ninguém esquecer! É o Fernando Riquetti, turma, chegando por cá com toda a sua comitiva para mais um Brasil Caminhoneiro aqui na capital. É quarta-feira, é meio de semana, o calendário marca 10 de junho de 2026, é quase dia de Santo Antônio, é outono brasileiro, termômetro na casa dos 13 graus aqui pelos lados da Avenida Paulista e segundo a Clima Tempo vamos chegar à máxima de 22, o sol? Ha! Pinta já já pelas bandas do leste às 6 horas e 44 minutos. Acorda, Brasil! E se esconde atrás da Serra da Cantareira, pelos lados do oeste, às 17 horas e mais 27 minutos. Comigo fazendo essa edição do Brasil Caminhoneiro, lá do outro lado do vidro, meu querido Luiz Jesus. Bom dia, Jesusinho. Tudo bem aí? Suave? Hã? Hoje? Beijuquinha. Beijuquinha hoje. E aí, vamos dividir uma lá no bumbum de fora? Vamos nessa? Legal! Reinaldinho Alves já acenou a mão lá. Eu tô nessa! Boa, boa! Tá friozinho, tá legal pra bater uma feijuca. Coisa boa! É isso daí. Mas é, gente, hoje, dia 10 de junho, celebramos o dia da artilharia. Você gosta de dar uns tiros aí, uns pipocos, parceiro? É? Mas não é dia de dar pipoco, não, gente. É dia de homenagearmos aí e lembrar, né, da data de nascimento do insigne patrono da artilharia brasileira. Estamos falando do Marechal Emílio Luiz Malet, o Barão de Itapevi. E ele participou de batalhas importantes da nossa história aí, viu? Sabe a Guerra da Cisplatina? Você tava lá, Jesus? Quem tava lá? Murilo Carvalho? Boa! Esse é testemunho ocular da história, viu? Rapaz do céu! Revolução Farroupilha! Também o Marechal Emílio Luiz Malet tava lá também. Guerra do Paraguai, essa você não tava? Não tava, já tinha sido dispensado. O Murilo tava lá junto com o Marechal Emílio Luiz Malet. Legal, legal. Hoje também, ó, sempre é importante, né, a gente lembrar dessas datas. Eu gosto dessas datas históricas, assim, é bacana, é bacana. Hoje também celebramos o Dia da Raça e Dia da Língua Portuguesa. Que a turma detona o tempo todo a nossa língua portuguesa e não tá escrito no gibi, hein, fi? Cê tá doido. Vamos aprender a falar direitinho aí, turma. Vamos falar direitinho aí que é bom por demais. Aprender a cantar o hino é bom também, né? É, aprender a cantar o hino é bom também. Hoje celebramos aí, ó, no nosso calendário litúrgico, hoje é o dia do Santo Anjo da Guarda de Portugal. Você sabia, Jesus, que o Santo Anjo da Guarda de Portugal é uma das chamadas designações que são atribuídas a São Miguel Arcanjo, né? Que é muito venerado pelos católicos, não só em Portugal, né? Mas no mundo todo, São Miguel Arcanjo é muito venerado, né? E olha só essa história, gente. Olha, São Miguel, ele é tão querido, que a irmã Lúcia, né? Ela que viu as aparições ali de Fátima, né? Nas suas memórias, ela contou que entre os meses de abril e outubro de 1916, durante as aparições de Nossa Senhora, diz que São Miguel ensinou aos pastorzinhos de Fátima duas orações conhecidas como Orações do Anjo. E são orações que são rezadas no mundo todo e até na adoração eucarística, né? Nós tivemos aí tempos atrás aí a celebração de Corpus Christi, né? Foi semana passada, né? Que a gente teve aí. E esse momento reza-se muito, né? Essa oração do anjo, né? E a mais famosa é uma bem curtinha, né? Tenho certeza que você já rezou essa aí junto com o teu filho. Eu me emociono toda vez que eu rezo isso aqui. Eu lembro dele pequenininho, juntando os dedinhos e fazendo isso aqui, né? É, Santo Anjo do Senhor, meu zeloso guardador. Se a ti me confiou a piedade divina, sempre me rege, me guarda, me governa, me ilumina. Amém. Essa oração é forte, viu, gente? Essa oração aqui é muito forte. Mas se você puder rezar sempre com o teu filho, com o teu neto, com o teu filho que é pequenininho aí também, reza, vai ensinando desde cedo a oração do Santo Anjo. Ela é muito bonita e muito forte também. Legal? É isso daí. Ah, aniversário de cidade? Tem hoje também. Claro que tem. Vamos lá, lá no estado do Pará hoje é aniversário do município de Alenquer, em Tocantins. Hoje é aniversário das cidades de Figueirópolis, Nova Olinda, Palmeirópolis, Santa Maria do Tocantins, Silvanópolis e Taguatinga. Município de Albertina, em Minas Gerais, feriado por lá. Urbano Santos, no estado do Maranhão.
Queimadas na Bahia, hoje também fazendo aniversário. No Rio de Janeiro, o município de Sumidouro. No Paraná, duas cidades, ó, Foz do Iguaçu e Ivaí. Guabiruba, na Santa e Bela Catarina. E em Goiás, onde todo mundo ouve a capital, Americano do Brasil, Mundo Novo, Nova Glória e Vicentinópolis. Então, parabéns a todos vocês que nasceram, moram nessas cidades. E parabéns a todos os aniversariantes desse dia 10 de junho. Parabéns, parabéns! É isso daí. Além do meu querido Luiz Jesus, que está aqui fazendo a sonoplastia, Reinaldinho Alves, que já saudou a gente, falando que quer comer uma feijuquinha logo mais na hora do almoço, tá lá na Central Técnica. Jeová e o Batatinha estão lá nos transmissores em Diadema. E com certeza vão comer feijuca hoje. Ah, sim, mano! Oba, rapaz! A gente logo cedo falando de comida, né? Cê tá doido. É isso aí, turma. Apresentações feitas, barriga vazia, mão lavada. Simbora nós acelerando o carrão no FM 77.5, 1040 kHz na AM, para você que nos acompanha pelas redes sociais, pelo aplicativo, para você que está sempre conosco pelo YouTube, youtube.com/capital com você. Obrigado pelo carinho, obrigado pela beira, tamo junto no balaio do gato. Tá vendo só, turma? Quantas opções para você estar sempre ligadinho aqui com a gente. 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Conectada com o mundo! Ligada? Ligada sempre em você! E a gente abre a seleção musical de hoje com o saudoso João Carreiro, Coração Escriturado. Vamos ouvir!

Tá aí João Carreiro, saudoso, com o coração escriturado. E você participa aqui com a gente pelo DDD 11 983345777. Anotou? DDD 11 São Paulo 983345777. Beleza? Mandar um beijo aqui pra Rosinha lá de São Bernardo do Campo, ligadinha aqui com a gente. Ela tá lá preparando os quitutes dela lá. Aê, Rosinha! Beijo grande pra você. Tamo junto, minha querida. Tamo junto. Quem tá conosco também é o vovô Joel lá na cidade de Fátima, na Bahia. A dona Zumira lá no bairro da Vila Bela também, lá deitadinha, lá cobertinha, mas falou que daqui a pouquinho vai levantar pra preparar um cafezinho cavalo. Ê, dona Zumira, beijo grande pra senhora, viu? Beijo grande pra senhora. Ela tem uma amizade muito grande com a minha mãe, essa dona Zumira, porque elas recebem aquela imagem perigosa.

Tamento ligado com a gente. Falou, Cat, não esquece de nós aqui. Tamo na sintonia. Valeu, Robertinho. Obrigado pelo carinho, viu, meu velho? Tamo junto aí, viu? Ó, o meu querido parceiro lá do Barrichello, lá do grupo GAC, lá do grupo Amor por Caminhão, também tá ligado com a gente. Assim como o meu querido Carlos Eduardo Brevet Carreteiro. Valeu, gente. Aquele abraço e tamo junto no Balaio do Gato. Olha aí, turma. Mesmo com a atuação do programa de renovação de frota lá do governo federal, o Move Brasil, que liberou 10 bilhões de reais na primeira etapa e mais 21 bilhões agora para a segunda etapa, né? O pessoal já está disponibilizando esse recurso aí desde o mês de maio. Pois é, gente, mesmo com essa bufunfa toda aí, ó, as vendas de caminhões, infelizmente, seguem em baixa. Nós temos aqui alguns números, né, que foram divulgados recentemente pela Fenabrave, mostrando que foram emplacados no mês de maio 8.200 caminhões. É um volume grande? É, mas se a gente for comparar com abril, né, no mês retrasado, né, nós tivemos uma queda de 5,32%. Em abril foram 8.661 caminhões, tá vendo? E quando a gente faz a comparação, por exemplo, com o mês de maio do ano passado, ó, em maio do ano passado foram 8.813 caminhões. Esse ano 8.200, aí uma queda de 6,96%. Se a gente for pegar o acumulado do ano, tá pegando de janeiro até o mês de maio, a queda é ainda maior. O total, né, nesse período todo, nesses quatro primeiros meses, foram de 38.611 unidades. Nos quatro primeiros meses de 2025, foram 44.710. Aí a gente já está vendo uma queda aí de 13,64%. Tá preocupante o negócio aí, viu? Bom, entre as marcas, né, apesar do mercado em baixa, duas montadoras já ultrapassaram a soma de 10 mil unidades vendidas cada uma, né? A Volkswagen e a Mercedes-Benz revezam. A Volkswagen Mercedes estão se revezando aí nas duas primeiras posições do ranking, né? Em terceiro tá vindo a Volvo, né? Com praticamente o dobro de vendas da Scania. Aqui quando a gente tá falando de Volkswagen e Mercedes, claro que a gente tá falando num balaio do gato todo, né? Mas as duas montadoras, elas produzem caminhões mais baratos, né? São os caminhões semi-pesados, né? A Volvo não, a Volvo vem com o menorzinho aí, o BM. E depois é tudo bichão parrudo, né? E a Volvo tá vindo aí com força, viu, gente? Com praticamente o dobro das vendas da Scania, que tá posicionada à frente da Iveco e da DAF. Rapaz do céu. Ô, Scania, o que tá acontecendo com você, filho? Vamos reagir aí. Tá ficando pra trás, né? Bom, entre os caminhões, pegar aqui os modelos de caminhões. Ó, o topo da tabela é do Delivery, o 11.180, né? É o caminhão médio da Volkswagen. Já emplacou 2.400 unidades. Aí depois, na sequência, vem o FH540, pesadão da Volvo aí, que tem 2.066 emplacamentos. Olha aí. Olha, compadre, o Volvão velho tá que tá, hein, cara. Só pra dar um negócio, o Delivery dele foi 2.400, o FH 2.066. Ó, o Acelo com o 1117, né, que é outro caminhãozinho médio, né, caminhãozinho pequeno do tamanho, tô depreciando o caminhão aqui não, tá? Ó, o Acelo aqui, o 1117, tá vindo em terceiro, com 1.433 unidades. É, os recadinhos estão chegando aqui, ó. Vamos acompanhar de perto esses números aí, viu, gente? Vamos ver se o mês de final aí do mês de maio, mês de junho, né? Ver se de repente aí a gente consegue ver um avanço maior aí na venda de caminhões aí, que tá complicado, hein? Maio fechou aí, números negativos aí, apesar do Move Brasil. Vamos ver o que o futuro nos reserva aí. Vamos de mais moda? Vamos! Milionário José Rico na sessão Viola Bruta com Sonho de Caminhoneiro. Faz tempo que o povo pediu esse daqui, eu não tocava, hein? É, tá doido, vamos ouvir agora!

0: Aí o milionário José Rico com sonho de caminhoneiro, marcando presença aqui na Bolé do Brasil Caminhoneiro, conectado com o mundo, ligado sempre em você.
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0: É, gente, hoje no Minuto Agrojornal, falar mais uma vez aí, ó, da Bahia Farm Show, gente. É, você tá doido? A região oeste da Bahia voltando a ser o centro das atenções nessa semana, viu? Acontecendo por lá mais uma edição da Bahia Farm Show lá em Luiz Eduardo Magalhães, antigo Mimoso do Oeste. A turma das antigas lembra do Mimoso do Oeste, hein? Ah, sim, não lembra. Pois é, gente, a Bahia Farm Show é um evento promovido pela Associação de Agricultores e Irrigantes da Bahia, né? A famosa AIBA. E a feira já é considerada a maior de tecnologia agrícola e negócios da região norte e nordeste do país. E está chegando agora, né, na sua 20ª edição, com uma previsão de safra recorde de grãos e também de algodão. De acordo com a própria AIBA, né, que promove o evento, o Oeste Baiano deve encerrar o ciclo 25-26 com uma área plantada de 3 milhões de hectares e 67% dessa área toda aí, ó, foi destinada para soja. E aí a turma já está esperando uma produção total aí de 14 milhões e 600 mil toneladas de grãos. E a região também deve registrar pelo terceiro ano consecutivo uma safra recorde, tanto de grãos como de fibras. Bom, gente, mesmo com esse cenário, o produtor por lá não está com muita disposição de tirar o escorpião do bolso para fazer novos investimentos não, viu? A gente sabe o cenário como é que está, né? É juros elevados, endividamento crescente, crédito cada vez mais escasso, tudo isso aí acaba reduzindo, né, o ritmo de compra de máquinas, de equipamentos, de estruturas, de armazenagem, assim como a gente viu aqui, né, na AgriShow em Ribeirão Preto, né? Foram números que acabaram que decepcionando, né? Decepcionando. Bom, por lá, como é que está a expectativa da turma? A expectativa é de receber aí até sexta-feira mais de 100 mil visitantes, né? E aí são produtores rurais, empresários, fabricantes de máquinas, tem instituições financeiras, profissionais ligados à cadeia logística do agronegócio e que vão estar lá batendo perna, lá levantando poeirão lá em mais de 500 estandes, né? São 500 expositores ali apresentando novidades. E é novidade em tudo, né, gente? É máquina agrícola, implemento, sistema de irrigação, novidades também em armazenagem, energia renovável tem também, agricultura de precisão e também a conectividade no campo. E para o setor de transporte, Riquete, tem negócio bom lá? É, tem. Bahia Farm Show também tem o seu papel estratégico, né? Porque a gente vê o crescimento da produção agrícola lá naquela região toda do Mato Piba, né? Que engloba áreas da Bahia, do Maranhão, Tocantins e do Piauí. E isso daí também vem aumentando a demanda por caminhões. Não só por caminhões, né? Mas tudo que está envolvido ali no dia a dia, né? São implementos rodoviários, né? Tem toda essa questão do transporte de grãos, soluções logísticas, né? Que a turma busca, né? Para se tornar cada vez mais eficiente. Que não adianta nada, né? A gente produzir mais se a carga não consegue chegar aos portos, né? Aí tem a questão de chegar nos portos, nos centros de distribuição, mercados, consumidores, né? Tá tudo envolvido nisso daí. E durante a feira, né, os fabricantes de caminhões, implementos e equipamentos de movimentação de carga aproveitam para apresentar também as novas tecnologias voltadas à redução de custos operacionais, aumento da produtividade, sustentabilidade das operações. E por lá, temas como combustíveis alternativos, telemetria, gestão de frota, infraestrutura logística também ganham destaque, né, entre os debates do evento. A Bahia Farm Show, gente, é meio que aquele retrato da força do agro brasileiro e da importância do transporte para poder sustentar todo esse crescimento, né? Afinal de contas, o caminhão continua sendo o principal elo entre o campo e a cidade, responsável por movimentar a maior parte da safra nacional. Eu quero mandar um abraço aqui ao Grefo, que não para de mandar recado, gente. O Grefo, ele é chefe de comunicação da Volvo, ele tá ligadinho com a gente lá no, pelo aplicativo lá da capital, lá na cidade de Curitiba, e tá comentando: ô Riquete, a Volvo tá por lá também, viu? Fizemos uma parceria lá com a Gotemburgo Veículos, que representa a marca na região. E estamos com baita de um stand lá na Bahia Farm Show e com soluções voltadas, tanto para as operações do setor agrícola como para o transporte também. Valeu, Grefo, um abraço, viu? E entre os destaques da Volvo, né, que tá aí no segundo no ranking aí de produção de caminhões, a gente tem aí o FH 546x4, né, que é o pesado mais vendido do Brasil. Tá com o FM 380, né, um 8x2. Tem o VNX 360, que é para operação fora da estrada, lá um caminhão traçado 6x4. E o VM 290 6x4 também, viu? E além disso, gente, o pessoal no stand também está com um seminovo Volvo. Ele está com um FH540 6x4, que é justamente para poder trazer o pessoal que está querendo comprar um caminhão seminovo, né? O pessoal também está com alguns modelos lá no stand, tá? Na área de máquinas, a Volvo está lá com uma pá carregadeira e também uma escavadeira elétrica. E o banco Volvo também está marcando presença, né? Com condições especiais, seja através do Move Brasil, até também com ações exclusivas de consórcio, né? Inclusive o consórcio da Volvo esse ano estão premiando clientes com viagens para Paris e para Foz do Iguaçu. Ó, vai comprar uma cotinha de consórcio lá, ô Jesus. A gente sabe que você vai para Paris. Não, que Paris bula aqui, ó. Parecida nada, é Paris lá na França, lá no Velho Continente. Paris, fala para Parecida, que Parecida, tá doido, rapaz? Ai, Jesus. Bom, gente, rapidinho aqui para fechar o boletim, ó, a Bahia Farm Show segue até o próximo dia 13 de junho, né? 13 de junho é sábado, né? É, até sábado, vamos estar para lá, movimentando bilhões de reais em negócios e reforçando mais uma vez o protagonismo do Oeste Baiano como uma das regiões agrícolas mais importantes do Brasil. Ô, vontade de marcar presença lá, viu, Jesus? Você tá doido? Ah, se você estiver lá na Bahia Farm Show, manda uma foto lá só pra fazer fusquinha pro Riquete aqui, legal? É o Minuto AgroJornal, pegando sempre uma beira, uma carona na bolé do Brasil Caminhoneiro, FM 77.5, 1040 kHz na M, pelas redes sociais. Estreando aqui na programação da capital, ó, Chitãozinho e Chororó com o grupo Traia Véia, Caipira eu sou! Vamos ouvir? É bem legal essa moda, hein? Sapeca o dedo aí, Jesus!

0: Curtiu? Caipira, eu sou Chitãozinho e Chororó com o grupo Traia Véia, estreando aqui na programação da capital. Legal, legal. Vamos lá pro intervalo? Tomar uma água, um cafezinho, cavalo? Na volta tem a nossa reza aqui no programa. Não vai longe não, que o intervalo é rápido e eu volto já.
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2: Aprendendo a orar. Um homem ficou muito doente e sua filha, preocupada, pediu a um amigo que fosse conversar com ele. A filha sabia que o pai precisava muito de orações e, como nunca o via rezando, pediu ao seu amigo que o visitasse e orasse com ele. Aí, quando o amigo entrou no quarto, encontrou o homem deitado com a cabeça apoiada num par de almofadas. E ali do lado tinha uma cadeira, né, bem coladinho ali com a cama, e isso levou o visitante a pensar que o homem estava aguardando a sua chegada. Aí o homem perguntou: "Você estava me esperando?" Aí o homem doente pegou e falou: "Não, por quê?" Aí o rapaz falou assim: "Não, eu sou amigo de sua filha e ela pediu que eu viesse rezar com você. Aí quando eu entrei aqui no teu quarto e vi a cadeira vazia do lado da tua cama, imaginei que soubesse que eu viria visitá-lo." "Ah, sim, a cadeira. Você não se importa de fechar a porta, por favor?" Bom, o visitante se ergueu, fechou a porta. Aí o doente então lhe confidenciou: "Olha, eu nunca contei isso que eu vou falar para você para ninguém, tá? Eu passei toda a minha vida sem ter aprendido a rezar. Quando entrava em alguma igreja e ouvia falarem, né, a respeito da oração, de como se deveria orar e os benefícios que recebemos através dela, eu não queria saber de orações. O discurso entrava por um ouvido e saía por outro. Achava tudo sem sentido, por isso não tinha a mínima ideia de como se deve orar e nunca me dispus a fazer uma prece. Aí, alguns anos atrás, quando a doença começou a se manifestar, um amigo me disse que orar é simplesmente ter uma conversa com Jesus. E isso eu sugiro que você não deixe de fazer", falou para ele, né? "Então eu vou te ensinar um método, um truque bem simples. Você se senta numa cadeira e coloca outra cadeira vazia na sua frente. Aí, em seguida, com muita fé, você imagina que Jesus está sentado nela, bem diante de você. E não pense que isso é loucura, viu, gente? Pois o próprio Jesus prometeu que estaria sempre conosco." Achei aquilo muito interessante. Minha resistência foi sendo vencida e eu decidi experimentar. Senti-me meio sem jeito da primeira vez, mas um grande bem-estar me encheu a alma. Desde então eu tenho conversado com Jesus todos os dias. Tenho sempre muito cuidado para que minha filha não me veja, pois eu tenho medo que, se ela souber que eu fico falando dessa maneira, acabe me internando numa casa para doidos. Aí o visitante que estava ali, né, ouviu tudo aquilo com atenção, ficou até emocionado, né, ao ouvir aquilo. Aquele homem tinha muitas dificuldades para orar e alguém, de uma maneira bem psicológica, bem didática, ensinou a ele um método para vencer a muralha que parecia intransponível. E ali juntos, né, oraram e depois o visitante se foi. 2 dias mais tarde, a filha lhe comunicou que o seu pai havia morrido. E ela narrou da seguinte forma: "Quando eu estava me preparando para sair, ele me chamou ao seu quarto. Diz que me amava muito e me deu um beijo. Aí depois, quando eu voltei do mercado, 1 hora mais tarde, já encontrei meu pai morto. Mas algo de estranho em relação à sua morte acabei notando. Aparentemente, antes de morrer, ele chegou perto da cadeira que estava ao lado da cama e recostou a cabeça nela. Foi assim que eu o encontrei." Olha que bonito, né, gente? Ele dizendo dessa forma aqui, né? Encostado com a cabeça na cadeira. A ideia que me veio agora é que ele morreu com a cabeça no colo de Jesus. Olha só, gente. Pois é, turma, na oração o sentimento é tudo, né? Jesus, o nosso divino mestre, sempre se faz presente ao lado dos simples e dos necessitados. Pode reparar. E ao nos ensinar uma fórmula para orar, Jesus ofereceu-se como um intermediário entre Deus e os homens. Então, turma, se o teu coraçãozão velho aí está machucado, está ferido, se você se sente sozinho, comece hoje a orar. Comece hoje a conversar com Jesus. Vamos nesse momento então colocar, né, nessa nossa oração a Jesus, colocar todos os pedidos dos nossos ouvintes e coloque você também seu pedido particular nesse momento. Coloque aí no colo de Jesus e de Maria, que eu tenho certeza que eles vão encaminhar esse pedido lá para o nosso Pai Celestial. E na hora certa, no momento exato, você também vai ser atendido nas tuas necessidades, no teu pedido. Pode ter certeza, tá bom? É a oraçãozinha lá do Santo Anjo, lá de São Gabriel, né? Essa oração também é forte. Faça isso pro teu anjo da guarda ser esse intercessor aí também junto a Jesus, junto ao nosso Pai Celestial. Vamos rezar então, gente? Ave Maria, cheia de graça, o Senhor é convosco. Bendita sois vós entre as mulheres. Bendito é o fruto do vosso ventre, Jesus. Santa Maria, Mãe de Deus, rogai por nós, pecadores, agora e na hora da nossa morte. Amém. Pai nosso que estais no céu, santificado seja o vosso nome. Venha a nós o vosso reino. Seja feita a vossa vontade, assim na terra como no céu. O pão nosso de cada dia nos dai hoje. Perdoai-nos as nossas ofensas, assim como nós perdoamos a quem nos tem ofendido. E não nos deixeis cair em tentação, mas livrai-nos do mal. Amém. Que Nossa Senhora, Mãe de todas as glórias e graças, São José Operário, seu esposo, hoje, dia do Anjo da Guarda, né, dia do Santo Anjo da Guarda de Portugal, uma das designações atribuídas aí a São Miguel Arcanjo, que assim como São Cristóvão e todos os anjos e santos, interceda por nós, não apenas no dia de hoje, mas por todos os dias de nossas vidas, que assim seja. Amém.

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1: É isso aí, gente. Ó, passou mais uma vez batido aqui por mim. Mas é recado importante aí para você que faz rastros aí pelos lados do Rio Grande do Sul. Nós falamos ontem a respeito disso, né? Que nós temos obras de recapeamento entre os municípios, entre os quilômetros 658 e 659 da BR-116, ali no município de Jaguarão, ali no perímetro urbano da fronteira entre o Brasil e o Uruguai. A previsão é que esse trabalho seja finalizado aí no finalzinho do mês. E até lá o DENIT está orientando os motoristas a redobrarem a atenção quando for transitar ali pelo trecho, tá legal? Respeitar a sinalização, as orientações ali das equipes que estão atuando no lugar. Ai, que é falta de enrolado hoje, você tá doido. E recado importante para você que faz rastros aí pelo trecho piauiense da BR-402. É que o DENIT está trabalhando nas obras de recuperação das pontes que passam ali sobre os rios Camurupim, ali no quilômetro 77, e também do rio Ubatuba, lá no quilômetro 99,5, tá bom? Por conta disso, né, veículos com mais de 23 toneladas de peso bruto total não estão podendo passar por lá, e lá no portal do Brasil Caminhoneiro tem uma rota alternativa lá para você poder seguir, tá legal? Não é difícil não, mas como a gente está com o tempo curto aqui, ó, convido você a acessar lá o portal do Brasil Caminhoneiro, brasilcaminhoneiro.com.br, para você conseguir mais informações a respeito dessa obra e de outras intervenções que estão acontecendo no Brasil afora aí também, tá legal? Vai lá, acessa que tem muita coisa bacana para você lá também. Joia? Chique show? Acabou o tempo, Jesus? É? Tá bom. Só resta para nós aqui se despedir de cada um de vocês que rodou conosco nessa hora cheia. Obrigado pelo carinho, obrigado pela audiência. Tamo junto no Balaio do Gato. E eu prometo voltar amanhã, quinta-feira, se Deus quiser, aliado e querer, para mais um Brasil Caminhoneiro inédito aqui na Rádio Capital. Legal? Jesus, obrigado pela força mais uma vez. Tamo junto no Balaio do Gato. Daqui a pouquinho, meio-dia, a gente vai lá comer aquela feijuca lá no bumbum de fora. Reinaldinho, vai junto com a gente? É? Aê! Companheiro é companheiro. Vamos junto nessa pegada aí, tá legal? Turma, fiquem todos com Deus. Boa tocada pra quem tá no trecho. E até amanhã, se Deus quiser, ele há de querer. Vou deixar vocês aqui com o Rei Gaspar e Majestade, com Belém Brasil, enquanto recolho minhas traias aqui, tá bom? Tchau, gente. Fiquem com Deus. Até amanhã.

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0: você aí, a presença dos irmãos do Racionais, do nosso disco. Muito obrigado, mano.
1: Mano, o Brown no ar, revolucionário.
0: Ô, Brown, e aquela mensagem pra rapaziada da Zona Sul?
1: Voz na favela aí, Jardim Piradiçara na área.
0: Ih, ó o Parque Fê aí, Brown, ó o Parque Fê.
1: Conheço muito bem aí, Jardim Evora, tô de olho em você, mano.
0: Não preciso nem falar que cara que foi, meu rei bruto, né?
1: Mas aí, Guarda Adventista, Capão Redondo, pá.
0: É, Guaianazes, né, Brown?
1: Certo aí, Cidade Tiradentes.
0: Mogi, o pagode tá pegando lá, viu, Brau?
1: Raze Vasconcelos, eu tô ligado que tem muito raze.
0: É, rapaziada, tá curtindo de montão. A todos vocês, um grande beijo.
1: É isso, Sapopemba, grande abraço. Malandragem de verdade é viver, maluco.

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2: Ótimo dia, os ouvintes da capital. Destaque para o trânsito nesta manhã de quarta-feira para falar da Marginal Tietê, que já tem trânsito carregado no sentido rodovia Castelo Branco entre a ponte Aricanduva e a ponte da Vila Maria. Esse trânsito volta a ficar intenso entre a ponte da Vila Guilherme e segue assim até o Sambódromo. Volta a ficar ruim a partir da ponte Piqueri, que tem uma ocorrência na ponte dos Remédios. Esse trânsito vai ruim até o acesso ao Cebolão. No sentido rodovia Ayrton Senna, quem está na Marginal Tietê reduz a velocidade entre a saída da rodovia Anhanguera e a ponte Piqueri. Depois o caminho melhora. Tudo ok com o transporte público nesta manhã de quarta-feira. 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
2: Está aqui para as rodovias que cortam o estado de São Paulo. Quem chega a São Paulo utilizando a rodovia dos Bandeirantes reduz a velocidade a partir do quilômetro 17, antes da Avenida Mutinga. Esse trânsito vai intenso até o acesso à Marginal Tietê devido ao excesso de veículos. A Anhanguera tem trânsito intenso entre a Praça de Pedágio até a passagem pelo Rodoanel Mário Covas, na altura do quilômetro 23. Volta a ficar intenso no quilômetro 16 e segue assim até o quilômetro 13. Depois, o caminho melhora. Para Campinas Interior, essas duas rodovias funcionam bem até o momento. A partir das 7 horas, tem rodízio válido para veículos com placas sinais 5 e 6. Esses não podem circular no centro expandido de São Paulo até as 10 da manhã e depois entre as 5 da tarde até as 8 horas da noite. 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
2: Destaque para as rodovias que cortam o estado de São Paulo. Problemas no Rodoanel Mário Covas. O motorista vai reduzir a velocidade no sentido Perus a partir do quilômetro 20, logo depois da rodovia Raposo Tavares. O trânsito vai ruim até o 16. Teve ocorrência mais cedo por ali, tem excesso de veículos. O motorista vai perder tempo, fiquem atentos. No sentido Dutra, quem está no Rodoanel vai fazendo um bom trajeto em toda a sua extensão. O motorista não vai enfrentar dificuldades. Chegada a São Paulo pela rodovia Castelo Branco. O motorista reduz a velocidade já desde Jandira até Barueri, na altura do quilômetro 26. Esse trânsito volta a ficar intenso em Osasco a partir do quilômetro 19 e segue assim até o acesso ao Cebolão. Para o interior, a Castelo Branco está livre até o momento. 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

Meia. Bom dia, Joelma. Bom dia, Rosimeire. Vocês estão bem, gente? Bom dia, Gilvane Bonfim. Au! Ela é de Eunápolis, na Bahia. Já cliquei aqui na live. Que galera bonita, animada. É isso aí, minha gente. Essa tem que ser a energia. Bora que bora. Bom dia, rei. Bom dia, vida. E aí, minha gente? Bom 7 dia! Horas, 3 minutos. Bom dia, vocês estão aí? Todos estão aí? Hã? Ao vivo e a cores? Estão chegando? Então fique à vontade nessa quarta-feira, 10 de junho. É o Se Joga. A gente promete aqui uma manhã bem animada, bem alto astral, cheio de positividade do jeito que a gente merece, tá? E aí, 7-4, eu quero começar rapidão aqui a nossa abertura, né? Já tá rolando, trazendo uma reflexão que eu ouvi agora há pouco, que eu achei tão real e pra mim faz tanto sentido, que é uma coisa assim, tem gente que é muito negativa, né? Tem gente que se... negativa com ela mesma, tem gente que se auto-sabota. E assim, você acreditando ou não, a gente é feito de energia, então a gente precisa parar de se auto-sabotar. Ai, é porque eu não tenho um relacionamento legal. Ai, é porque isso. Ai, é porque na minha família nunca teve isso. Ai, é porque nunca ninguém conseguiu isso. Filha, filho, põe uma coisa na tua cabeça. Se ninguém conseguiu, você vai ser o primeiro. Se na tua família ninguém ainda tem uma casa própria, 7-5, profetiza.

0: Então a gente tem que aprender, mas isso, ó, a gente tem que aprender a falar coisas boas de nós. Tem gente que se auto-sabota, se detona, e aí depois, espera o quê? Você entendeu? Então a gente tem que aprender a fazer esse exercício. Se ninguém conseguiu, você vai conseguir, tá? É isso, eu estou profetizando. 7:05, minha gente.
1: Bom dia.
0: Bom dia, cadê o galinho? Pra você também, galinho. 7:05, 7:06, agora já virou a chave aqui, ó. Fale coisas boas sobre você. Fale coisas boas sobre você. Hoje é quarta-feira, 10 de junho. Tem muita coisa legal pra compartilhar com vocês. Nessa data aqui, ó. Sinto um cheirinho aqui, ó. Um cheirinho gostoso, um cheirinho especial. Tem uma efeméride aqui pra compartilhar com vocês. Mas antes, minha amiga do busão, um beijo pra você, bom dia. Tá com foninho, tá ligada. Vandeco já tá circulando pela cidade de São Paulo. Já já ele traz informações do trânsito. Você, né, que tá no ônibus, tá no metrô, tá no trem, você é o nosso repórter Amador Capital, então você pode também falar o que você tá vendo aí de diferente, de inusitado, de absurdo. Compartilhe com a gente as informações, né, sobre o transporte, trilhos, metrô, trens, ônibus, tudo aqui.
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0: Isso, pra acordar e pra informar. 77, senti que amanhã hoje tava mais geladinha, será que foi uma impressão só minha, Ray? Bom dia!
3: Oi, Ângela, bom dia,
0: meu Cloreto!
3: Como é que você tá, filha?
0: Ah, eu tô animada.
3: Eu também tô animada. Você sabe que eu tava ouvindo você falar de positivismo, eu sou uma pessoa muito positiva, viu, Ângela?
0: Mas,
3: uma
0: pessoa
3: positiva e engraçada.
0: Só uma adendo, eu não sei, um parêntese. A gente tem que saber o que é positividade tóxica. Isso depois a gente fala.
3: Ah, não, mas
0: fala.
3: Essas pessoas que riem igual hiena, eu já dispenso, já.
0: Às vezes a gente entra numa coisa e, enfim... Mas a positividade tem que estar sempre em primeiro lugar. Dormiu bem, Rei?
3: Dormi, graças a Deus. Acordei bem. Acordei até com friozinho hoje. Menina do céu.
0: Você sentiu isso?
3: Eu senti, ouvi falar até que vai chover hoje.
0: Sério?
3: É. Tem lugar que fala que vai chover. É, a gente já deu essa prévia da previsão ontem, falando que a máxima hoje não passaria dos 22 graus.
0: É.
3: Né? Embora, tem muitos meteorologistas, tipo, tem Climatempo, CGE, Tempo Agora... E eu ouvi, por exemplo, na TV Globo falando que a partir da tarde já vai chover.
0: Uau, então se você já tá dando essa prévia...
3: Chuva fraca, moderada.
0: Eu acho que 7, 8, bora já trazer a previsão do tempo pro nosso ouvinte saber com que roupa que ele sai, o que que ele faz. Agora eu fiquei assustada, chuva hoje?
3: É, não, chuva moderada, chuva fraca, né?
0: Tá.
3: É porque a gente tá ingressando uma frente fria aqui no estado de São Paulo, mais fria do que... De costume, porque tá frio, né?
0: Tá frio.
3: E vai trazer aí uma área de instabilidade, que é chuva fraca, moderada, a partir da parte da tarde, do meio da tarde pra frente. Essa é a previsão pra esta quarta-feira. Mesma previsão também pra quinta, onde a máxima amanhã não passa dos 20. Hoje 22, amanhã a máxima 20.
0: Eu achei que tava bem mais escuro... Quando eu saí de casa quase assim no mesmo horário de ontem, mas eu achei que hoje tava mais escuro.
3: É normal. É, esses dias eu tava voltando pra casa, era 5 horas da tarde, tava bem escuro, apesar do céu azul.
0: 5 horas, sim.
3: É, o céu, a impressão minha tá mais escura. Eu falo assim, não, é por causa da sombra. Só que a gente

0: passou por alguns bairros e chegou bem aonde o céu se põe, o sol se põe. E aqui nessa zona aqui já estava bem mais escuro do que na zona leste, por exemplo.
1: Ah, então, gente,
0: ele nasce lá, né, o sol.
1: Lá onde?
0: No leste.
1: Gracinha. Então, minha gente, uma roupinha, né, mais quentinha hoje, né, vem aí uma mudança de tempo, então a gente vai se preparando, a garrafa de água, né, quem gosta de uma touquinha põe na bolsa, pra quando voltar colocar na caixolinha pra ficar bem quentinho, ou fone que tá super em alta, né,
0: colocar esse, o fone.
1: Esse fone de pelúcia, peluciado, né?
0: Eu acho chique.
1: Ah, eu achei uma gracinha. Outro dia eu fui naquela loja lá, é Daiso que fala?
0: Daiso, Japão.
1: Ai, adoro. E aí tinha lá uns fones. Não se assustem se eu chegar com fone desses, hein? A Mauri! Olha nosso querido ali, ó. Beijo, mandou um coração pra todos vocês.
0: Dois
1: minha
0: corações.
1: Gente. É isso dois aí. Jean Giovanni, gente, 7h10. Eu falei pra vocês, eu tô bem. Não, mas eu tô bem mesmo. Isso, é incrível, isso. Eu entrei no estúdio, juro, gente. Eu entrei no estúdio, já troquei uma ideia com o meu querido Reinaldo Alves.
0: Sou eu.
1: Ligou tudo aqui, a gente fez a abertura, esse mantra do Se Joga que já dá uma energia.
0: Bota a gente pra cima.
1: Mas eu posso falar pra vocês?
0: Pode.
1: Eu tive uma noite péssima.
0: É mesmo, Gê?
1: Eu fiquei 7h11, gente. Eu quero falar aqui da morte da Cléo Francisco, uma parceira, uma amiga de todas as horas. E aí, assim, ontem naquela... Né, a gente tá falando da Cléo desde a semana passada, foi tudo muito rápido, uma meningite bacteriana, não, uma otite, uma inflamação no ouvido, que de repente a Cléo foi diagnosticada com uma meningite bacteriana, depois foi encontrada em casa caída, os bombeiros encontraram a Cléo, uma amiga sentiu falta, ela faz teatro, não apareceu no ensaio, e aí foi levado para o hospital do Mandaki e de lá não saiu, faleceu ontem de manhã. E mesmo sabendo que ela tava ali num estágio muito delicado, gente, eu sou péssima pra lidar com a morte. Mesmo indo pra centro, rezando, indo pra igreja, lendo, eu sou uma pessoa que eu não consigo. Eu não consigo. É que nem, ai, mas fulana já tinha 100 anos. Ai, fulana tinha 80, 90, viveu bem. Podia ter 1000. Eu vou sofrer igual. A pessoa podia ter 1000 anos. Na hora, eu vou sofrer pra caramba. Então eu não consigo lidar com a morte. Aí eu ainda tinha esperança, né, dela reagir. E eu sabia que o estado dela era muito grave. Na segunda-feira à noite, eu tava sempre em contato com a Roma, amiga dela do teatro, que foi quem encontrou a Cléo desacordada dentro de casa. E a Rô sempre me atualizando e tal. E falou, Ângela, segunda-feira, eu vou fazer a visita junto com a irmã da Cléo, mas os médicos meio que desenganaram e a gente naquela coisa, né? Mas enquanto tá, tipo, tá respirando, o coração tá batendo, pra Deus nada é impossível. E aí na segunda ela falou que os médicos iam fazer aqueles protocolos, né? De, tipo, tirar a sedação, pra ver se ela reagia. Eu acho que desligar aparelho pra ver, pra ir vendo assim a reação dela, porque ela não conseguia fazer hemodiálise, os rins já estavam comprometidos. Então assim, ela não tava reagindo nada bem, gente. Mas dentro de mim, eu ainda achava que, sabe, tinha uma esperança. E aí parece aquelas falas, né, dos mais antigos, no fim de semana ou na segunda-feira, o coração dela tava numa batida mais razoável, porque tava bem fraquinho. A pressão dela deu uma leve mudada, assim, pro bom. E aí parece aquela coisa, a melhora da morte. Quando o João me mandou uma mensagem ontem, eu tava na produção, fazendo uma produção do programa da Nani, eu levei um choque. O João, não sei o que, a Cléo morreu. Eu levei um choque. Aí eu mandei mensagem pra Rô, ela não respondeu. Aí eu liguei, quando eu liguei ela já tava chorando. Então assim, eu fiquei muito anestesiada ontem. A Vitória me perguntou no meio ali do programa, acho que da Nani já. Gê, como é que você tá sentindo? Sabe assim, eu tava completamente anestesiada. Cara, quando eu cheguei em casa, minha vibração fez assim, ó. Bum! Que aí eu comecei a receber as mensagens da Rô. Uhum. Teve aquele vídeo lindo, uma homenagem que o Vini fez. À tarde o Vini fez homenagem pra... Aí começou, tipo, cair minha ficha. Informações do velório. Eu fiquei péssima. mas péssima. Fiquei rezando em casa, assim, de um

0: enferma aí na família, quem é que não tem problemas de saúde e quem é que já não perdeu nenhum ente querido. Eu tava conversando com a Beth esses dias, faz tempo que eu não perco pessoas bem próximas, graças a Deus. Tem amigos e colegas que já se foram, mas familiares, pessoas próximas, faz tempo que eu não vivo esse luto e quero que continue assim por um longo período. Agora, diferente de você, eu consigo trabalhar bem com essa parte da perda, mas aí é uma questão minha, né? Eu sou uma pessoa assim, eu sou tipo São Tomé. Eu lembro quando meu avô faleceu, eu não derrubei uma lágrima enquanto eu não cheguei no local e vi, né? Eu não sou aquela pessoa que canaliza, eu faço minhas coisas normais, acredite, eu consigo fazer minhas coisas normais até a hora que eu chego lá. Quando chego lá, obviamente você desaba, mas assim, é como se fosse uma tempestade.
1: Afinal de contas,
0: é a vida que segue, né? É a vida que segue. Mas é totalmente compreensível. Até pela proximidade que vocês tinham.
1: Tipo, aquele eu tava aqui há 15 dias, tava. E aí eu começo a ficar questionando. Meu, ela tava fazendo uma segunda faculdade de psicologia, que era uma coisa que ela tava adorando. E a Cleo tá pra, né, ia fazer 60 anos agora. Fazendo a faculdade, tava no teatro, ativista, né, de movimentos feministas, Medeias. Acabou de lançar um livro, eu trouxe ela no programa da Nani. Ela tava fixa já, né, ali nos debatedores de mulheres também, pra falar do livro dela, Infidelidade. Então tem uns 15 dias. Tipo, ela veio na quinta, na sexta-feira ela começou a passar mal, que aí foi naquela semana que eu me ausentei por causa da influenza. E soube pelo Vini, que me ligou desesperado. Eu pensei que era alguma... Eu falei, Vini, o que que foi? Aí ele me disse da Cleo e foi assim, gente, acho que não tem... não tem 15 dias de tudo
0: foi
1: isso.
0: Foi tudo muito rápido.
1: Foi tudo muito rápido, Rei. E aí você falando, eu não sabia pessoas conhecendo a Cleo. Que a Cleo vem da televisão, né? Ela trabalhou séculos na Record, fazendo produção. Então esse universo de comunicação...
0: São pessoas ligadas a gente.
1: Exatamente, né? Exatamente.
0: Eu vi muitas homenagens bonitas
1: deste passado. Fez muito rádio. Então, assim, vários colegas conheciam a Cleo, assim... e aí, cara, é complicadíssimo.
0: Eu ouvi da Neia hoje de manhã aqui, só tem certeza, e não tinha nada a ver com o assunto, Cleo. A gente só tem certeza da morte mesmo.
1: Mas aliás,
0: que a gente um dia vai partir. E não importa se a gente não tem como prever se vai ser com 20, com 30, com 40, 50, 60. A dor é a mesma para quem fica, né?
1: Então, exatamente.
0: Que descanse em paz, que Deus conforte o coração dos familiares e a vida continua. Não sei até quando, mas ela tem que continuar.
1: Exatamente, é o fluxo, né, da vida. Então eu quero registrar aqui a Cleo, que era Clemilda. Eu fiquei sabendo ontem. Clemilda, ela vai ser velada, começa às 9 da manhã, tá? No cemitério Vale das Colinas, que fica em Franco da Rocha. Então começa às 9 e o sepultamento vai ser à 1 da tarde. E eu quero, como eu escrevi ali naquele texto, que eu fiz questão de escrever pra deixar, tipo, eternizado nas redes sociais. A Cleo era uma pessoa muito doce, de voz mansa. Ela falava assim, baixo. Até quando ela tava aqui tretando com o coronel, principalmente, adorava, né? Aqueles debates. Ou ela falar, sempre assim, serena, sabe? Assim, não era que, tipo, a Ângela
0: que grita.
1: Ela, bem aqui, ó, serena, tal, alto astral, sempre com uma mensagem linda, pau pra toda obra. Cleo, o convidado falhou, convidado não sei o quê. Tem como você chegar aqui? Conta comigo, querida. Tô saindo da faculdade, tô indo. Chegava aqui esbaforida, mas assim,
0: chegava.
1: Uma mulher presente, sabe? Que deixa uma história linda, linda, linda. Então, Cleo, descansa em paz. Um beijo pra você, que a espiritualidade já tá cuidando dela, dos irmãos, né? Que ficam aqui, dos amigos. Então, assim, Cleo, um beijo e que Deus te receba de braços abertos, né? Já recebeu. Palmas pra Cleo. Palmas pra Cleo, que é um ser humano incrível. Incrível, maravilhosa.
0: É isso, fez a diferença enquanto estava aqui.
1: É isso.
0: Pôde fazer alguma coisa. Às vezes um pequeno para alguns, mas

0: de grande valor e tamanho imenso para
1: ela. Era uma mãe, ela não teve filhos, né? Mas tinha sobrinhos. E às vezes ela trazia aqui o adolescente, era aquela tia assim, curujona, mas meio mãe também, que dava bronca, dava beijo na testa. Ah, mas é uma pessoa muito presente assim na vida dos seus familiares. Descanse e amigos.
0: Em paz, viu, Cléo?
1: Descanse é isso. Em paz. Obrigada, Ray. Obrigada, minha gente. Bora que bora. Tô ligando aqui o computer pra gente já se conectar. Mande áudio. Mande seu alô, então. Solta aí, Ray.
0: Vou soltar o primeiro áudio de hoje.
2: Bom dia, maravilhosa. Tá começando.
0: Maravilhosa.
2: Se joga, se joga, se joga, se joga, Cângela. Mato ex, hein? Bom dia, Ângela. Bom dia, Ray.
0: Bom dia.
2: Tô chegando no Capão Redondo.
1: Alô, Oia. Capão.
2: Vai pegar o metrô pra trabalhar. Olha, só correria na parte da manhã. Tudo muito cheio.
1: Aí.
2: Mais um beijo pra vocês, tá? Deus abençoe o programa de vocês hoje. Um beijo.
1: Amém.
2: Hoje e sempre, Yolanda.
0: É nóis no Capão, hein?
1: Amém. Um beijo, um beijo. Um beijo pra Evelyn. Evelyn, I love. Um beijo, amiga. Tapete? A Evelyn do tapete.
0: Beijo
1: do tapete
0: você,
1: vermelho. Viu, dizendo que ela também é péssima pra lidar com a morte. Fala aqui da Cléo. É difícil.
0: É
1: beijo,
0: difícil.
1: Beijo, Evelyn. Beijo pro seu Edmundo, ah, que está na Copa ali, na cozinha, já com seu computador
0: seu
1: aberto.
0: Tá,
1: e seu Ed é super conectado. Ele fica no YouTube.
0: Só
1: ele
0: no YouTube.
1: Não manda mensagem, mas ele fica aqui vendo a gente, entendeu?
0: Que legal,
1: enquanto
0: seu Ed.
1: A dona Beth, a mãe da Evelyn, tá ali fazendo café, ele tá ali, ó, ele conectado. Tá ali
0: conectado. Um abraço pra você, seu Ed.
3: Bom dia, Ângela. Bom dia, Rei.
0: Bom dia
3: a todos.
0: A Josefina de Guarulhos.
3: Tudo de bom pra vocês. Tenham um ótimo dia. Um abraço a todos. Uma ótima quarta-feira a todos. Beijos.
1: Um beijo.
0: Beijo pra você, viu? Ah, aliás, nossas... Colocamos aí um áudio de uma ouvinte do Capão Redondo.
1: Foi.
0: Eu tava, antes de começar o seu programa, eu tava tocando Negritude
1: Júnior. O nosso Junior. Programa.
0: É, o Se Joga, o nosso programa. Ah. Tava tocando Negritude Júnior. Aí era aquele gente da gente que tem o Mano Brown e tal.
1: Ah,
0: e aí eu lembrei, obviamente, aí eu fui pesquisar, porque eu tinha esquecido de onde que o menino era lá, o Netinho de Paula.
1: O Netinho era de Carapicuíba.
0: Ele morou em Carapicuíba, mas nasceu em Santo Amaro, cresceu em Santo Amaro e foi pra Carapicuíba.
1: Ah.
0: Aí eu lembrei de um show que o Negritude fez na França, da Copa da França, você lembra? E fui procurar registro. Nossa,
1: não, o Negritude cantou na Copa? O Negritude
0: cantou da Copa da França. E eu fui procurar o bendito do vídeo, não achei, não tem registro. E não é a primeira vez de coisas importantes.
1: Sério,
0: Rei? O Netinho foi lá na Copa da França, fez um show, cantou Coab City.
1: Coab lá na França?
0: Voltou a chegar. Alô, Coab, olha onde nós chegamos. Fui achar isso, não consegui encontrar. Gente, pelo amor de Deus, vamos começar a postar as coisas que a gente não tem história, não tem mais memória. Olha, a Copa da França foi que
1: ano? Mas já tinha internet naquela época?
0: Mas tem vídeo, cassete, vamos upar isso, subir, né?
1: Ah,
0: vamos subir essas coisas pra guardar.
1: Isso mesmo.
0: Foi um momento tão emocionante que eu ouvindo a música, eu lembrei, né, da cena, da Copa e tal. Falei, poxa, queria rever aquele momento, não tem. É brincadeira?
1: Não é brincadeira, Rei. 7h23, olha, a efeméride do dia, gente. Hoje, 10 de junho, é dia sabe de quem? Sabe de quem? Ah, cheirinho de bacalhau gostoso! É dia de Portugal, da comunidade portuguesa, porque hoje é aniversário de morte, vai, de Camões, minha gente.
0: Camões.
1: De Os Lusíadas.
0: Os Lusíadas, você que não leu, leia, eu garanto que é bom. Aqueles livros de escola, né?
1: É,
0: e agora você ouve em Portugal a saudar e você, Amália Rodrigues.
1: Hoje é dia de Portugal.
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0: Aí não é Portugal a saudar de você, se joga.
1: Alô, Bel! Ei, Isabel Botelho!
0: Isabel que fez um desabafo ao pessoal do Rancho Folclórico de Portugal.
1: Por quê?
0: Meteu um textão lá porque ela saiu do Rancho Folclórico.
1: Por quê? Né? Treta?
0: Não foi treta. Ela só desligou. E aí das festividades não convidaram Bel e Bel fica chateada.
1: Sério?
0: E eu ficaria também, já pensou você se dedicar mais de 30 anos por um lugar e de
1: então
0: repente...
1: Então teve uma mágoa,
0: mas ela já fez todo mal entendido. Ela era a cara do Rancho Folclore.
1: A cara,
0: eu sou fofoqueiro, eu sou pior que você.
1: Gente, que babado.
0: Isabel Botelho, um abraço.
1: Fátima, um beijo, um
0: onde
1: abraço.
0: Onde quer que esteja em Portugal, Gás.
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0: sorrir.
1: Tá na minha lista de viagens.
0: Tá.
1: Tenho muita vontade de conhecer Portugal.
0: Manda um abraço para Padre Armênio Nogueira, também um bom português que está sempre na escuta
1: é
0: do programa.
1: Verdade, Padre Armênio, um abraço pro senhor.
0: Cipriano Gomes também, português, gente boa. Aqui, a irmã dele tem um restaurante aqui na Paulista, onde João vai buscar bacalhau. Te convidou já para comer bacalhau na casa dele?
1: No Tagus?
0: No Tagus.
1: Ah, é?
0: A irmã de Cipriano Gomes.
1: Ô, seu Cipriano.
0: João Paverreira, só na permuta. Já acho que ele não dá bolsa. Sei não, não. Por quem eu espero? Ferreira é o sobrenome português, não era, pois.
4: Se eu gosto ou não, afinal.
0: Abraço, João.
1: O Rodolfo tá aqui, ó. Botou emoji, tá chorando, tá emocionado. Hoje tem Isabel e Fátima no restaurante que você tá falando, que ele esqueceu o nome.
0: No Tagus?
1: Deve ser, é o Tagus.
4: Eu gosto.
0: Ora, pois, canta bem, né?
1: Muito, muito, muito, muito. Rodolfo também tem vontade de ir pra Portugal, porque lá tem muitos famosos morando em Portugal,
0: tem,
1: né?
0: Tem.
1: Migraram pra Portugal, tipo aquele casal lá, Fernanda.
0: Gretchen, não, tá com outro já.
1: O que o marido faz tudo, Rodrigo.
0: Faro?
1: Não, Wilber. O Rodrigo Wilber e a Fernanda Lima.
0: Eu quero casar com o Rodrigo Wilber.
1: Luana Piovani, a Linguaruda, a Bocuda,
0: deixa
1: também mora lá.
0: Deixa eu perguntar uma coisa. Beth me contou uma fofoca esses dias.
1: Conte.
0: E você não falou nada. E eu achei estranho. Sobre Gretchen. É verdade que Gretchen está difamando o ex, aquele português que diz que não era rico, nada. O homem
1: que morreu?
0: Era pedreiro.
1: Ele morreu?
0: É esse mesmo.
1: Ele morreu,
0: o
1: né?
0: O Iblan, a Beth falando, se metendo na fofoca da vida alheia de Gretchen. Falou que o homem não era rico, o homem vivia nas custas. A palavra de Gretchen...
1: Ela que tava bancando?
0: Pedreiro, é.
1: Aí, por que que ela resolveu falar só agora que ele morreu? Porque quando tava vivo, era meu pedreiro pra cá, era meu pedreiro,
0: empresário.
1: Meu empresário pra lá.
0: Acho que você já respondeu a pergunta.
1: Era o amor da minha... Ué, por que, Gretchen? Agora já, filha.
0: Ai,
1: agora já, então, agora já.
0: Já era.
1: Já era, minha querida. 7h27, olha, tô aqui na live, vou dar aquele bom dia mais uma vez, né? Hoje eu comecei com vocês. Monique, um beijo pra você. Monique tá acordada.
0: Monique ganhou prêmios aí no Rogerinho.
1: Não dormiu, Monique? Hã?
0: Ganhou prêmio no programa do Rogerinho.
1: Ah, Rogerinho que tá todo,
0: ganhou
1: né?
0: Hambúrguer.
1: Essa semana recebeu o Homem Sorriso do Rádio.
0: É.
1: Olha só.
0: Ele correu, ficou até intimidado com o Rogerinho.
1: Como assim?
0: Ele tem vergonha, né? Às vezes ele é tímido ali.
1: É, bicho. Vamos lá, Rodolfo Dias já segura a gotinha no bocado, agora se meteu. Imagina, você acha mesmo?
0: Quem?
1: Ô, Rodolfo, você tá acreditando que o Gotino tá se tremendo com essa estreia lá depois da Copa do Boca TV? Pelo amor, né, gente? Eu acho
0: sério?
1: Que ninguém, não tem ninguém pro Gotino. E outra, esse programa do Bocardi, eu acho que vai ser legal assim, porque vai ser um programa de prestação de serviço.
0: Uhum.
1: O SBT não quer aquela coisa espreme, sai sangue.
0: O SBT não quer nada, né? Jornalismo.
1: Isso, não quer.
0: Não quer ter
1: filho,
0: esporte, futebol,
1: olha, com todo respeito, gente, com todo respeito, eu gosto muito da pessoa, mas eu vou ter que falar. Eu levei um choque, eu não sei como é que vocês reagiram. Quem apresentou o jornal nesse final de semana, assim, todo lado de jornalismo, tipo, todo William Bonner, foi o Felipe Campos, gente. Eu acho que não combina, porque assim, o Felipe é o cara da fofoca. Uhum. Ai, não vamos falar fofoca, ok. Vamos falar, é o cara que dá notícia dos famosos, é o cara que dá notícia das celebridades. Agora, num jornal, eu acho que meio que quebra, assim, né? Tipo, a credibilidade é a mesma coisa. Lá na bancada tá o Trali, deixa eu ver quem é que faz a fofoca na... Tem alguém que faz fofoca na Globo? É... Não
0: qual jornal que era o Felipe Campos?
1: Num jornal de notícias,
0: de
1: da
0: notícias
1: noite.
0: Mesmo.
1: Não é o César Filho, não, gente. É um outro jornal ali de notícias.
0: O Gotino tem a cobra, a Fabiola, tem um homem.
1: Mas não. Diferente. Ele tava ali apresentando, foi diferente. É. Ele tava com a postura de
0: jornalista,
1: apresentador,
0: de âncora.
1: Eu tipo, não curti, assim, gente, de verdade, eu não curti.
0: O SBT tá atacando pra todo lado, né?
1: E aí depois, né, reclama que a gente ama muito o SBT, eu sou SBTista, então, enfim, mas o programa do Bocardi vai ser ok, mas eu não acho que vai dar um apavoro na Record.
0: A Record, aliás, né, tem um apreço muito grande pelo Gotino, tanto que quando o Gotino saiu e veio pra CNN, que depois ele voltou, a Record o recolheu de portas abertas.
1: Exatamente.
0: Abraçou o Gotino de novo e bora pra cima. Gotino!
1: Gente, 7h30 minutinhos já. Pois é, então olha, a gente vai pro intervalo rapidão. Eu vou abrir aqui a banca, tem muita notícia pra vocês comentarem. E eu quero ouvir muito a voz de você que tá se jogando, né? Desde a madruga, bom dia!
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7: Bom dia, Angela Matos. Bom dia, Reinaldo e todos.
8: Oi,
7: os
8: ouvintes
7: da capital. Tudo bem com vocês?
8: Você também.
7: Quer destacar o trânsito nesta manhã de quarta-feira para falar do transporte público que está funcionando normalmente. Ônibus, trens, a CPTM, metrôs e Via Mobilidade. E até às 10 horas tem rodízio válido para veículos com placas, sinais 5 e 6. O destaque para a Marginal Tietê, viu, Angela Matos? Trânsito ruim no sentido rodovia Castelo Branco. Desde a ponte Aricanduva e vai assim até a ponte da Vila Maria, tem duas ocorrências nesse trecho aí, isso vai dificultar a vida do motorista. Esse trânsito volta a ficar intenso ali entre a ponte da Vila Guilherme e vai assim até o Sambódromo. Depois, no acesso à rodovia dos Bandeirantes, o motorista vai tirar do pé do acelerador também e segue assim até o Cebolão. Para o sentido contrário, quem está na Marginal Tietê reduz a velocidade desde o Cebolão até a ponte Piqueri. A partir dali, o caminho melhora muito. 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
11: Bom dia, Angela, querida. Bom dia, Rei.
8: Ah, é a Mar, essa eu conheço.
11: Ô, Anja, eu tô aqui fazendo uma torta de legumes.
12: Eita, Deus.
11: Um queijo. Pra levar pro Manuelzinho, lá no Tatuapé.
8: Manuel, que trabalhou na Globo.
11: Eu dou uma...
12: É aquele?
11: Eu dou uma torta de legumes pra ele levar pra escola dele. Hoje tem festinha na escola dele.
12: Ah.
11: Como você sabe, tanto ele quanto a mulher dele, deficiente visual.
12: É ele?
11: Né? Aí eu apresentei ele com uma torta pra ele levar.
12: Ah, ele gosta.
11: A gente vai mandar um áudio de lá pra vocês, tá bom?
8: Ah, legal.
12: Não traz, não.
11: E manda parabéns aí pra Vandi Rocha, Ângela.
8: É aniversário?
12: Alegria, Vandi! Alegria!
11: Beijão, vocês com Deus.
8: Obrigada por nos atualizar.
12: Beijo, olha só, Vandi Rocha.
11: Pra todos. Tchau, tchau.
8: Tchau, beijo, beijo. Vandi, Vandi, quanto tempo, hein, Vandi?
12: Trabalhou com o Vandi?
8: Sim, na Record.
12: É mesmo?
8: Aham.
12: Uhum. Vandi era um personagem, né? Um parabéns pra Vandi.
8: Parabéns, saúde.
12: Numa mesa, assim, sentado
8: com os amigos. Tu trabalhou com ela onde?
12: Eu não trabalhei.
8: Tá.
12: Aí eu vou te contar uma história, você vai rir e vai falar se é Vandi ou não é. Aí eu tava sentado assim, e nessa época eu meio que cuidava de uma rádio, né?
8: Uhum.
12: E ela tava numa concorrente, no andar de baixo. Aí ela chegou, parou na mesa assim e falou assim: muito prazer. Talvez você não conheça, deveria, mas eu sou a Vandi Rocha.
8: A Vandi é uma maluca, maravilhosa,
12: engraçado,
8: deliciosa.
12: Nunca vou me esquecer, Vandi, um
8: engraçado,
12: beijo.
8: Engraçada, elegantérrima, bonita, feliz aniversário, Vandi.
12: Sabe quem é muito fã de Vandi Rocha? Veraldo Silva.
8: Era um cliente ali da Lojas Alegria.
12: Tinha tênis, tinha
8: uma... Ah, nossa, Vandi vestiu muita gente, muitos colegas.
12: Mesmo?
8: Calçou muitos colegas, entendeu?
12: É só eu que compro, né?
8: E eu,
12: Eu já fui nas Lojas da Alegria, comprava, pagava.
8: Nunca fui. 7h35, deixa eu mandar uma beijoca pra Zenaide do Jabaquara.
12: Zenaide.
8: Que mandou uma foto aqui com o gato dela. Bom dia, Ângela Rei. Estive ausente 2 dias por causa de exames médicos. Quanta falta de começar o dia com vocês e me jogar.
12: Isso.
8: Agradeço o teatro. Eu e meu marido fomos sábado.
12: Foi bom.
8: Maravilha. Se joga, obrigada, capital. E aí ela manda os sentimentos pela morte da Cléo, fala que é o ciclo da vida e que Deus conforte os amigos e parentes. É isso, Zena. Um beijo pra você, viu?
12: Beijo, Zena.
8: Obrigada, obrigada. 7h36.
12: Tem áudio? Quer áudio?
8: Quero, quero.
12: As pessoas estão mandando aqui áudio.
8: As pessoas.
12: Feliz.
11: Bom dia, Ângela. Bom dia, minha linda. Oi. Bom dia, Kikinho.
12: Oi, Ângela.
11: Bom dia a todos da Rádio Capital.
12: Ô, mamãezinha.
11: Ângela, o aplicativo da Rádio Capital.
12: Cadê?
11: Não tá abrindo.
12: Vou ver agora.
11: Quer dizer, abre. mas não tem o seu programa lá.
12: Não, vamos botar isso
11: o agora. O problema é melhor pelo aplicativo.
8: Você tá me sabotando?
12: Eu não.
11: Beijo, amiga. Cristina do Carvalho.
8: Obrigada, Cris, por me entregar essa informação.
12: Agora. Não, pra
8: prestar serviço. Ué, mas eu tô. Você como tá é que eu tô conectada no YouTube?
12: Não, mas é o aplicativo, Ângela.
8: Ah, Ângela não sabe o que é app e não sabe o que é um YouTube, né? Minha gente.
12: O aplicativo da Capital, eu até coloquei aqui, é Rádio Capital Oficial, é o aplicativo da Mob Rádio, tá, gente? É que Mob tem outros. Rádio. Se você tá baixando outros, eu não garanto. Mob Rádio, eu vou abrir aqui ao vivo, vocês vão ouvir com delay, porque aqui agora é permitido, na Copa delay. Não. Se não tiver funcionando, eu já vou entregar. Acabei de instalar, porque eu não tinha, acredite, o aplicativo instalado. É santo, né, de
8: casa. Mas é porque milagre. O teu celular não compete, não aguenta. Não, ele
12: comporta sim, tá? Deixa eu abrir celular aqui, ó. Se não tiver
3: funcionando, eu já vou entregar.
8: Acabei de instalar,
12: tá aqui, tá funcionando. Então vê se o seu aplicativo, querida, é de uma empresa chamada Mob Rádio, Rádio Capital Mob, Oficial. Eu, aqui eu mato a cobra e mostro o pau.
8: É isso aí. A Andréia, linda, maravilhosa. Eu tô vendo aqui que a Andréia tá digitando. Ela mandou um bom dia se joga, ela tá digitando mais, mas aí eu vi que na segunda-feira ela mandou também imagens aqui dela. Imagens. No Teatro Liberdade. Chique. Adoro isso, que vocês mandam as imagens. Ela também com o gato dela foi assistir. Lady Di, né? A princesa do povo no Teatro Liberdade. Mandei mensagem segunda agradecendo. Isso mesmo, uhul! Obrigada, amiga, por prestigiar. Eu gosto assim, ganhou, vai.
12: Eu gosto assim, sabe? Uma mostradinha.
8: Ganhou, vai. Ó, o Délio está falando sobre os portugueses.
12: Ora.
8: Os portugueses não suportam os brasileiros que estão por lá.
12: Não entra nessa vibe.
8: Então, não temos nenhum vínculo com eles. Assinado Delis Burs.
12: É assim que falam, eles levaram nosso ouro.
13: Bom dia, Ângela. Bom dia, Rei. Parece assim
12: mesmo. Né?
13: Tomei o sumidinho da live.
12: Pois é, Biel.
8: Eu tava, Biel.
13: Meio gripadinho. Tem uns dias já.
12: Ô, Biel.
13: Corrido no trabalho, mas tô aqui, ligadinho, se joga, sempre na escuta de vocês, se jogando todos os dias.
8: Obrigada,
13: Biel. Beijos, Gabriel,
8: do Campo Limpo.
13: Saudades.
8: Biel. Vou provar. Saudades. Também. O Biel, que é do Campo Limpo, mas ele trabalha aqui no centro, acho que no Bom Retiro.
12: Perto de casa?
8: É no Bom Retiro? É nessa região aqui, porque quando ele veio trazer nossos presentes, que eu preciso usar aqui na rádio agora. O relógio, tá?
12: Tá funcionando.
8: Ele mora, ele trabalha no centro.
12: Eu deixo você sem graça, né?
8: Deixa, me constrange, Rei.
12: É, mas eu também não usei ainda o presente dele.
8: E olha, é porque tá na minha bolsa, mas eu gosto muito daquela ponteirinha pro celular. Aquilo é muito prático, que o Biel me deu de presente. Bora pro Se Joga News, vamos minha embora. Gente, que tem assunto e eu quero ouvir os comentários.
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8: Tá cheirosa, hein, amiga? Gente do céu, e esse caso que aconteceu em Sorriso, Mato Grosso, um cara assediado, um homem, pelo colega. Aí eu quero te perguntar, já foi assediado?
12: Por homem?
8: Não, assédio sexual dentro do trabalho. Já. Aí, nossa, eu não tenho nem coragem de ler o que tá escrito no BO,
12: fala, é bom.
8: Mas o caso ocorreu num alojamento em Sorriso, Mato Grosso. Tô falando, a vítima é um eletricista de 24 anos. Ele tava, toda empresa tem um quartinho, né? Tipo, o banheiro e o quartinho que a gente vai lá para trocar, quem usa uniforme, né? Trocar uniforme. Aí o menino tava no quartinho, se trocando, chegou um outro, começou a falar do peito dele, do peitoral.
12: Nossa,
8: que e do peitoral cabeludo. Foi falando do corpo dele.
12: É mesmo?
8: E de como o corpo do eletricista deixava o corpo do assediador.
12: Eu não acredito.
8: Por Deus
12: do céu. Desse jeito, na caruda?
8: Na caruda. Oh. Aí o eletricista meio que assustou, mas levou na brincadeira. Falou, vou te dar uma facada. Que é uma gíria que tem lá em Sorriso. Vou te dar uma facada.
12: Rita, perdoa.
8: E aí, Niki falou, vou te dar uma facada, o assediador já fez, assim, um cenário de...
12: Romântico?
8: Um cenário de ameaças. É, o negócio começou de um assédio sexual, foi parar na delegacia. E aí, eu peguei essa informação no jornal Metrópolis. O Metrópolis só não finalizou o que deu se o RH dispensou, porque isso aqui é uma justa causa.
12: Realmente.
8: Pra quem assediou, não pro eletricista, pra vítima.
12: É, pra quem assediou.
8: Eu acho que é uma justa causa. Espero
12: que a justiça seja feita, né? Que sejam apurados fatos. Que se realmente aconteceu isso, que seja punido, né, e responsabilizado.
8: Mas sabe que eu fiquei com medo? Porque o cara assediou ele de uma forma bem assim, invasiva, e ameaçou depois. Eu ia ter até medo desse cara. Porque Sorriso é uma cidade pequena, ia ter medo dele matar.
12: Não é, menino?
8: O outro.
12: Não, mas isso acontece nas empresas.
8: Porque o outro não ficou calado. Então, se você, rapaz, for assediado na empresa, eu acho que tem que ir pro compliance.
12: É, o problema é quando o compliance não faz muita questão de resolver o problema da pessoa. Não tô falando... Tem casos, assim, de muitas pessoas que denunciam no compliance...
8: E não acontece nada.
12: E não acontece nada, ou então vira contra. Vira contra a pessoa.
8: É, né?
12: Estranho, eu já contei aqui o caso de uma coleguinha que foi afastada por causa
8: de
12: burnout no trabalho. Contou. E a causa era a chefia e tal. E aí foi lá e chegou da chefia. Ó, vieram te denunciar aqui, ó. O que que tá acontecendo lá? E aí ficou um clima de M e a pessoa teve que ser desligada.
8: Que loucura. Next 742 é o Se Joga News. É
12: o Complice, gente. O Complice.
8: Pau, pau, pau. Sabe o que foi isso?
12: Tira porra de bomba.
8: Em Paraisópolis.
12: Lá?
8: E foi ontem à noite. A polícia diz que criminosos começaram os disparos. Eu sei que nossa audiência é muito forte em Paraisópolis. Então, se tiver alguém aqui na escuta, mande informações sobre, né, o que aconteceu ontem em Paraisópolis. A polícia diz que os criminosos começaram os disparos. É, um homem foi baleado. Eu vi algumas imagens que os próprios moradores filmaram, né? Tem a imagem de um ônibus que virou uma peneira. Um ônibus grande, ônibus. E aí, mas graças a Deus não tinha passageiro por conta ali do horário. E graças a Deus não aconteceu nada com o motorista, tá? Mas esse cara que foi baleado tá no hospital, vai responder por tráfico de drogas, vai responder por porte ilegal de arma, vai responder por homicídio, vai responder por uma porrada de coisa. E aí os moradores nas filmagens, eles reclamam que os policiais não estavam usando aquela câmera na roupa. Entendeu? E aí a polícia também contou, depois de toda essa confusão que aconteceu em Paraisópolis, que eles encontraram outra casa-bomba dentro de Paraisópolis, que acho que foi ou segunda ou no fim de semana, encontraram uma casa-bomba, e ontem encontraram outra... O que é uma casa-bomba?
12: Eu não sei.
8: Uma casa-bomba.
12: Casa-bomba?
8: Uma casa-bomba.
12: Eu queria saber.
8: Quem souber, por favor, gente... É o Se Joga News, Next 744. Ah, essa é uma indagação que até me fizeram no Insta. Eu marquei, mas eu esqueci de...
12: É um depósito.
8: Eu não tô achando aqui. É um depósito de...
12: Depósito pra fracionar, armazenar, pesar e embalar grandes quantidades de droga.
8: Ah, casa bomba.
12: Casa bomba.
8: Casa bomba. Misericórdia.
12: Nem sabia que existia.
8: Nem eu sabia, gente. Ó, sobre a indagação que me fizeram nas redes sociais, aí você que é um homem mais experiente, teve mais copas do que eu.
12: Eu?
8: O que que diz o RH em relação aos jogos? O trabalhador, tio, vai ter folga, é feriado, pra nós...
12: É normal.
8: Normal, porque normal. Até porque vai ser à noite. Mas tipo, pessoal da portaria, pode largar?
12: Não, pode, né? Claro que não.
8: E eles vão ver como?
12: Não, mas tem que ver...
8: Ué, lógico.
12: Pode ouvir?
8: É um feriado nacional. Como é que comporta a turma que trabalha à noite? Porque o jogo vai ser a maioria 7 da noite, é isso?
12: É, estudos à noite.
8: Não, tem dispensa. E vigia, vigilante, segurança?
12: Não tem dispensa. Isso aí é trabalho. Você tá trabalhando, é.
8: Mas não entra como feriado?
12: Aonde feriado? Só porque o Brasil vai jogar?
8: Uai, gente, não era antigamente?
12: Que é graça, né? Você acha que as escolas não devem ter aula, então? Dispensa
8: não, se mundo. Fosse de dia... Eu acho que poderia fazer uma coisa, liberar mais cedo.
12: É, vai do bom senso da empresa também, né? O que falta em algumas é dispensar, já fazer uma escala pro funcionário. Ó, você vai assistir esse jogo, o próximo é do fulano de tal. Vamos supor que se tivesse um jogo aqui no horário aqui, eu tenho uma
8: duas
12: solução.
8: Amanhã,
12: no horário do programa.
8: Amanhã vai ser abertura. Que horas que vai ser abertura?
12: Não sei.
8: Que horas vai ser, gente? Acho que é à tarde, duas e pouca.
12: Sabe. É, vamos, é à tarde.
8: Como é que vai ficar o pessoal que trabalha aqui?
12: Não, vai trabalhar.
8: Serginho, o pessoal do comercial, do RH.
12: Todo mundo trabalhando. E vamos instalar um telão aqui no estacionamento.
8: Uau!
12: Aonde o Serginho vai poder assistir de sua janela.
8: Ok.
12: Entendeu? E pra acompanhar a abertura.
8: Do alto de sua janela.
12: Pra acompanhar a abertura do jogo da Copa. Tá? É assim que funciona. Imagina, Ângela, não para, não. A vida não para.
8: 7h46, next, mais ainda sobre a Copa, gente. Menino do céu, tu viu o babado que aconteceu no Brás? Eu não vou nem falar nada,
12: não,
8: ó.
12: O que aconteceu?
8: Tô silenciada. A polícia pegou muito produto.
12: Ah, e as aí, camisas, quando foi ver, que você comprou?
8: Falsificado. Ih, quanta surpresa, né? Quanta surpresa. Gente, então assim, ó, os números são altos, tá? É tudo falsificado, ok? Primeiro, mais de 50 mil figurinhas. E foi ontem, tá? Foi ontem. Mais de 50 mil figurinhas, 1000 álbuns, 1039 camisetas da seleção. Brasil! E aí foi ali no Canindé, na região do Brás, Canindé. Aí eu tenho aqui as ruas, tá?
12: Eita, você passou por alguma, né? Vamos lá.
8: É, lojas, vamos chamar de lojas da calçada,
12: vamos
8: vai.
12: Vamos lá,
8: Avenida Rangel Pestana, no Brás, Valtier.
12: Valtier tem muito também.
8: Alexandrino Pedroso, no Canindé.
12: Tá bom.
8: Então, assim, gente, o bicho tá pegando.
12: Pega ali, pega.
8: Vocês precisam ter um tênis bom aí pra correr.
12: É, vai nessa. Ó, eu queria dizer o seguinte, aquela camiseta...
8: É crime, tá? Isso daí entra como crime.
12: Aquela camiseta que a senhora comprou, ela não é oficial de seleção de jogador. Então, não, pra mim... Não caracteriza como um produto pirata, por exemplo. Aquela que você comprou azul e amarela.
8: Sim.
12: Aquilo não é oficial.
8: E é a do João?
12: Não, o shortinho do João já é... O que tem o
8: já
12: Neymar?
8: Já entra.
12: Aí já... Eu não ia falar nada não, mas já entra.
8: Next 747 de... Deixa eu trabalhar. Gente do céu. Eu quero
12: ajudar, você se afunda.
8: Eu quero me afundar. Eu botei um áudio aí, Rei, só para dar uma ilustrada, mas ontem à noite, para quem não sabe, teve jogo da seleção brasileira, as meninas entraram em campo e foi uma loucura no Castelão. O Brasil perdeu, infelizmente, para os Estados Unidos, 1-0. E aí teve muita treta, muita confusão. O técnico da seleção, o Arthur Elias?
12: Isso.
8: Falando ali de preconceito, de xenofobia, que foi desrespeitado. Uma foi expulsa, duas foram expulsas, três foram expulsas. A Marta ficou pistola.
12: Pega vida.
8: E com razão.
12: E as árbitras,
8: porque
12: eram espanholas.
8: A árbitra foi uma sacana. Vocês viram o jogo?
12: Eu assisti parte dele.
8: Poxa, ela foi uma sacana. Fala, rainha. Rainha.
12: Vamos lá, Marta.
8: Aí, vai.
15: Tem uma arbitragem dessa. Ela! Ela que pegou e queria ser um espetáculo. É, tipo assim. A principal figura do espetáculo.
12: Ixi.
15: Uma galera dessa veio assistir um jogo. Ixi. Pra ela fazer uma palhaçada dessa. Sinto muito, desculpa.
8: Imagina,
15: mas
8: essa.
15: Esse tipo de arbitragem não pode acontecer. Principalmente um jogo contra Brasil e Estados Unidos, cara.
8: E por falar, Rei.
12: Como se Estados Unidos fosse. Né?
8: É, não, cara, e por falar em Estados Unidos. Eu acho que ontem a gente já tá falando como os Estados Unidos estão recebendo algumas delegações. Como é que tá sendo essa receptividade? Quem escolheu os Estados Unidos? Em Delis?
12: Né?
8: Por que que a FIFA não fala nada sobre tudo que tá acontecendo? A gente falou, você viu o vídeo, a gente falou sobre a turma de Senegal, revistaram até o sapato dos caras.
12: Um por um.
8: Até o calçado dos caras. Aí depois teve um árbitro. Eu fiquei morrendo de pena. O da Somália. Tava tudo ok. O cara tava com documento ok. Passaporte ok. E ele foi barrado. Ele foi barrado. Tipo, o melhor árbitro de todos os tempos fora da Copa. Ele ganhou lá, sabe? Cadê aqui? O melhor do continente africano. Um cara da onde que ele é? Da Somália. Os Estados Unidos tá com treta com a Somália?
12: Acho que os Estados Unidos tá com treta com o mundo,
8: todo mundo, né? Então o cara foi barrado, o sonho da vida dele, sabe? Tá fora da Copa. A nossa, a Karine Alves, nossa, ontem no Jornal da Manhã, ela falou como é que ela foi recebida lá, futucaram até o cabelo da menina.
12: Ixi.
8: Até o cabelo da Karine Alves, gente, até o cabelo. Aí ela diz assim, ó, aspas, tá? Porque a fala não é minha, é dela. Quando eu cheguei nos Estados Unidos, eu não entendi direito, mas pediram pra eu levantar o meu cabelo, abrir assim, ó, cabelo, só que de uma forma um pouco ríspida, e eu fiquei sem ação, mas consegui entender no final de tudo e levantei o meu cabelo. É, muitas mulheres negras passam por isso e reclamam disso na chegada aqui aos Estados Unidos. Foi algo muito pontual, mas que outras colegas não passaram por aqui, Gente, como é que a FIFA... Diz que a FIFA não tá muda. A FIFA não escreveu uma letra sobre tudo isso. Tem o povo do Irã, os turistas do Irã queriam acompanhar. Não pode entrar nos Estados Bomba. Unidos. Não pode entrar. E a FIFA não se manifesta, rei.
12: Pois é. Bom, next.
8: Next, minha gente, next. Vamos pro next. Tem next? Tem. Ah, agora mudou.
12: Agora você tem que ter.
8: Eu tenho que ter. Não, mas eu tenho, gente. 7h51, a banca aqui tá bombando de notícia. Ó, a Neuza é do Jardim da Conquista.
12: Neuza?
8: A Neuza. E ela tá falando sobre a Casa Bomba, que é isso mesmo que você falou. É arma, fabricação, distribuição de drogas. Obrigada pelo complemento, Neuza.
12: Eu não sabia que casa tinha nome de Casa Bomba, gente.
8: Nem eu, de verdade.
12: Agora,
8: eu
12: bota também não sabia. Aí a câmera na roupa dos... Nas fardas, né? Nas policiais fardas. Pra gente ver, né? Já que a gente não tem acesso às câmeras de rua.
8: De verdade, eu não sabia.
12: É, também
8: Bora não. mudar de astral aqui no Se Joga e vamos pra uma fogueira? Porque é Copa, mas é Barra São João também, né,
12: minha gente? Vamos lá, vamos pular fogueira.
8: E aí, vocês sabem, eu como uma boa baiana, pra mim é a festa do ano.
12: Qual é o melhor São João?
8: Eu adoro São João. Adoro São João, adoro uma curtição, assim, sabe? Uma fogueira, um quentão. Lá na Bahia, já tá movimentado. Cidade pequena, né? O prefeito pra isso tem grana. Sabe quem vai cantar lá em Piatã?
12: Quem? Não Piatã, vai ser isso aqui.
8: Piatã é uma Suíça, gente, que tem na Bahia um gelo.
12: É do café?
8: Esses dias, tava 9 graus em Piatã. É Piatã em Conquista. Amado Batista.
12: Amado vai estar lá?
8: Amado já tá fazendo.
12: É a cara do São João.
8: É a cara do São João. E o povo ama. É a cara, eu fiz essa mesma, é a cara de um São João, tá? E aí, com essas festas...
12: Deixa eu chamar o Amado Batista aqui.
8: Com cara. Essas festas, começa... Ai, os cachês do povo.
12: Ah, eu quero saber.
8: E aí, eu tava com tempo, eu fui atrás do maior São João, que dizem que é em Caruaru, mas Caruaru. Pra mim é em Jussiape.
12: É
8: Caruaru bombando, né, minha gente?
12: Sim.
8: Então, tá aqui, ó, tô com a lista. É o maior? É o maior. O maior cachê vai ser de Wesley Safadão.
12: Quanto?
8: 1,5 milhão.
12: 1,5 milhão?
8: É.
12: Mais que Gustavo Lima.
8: Tem um Google, quem é esse grupo, banda?
12: Qual?
8: A Vontade.
12: Peraí.
8: Nunca ouvi falar, gente.
12: Vou colocar que agora eu fiquei curioso. Qual
8: a
12: que é o cachê?
8: A Vontade vai ganhar 990 mil.
12: A Vontade?
8: Nunca ouvi falar. A Vontade? Ixi. Tapete vermelho, vocês estão ligados? Que quem é?
12: A Vontade, decida, vamos ver aqui.
8: De a repente, Vontade?
12: De repente é famoso.
8: O Natan.
12: E a gente não... Aquele?
8: Natan vai ganhar 900 mil.
12: Mas Natan canta.
8: É o que...
12: Mas ele canta?
8: O pai ausente. Não, Natan, não é o Natan?
12: Não, quem que é esse? Isso aqui é o tal do...
8: A Vontade?
12: A Vontade.
8: Você tá brincando?
12: Vamos ouvir.
8: É uma banda?
12: É uma banda.
16: Sente aqui comigo no sofá.
8: É.
16: Vamos conversar. É hora de abrir
8: os... Mas que... Ah, não, eu vou dar um Google.
12: Não,
8: como é que
12: sei.
8: É o grupo?
12: Não é a Vontade mesmo?
8: Eu não sei.
12: Menina.
8: A Loki vai... Pô, a Loki no São João.
12: Peraí, vai ter a Loki?
8: Ah, gente. Não,
12: deixa eu voltar a festa
8: junina. Me dá uma bomba aqui. Não, a Loki vai ganhar 850. Nada a ver, na minha opinião. Amo o Belo, mas nada a ver. 800 mil reais. Chan de avião, 800. Ok.
12: Tá bom. Tá ok aonde?
8: Não, 800... Ué, Pablo do Arrocha, tá? 765 mil. João Gomes, gente, ganhando menos que o A Vontade. João Gomes só 750 mil.
12: O Ângela, o cachê do A Vontade é quanto?
8: 990.
12: 990.
8: É tipo Roberto Carlos, o A Vontade, né?
12: É, pelo que eu entendi, A Vontade é uma união de três grandes talentos.
8: Quem são eles?
12: Que é o Zezo Potiguar, o Luan Estilizado. Esse você conhece.
8: Sim.
12: E o Saia Rodada. Se for esse, por esse preço, tá bom.
8: Como é que é? É o Estilizado?
12: É a união, o Estilizado, o Luan Estilizado, com o Saia Rodada e o Zezo Potiguar.
8: Zezo, não, Zezo eu já ouvi
12: se
8: falar.
12: Se for Zezo, esse à vontade, falar. Que é
8: okay.
12: um projeto deles,
8: ah, tá, então tá, beleza, tá pouco ainda.
12: Tá pouco.
8: Cláudia Leite, quem? Nada a ver, 600 mil.
12: Tá lá no São João?
8: Eu acho que não tem nada a ver, axé. Léo Santana, o que o gigante vai fazer em Caruaru? Ô,
12: Léo Santana bomba em todo o São João aí, menina.
8: Sério?
12: Sério?
8: 650 mil.
12: Só aqui no São João São Paulo de todos nós aqui, que teve esses dois eventos da prefeitura, ele veio 2 anos.
8: É que São João pra mim é forró, né, gente? Eu tô por fora, então.
12: É que o Léo, ele faz um...
8: Zé Vaqueiro, 600 mil.
12: Quem?
8: Zé Vaqueiro. Zé Vaqueiro é conhecido.
12: Aquele?
8: Não. Henry Freitas. Quem é Henry Freitas? Não, eu só lembro daquele achar. Henry, que queria ser Jesus. Não tinha Cristo. Um? Henry Cristo.
12: Deixa eu ver, Henry Freitas, o que canta.
8: 600 mil.
12: Me fala qual necessidade. Vamos ver. De repente o cara
8: Henry é famoso. Henry Freitas. Aqui, nunca ó. Ouvi falar.
12: Não, de repente você já ouviu, ó.

0: ele, tá, ele é uma réplica, um genérico do Léo Santana, é. A voz.
1: Tem 500 mil de inscritos no YouTube. É sucesso? Claro,
0: vamos lá. Joelma, 500 mil.
1: Calypso.
0: Mari Fernandes, 520 mil.
1: Essa aí? Tá bom.
0: Léo Magalhães. Pô, gente, Léo Magalhães é sucesso. 500 mil.
1: É, tá bom. Léo Magalhães é bom.
0: Seu Desejo, 500 mil. Nem nunca seu, ouvi falar. Rei Vaqueiro.
1: Tem também? Rei eu? Vaqueiro. Minha franquia tá por aí.
0: Rei Vaqueiro vai ganhar 450 mil. Márcia Felipe, 400 mil.
1: Aquela?
0: Silvana. Aquela. Silvana Aquino. Iberg. 400 mil. Silvana era do Calcinha.
1: Isso. E o Berg acho que também, né?
0: Tati Girl, 400 mil.
1: Sou a Tati Girl. Nunca...
0: João Bosco e Vinícius.
1: Oh,
0: 394.
1: Tá bom, tá bom.
0: Priscila Senna, 350 mil. Toca do Vale é o quê? Quem é Toca do Vale?
1: Eu não conheço.
0: 350 mil.
1: Se vocês conhecem em casa, por favor.
0: Por favor, fala. Pô, gente, Fala Mansa era pra estar no topo.
1: Dá quanto?
0: Fala Mansa, só 350 mil.
1: É, tá na média.
0: Rafaela Santos é irmã do Neymar?
1: Não conheço.
0: Nunca ouvi. Rafaela Santos, 350. Pô, Solange Almeida.
1: Solange Almeida do Aviões?
0: Só 350 mil.
1: Oxi.
0: Poxa, é o Tchan no São João. E assim vai, gente. É uma lista de mais de 100 pessoas. Colo de Deus?
1: Colo
0: é
1: de Deus.
0: É uma coisa gospel? Uma
1: pode
0: banda
1: ser
0: gospel?
1: Pra dar uma, né, uma...
0: Natália Calazan, 100 mil. Quem vai ganhar menos é Marquinhos Maraial.
1: Que é isso?
0: Não conheço.
1: É famoso no meio.
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0: Gente, Elba Ramalho, que é o luxo do forró, vai ganhar só 250 mil?
1: Só isso?
0: Dorgival Dantas, que é um clássico do forró.
1: É o sanfoneiro, compositor. Pô,
0: Dorgival só vai ganhar 300. Ah, não, gente, eu acho uma injustiça. Enfim, é Caruaru.
1: É Caruaru, é.
0: E quem tá... Quem, aí vem aquela velha pergunta, sempre assim, quem paga?
1: No caso, nós, né?
0: Quem paga? Cadê o saleiro, ó?
1: Nossa, cadê o Dorgival? Deu vontade de ouvir um Dorgival.
0: Aí, Dorgival é tema da novela das... Que novela que ele tá? Acho que ou das 6 ou das 9. É tema de novela aí,
1: menina
0: atual.
1: Do céu.
0: Amo Dorgival Dantas.
1: Ele e Valdones cantando.
0: Eu adoro Dorgival.
1: Música do Fagner, Jardim dos Animais, lembra?
0: Ele é um poeta.
1: É o poeta cantador.
0: Adoro. Aí.
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0: Ah, não, mas ele tem um outro que é mais sucesso.
1: Tem mais sucesso que Jardim dos Animais. Vou falar isso pro Fagner.
0: Nunca ou não.
1: Meu Deus.
0: Aquela assim, toque, toque, toque.
1: Sem comentar.
0: Não toca aquela, toque, toque.
1: Toque, toque.
0: E que saudade, nananana, toque, toque.
1: Peraí. Nananana. Qual o caminho?
0: Deixa eu achar o rei toque, sabe. Toque.
1: É lógico, pô. Destá. É o toque, toque.
0: Ah,
1: é
0: eu adoro essa música.
2: Essa frase. Destá.
0: Eu acho que essa é mais sucesso.
2: 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Toque, toque, toque.
0: Destá.
1: 37 milhões de visualizações. Destá.
2: Destá.
1: Destá.
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0: Ô, se dá, ó.
2: Talvez. Tem muito pra gente
0: fazer. Isso é uma delícia, vamos forró. Aí a gente vai pro intervalo e depois a gente volta.
1: Dançando, vamos
0: dançando
1: lá.
0: Dançando. Ei, São João maravilhoso.
1: Como é que eu corto isso aqui agora pra ir pro intervalo? Só o que você faz, né? Olha o que você faz.
0: Se você gostar, você vai ser isso.

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6: 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Angela Matos, atualizando o trânsito agora nas rodovias. Eu volto a falar do Rodoanel Mário Covas, porque continua ruim no sentido Perus. Teve uma ocorrência mais cedo na altura do quilômetro 16. A lentidão já começa, para você ter uma ideia, lá na Regis Bittencourt. O motorista vai enfrentar lentidão, porque o trânsito muito ruim ali. Foi uma ocorrência envolvendo o carro em Op. A motorista perde tempo, evitem o Rodoanel Mário Covas, se possível. Quem está no Rodoanel e vai no sentido Dutra não vai enfrentar dificuldades. Chegada a São Paulo pela Raposo Tavares, trânsito ruim na passagem pelo Rodoanel, volta a ficar ruim na Avenida Escola Politécnica e segue assim até o acesso à Rua Sapetuba. Nesse trecho final, a Avenida Eliseu de Almeida é uma boa opção. 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
7: Bom dia, Ângela. Bom dia, Rei.
3: Buenos.
7: Buenos dias. A Santa deseja um bom dia para vocês, tudo de bom. Estou aqui na escuta de vocês, viu, Ângela?
8: Obrigada, amiga.
7: Eu mandei no YouTube. Você tá linda com esse cabelo, viu?
3: Viu, Ângela?
7: Tá grande. Obrigada. Seu cabelo, tá muito bonito, tá, viu, Ângela? Beijo, Ângela, tudo de bom, viu? Hoje eu sou linda do Limão, tô aqui na escuta. Eu não fico muito no Zap aí, no YouTube, porque eu fico trabalhando, mas tô te ouvindo, viu? Tudo de bom. Beijo, Rei, beijo a todos.
8: Um beijo.
7: Jocelina do Limão.
8: Brigadão, tá? Deixa eu registrar que tem muita gente comentando aqui na live. O Delis, é só porque eu falei, agora sumiu. O Delis mandando a Marta jogar. Vai jogar, sua molenga! Tem uma amiga aqui na live falando de uma cidade que é próxima da minha, que eu conheço, que é a Abaíra. Em Abaíra, quem vai cantar é o Zé Vaqueiro. Quem mais aqui? A Joelma tá trazendo uma outra informação. Gastei quase 3 horas para voltar da UPA, trajeto de 20 minutos por conta de ônibus lotado nos terminais. Demora para chegar e sai de um terminal para outro.
3: Meu Deus.
8: Fala qual é o terminal, Joelma, quando for assim,
3: já
8: tá
3: ajuda,
8: bom?
3: Né?
8: É que já ajuda muito, obrigada, tá? O Deli está comentando, é por isso que o nosso país nunca sairá do buraco, só fazendo investimento nisso. AF. Quem mais aqui? Marquinhos Maranhão era o grande compositor das músicas da banda Calypso.
3: Ah, tá.
8: Hoje ele canta músicas evangélicas. No Nordeste ele bomba, ele é super conhecido. Informação do Fernando Jobs. Muito
3: obrigado, Jobs.
8: Obrigada. A Marielle concorda com o Delis, falando, né, do dinheiro público desperdiçado, como sempre. E aí fala, e o povo vai assistir de camarote.
3: Pão e circo.
8: Gente, São João virou qualquer nota, AF. É a Aninha comentando a lista. A Dani 2000, falando, Ângela, falando sobre a banda, o trio à vontade, né? É um show maravilhoso do Zezo, Raiz Saia Rodada e do Luan Estilizado.
3: Acertei, então?
8: Todos são top, top dos tops. A Inês Freitas falando, Ângela, essa música toca aqui no Maranhão. Eu acho que foi a primeira música que o Rei tocou do A Vontade.
3: Ah, muito bem, eu decida.
8: O Rodolfo Dias horrorizado que o Belo vai ganhar 1 milhão. Também tô, não tem nada a ver, Belo no São João. A Dalva, inacreditável. Inacreditável. Ah, não, a Dalvânia tá falando da... É inacreditável, vocês, repórteres, não saber o significado de casa bomba.
3: Ah, desculpa.
8: Me desculpe, é não querer falar, eu não sabia.
3: Eu fiz rádio e TV, eu não sou repórter, não, mas eu não sabia, não.
8: Não, mas eu não sabia, não, eu não sabia, não. Joga na Ângela. Não, a Rita Maria. Bom dia, Ângela, equipe do Se Joga. Deus abençoe, beijo, beijo.
3: Casa caiu.
8: Assistir esses jogos da seleção, que vai ser um fiasco. Eu jamais sairia do meu trabalho para perder tempo. O Delis hoje tá que tá. Mas hoje não é um dia comum, Rei.
3: Não, por quê?
8: 10 de junho tem aniversariante famosa. Aqui na live, todo mundo celebrando. Niver da filha da Aninha, a Pamela. A Pamela, minha atleta. Minha atleta, mãe guerreira, Deus abençoe. E tá todo mundo parabenizando a Pamela, filha da Aninha.
3: Então, olha que beleza, é hoje mesmo, né?
8: É hoje, parabéns. 10 de junho. Parabéns, Pam!
3: 9 de julho tá chegando.
8: 10 de junho.
3: Ah, tá.
8: 10 de junho. Desculpa. 10 de junho. Parabéns, Pam. Um beijo pra você. Parabéns. 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

0: fala mesmo, amiga. Tem que dar nome aos bois, tá? 8h15, minha
1: gente.
0: Você
1: sabe que eu tava falando com a Vitória aqui, somando os preços dos cachês. Só de cachê pra artista, tem prefeitura que gasta uns 10 milhões.
0: Mas, pois é, não gasta isso com saúde, nem com educação.
1: É dinheiro pra uma cidade que às vezes é pequena, né? É,
0: exatamente.
1: Eu tô vendo cidade aí. É Piatã que você falou?
0: Piatã.
1: Piatã, quantos mil habitantes tem, por exemplo?
0: Ah, eu nem sei, rei.
1: Não, mas pega essa cidade do Nordeste. Estão cobrando cachê padrão São Paulo?
0: Pois é. A Cléo tá falando aqui. Quem? Ela é de Marculino Moura? Ah, mas ela. Marculino Moura era uma região lá perto também, mas ela não sabe quem vai cantar. O pai, acho que é de lá. É, tem uma amiga dizendo que. Cadê? A Baíra, né? Que é também pertinho lá de Jussiape, vai o Zé Vaqueiro. E tipo, pra eles lá é top. Zé Vaqueiro tá arrebentando. Meu, então lá vai mais um dinheiro.
1: Piatã tem 20 mil habitantes.
0: É a terra do café, né? Terra do café.
1: Tem mais café do que gente.
0: Eu fui num show da Marília Mendonça em Piatã.
1: Foi bom?
0: Foi maravilhoso. Foi lindo. Beleza. Porque ela fez um jeito, parecia que ela tava numa capital. É troca aquele... de roupa, um cenário lindo, respeitou ali o povo, sabe? E imagina o cachê, enfim.
1: Bacana.
0: Gente, bacana. Olha, não tem como, mas eu tenho um presente pra vocês, mas eu não queria tirar a música do Wesley.
1: Não, não seja por isso.
0: Como é que eu faço?
1: Tem uma solução.
0: Eu não queria tirar a música do Wesley pra falar que eu tenho ingressos da Lady Di.
1: Mas você que tira. É o tempo que acaba.
0: Lady Di, gente, a Vic chega sempre trazendo presentes. E esses dois pares é pra sábado agora. Ih, 16h.
1: Tá bom.
0: Hã?
1: Tá bom.
0: Às 16h.
1: É mesmo?
0: Às 16h. Não, mas dá.
1: Leva um raido.
0: Não, dá.
1: Dá?
0: Porque o negócio não é 7?
1: É 7. E o corre.
0: Não, dá. Tem bala, tem barzinho ali na região com televisão.
1: Já aproveita.
0: Ou de repente o próprio teatro poderia botar um telão. Já pensou que legal?
1: Acho que vai, né? Vou alugar.
0: Então, ó, e também tem gente que não tá nem aí pro jogo,
1: exatamente,
0: né?
1: Exatamente.
0: Então, tipo, o rapaz que vai ver, vai fazer um movimento de Neston na casa dele, tu viu?
1: Que é?
0: É, tem um rapaz que não gosta de Copa, onde todo mundo vai tá, com uma bebidinha, um biricutica, não sei o quê, um churrasco. Ele vai tá em casa com um pão de queijo e Neston.
1: O Everaldo?
0: Tem gente que não curte e tá tudo bem. Então, olha, tem Diana, a princesa do povo, pra sábado agora, às 16h. Dois pares, manda teu nome e o RG. Renato! Renato é aniversariante da semana, né? Renatão. Ganhou! Renato, um beijo pra você, tá sempre prestigiando. Quem é que tá me perguntando? Ângela, você viu que a Cristiane Torloni tá surfando? Eu vi.
1: Na onda?
0: E sabe o que eu acho? Na onda, ela tá aprendendo a surfar. Ela tá quase ali na casa dos 70. Eu acho maravilhoso. A gente tem que realizar nossas vontades, sabe? O pessoal tá macetando, aí ela tá assim, tá assado. Gente, é uma mulher de 69 anos. Deixa ela curtir.
1: É, porque que
0: não pode surfar? E quando o pessoal fica falando, você fica travado, não realiza suas vontades, não realiza seus sonhos. Eu achei lindo.
1: Quantos anos ela tá?
0: 69.
1: É a prancha que leva.
0: Ah, eu achei maravilhoso. Nunca é tarde pra gente aprender absolutamente nada, gente. Eu só não faço e eu não tenho coragem.
1: Eu não tenho habilidade, diferente.
0: Eu não tenho habilidade nem coragem. Eu tenho medo do mar.
1: Já pensou o tubarão?
0: Essa maravilhosa que vai falar com a gente agora, ela é muito corajosa. Será que ela já surfou, gostaria de aprender? E olha, eu não sei se... Eu acho que eu vi, foi no pessoal. Eu dei tanta risada ontem. Deixa eu ver se foi no Danis. Eu tô falando da Dani da Colinato. O Rodrigão, ele fez uma postagem zoando lá a Dani, falando aqui,
1: tem medo,
0: ó.
1: De morrer, não.
0: Prometi que ela seria uma princesa. Uma princesa que trabalha. Tá a Dani carregando umas caixas.
1: Ah, foi ele? Eu vi a postagem. Rodrigo, que perigo.
0: Dani, chega pra cá. Bom dia, amiga. 8h20.
2: Bom dia, Ângela, bom dia,
0: Rê. Eu amei.
2: Olha, eu vou te falar, viu? Tô cansada de ser enganada. Falou que eu seria uma princesa, aí você tá vendo, né? Eu faço mudança, eu carrego caixa, eu carrego móvel. Olha, aqui nós dois é parceria, a gente pega peso junto.
0: Eu morri de dar risada. Rodrigo, um abraço pra você, viu? Só não falou qual princesa que ela seria.
1: Tu acredita que eu vi a postagem e não identifiquei que era a Dani, menina?
0: É, pois é, a princesa que a Disney...

0: não tem, é a Dani.
1: Que isso?
2: Rodrigo. Ô, gente, segue lá, ó, segue lá. O pessoal deu muita risada ontem. O pessoal pensa que eu sou princesinha. Aí quando eles veem o meu dia, eles falam: nossa, Dani, eu achei que você era tão princesinha patricinha. Pois é, se enganou. Vai lá e segue. Danis Melo, D-A-N-I-Z-M-E-L-O. Pode ver e dar risada comigo também.
0: Ai, me fez sorrir ontem, Dani. 8h20, minha gente. Hoje a gente tá aqui celebrando, tá festejando a vida. Mas, ó, pra gente celebrar mesmo, tem que estar tudo ok. Corpo tem que estar ok, equilíbrio, sabe? Uma alimentação, uma suplementação. Você tem que pensar, lembrar e se colocar em primeiríssimo lugar, tá? Sua saúde é sempre a prioridade da tua vida. Tem que se cuidar. É investimento. 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Mas antes da Dani, né, falar aí por que que a semente de uva faz a diferença no nosso organismo, a gente vai ouvir depoimento.
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0: Maravilhosa, tudo controlado, tudo sob controle ali na vida, na saúde da Rai, Dani.
2: Com certeza, tudo sob controle, essa é a palavra. Eu falo, gente, nós somos feitos para dominarmos, não sermos dominados. Isso significa o quê? Que a gente tem que ter responsabilidade e, de fato, organizar a nossa casa. Aí eu te pergunto, se você não organizar a sua saúde, suas prioridades, aquilo que você investe, aquilo que você adquire, aquilo que você faz, quem é que vai fazer por você? Às vezes a gente quer terceirizar as responsabilidades, não dá. No que diz respeito a você, ao seu corpo, ao seu organismo, à sua alimentação, é você. Então, se algo acontecer, gente, claro que as coisas podem acontecer, mas a gente também pode dar uma ajuda para isso acontecer. Então, às vezes você pode acelerar um envelhecimento, sim, com a sua forma de vida, o seu estilo de vida, a sua alimentação, mas você também pode retardar o envelhecimento, eliminar dores no corpo, ser uma pessoa mais saudável. E aí entra a suplementação. 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Aí eu já começo a cuidar da qualidade do meu sangue para não haver obstrução, entupimento de veias e artérias. 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Então perceba, toda ação tem reação. Se você se cuidar, as coisas vão acontecer, mas se você não se cuida, também acontece. E a gente só quer coisa boa. Por isso, bora plantar essa semente boa pra colher coisas boas, Ângela.
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1: Beijo, Anjo!
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5: Bom dia, Ângela. Bom dia, Rei. Sou o Nil, moro em Suzano, São Paulo, mas eu tô passeando aqui em Boquira, na Bahia. Ângela, tô muito Jussiap, passei lá semana passada.
6: Minha mãe tá lá.
5: Que vivo Jesus da Lapa.
7: Boquira?
5: Muito bom, muito bom, muito bom. Tô aqui de férias na Bahia, Ângela.
6: Obrigada.
5: Marcos, adoro, Rádio Capital. Nil.
7: Ó, o Nil, quem nasce em Boquira, na Bahia, é o quê? Boquense?
6: Boquense? Boquense. Zé Boquense. Um beijo pra você, um beijo. Um beijo aqui pro Biel. O Biel, gente, eu trabalho na Armênia. Trabalho na Armênia.
7: Beleza.
6: Manda um beijo pro pessoal. Ele trabalha na transportadora Cargo Luz. A Valéria, a Gisele
7: aí,
6: e
7: gente.
6: A companhia toda que tá na escuta do Se Joga. Gente, deu um probleminha, né? Tu que falou, Bom Retiro. Mas é perto,
7: Armênia,
6: né?
7: Armênia, pertinho.
6: Armênia, Bom Retiro,
7: eu
6: é
7: que
6: ali.
7: Que falei.
6: É ali pertinho.
7: É 6-7, né? É 6-7. Faz 6-7.
6: Rogério, um beijo pra você. Rogério tá chocado com esses valores aí de cachês. Tá todo mundo bem horrorizado.
7: Toca do Vale.
6: A Val falando, nossa senhora, vi a imagem lá da seleção de Senegal sendo revistada. Isso é uma violência, é bizarro que a Copa aconteça neste país. Gente, 8h30, eu não acredito. É horário de
7: a
6: verão?
7: Hora passa. Não, olha o sol raiando aqui dentro.
6: Né, aqui é calor. Tá quente, cadê gente, tá quente, ó. 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
12: WhatsApp. Bom dia, Ângela. Bom dia, João.
6: Bom dia.
12: A Rádio Capital pega ruim aqui.
6: Por quê?
12: Você está falando a respeito dos cantores no Nordeste, né? Eu sou de Itaberaba, Bahia. Os municípios tudo ferrado, meu. E tantos bilhões para desviar dinheiro, um recurso, hein?
6: É uma
12: rodovia tá uma porcaria.
6: É a gente que mora, né? Vive ali a realidade. A gente fica revoltado. Outro dia um parente meu precisou, tá internado, precisava de uma bolsa de sangue, não tinha. E era feriado, teve que esperar passar o feriado para ir numa outra cidade buscar.
7: Tem.
6: Exatamente, mas música tem. É bem por aí. 8h34, minha gente. Mas sabe quem tem aqui? Ah, o guru. Se joga nos astros.
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14: Março a 20 de abril.
6: Olha, sua energia tá super em alta, o jogo aqui tá bem positivo e o guru pede para você aproveitar o momento para resolver pendências e se tiver projeto engavetado, vai na fé que vai dar certo, pode iniciar, tá bom? Só cuidado para não agir na emoção, a cor é o vermelho, o número da sorte é o 19.
14: 21 de abril a 20 de maio.
6: Você que é do signo de touro, a previsão do dia é o seguinte, super favorável hoje, quarta-feira, 10 de junho, para questões financeiras. O jogo mostra você aqui super prático, resolvendo a tudo. E aqui é uma característica tua, né? Que às vezes é durão, assim, você precisa ser mais flexível. Não seja tão resistente, principalmente às mudanças. Verde, 16.
14: Gêmeos. 21 de maio a 20 de junho.
6: O jogo mostra o geminiano num momento assim, tá muito bom, né? O geminiano é essa galera que tá fazendo aniversário nesse período, então é um ciclo novo mesmo. A comunicação é o teu forte, é um ótimo momento aí pra conversas importantes, então reunião, vai dar bom, levanta o dedinho, dá a palavra, tá? Só toma cuidado com promessas. Promessas feitas sem planejamento, vai. Amarelo 15.
14: Câncer. 21 de junho a 22 de julho.
6: Pra você um alerta, tá? Não carregue problemas que não são seus. Não carregue problemas que não são seus, tá bom? Tá com a sensibilidade super aflorada e o guru fala aqui de um laço afetivo bem amarradinho, ficando mais forte nesse período pra vocês. Branco 12.
14: Leão. 23 de julho a 22 de agosto.
6: É um alerta, guru pedindo pra você escutar mais antes de tomar essa decisão aí que é importante pra ti, tá? Dourado 11.
14: Virgem. 23 de agosto a 22 de
6: setembro. Aí, virginiano, bem, você ouviu o programa hoje? A gente abriu falando sobre autossabotagem, né? A pessoa que fica se autossabotando, a pessoa que fica só falando coisas dela, coisas má dela mesmo, sabe? Se bota pra baixo. Então, você precisa mudar essa energia, evite essa autocrítica. Azul claro, 14.
14: Libra! 23 de setembro a 22 de outubro.
6: Libriano, quem paga teus boletos? Eu acho que é você, né? Quem rala o tchan aí de segunda a sexta? E aí você vai ficar se importando? pro que os outros vão falar. Quantos anos você tem, filho? Tá na creche? Se tiver na creche, eu dou o desconto. Agora, se for um jegão, realmente...
7: Sabe de nada.
6: Sei, exatamente. Então, pare de adiar decisões por medo de desagradar alguém. Tem gente que tá aí, ó, travado, pensando, ai, mas se eu fizer isso, minha mãe vai ficar magoada, meu pai, meu irmão, minha tia, meu patrão, meu amigo. Filho, faça por você, tá? Por você. Rosa 17.
14: Escorpião. 23 de outubro a 21 de novembro.
6: É, liga aí o teu radar, porque as oportunidades estão rodando aí ao teu redor. Então, ó, fica de antena bem ligada pra você absorver. Usa a tua intuição, que é tão forte, né? É, e o alerta do dia é quase... É a cara do escorpiano, né? Aquele signo fica guardando, remoendo. O negócio aconteceu há 200 anos atrás. Então, para de guardar ressentimento. Preto 18.
14: Sagitário. 22 de novembro a 21.
6: Eu acabei de receber uma mensagem de um sagitariano que a gente ama, que é o Lala. Pedrinhas. A previsão do dia é um convite inesperado que vai te trazer muita conexão e alegria. Prepara a roupa, tá bom? Só não fica distraído pra não perder as oportunidades, tá bom? Laranja 13.
14: Capricórnio. 22 de dezembro a 19 de janeiro.
6: Persistência, como que é o nome do signo?
7: Capricorniano.
6: Persistência, Capris. Persistências, disciplina, tá bom? Vocês serão recompensados. Persistência, disciplina, não desista, mas lembrando sempre da importância de recarregar as energias. Marrom 10.
14: Aquário. 20 de janeiro a 19 de fevereiro.
6: É, exatamente. Bem pra mim, evite se isolar emocionalmente. Ontem eu tava com a energia baixa, mas aqui com a presença dos meus pares, já melhorei, exatamente. Então, se você tá pra baixo, aquariano, não fica sozinho hoje não, tá bom? É, fique com pessoas, o solzinho tá aparecendo, a vida tá correndo. Turquesa 11.
14: Peixe. 20 de fevereiro a
6: Pisciano,
14: 20 de março.
6: Olha, você precisa estabelecer limites, porque senão o pessoal faz de você gato e sapato, amor. Monta em cima, exatamente. Você tem que se impor, tá? Você tem que se impor, senão você vai ficar nessa aí. Lilás 12.
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27: Bom dia,
28: Rei. Nessas cidades pequenas, a população espera tanto por esse São João que o prefeito pode não fazer nada durante o ano inteiro. Se ele fizer os festejinhos lá bom, para ele está ótimo. Então, para que o prefeito vai se preocupar? Eu falo isso porque eu já fui algumas vezes para o Piauí e lá é exatamente assim. As pessoas só se importam com as festas que vai ter. O resto, se o prefeito for lá e roubar o ano inteiro, mas trouxer um cantor bom, para ele está ótimo. Então, assim, é aquele negócio do pão e circo, né?
6: É isso.
28: E os prefeitos aproveitam. Bom dia para vocês. É a Juliana, de Perus.
6: Bom dia, Ju. É que a gente tá de fora, a gente fica mais assim, né, assombrado quando ouve esses valores, né, vê tudo isso e vê a realidade deles.
7: Comparado
6: mas
7: com
6: eles ficam
7: São
6: ali
7: Paulo.
6: Esperando.
7: Comparado os cachês. Com aqui, nossa, é cachê de São Paulo.
6: É, oxi. Muito absurdo, né, minha gente? Obrigada pela participação de vocês, sempre muito potente. 8h44, essa é uma mulher potente, maravilhosa. Ela é a merchandete mais famosa do Brasil, né? Com seu cabelo lindo, saudável. 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
6: Ai, gente!
7: É hoje!
6: Festa
7: das Pedrinhas?
6: As Pedrinhas, 18.
7: 18 de Marcelo 18, e Catarina já?
6: Pedrinhas 18ando, então, minha gente. Parabéns, Laércio. Parabéns, chefe Isa. Laércio. As Pedrinhas estão de aniversário.
7: Esses dias.
6: E as Pedrinhas, nome?
7: É, Marcela e Catarina.
6: Marcela e Catarina! As atletas maravilhosas! As tenistas!
7: Estivemos juntos aí recentemente, não muito recente, né, Lars? No Teatro Liberdade. Fomos prestigiar um espetáculo, estavam lá as meninas, Catarina e Marcela, como são fofas, né?
6: Muito, muita família, educadas.
7: Família.
6: Exatamente. Batei
7: um papinho ali com a Isabela, a minha, a Isa, cadê ele? Ficou conversando com a Beth. Mas é uma família muito, muito educada, muito verdadeira.
6: É a base.
7: É a base, é a base. Como é que é?
6: Alô, Pedrinhas! É, a gente conhece desde a barriga. E
7: parabéns,
6: né,
7: pro pai, né?
6: Desde a barriga, parabéns pro pai, pra mãe, mas olha.
7: Pra mim é meu muamba,
6: especialmente pra Catarina e Marcela, as aniversariantes do dia.
7: Que festão que vai ser lá na Serra, hein?
6: Exato. Opa, já já os detalhes, os bastidores, o João traz e tamo junto.
7: Tô ouvindo a explosão da pedreira daqui.
6: Uhul! 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
6: 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Aqui é uma festa todo dia, meu filho.
0: É isso aí. Tem que ser assim, que ter alto astral, essa alegria.
6: Sempre.
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5: 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Bom dia, Reinaldo. Bom dia, Ângela. Então, eles estão procurando adoçar a boca da galera? Fazendo festa, chamando cantor que a turma gosta.
6: Irene.
5: Que aí novembro para eles fica garantido, né? O povo é que tem que pensar se isso aí vale a pena.
6: Exatamente.
5: Ou a prioridade de hospital, escola e outras coisas aí mais que precisam no lugar. Irei.

0: minha gente.
1: Agora se está aí de camarote, eu bebendo gelo.
0: Cadê a Lady Dai?
2: Lady Dai.
0: Vou passar aqui pra vocês os contemplados do dia. Mas olha, mais uma vez, agradecendo, né, Rei? Desde os primeiros minutinhos, vocês são top. Top do top. Top do top chegou também. Olha, quem vai assistir a princesa Dayana, a princesa do povo, é o Antônio dos Santos Filho. Antônio, obrigada pela audiência. Obrigada pelo carinho, viu? Beijo, beijo. Nossa, ele chegou e relaxou. Chegou, jogou o corpão pra... nossa, tipo assim, ó. Chegou, jogou o corpão, né, pra trás. Deixa eu te responder uma coisa, que ontem na correria não consegui. Como na audiência, a nossa audiência, ela é muito grande. Eu espero que chegue até ele, porque eu gosto muito do Dudu Camargo. E eu acho que se ele for nessa linha, ele pode se queimar de novo. Vai ter, vai dar oportunidade pra gente, que nem o João, acabar com a raça dele. E aí é o seguinte, é que ele recebeu o Bruno de Simone, que é um querido, teve aqui semana passada no programa da Nani e tal, e começaram a falar dos relacionamentos do Marrone, né? E aí falaram que o Marrone já se relacionou com mulher trans.
2: Eita.
0: Mulher trans não operada. E aí virou aquele rebu, e aí eles começaram a trazer detalhes das preferências. Se é de pé, de quatro, é de lado, e todo mundo tá macetando agora o Dudu Camargo e defendendo o Marrone. Mas então assim, Dudu, eu quero te pedir, como uma irmã, não vai nesse caminho não.
2: Não repito o erro.
0: Deixa os outros, não, você tá tão bem, tá tudo dando tão certo, não vai nessa não. Tá bom?
3: Que estão falando de mim?
0: Para!
2: Jelala! Pô, João, que linda homenagem você fez pra Cléo hoje, hein? Parabéns, hein?
0: Obrigado.
2: Você sabe que desde que eu conheci a Cléo, desde que eu fiz amizade com ela, todo ano eu tinha um problema com ela. Porque no Facebook dela o aniversário tava diferente. Se eu não me engano, o aniversário dela tava em fevereiro. E ela fazia aniversário dia 25 de junho. Então todo ano o Facebook me falava aniversário. Aí eu esquecia, porque já passou um ano, dava parabéns, ela falava, é dia 25. E eu queria dar parabéns. Eu falo sempre pro Rei que tem um personagem do cinema americano que fez Louca Academia de Polícia, que foi inspirado nele.
4: Lá vem.
0: Que momento.
2: Não, todos os efeitos especiais do filme foram feitos com a boca de um personagem, de um ator do filme.
4: É verdade.
2: Uau, é? E a capacidade, hoje, se você tiver curiosidade, coloca na inteligência artificial. Hoje o Rei fez a voz fiel de Camões. Se você pedir... Google, que voz tinha Luiz de Camões?
4: Ai, caramba.
0: Foi a gente voz... tá falando de pouca coisa, 1500 e pouca coisa, gente.
2: E eu queria agradecer o carinho que você e o Rei tiveram com o slogan, um bordão que eu uso há muito tempo. Sem compromisso com ninguém, só com a verdade.
0: Em que momento?
2: No momento que vocês citaram hoje um cidadão de Guarulhos e Lins, que só usava calçados de Vandir Rocha...
4: Imagina, eu não então, falei
2: sem
4: isso.
2: Sem compromisso com ninguém.
0: Só com...
4: Ô, João, você tá sempre ligado, João.
0: Gente!
2: Voltamos já, já!
0: Obrigada pelo carinho, uma beijoca. E, ó, hoje tem a primeira dama dos Altos Papos. É a primeira dama de São Paulo.
4: Dona Nunes.
0: Regina Nunes participando aqui. Beijo! Tamo junto, minha gente!

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1: 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Atualizando o trânsito para os ouvintes da capital, destaque para o corredor norte-sul, que já tem trânsito ruim no sentido zona sul. Tem ocorrência na passagem pela Marginal Tietê, trânsito carregado antes da Praça Campo de Bagatelle e segue assim até a ligação. No sentido zona norte, o motorista reduz a velocidade. A partir da Avenida Interlagos, esse trânsito vai assim até a passagem pela jornalista Roberto Marinho. Volta a ficar intenso ali na cabeceira do aeroporto de Congonhas e segue assim até o Parque Ibirapuera. 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

Alô, alô, alô, Brasil! Alô, minha família brasileira! Olha, a frase que abre o nosso programa de hoje aqui, depois do Se Joga com a Djela lá, né? Preciso ler essa frase. Ângela, vem cá, Ângela. Você tem que ouvir essa frase aqui. Gente, a frase que abre o nosso programa de hoje. Tá viralizando nas redes sociais um currículo. Isso. Nome: Gianderson Alves. Idade: 18 anos. Curso: informática. Sexo: sem experiência. Então a frase é: seja sempre honesto como Gianderson.

0: Seja sempre honesto como o de Anderson.
1: Não sei de nada.
0: Mais que idade 18, sexo sem experiência ainda.
1: Não sei de nada, hein?
0: Você sabe tudo de fetiche e cílios. Deu uma aula ontem no Altos Papo, tava te ouvindo. As dicas, você, a Vicky, tio Amauri, ontem, né, abastecendo aqui com dicas maravilhosas. Bom dia ao papai e à mamãe. Bom dia. Bom dia ao vovô e à vovó. Bom dia, garotada. João Ferreira. Bom dia ao Quinteto Fantástico. Comandado pelo Chicote de Ouro.
2: Oi, pessoal.
0: Oi, meu amor. Um beijo a todas as crianças. Padre Juarez. Padre Ângela, gostou do currículo do Jean Anderson, hein? A lição é, seja sempre honesto como ele, para tudo dar certo na sua vida. Padre Juarez, bom dia!
3: Bom dia, João Ferreira. Daqui a pouco a gente tá junto, hein? Daqui a pouco aqui no Tamo Junto.
0: No final do nosso encontro, hoje já é quarta-feira. Evê, bom dia. Evê, você fique à vontade, se quiser se defender do que foi falado mais cedo. É um programa de muita audiência que eu gosto de acordar na companhia desse programa. Fique à vontade aí, você tem direito de resposta.
1: João Ferreira, bom dia pra você, bom dia pra quem tá ligado aqui na capital. Alô, Vicky, alô, tio, alô, Reinaldo. Estamos chegando nesta manhã de quarta-feira com sol. Pois é, rapaz, esse trecho eu não estava ouvindo. Eu vim de carro hoje, porém, nesse trechinho eu não estava ouvindo. Não sei por qual motivo eu precisei parar o rádio lá pra poder ouvir uma mensagem, alguma coisa no posto de combustível. Mas, em resposta, eu confesso, pelo que eu me lembre, só foi um par, viu, João? Um parzinho de tênis só, na época.
0: No valor de R$1.800.
1: Não, talvez hoje aí no valor de R$450, mais ou menos.
0: Então tá aí direito de resposta, né? Tá certo, a gente ouviu, eles falaram, sem compromisso com ninguém, só com a verdade, o rei não abre mão disso, a Ângela também. E eu adoro, eu me divirto, e o rei leva a cidade de Lins e Guarulhos à loucura. Malhão, bom dia, irmão, boa quarta.
3: Bom dia, Ultra João Ferreira, Ultra Vic, Ultra IV, Ultra Reinaldo, Ultra Tio. Você sabe que essa rádio é Ultra Capital, né, João?
0: E você porque é realmente Ultra Especial, Ultra Guardado. Malhão, deixa eu te contar uma coisa. 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E ela me encaminhou ontem um e-mail. Ela é apaixonada pelo nosso trabalho, por mim, por você, pelo Sidney, pela Ultra Farma. E ela tem aqui uma sugestão que ela queria que você encaminhasse para o Sidney. Eu vou printar aqui o e-mail e vou te mandar, tá bom?
3: Pode mandar, sim, com certeza.
0: Nilza Toda Neves, nossa quarta apresentadora.
3: Alô, Ultra Nilza. Grande Ultra Nilza. 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
3: Valeu, Ultra João Ferreira, Ultra equipe da Rádio Capital.
0: Valeu, irmão.
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0: Evê, você sabe que ontem eu vi uma matéria na televisão que em alguns lugares do Brasil, condomínios estão multando moradores do prédio porque pintaram, decoraram a área interna do condomínio para a Copa do Mundo, né? E o caso que chamou mais atenção foi onde moradores agrediram fisicamente um síndico lá em Sobradinho.
1: Meu Deus.
0: No Distrito Federal. Então, o nosso quarto apresentador, ele é sempre muito coerente, ele é sempre muito inteligente. Mande uma mensagem para cá. Você acha que, né, os condomínios que estão multando moradores porque fizeram decoração da Copa na área interna do prédio estão sendo multados, é um absurdo, né? Você acha que está certo para fazer uma decoração na área interna do condomínio? Tem que ter a aprovação de todos os moradores? E aí pergunta você, para pintar uma rua, né, porque tem muita rua enfeitada, deveria ter aprovação de todos os moradores da rua? Ou você acha que no caso da rua não há necessidade? Porque eu fiquei, olha, no meu prédio não tem decoração interna nenhuma da Copa. Mas de acordo lá com o que eu perguntei para a síndica, no meu prédio é síndica profissional, a Helena, ela disse que se alguém quisesse pintar alguma coisa ali para a Copa, teria que ter uma assembleia extraordinária e todos os moradores aprovarem a pintura para a Copa do Mundo. Senão, o morador não poderia fazer, o zelador teria a ordem para impedir e se ele insistisse, seria multado. Vou perguntar para o Evê, para depois você mandar uma mensagem lá para o Zé Epaminondas, que é o síndico lá do seu condomínio. Se alguém quiser pintar na área interna do condomínio, pode? Ou teria que ter a aprovação de todos os moradores ou ele aplicaria uma multa? E na rua? Na rua você acha, por exemplo, eu moro numa rua entre a Imberê e Gastão Mesquita. Na minha rua também ninguém pintou rigorosamente nada nesse quadrado que eu moro. Mas você acha que se alguém fosse pintar, todos os moradores deveriam aprovar? No seu condomínio pintaram lá na área interna, Evê?
1: João Ferreira, na área comum, na área interna, não.
0: Não pintaram?
1: Não, não foi autorizado, porém o Douglas, né, o nosso síndico lá, o Douglas, depois eu vou mandar uma mensagem para ele, eu tô procurando a mensagem que ele colocou no nosso grupo do condomínio aqui, não tô encontrando. Ele colocou uma enquete no grupo do condomínio e ficou acho que 2 dias lá, aberta a enquete lá, e praticamente 99% das pessoas apoiaram fazer a decoração aí da Copa, né? Colocar todo verde, amarelo, a bandeira do Brasil, na sua sacada, na sua sacada, na sua janela.
0: Não, mas aí é de cada um.
1: De cada um.
0: Não precisa nem enquete.
1: Não, não, mas é, no caso, é, a convenção do condomínio proíbe, João. Não pode. A convenção do condomínio
0: não proíbe. Não pode colocar uma bandeira do Brasil?
1: Não pode, já é a convenção do condomínio, não pode colocar nada de bandeira, nada, mas foi autorizado por tempo determinado. Já tá valendo já, porém poucas pessoas colocaram.
0: Não, olha, pela nossa amizade, pelo lugar que você tem no meu coração, você tá saindo desse condomínio amanhã. Ditadura não.
1: Não, não,
0: nós mas... vivemos numa democracia, não pode bandeira do Brasil.
1: Sabe o que acontece, João? Quando eu comprei na planta o apartamento, e quando a gente pegou a chave, no caso, a chave do apartamento, a construtora já colocou isso na convenção do condomínio em cartório. Pra mudar... precisa de muita gente, de muitos moradores, a grande maioria, mas não consegue. É uma lei lá complicada que não consegue mudar, porque você nunca vai conseguir juntar. Não,
0: você vai sair dessa ditadura, você é um cara não, que... Não. Né, de democracia.
1: Eu vou pedir pro Douglas mandar uma mensagem pra ver como é que tá a questão da decoração, o que foi autorizado, tá bom?
0: Ó, a Diela lá falou que lá na área interna comum do condomínio dela foi autorizado. E quem pôde...

0: tem decoração de Copa?
1: Olha, por enquanto não tem decoração, não. Mas eu acho que a área comum não tem que ser pintada, não. Eu acho que fica bagunçado depois. Eu acho que você colocar uma bandeira na sua sacada, de repente, na época de Copa, por um período, acho que é bacana. Eu acho que é muito, assim, brasileiro, é muito patriotismo, acho bacana. Mas pintar a área comum, eu não acho legal, não, João.
0: Então, aí a opinião da Dani, né? Os síndicos que estão multando lá em Sobradinho, deu pancadaria. Os moradores que receberam a notificação da multa partiram para as vias de fato com o síndico. Copa do Mundo já começa pegando fogo, hein, Dani?
1: Já começa com encrenca pegando fogo. 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
10: Alô, Vicky. Vicky, quem olha agora lá pra fora, tá até um dia bonito, né? Aquele sol de geladeira que ilumina, mas não esquenta. Não consegue imaginar que de repente ainda hoje possa chover.
11: Exato, João. Não se deixe enganar pelo sol, Reinaldo. Mas Reinaldo tá doido pra ouvir a previsão do tempo aqui. Disse ele que esqueceu o guarda-chuva. Será que vai precisar?
10: Vai precisar, Viquinha?
11: João, apesar desse sol bonito aqui na capital paulista, pelo menos aqui na região do Paraíso, os termômetros marcam 17 graus, a sensação, então, do clima aí tá agradável, e hoje a máxima vai a 23 graus. Nas primeiras horas da tarde, a gente continua, então, com esse sol entre nuvens, porém que não esquenta muito, mas lá no fim da tarde e no início da noite, teremos, sim, possibilidade de chuva, João. Chuviscos e chuva fraca em pontos isolados aqui da cidade. Não há expectativa de grandes volumes de chuva, então pode ficar tranquilo. Para hoje não tem previsão de temporal nem nada do tipo, mas vai cair uma chuvinha fraca aqui em São Paulo. Então, na volta para casa, lá no final da tarde, no início da noite, o paulistano vai precisar do guarda-chuva, João. Amanhã essa chuva vem de forma também isolada, ela não vem muito forte, é uma chuva fraca, porém na sexta-feira ela vai se intensificar.
10: Mas não tem horário para amanhã.
11: Pra amanhã,
10: ela é isolada, João, mas não sabe que momento do dia, né?
11: Para amanhã, essa chuva deve vir entre a madrugada e o meio do dia.
10: Ah, então até o meio... Então na hora de sair de manhã já pode estar chovendo.
11: Já pode estar chovendo. Então na quinta-feira já sai de casa com o guarda-chuva na bolsa. Já na sexta-feira, a propagação de áreas de instabilidade associadas a uma frente fria vai provocar chuvas em forma de pancadas com moderada intensidade. Então essa chuva vai aumentar de volume, João. E além da chuva, a gente também tem que ter
10: isso
11: uma
10: atenção... quando?
11: Na sexta-feira. Então além da chuva, a gente tem que também ter uma atenção especial a rajadas de vento que podem superar os 50 km por hora na sexta. Falando em relação às temperaturas, como eu mencionei, hoje máxima de 23 graus, amanhã quinta-feira não sobe tanto, a mínima vai ser de 14 e a máxima de 20 graus, e na sexta-feira mínima de 15 e máxima também de 20 graus. Então, resumindo, João, para hoje, chuva fraca no final da tarde, amanhã quinta-feira, chuva fraca entre a madrugada e o meio do dia, e na sexta-feira a gente já tem uma chuva um pouco mais forte no período da tarde.
10: Ô Vicky, você...
11: Se nada mudar.
10: Não, vamos torcer para não vir tão forte, né?
11: Exato.
10: Você que tá morando em prédio faz pouco tempo, lá no seu condomínio tem alguma convenção com relação à decoração para a Copa? Pode colocar uma bandeira?
11: Sabe pode colocar... Eu não sei, João. Ninguém falou nada. Eu ainda não tô no grupo do condomínio.
10: Não, mas do lado de fora você não viu nenhuma bandeira,
11: nada? Até o momento não vi nada. Não vi nada mesmo.
10: O pessoal tá desanimado lá?
11: Ah, eu acho que o pessoal tá um pouquinho sem esperança, sendo bem sincero. Eu não sei, eu não tô sentindo
10: muita animação. Eu vou colocar a camisa da seleção.
11: É, eu também.
10: Da última.
11: Ah, eu coloquei bandeirinha no carro. Comprei duas bandeirinhas, coloquei uma em cada janela.
10: Pergunta amanhã e depois conta pra gente se pode colocar decoração de Copa do Mundo no seu prédio.
11: Vou perguntar e trago essa informação aqui.
10: Porque você sabe que eu tô chocado com a informação do EV, que é proibido.
11: Não, o condomínio do EV é muito rígido, João. Eu não sei como é que ele aguenta morar lá.
10: Não,
11: não
10: sabe
11: pode
10: que...
11: decoração de Halloween, não pode decoração de Natal, não pode nada.
10: Você sabe quem foi síndico do prédio do EV? Nicolás Maduro.
11: É a ditadura do condomínio do EV.
10: Eu nunca vi na minha vida não poder colocar uma bandeira na sua sacada.
11: Pois é.
10: Na Copa do Mundo.
11: Eu acho isso errado, João, porque é a sacada do seu apartamento.
10: Claro.
11: Que nem a Dani comentou, uma coisa é você decorar a área comum do prédio. Agora a sua sacada, o EV tá falando que não pode varal também. Mas varal então... eu acho que fica feio mesmo. Mas agora uma bandeira do Brasil?
10: Olha, eu vou te dar uma palavra de honra. Até 15 de julho você tá fora desse condomínio, se Deus quiser, só me dá um tempo. Você volta, Viquinha?
11: Volto sim, e tem áudio aqui no nosso WhatsApp, João.
8: Olá, João. Olá, família Capital, Everaldo. Eu sou a Fran aqui de Valinhos.
10: Oi, Fran, Valinhos.
8: É, eu acho que é, o condomínio, a área, né, já fala que é a área comum. Eu acho que tem que ter a aprovação de todo mundo, sim. Porque cada um tem uma opinião e aí todo mundo tem que entrar num acordo, né? É uma área coletiva que todo mundo usa, não é uma área particular. Eu acho que na sua área particular você pode fazer o que você quiser. Agora, numa área comum, eu acho que tem que ter um acordo, sim, de todo mundo. Tá bom? Essa é a minha opinião. Um beijo, bom dia pra todos.
10: Bom dia! Olha, um beijo, Fran, um beijo aí pra Valinhos. Então, na opinião da Fran, a área comum, deveria ter a aprovação de todos os moradores e os síndicos. Então, olha, de acordo com o que disse a Fran aqui, e a gente vai ouvir muita gente até o final, você imagina lá em Sobradinho que agrediram fisicamente o síndico, que aplicou a multa nos moradores que pintaram, né, a área comum de verde e amarelo. Vai virar processo policial e ele vai pedir, como é que fala? Indenização, né?
12: Olha, já chegou a mensagem aqui do síndico. Você quer ouvir agora ou daqui a pouco?
10: Não, deixa eu ver aqui, que a Viga é minha voz da consciência.
12: Então daqui a pouquinho a gente vai ouvir o Douglas aqui, meu síndico.
10: A mensagem que ele mandou... Não, depois você pergunta pra ele o que tá dando a enquete lá, né? Oi, Vê, vamos colocar o áudio então? Vamos colocar o síndico.
12: Vamos colocar então o Douglas, o meu síndico lá de Guarulhos. Vamos lá, Douglas.
13: Bom dia, João Ferreira. Bom dia, ouvintes da Rádio Capital. Tema bem polêmico sobre a decoração aí das unidades e das áreas comuns da Copa do Mundo, tá? Pode sim ser liberado, se trata de um evento atípico, mas de interesse nacional, tá? Só que precisa estabelecer algumas regras no que diz respeito às unidades, né? O tipo de decoração e o que pode ser usado, tá? Em alguns condomínios nossos foram liberados aí, à base de solicitação dos moradores e da nossa parte também, a decoração das unidades, das varandas, com bandeirinhas da seleção brasileira, com a bandeira da seleção brasileira. Sobre as áreas comuns do condomínio, isso ficou a cargo da gestão do condomínio, em consenso e discutido amplamente com os condôminos, né? Sendo de responsabilidade do condomínio e da gestão, para evitar qualquer tipo de discussão, de embate desnecessário. Então, no que diz respeito às unidades, o recomendado é que faça sim a liberação, tá? Da decoração, da varanda. Se trata de um evento nacional e de interesse de toda a população brasileira, né? É um momento único, né? Acontece aí a cada 4 anos e é importante o envolvimento dos condôminos, dos moradores. No que diz respeito às áreas comuns, a responsabilidade pela decoração fica a cargo da gestão, desde que isso seja amplamente discutido em uma reunião junto com os condôminos, para evitar qualquer tipo de discussão, qualquer tipo de problema e de desagrado aí com os condôminos. É isso, pessoal.
10: Ô, Douglas, muito obrigado pela sua participação. Olha, por tudo que disse o Douglas... Área comum, condomínios, casas, apartamentos, sacadas, varandas, o que vai ser feito. É polêmico demais, gente. Por isso eu quero te ouvir, dê sua opinião, né? E ele disse, olha, no caso, ele é síndico. Se todos os moradores do condomínio do EV decidirem fazer uma decoração na área comum, ele não se envolve, ele não tem interferência, ele não tem participação. Mas tem que ter a aprovação dos condôminos. E ele, como disse aqui, né, ele toma conta de vários condomínios, e ele disse que na maioria dos condomínios que ele administra já há decoração, né, em cada apartamento, em área comum, tudo de acordo com os moradores e que, por enquanto, de tudo que ele toma conta, o único lugar que não tem nada, nem parece Copa, é o condomínio do EV, que até o momento só tem uma bandeira de Cuba. 9:30!
12: Ainda vou colocar.
10: Né? 9:30! Ai, Viquinha, esse EV dá um trabalho pra gente, hein, Vic?
12: Vai aí, João, que eu vou tomar um cafezinho ali, vou relaxar um pouco.
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9: Bom dia, João. Não, no meu condomínio também não pode. Está liberada a bandeira só nessa época da Copa, mas depois tem que tirar. No meu também não pode nada, não pode varal, não pode nada. Não pode nada nessa casa.
10: Caramba! Viquinha, a gente recebeu do Douglas uma foto do condomínio do EV. Depois, se você puder colocar no ar, né, onde mora o EV, para o pessoal ver que realmente... né, é de alto padrão e não há nem sinal de que amanhã começa a Copa do Mundo. Então, obrigado, Douglas. Oi, Evei, parabéns o síndico de vocês. Como o Douglas explicou bem tudo, né?
11: Bem explicadinho. Douglas é muito bom. Esses dias atrás estava no programa do Vini, né? Vim no programa do Vini. E tem uma coisa, João, convenção. Pessoal, esse síndico é muito chato, é muito ditador. É regra, condomínio tem regra, meu. Não quer obedecer regra, vai, volta pra casa. É assim. O domínio tem regra.
10: Olha lá, quem tá na live tem curiosidade de saber, né, onde mora o EV, o condomínio dele, que bairro que é lá em Guarulhos?
11: É o Bela Vista.
10: Então tá lá na live.
11: Mas
10: quantas
11: tá estranho.
10: Pessoas na live vendo nesse momento? Como é que chama? Viquinha, por favor, Viquinha, você que enxerga melhor do que eu. Como é que chama ali o condomínio? Tem o nome do condomínio no fundo? O Everaldo tá na porta do condomínio com um copo de café embaixo ali, ao lado. Tem quatro torres de alto padrão e do lado da portaria o nome do condomínio.
12: Eu achei o nome incrível. EV Village.
10: Ah, não.
12: É?
10: Sério?
12: O homem é chique, né, João?
10: EV Village.
12: EV Village.
10: E quem é? Você me faz um favor, pelo amor que eu tenho. Se apresenta até às 11 que eu tô indo embora.
12: Pode deixar.
10: Eu vou precisar, depois dessa, EV Village... né? Eu vou precisar ir ao cardiologista.
11: Ô, João, que a IA faz, né, cara? Rapaz.
10: IA não. Que a construção civil faz?
11: É um pouco diferente.
10: Olha, o tio
11: assim,
10: conhece. Mas... tio, você conhece esse rapaz há quanto tempo? Eu tenho certeza que ele saiu pesquisando.
11: Anos, pelo menos.
10: Ele saiu por Guarulhos pesquisando as construtoras, os projetos que tinham e se algum prédio iria se chamar EV Village. Tenho certeza. Pode ter demorado a encontrar, mas quando achou, fechou o negócio, tio.
13: Não é? E eu lembro da história dele.
11: Agora eu vou falar uma coisa. Eu sempre chamei esse condomínio de EV Village, não Village. EV Village.
10: Village não é Village.
12: Pira, porque Village é mais chique e ele é chique.
10: Village People. Né? 9h39. Parabéns, então. Na live foi muita gente pra live ver onde você mora, EV?
11: Ah, foi bastante gente aqui. Quantas pessoas a gente tá na live aqui do YouTube.
10: Quem foi pra live teve a chance de ver onde mora o nosso EV.
11: Praticamente 600 pessoas. Gente, esse pessoal aqui... cadê o Reinaldo? Ele saiu, né? Nessa hora ele sai correndo, né?
10: Nenhuma decoração pra Copa do Mundo até aqui. Parabéns, Douglas. Obrigado pela participação. Foi muito esclarecedor. O assunto é muito polêmico. E já quero continuar te ouvindo. Área comum. Área comum, né? Tem que ser aprovado por todos. No apartamento também tem que ter autorização do condomínio para colocar uma decoração para a Copa do Mundo dentro do seu apartamento e na rua. Você mora numa rua, sua rua foi pintada, vai terminar a Copa do Mundo, vai ficar pintada de verde e amarelo. Na rua deveria ter aprovação dos moradores da rua. Continue participando, a gente adora a polêmica. E ó, eu me lembrei agora de um... eu vou falar com o Everton. Eu lembrei agora de um caso do Rio... que o síndico determinou que quem tivesse com condomínio atrasado não poderia receber encomenda.
11: Tá errado.
10: Não, e o, tá errado. E o porteiro levou uma surra do morador. Se tá recusou errado. A receber. Condomínio atrasado não tem nada a ver com entrega de encomenda.
11: Você lembra que uma época, muitos anos atrás, o morador atrasava a cota do condomínio e saía a lista lá, não com o nome dele, do apartamento e a torre que estava atrasado,
10: não, mas isso o bloco. No meu apartamento, no meu condomínio sai.
11: Não, mas é
10: pela prestação lei, de contas.
11: Lá no nosso, lá quando lançou, também começou assim, foi uma pessoa na justiça, o juiz proibiu.
10: Não, tá errado. 9h41, vou falar. Everton, cheguei hoje cedo aqui. Passei pela portaria, já peguei meu presente. Muito obrigado de coração por estar sempre cuidando da gente, hein, Everton?
5: Fala, João!
10: Fala, irmão, muito obrigado!
5: Bom dia pra você, imagina! Bom dia pro EV, pra todos os ouvintes da Rádio Capital. Eu vou falar um negócio pra vocês. É por isso que eu moro no interior de São Paulo. Não tem condomínio, não tem taxa, não tem nada, João.
10: Até para colocar uma bandeira do Brasil na Copa do Mundo, tem que ter reunião de condomínio aqui,
5: Everton. Ah, mas Everton. Também você e o Everaldo moram nos melhores condomínios de São Paulo, que é o quê?
10: Nada,
5: esse condomínio chique de Everaldo aí, para você entrar lá, leva uma hora. Tem que passar pelo sistema de segurança todo?
10: Eu moro num plano habitacional do governo. Minha Copa, minha vida.
11: O Everton, tá convidado a fazer a visita lá em casa, viu?
5: Oi, Vê, mas vai ter aquele churrasquinho lá
10: também? Vai ter Neston, sábado.
11: Com certeza, churrasquinho.
10: Vamos falar de Puri Vídeo. 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
17: Bom dia, João Ferreira. Bom dia, Everaldo e todos os ouvintes da capital.
10: Tudo bem
17: com você, João? Eu chego para destacar o trânsito nesta manhã de quarta-feira para falar do transporte público que está funcionando normalmente. Ônibus, trens da CPTM, metrôs Via Mobilidade, tudo ok. Até as 10 horas tem rodízio válido para veículos com placas sinais 5 e 6. Esses não podem circular no centro expandido de São Paulo, depois também entre as 5 da tarde até as 8 horas da noite. O destaque para Marginal Pinheiro, João Ferreira. Trânsito ruim no sentido Interlagos, tem ocorrência ali na Raia Olímpica da USP. Trânsito carregado desde o Cebolão e vai assim até o acesso à ponte Engenheiro Ari Torres. Corredor da Professor Fonseca Rodrigues e Gastão Vidigal funciona como opção. Brigadeiro Faria Lima não é boa opção não, melhor fugir dela. Sentido contrário, quem está na Marginal Pinheiros reduz a velocidade entre a ponte Transamérica e vai assim até a ponte Cidade Jardim. Chucky Zaidan Luiz Carlos Berrini é uma opção. 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
4: Bom dia, João. Excelente dia
5: para
4: todos vocês da família Capital. Quem fala é Ana Maria do Tucuruvi.
5: Oi
4: João, sobre a enquete. Deixa eu te falar, eu nunca morei em apartamento, mas tenho amigos que moram, amigas que moram em prédio de apartamento. Não pode nada de decoração. A única decoração que pode e é permitido é Natal. Só, mais nada. Agora, em relação a pintar ruas, as ruas podem, mas a calçada não. A rua, se quiser pintar, pode pintar, mas as calçadas dos moradores, principalmente aqui onde eu moro, não pode, de jeito nenhum. E eu uso a bandeira do Brasil há anos, que fica na minha janela, fica na minha porta, porque eu sou patriota. Agora, é engraçado, né? O patriotismo é só em 4 anos, né, João? Ai, que dó, viu? Mas...
5: É a pátria de chuteira.
4: Né? Mas a minha bandeira, da minha família, os meus vizinhos, né, que usa a bandeira na janela. Olha, é a coisa mais linda, mostrar o quanto a gente ama o Brasil. Não é só num jogo de Copa, né, que é em 4 anos. Um grande beijo, João.
5: Beijo, tchau. Ana. Beijo pra você. Você viu ela falando, Evê, que ela mora em casa, nunca morou em apartamento, mas ela conversou com amigos que moram em apartamento e eles disseram que não pode colocar nada na janela.
6: Né? Não pode. No celular pode colocar?
5: Pode.
6: Varal, tudo?
5: No varal a gente tem na área de serviço.
6: Ah, tá. O seu tem sacada, por exemplo, tem sacada ali ou não?
5: Não, não.
6: Não tem, por exemplo. O meu tem uma sacada, não é muito grande, pequena. Não pode colocar varal, roupa pra secar ali, não pode. Tem gente, uma vez
5: aconteceu... Mas nem um varalzinho pequeno ali que não apareça?
6: Não, não pode aparecer.
5: Ele não é aquele que fica pendurado, é aquele que fica no
6: chão. Chão, varal de
5: isso,
6: chão.
5: Isso, também não pode.
6: Desde que ele não apareça. Se ele aparecer, não pode, entendeu?
5: Sabe o que é que não pode no meu prédio, em hipótese alguma? No corredor de serviço, não pode ter nada. Não pode ter nenhum tapetinho na entrada da...
6: Ah, no nosso pode. Ali na porta do lado de fora do hall ali, né?
5: Mas de serviço, não social. Você tem duas entradas ou uma?
6: Não, só uma.
5: Ah, uma.
6: Isso.
5: Não, no meu caso, a gente tem a entrada social e tem a entrada de serviço. Na entrada de serviço não pode ter nem tapete, é a ordem do Corpo de Bombeiros.
6: Ô, João, sabe o que aconteceu algumas vezes? Até o Douglas aqui, o síndico, já chegou a notificar e até multar. É, não só uma vez, várias vezes a pessoa, o morador, ele chega com a compra do supermercado dele, o carrinho cheio de compra, né? Ô, glória a Deus, né? Carrinho cheio de compra. Leva o carrinho de compra com as compras dentro do apartamento e depois volta pra devolver o carrinho de compra com o cachorro dentro do carrinho.
5: Mas isso aí é um absurdo.
6: Não, mas acontece direto, aí depois vem aquela história, esse síndico é chato, é isso? Não, não pode.
5: Fotografa e multa.
6: É falta de higiene, não pode.
5: Deixa eu falar, Rei, obrigado. Reinaldo Alves nos proporcionou hoje um café da manhã colonial com inspiração alemã.
6: Pois é, rapaz.
5: Daquela gratidão. Família tradicional Uco, né?
6: Até uma bolachinha aqui, ó. Um pit stop aqui de misto quente. Uma delícia. Obrigado, Rei.
5: Olha aí, ó. O da Viquinho é inspiração suíça.
6: Olha esse daqui também, ó.
5: Nestlé. Olha, esse aí é inspiração americana.
6: Direto PepsiCo. De Guarulhos, ó.
5: Opa, obrigado. O meu, quero agradecer ao pessoal de Carapicuíba que fez essa embalagem.
6: Muito bom.
5: 9h56, Amandinha do meu coração. 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
15: Bom dia, João. Bom dia a todos da Capital. Eu fico aqui ligada no seu programa todo dia, João.
5: Coisa boa!
15: Dando risada de você pegar no pé do Hervé. Meu Deus do céu.
6: Esse João Ferreira não tem jeito mesmo, viu? Rapaz.
15: Eu morro de rir com você.
6: Tô voltando pra tarde.
15: Amo as brincadeiras, viu? Coitado desse Hervé, viu?
6: Tô lascado.
15: É, a Luz de São Miguel. Amo vocês. Fico ligadinha na Capital o dia todo. E quando tem evento que dá certinho de eu ir, eu tô sempre lá e conheço vocês. Beijos no coração de cada um de vocês.
5: Olha, quando a gente sai de casa, eu, o EV, a Vika, a gente sempre pede que o Tamo Junto, pede a Deus, seja um momento muito especial no dia de vocês, de preferência, o melhor. E você feliz da vida é o que a gente quer saber, é o que a gente quer curtir, é o que a gente quer realmente agradecer do fundo do coração, né, EV?
6: Com certeza. Eu pego esses trechos aqui mais tarde, à noite, depois da janta em casa, antes de dormir, né? Que nem hoje vai acontecer. Eu vou pegar e mostro pra Sandra lá na TV, no YouTube. Muito legal, coloco lá. Ela fala, nossa, eu saio pra trabalhar em duas escolas e você sai pra dar risada, só pra dar risada. Eu falo, porque você tem que arrumar um trabalho, amor. Arruma um trabalho. Eu falei, mas esse é meu trabalho. A gente trabalha e se diverte ao mesmo tempo, viu?
5: Ô, Evê, tem um ouvinte nosso que pede pra não ser identificado, faz uma denúncia. João, bom dia. No meu condomínio tem bicicletas no corredor, inclusive elétrica. Tem churrasco no bafo. Tem pessoas que comem e esquecem a embalagem na escada e nos corredores. Crianças brincando e gritando na porta dos apartamentos. Pior, João, é que eu pago por isso. Estou pensando em contratar o síndico do Everaldo para dar um jeito.
6: É só entrar nas minhas redes sociais, Everaldo Silva Radialista, que eu passo contato do Douglas. Isso daí é
5: sobrenome dele tem, não?
6: Douglas Gomes.
5: Gomes.
6: Eu vou te falar uma coisa, ô João Ferreira. Isso daí vai... Em todo condomínio tem, não adianta. Em todo condomínio tem gente mal educada, não respeita o horário, dá 10 horas da noite ficar fazendo algazarra. Mas também tem uma questão. Falta pulso do síndico ou da síndica ser mais atuante, sabia?
5: Olha, daqui a pouco eu vou fazer um comentário. Eu assisti uma entrevista do pai do Henry Borel, Leniel Borel, que é vereador do Rio de Janeiro, e ele deu nessa entrevista informações que eu fiquei extremamente revoltado. A juíza foi parcial no julgamento. Ela encaminhou perguntas para os jurados, né, que com a resposta dos jurados ela conseguiu trazer uma sentença. Né, a Monique não foi absolvida, ela foi condenada, mas recebeu perdão judicial. Daqui a pouco eu vou contar para vocês. E agora ela quer entrar na justiça para receber salários atrasados. A juíza jogou fora, né, esses 5 anos de processo, todo o dinheiro, os 11 dias de julgamento, né, a dor, o sofrimento da família do Henry Borel. A juíza foi parcial e tudo indica que o julgamento será anulado. 10 e 8. Ô Ju, minha querida Ju, vamos falar do nosso carro-chefe. 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
5: Opa, e depois eu quero te ouvir aqui na capital com a Ju.
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19: Bom dia, Joãozinho. Sobre
5: bom dia, amor.
19: Sair da Copa, quem mora em prédio, né, em apartamento, mudar a decoração, as coisas do prédio, eu acho que não pode, não.
5: Não pode?
19: Nem deve. Mas colocar uma bandeira na lá, janela, como aqui de frente do meu, da minha casa, os prédios já tem bandeirinha na janela. Essas coisas. Uma coisa é você enfeitar dentro do seu apartamento, na janela. Outra coisa é você mexer com o que está fora, né, dos padrões. Eu, por mim, como eu gosto de Copa, como eu gosto de alegria, eu enfeitaria. Se eu tivesse dinheiro, eu enfeitaria. Era a minha rua aqui só
5: assim.
19: Lindo, muito bonito. É isso aí, a gente tem que ter alegria. E Copa do Mundo é a cada 4 anos.
5: Eu tomara muito que animada. Essa seleção já dê alegria. Lugar, né?
19: Já comprei camiseta para mim, para minha neta. Enfim, é isso. Beijo.
5: Um beijo, meu amor, um beijo. Olha os passarinhos aí. Meu burro. Agora, o que disse o Douglas aqui, o síndico profissional, é que tem determinados condomínios que você só vai poder colocar bandeira na janela se houver um acordo entre todos os moradores. É, me chamou a atenção a quantidade de gente que entrou aqui no ar dizendo, ó, no meu prédio não pode nem bandeira. Isso eu acho um absurdo. Não, uma bandeira ali de pano verde, amarela durante a Copa, pelo amor de Deus. Né?
6: É bem polêmico essa questão aí de morar em condomínio. Ô, João, agora sim, deixa eu falar, eu não tenho... Eu, sinceramente, 11, 12 anos que eu moro em condomínio, eu não tenho o que questionar, sinceramente. Eu não uso, eu pago condomínio, às vezes não é tão barato. Piscina, por exemplo, eu não uso, eu pago, mas não uso. Mas o que acontece? É opção minha, mas eu acho bem mais seguro nessa questão aí, não tem problema nenhum em morar em condomínio.
5: Não, mas aí a questão não é segurança. É a questão da decoração, não, da convenção,
6: sim.
5: De poder...
6: Não, sim.
5: Né, durante uma Copa do Mundo...
6: Eu tava conversando com a Vicky aqui... tem muita gente que fala que não gosta de morar em condomínio porque tem regra disso, regra daquilo, mas fazer o quê?
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0: Agora, o que eu tenho pavor em Copa do Mundo é fogos de artifício. E ontem, ontem teve a explosão de um depósito de fogos no Rio de Janeiro.
3: Não tô sabendo, eu não vi.
0: Ontem, coloca aí enquanto eu falo com a Tatá, pra você ver as imagens impressionantes e assustadoras, Evê. Eu tenho pavor de fogos de artifício. Imagina trabalhar em depósito de fogos ou então trabalhar ou morar próximo. Foi ontem em Nova Iguaçu, no Rio de Janeiro.
3: Já tô vendo aqui, exatamente.
0: Tatá, minha amada Tatá, bom dia!
4: Tatá? Bom dia, amor! João, bom dia pra você que está ouvindo a Capital. Tudo bem, meu amigo?
0: Olha, eu quero te dar parabéns. Você estava tão elegante ontem no programa da Sônia. Falei, caramba, que coisa mais linda, mais elegante. Você estava com um traje, eu não sei nem como é que chama aquele que estava por cima da sua blusa. Mas que coisa linda ficou no vídeo. Parabéns, Tatá.
4: Ah, obrigada, João. A gente tem, eu tenho um cuidado, né, de estar sempre ali arrumada, com muito carinho para participar ali do programa dela, pra gente trazer, né, eu gosto muito da Sônia Abrão por ela já ser muito educada, né, e eu gosto muito desse cuidado com a aparência, mas uma coisa muito valiosa, além da aparência, é o coração que a gente tem, João. Então, assim, eu gosto muito da pessoa que você é. Ah, então, o elogio, ele é recíproco, né? Gosto muito desse carinho, porque quando você me elogia, você que é um comunicador que está há muitos anos comigo, além da aparência, uma coisa que eu gosto muito é dessa amizade que a gente
0: tem. Eu fiquei muito orgulhoso.
4: Eu acho que essa é a beleza maior que existe no mundo. Eu cuido muito dos cabelos aqui, você já sabe, né, João? Eu tenho um carinho enorme com os meus cabelos, mas eu tenho um carinho tão grande por você que vai além...
0: Você é demais. De não, mas hoje é pra você. Beleza,
4: de coração, viu?
0: E olha, eu sei que você cuida do seu figurino, né? Como disse a Tatá, ela faz questão de se apresentar muito bem arrumada na TV. Agora, dos seus cabelos, como é que você cuida?
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11: Falar de rodovias litorâneas, João Ferreira, porque a chegada a São Paulo pela rodovia Anchieta e rodovia dos imigrantes, tranquila, viu? O motorista não vai enfrentar dificuldades até o momento. Para o litoral também, essas duas rodovias funcionam bem. Corredor ABD tem trânsito intenso no acesso à rodovia Anchieta, porque tem obras, então o motorista perde um pouquinho de tempo. Quem utiliza o corredor ABD no sentido marginal, trechos de intensidade ali na região central de Diadema, na passagem pela Washington Luiz, e piora depois da Santo Amaro até o acesso à Marginal Pinheiros. Destaque para o ABC também, a Avenida Goiás, lá em São Caetano do Sul, funcionando muito bem. Quem precisa vir a São Paulo, tanto a Goiás, quanto a Guido Aliberti, quanto ao Almirante Delamare, funcionando muito bem, o motorista não vai enfrentar dificuldades. 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
1: Já tem nosso padre Juarez. Seu Edson, meu querido amigo, bom dia!
18: Bom dia, João!
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1: Já já tem o nosso Padre Juarez. Rapidamente, eu falava há pouco do julgamento da Monique Medeiros, que ela recebeu perdão judicial A juíza foi parcial. A juíza perguntou para o júri: você acha que Monique Medeiros é culpada? O júri respondeu sim. Ah, então se vocês acham que ela é culpada, o homicídio que ela cumpriu é culposo, não doloso. Olha que coisa, que indução de pensamento fez a juíza querendo ajudar. Depois, na sentença, falou que se fosse o pai, né, o pai não seria tão responsabilizado, tão cobrado e criticado como a mãe. Então, Monique Medeiros vai entrar na justiça tentando receber 5 anos de salário atrasado do magistério do município do Rio de Janeiro. E a acusação, a defesa e a assistência de acusação vão pedir um novo julgamento, argumentando e querendo provar que a juíza foi parcial, EV. 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

0: coração. Bom dia, boa quarta.
1: Bom dia, João Ferreira. Bom dia para você, bom dia para todos. Deus nos abençoe nesse momento sempre tão bonito, tão importante.
0: Nem uma semana toda especial, semana dos namorados, semana de abertura da Copa. Aliás, padre, ontem, né, nós recebemos uma mensagem, o Everaldo recebeu, acho que foi na live, né, uma ouvinte indignada, porque na paróquia dela, o padre tinha decidido mudar o horário da missa no sábado por causa do jogo da seleção brasileira. Há uma missa sábado à noite, mas como o Brasil vai jogar às 7, ele mudou o horário e ela ficou brava, não foi, Ever?
2: Exatamente, exatamente. Bom dia, padre. Exatamente, o ouvinte tava bravo aqui, viu, padre?
1: Ó, eu não vou mudar não, viu? Quem quiser vir, pode vir na missa, e quem quiser jogo, vem
0: na Mas a sua missa vai ser na hora do jogo também?
1: 6 horas, né?
0: Acaba normalmente 7:30, né?
1: Não, o jogo, que horas vai ser o jogo?
0: O jogo é 7 horas.
1: Ah, não, tudo, mas vai dar na hora do jogo, porque a missa começa às 6, com certeza não vai terminar até às 7.
0: Quem quiser ir à missa vai perder aproximadamente uns 15 minutos do jogo, né?
1: Mas, ué, o jogo começa às 6, aí...
0: Tem não, o jogo começa às 7.
1: 7? Ah, é verdade. Não, é verdade.
0: Mas a mudança de horário, né, ela ficou brava, mas é um direito que o padre tem
1: de mudar? Pode, tem um direito. Depois eu acho que o padre fez isso por agradar a maioria, eu tenho certeza. Eu sei que ela ficou indignada, às vezes ela não gosta do futebol, mas eu acho que toda a maioria das pessoas deve ter concordado, e o padre não deve ter feito isso de forma autoritária, não. Ele deve ter consultado, de repente, até o conselho da paróquia, deve ter consultado algumas pessoas e percebido que seria melhor para todo mundo mudar o horário, né? Mudar o horário. Mas, na verdade, eu não mudo, João, porque eu...
0: O senhor já chegou a fazer com duas pessoas, não foi?
1: Já, em São Judas, eu já te contei, até a sacristã foi embora, fiquei sozinho.
0: Aí é demais, nem a solidariedade da sacristã
1: não
0: me permita.
1: Foi embora, eu tive que arrumar tudo para a missa.
0: Agora, padre, eu vi uma reportagem, a gente está no ano também, vai terminar, no momento que terminar a Copa do Mundo, o Brasil começa a respirar só a eleição. E eu vi uma reportagem de uma preocupação do Tribunal Superior Eleitoral de que forma que a fé e a religião serão usadas na eleição desse ano. E eles estão muito preocupados porque ainda não houve nem a convenção dos partidos e o tribunal já vem percebendo muito religioso envolvido já na campanha, principalmente para presidente. Então eu queria saber se vocês da Igreja Católica, nós que somos católicos, né, se há também essa preocupação, se já veio alguma orientação, porque o tribunal acha que a fé vai ser muito usada, a religião vai ser muito usada esse ano.
1: E é uma vergonha, eu acho uma prostituição quando algum líder religioso usa da sua posição de líder religioso para dizer e falar sobre partido político, sobre candidato, sobre levar candidato para a igreja, apresentar candidato na frente da igreja. É uma prostituição muito séria, porque você está trazendo uma promiscuidade muito grande, usando da sua posição, usando da influência que essa pessoa tem, né, sobre a questão religiosa, e apresentando isso. Na Igreja Católica há uma orientação seríssima, não seria isso, isso vem a partir justamente da CNBB e também de todos os bispos que corroboram com a mesma posição. Não se fala de partido político, não se apresenta candidato, a igreja não tem candidato, a Igreja Católica Apostólica Romana não tem candidato, não apresenta candidato, não sugere candidato, não diz que você deve votar nesse ou naquele. A Igreja Católica, ela tem uma compreensão muito profunda de que todo católico deve ser politizado, ou seja, deve conhecer política, deve entender política e deve manifestar o seu voto de maneira livre. A consciência é um lugar sagrado que não deve ser violado por ninguém. E ninguém tem o direito de dizer você deve votar nesse ou você deve votar naquele. Não. a própria pessoa deve saber, conhecer, entender o que ela está fazendo e votar segundo a sua consciência. E eu acho, pessoalmente, eu acho um absurdo...
0: Posso lembrar uma coisa, padre? Né? Sim, Nós já colocamos aqui no nosso quadro, aqui com o senhor, vídeos de padre da Igreja Católica fazendo campanha que o senhor falou que foram punidos, lembra disso?
1: Sim, são punidos imediatamente. E olha, tem uma coisa importante, o templo, né, e o local sagrado da celebração, ele deve ser respeitado. Então não se traz candidato para em cima do perto do altar, dizendo, olha, este aqui é um homem muito bom, este aqui é uma figura muito boa. Não se faz isso. Não se traz candidato para dentro, e não se coloca candidato lá em cima e fica do lado, e nem se dá publicamente bênção para candidato para virar fotografia para ser colocado. Não. E olha, vou dizer uma coisa para todos vocês. Desconfie quando pastor, quando padre, quando qualquer líder religioso leva candidato para cima do altar. Desconfie disso. Ali tem coisa por trás disso. Tem coisa por trás. Tem interesse, tem realmente alguma...
0: Há algo no ar além dos aviões de carreira, né?
1: Isso mesmo. Então desconfie disso. Isso é nojento. A igreja é lugar da pregação da palavra de Deus. A igreja é lugar do sacrifício realizado na Eucaristia e não é lugar para promiscuidade com política.
0: Vamos rezar agora. Se o Tribunal Superior Eleitoral está preocupado, é porque já observou muita coisa estranha. Ah, sempre
1: certeza,
0: bom te ouvir,
1: com certeza.
0: Padre. Vamos rezar?
1: Com certeza. Vamos rezar. Nós vimos agora, desculpa falar, só estender um pouco, nós vimos agora que coisa deplorável foi a Marcha para Jesus. Na verdade, virou um comício ali, na verdade foi um grande comício para Jesus ali, na verdade, né? É uma coisa deplorável, ou seja, muitas e muitas pessoas que estavam na marcha protestaram contra isso, contra a presença de políticos ali, contra a presença de... É deplorável, é horrível mesmo.
0: Nosso momento de oração para todas as pessoas que rezam com a gente nesse momento.
1: Vamos rezar, então. Eu quero que você, onde você estiver, o que você estiver fazendo, nesse momento, pare um pouquinho e coloque seu coração diante do coração de Deus e reza com a gente. Maria, passa na frente e vai abrindo estradas, portas e portões. Maria, passa na frente e leva todos os filhos sob a sua proteção. Maria, passa na frente e resolve aquilo que somos incapazes de resolver. Maria, passa na frente e cuida de tudo aquilo que não está ao nosso alcance. Maria passa na frente e vai acalmando, serenando e amansando os corações. Maria passa na frente, acaba com ódio, com rancor e com as mágoas. Maria passa na frente, termina com as dificuldades e tristezas. Maria passa na frente, tira teus filhos da perdição. Maria passa na frente, cuida, ajuda e protege a todos os teus filhos. Maria passa na frente, conduza, leva, ajuda e cura os filhos que tanto precisam de ti. Ninguém pode dizer que foi decepcionado depois de ter te chamado e invocado. Só tu, com o poder do teu filho, podes resolver as coisas difíceis e impossíveis. Abençoa, Deus Todo-Poderoso, a cada um de nós. Mas lança a tua bênção, Senhor, sobre aqueles que estão doentes, sobre aqueles que estão longe do teu amor e sobre aqueles que nesse momento precisam, Senhor, encontrar em ti a esperança, renovar o amor e a fé. Abençoa esta água em nome do Pai, e do Filho, e do Espírito Santo. Amém. Pai nosso que estais no céu, santificado seja o vosso nome. Venha a nós o vosso reino. Seja feita a vossa vontade, assim na terra como no céu.
0: O pão nosso de cada dia nos dai hoje. Perdoai-nos as nossas ofensas, assim como nós perdoamos a quem nos tem ofendido. E não nos deixeis cair em tentação, mas livrai-nos do mal. Amém.
1: Ave Maria, cheia de graça, o Senhor é convosco. Bendita sois vós entre as mulheres e bendito é o fruto de vosso ventre, Jesus.
0: Santa Maria, Mãe de Deus, rogai por nós, pecadores, agora e na hora da nossa morte. Amém. Padre, segundo o nosso querido Oswaldo Aguiar, a FIFA deve enviar ainda hoje um pedido à sua paróquia para mudar o horário, hein?
1: Mudar o horário e colocar um telão na porta.
0: Até amanhã, se Deus quiser.
1: Até amanhã, se Deus quiser.
0: Imagina a FIFA mandando uma mensagem lá pro Padre Jarê. Tô indo embora, Evê. Programaço. Amanhã você me conta mais lá de como é que ficou o condomínio.
2: Tá bom,
0: João
2: Ferreira.
0: Se vai ter decoração. Fiquei, um beijo, meu amor.
2: Eu tô indo à procura de alguma tabelinha da Copa, ver se eu encontro. Sabe aquela tabelinha, papel física mesmo?
0: Não, não tabelinha acha, mas... você não vai achar. Vai achar tabelão, porque são... 1.000 e poucos jogos.
2: Ah, eu vou ver ali na loja se tem ali na frente.
0: Olha, minha amada Nani Venâncio vem na sequência com Altos Papos. E hoje a Nani recebe a primeira dama da cidade de São Paulo, Regina Nunes, é convidada do Altos Papos. Vocês vão conhecer uma primeira dama extremamente inteligente, simpática, carismática, que tem um trabalho atuante e que tem projetos muito legais. Daqui a pouco, além da primeira dama Regina Nunes, todas as atrações. Hoje tem o André, G? O André Rezende? Hoje... Ah, é? Ah, tá certo. Beijo pra você, Viquinha. Beijo pra você, Vê. Pra você, nosso quarto apresentador. Amanhã, abertura da Copa, a gente fala mais e vê onde tem decoração. No condomínio EV Village, foi proibido pelo síndico. Beijo no coração, seja feliz, até amanhã. Tchau, pessoal!
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1: Bom dia!
0: Bom dia, bom dia pra você que tá ligadinho aí nas ondas rádio, né? Pelo AM, pelo FM, no nosso chat. Sejam todos muito bem-vindos. Programa começando e olha, já vou deixar liberado. 983345777 é a nossa linha direta. Você pode mandar perguntas, porque eu vou apresentar essa mulher, mas com muito orgulho. Vocês sabem que eu sou apaixonada, né, por essas mulheres fortes, mulheres queridas, amadas, empoderadas, mulheres que inspiram, né? A gente fica sempre orgulhosa, né? E vocês sabem, né? Toda terça-feira eu tenho roda de mulheres aqui há mil anos, desde sempre na televisão. Eu abro espaço só para as mulheres. E abrir espaço para ela, na verdade, não é. Ela que está dando a honra de estar aqui comigo. Vou falar um pouquinho para vocês, para poder falar um pouquinho da trajetória dessa maravilhosa. A gente vai receber a primeira dama de São Paulo, Regina Nunes. Uma mulher de voz ativa, dedicada à família, envolvida em importantes causas sociais, viu, gente? Em defesa dos animais. Eu coloco até um adendo aqui na apresentação dela, que quando colocaram fogo naquele parque que o Jorge Guerra, nosso repórter Pet, estava aqui, ele avisou para Regina. Em 30 minutos, ela tinha resolvido, ela tinha ajudado. Então, assim, não é aquela mulher que a gente fala, ah, a primeira dama. Não, ela é uma defensora da causa animal mesmo. E a gente vai conhecer um pouquinho mais a trajetória dos trabalhos que vem fazendo a diferença na cidade. Então, eu falo, quando a gente tem uma primeira dama presente, atuante, isso deixa a gente muito, muito, muito encantada. Fala um pouquinho sobre você, tá, sua linda? Ó, Regina Nunes nasceu e foi criada na Zona Sul de São Paulo, casada, mãe de 3 filhos. Olha, pasmem, avó de 2 netos. Impressionante, viu, gente? Tem na sua família a maior fonte de inspiração e força. Formada em turismo, com MBA em gestão ambiental, construiu sua trajetória com um olhar atento às pessoas, tá? Ao cuidado com o próximo e às causas que defende com tanto carinho, dedicação e amor, tá? E responsabilidade também. Então, como primeira dama da maior cidade da América Latina, Regina também mantém a mesma essência sempre. Todo mundo que conhece a Regina, gente, eu falo assim, todo mundo que eu conheço, que são amigas, admiram e amam. Ela é uma mulher acolhedora, comprometida com as famílias, com o trabalho social e com a proteção animal. É com muita alegria, então, que a gente vai bater um bate-papo com essa mulher linda, maravilhosa e que tem muito, muito conteúdo e muita história para contar. Nossa, bom dia, sua linda.
2: Chega bem perto de puxa, assim. Bom dia, depois dessa apresentação aí, eu tô até me achando aqui.
0: Gente, você é maravilhosa, você é uma mulher que inspira.
2: Obrigada.
0: Você é uma mulher que me representa, eu já falo só isso. Você é uma mulher que me representa o tempo todo. Obrigada, Nani. Eu queria saber quando que você começou, com quantos anos você começou esse amor pros animais, você tem a vida toda que a gente sabe. É. Você sofre junto. É, mas que você começou o seu trabalho social.
2: Há muito tempo. Que é muito antes. Eu ajudei muito antes de ser primeira-dama, muito antes do Ricardo ser vereador. Né? Eu já ajudava os cachorrinhos, já ajudava o Edra, já ajudava várias pessoas que trabalhavam na causa animal. Né? Não era, sempre ajudei assim, ajudando ONGs, né? Ajudando pessoas que trabalhavam na causa. E aí é um amor muito grande, né? Por os cachorrinhos, os bichinhos, porque eles sofrem muito, né, Nani? Eles não têm voz, né? Você vê aí o caso do orelho que aconteceu, acabou não dando nada.
0: Você viu ontem
2: nada.
0: Que aconteceu?
2: Vi também.
0: Não, mas você viu o que aconteceu ontem com o que coagiu o porteiro? Vocês viram? Sofreu um acidente,
2: não,
0: veio a óbito ontem. Homens envolvidos, eu li ontem, eu fiquei assim...
2: Não vi,
0: foi.
2: Dani.
0: A justiça, eu falo muito uma coisa, viu, gente? Eu não falo nada de mal pra ninguém, não. Mas ontem, o povo tudo indignado, né? Com essa falta de justiça, né? Com o cachorrinho. Que
2: Foi muito.
0: Colocado em gaveta, né?
2: Sim, a mesma
0: ontem
2: coisa
0: aconteceu.
2: Ontem
0: veio a óbito, quem ameaçou. Eu não sabia. Um acidente de carro ontem.
2: Olha só, eu não sabia. Tô sabendo agora, porque a gente tá correndo, né? Por causa de agendas. Mas teve também o caso da mulher que pisava nos animais. Aqui. Então, também foi solta em audiência de custódia.
0: Sabe por quê que ela foi solta? Os adendos na nossa brecha da lei, por quê? Coelhinhos e pintinhos não estão dentro da lei que possam acusar assim que não pode fazer. Só os gatos e
2: não, mas
0: só
2: não,
0: alguns animais.
2: Gente,
0: não tava.
2: Que absurdo.
0: Foi a brecha que pegou.
2: Que absurdo. Que absurdo isso. Ela pisava nos bichinhos e gravava e vendia isso na internet. Então, assim, uma pessoa do mal, né?
0: Do mal. Não merece estar na sociedade.
2: Não, tinha que estar presa.
0: Tem que estar presa, né?
2: E é por eles que eu quero lutar, né? Eu quero lutar exatamente por eles, né? Porque eles não têm voz. E é um absurdo as coisas que acontecem aqui no nosso país, né?
0: É o tempo todo, né? Uhum. É o tempo todo. Regina, você é uma mulher extremamente inteligente, uma mulher que tem uma... Ela tem uma história, uma trajetória antes, independente de marido, viu, gente? Ela é uma mulher que sempre trabalhou, formada, MBA, ela faz... Toda uma vida, uma trajetória, uma história. E hoje eu vejo da importância que temos, que nós precisamos de vozes femininas, né? De voz da mulher. Porque tem coisas... Desculpa os homens, viu, gente? Mas a gente tem que falar. Tem coisas que só as mulheres sabem o que outra mulher sente. Só uma mulher sente, tem um olhar mais feminino, um olhar mais humano, um olhar mais generoso, mais amoroso. Porque a gente tem essa consciência, essa visão, né? Essa visão melhor. Que uma mulher entende melhor outras
2: Exatamente.
0: Mulheres.
2: Exatamente. Nani, a gente tem 27 governadores. Dos 27, 3 são mulheres. Acho que 3 ou 4, agora não me recordo se entrou mais uma, acho que é 3. Enfim, 27 governadores.
0: 24 ocupado por
2: um. Exatamente. Então, quer dizer, é uma diferença gritante, né? Uma discrepância, né? Quer dizer, a mulherada... quase não tem mulher na política, né?
0: Por que que você acha isso? Porque eu fico impressionada porque 53% do eleitorado do país são mulheres.
2: São mulheres.
0: São mulheres. Então, gente, pelo amor de Deus, o que que falta? Uhum. A gente acompanha a política a vida inteira, né? Então, eu fico bem indignada por não ver mais representantes nossas, mulheres. Mas mulheres com garra, com propósito, com ideias mesmo que vão mudar, né?
2: Eu acredito que sempre foi isso, né? Meio que a sociedade colocou sempre um ambiente masculino.
0: Chega bem,
2: né?
0: Pertinho
2: esse micro. Um ambiente masculino. Eu acredito que sempre foi assim um pouco. E aí tá mudando aos poucos, mas tá mudando muito devagar, né? Tem que ter mais mulheres, mulherada filice aos partidos, né? Porque precisa de mulher na política, né? Porque aquilo que você falou, o eleitor, a maioria é mulher que vota.
0: É mulher. Eu não consigo, eu juro pra você, eu como mulher, tô falando como eu aqui. Eu não entendo ter tantas mulheres no Brasil, 53%. Sabe o que significa isso, mulherada? Você sabe o que significa? Que se a gente mudasse esse olhar, mudasse essa mania de achar que sei lá, a gente tem que falar a verdade, né? A gente fala na sororidade, que a mulher nos representa. Não, gente, tem que mudar esse olhar, a gente tem que admirar mulheres, a gente tem que torcer por mulheres, vibrar com mulheres, entendeu? É isso que a gente tem que mudar. Tudo ia ser
2: exatamente,
0: um pouco diferente.
2: Nani, eu penso exatamente como você, né? A gente vê, às vezes, as mulheradas, elas não se apoiam,
0: não,
2: né?
0: Não se apoiam.
2: É um mimimi, é uma coisa, e os homens já não têm isso, né? Então, eu acredito que por isso que dê mais certo, assim, essas questões, assim, também da mulherada na política, né? Quero ver, eu sou pré-candidata a deputada estadual e eu quero vir exatamente por isso, né? Pra representar as mulheres, né? E isso. Junto com a causa animal, claro.
0: Sua causa animal sempre teve presente você, né?
2: Sempre. A vida toda.
0: Gina, tem perguntas pra você aqui, ó. Antes da vida pública, você atuou como empresária, né? Que aprendizados essa fase você leva pro trabalho que desenvolve hoje?
2: Então, eu acho que me preparou, né? Você sabe, né? Ter salão de cabeleireiro, ser empresária do ramo da beleza não é fácil. Você precisa de...
0: Competitivo, né?
2: É competitivo. Você tem que estar sempre antenado, né? Nas coisas que estão vindo pra mídia, o que está lançando, o produto que está lançando. Então, é um nicho bem desafiador, né? E profissionais também, né? Às vezes é difícil você achar pessoas boas que queiram realmente trabalhar, né? Então, desafiador.
0: Tá uma discussão esse negócio, né? Que devo tanto debate aqui, eu tenho um debate de quinta e segunda aqui.
2: Exatamente.
0: Essa coisa que ninguém mais estão falando, que o povo não tá indo pro trabalho, principalmente no agro, né?
2: Sim. Muita. É um desafio. Você ter funcionários é desafiador, porque você tem que lidar com pessoas, né? E às vezes as pessoas. Eu, por exemplo, eu tinha várias manicures que às vezes elas iam trabalhar para outras pessoas porque estavam ganhando, sei lá, um pouquinho a mais. Então, assim, você perde muito profissional bom, às vezes, por nada, né? Então é desafiador o ambiente do ramo da beleza.
0: Então,
2: né?
0: Você já tá com um desafio no sangue, você já sabe. Aí, é muitos desafios.
2: Eu entrei pra política, agora mais desafio ainda.
0: E,
2: né?
0: E como primeira dama, como que foi pra você quando você entrou como primeira dama?
2: Nossa,
0: teve muitos desafios.
2: Muitos.
0: E como o seu olhar hoje, tão maduro dentro de ser a primeira dama da nossa cidade, você olha pra trás assim e fala, nossa Regina. Senhora.
2: É assim, aqui na nossa cidade, né, não tem fundo social. Então eu entrei e quando o Ricardo veio o falecimento do Bruno e o Ricardo assumiu, quando o Ricardo era vereador, era tranquilo. Eu fazia uma ação social uma vez por ano, assim, ajudando as crianças, né, com cestas, com sacolinhas de final de ano, essas coisas assim, entendeu? Pontual, né, no Natal, no Dia das Crianças, essas datas, né? Mas não era... evento todo dia, coisa social todo dia, né? Como é depois que você vira primeira-dama. Quando você vira primeira-dama, todos os dias você tem evento e causa social. Então, são várias demandas, né? E eu tava crua nisso, porque mulher de vereador é diferente de ser mulher de majoritário, né? É muito desafiador. E aí eu assumi junto com o Ricardo, né? Primeira-dama não tem salário, não ganha nada, é só social.
0: É só trabalho, né?
2: É só trabalho. E realmente foi desafiador no começo, porque eu tava meio perdida, até você conhecer as pessoas, até você saber quem você pode confiar, quem você não pode confiar, né? Porque quando você entra, várias pessoas já se aproximam de você, e você nunca sabe quem...
0: Qual o interesse
2: qual
0: de verdade,
2: interesse,
0: né?
2: Então, teve várias pessoas que se aproximou e eu achei que eram super legais, na hora, ai, que legal... E depois eu percebi que não era, né, oportunistas, pessoas que querem realmente alguma coisa. Então, você tem que filtrar bem. E todas as primeiras damas, eu acho que passam por isso, né, no, quando elas assumem, né, porque muda a gestão, muda realmente...
0: É porque a gente analisando friamente, né, de fora, vocês têm um trabalho ali.
2: Uhum.
0: É um trabalho.
2: É o dia inteiro,
0: né?
2: Trabalhando, ajudando pessoas, ajudando animais, é o dia inteiro você buscando, né, ajudar as ONGs... evento para arrecadar, então tem muita coisa, né? Uma vida bem corrida.
0: E como você conseguiu e consegue, né? Isso é uma dica, né, para as mulheres que estão na política, e conciliar a vida de empresária, mãe, esposa e primeira-dama.
2: Então, no começo, realmente, eu fazia algumas agendas, não fazia todas. Depois que eu fui aumentando gradativamente, né? Eu fui fazendo mais agendas, porque senão eu não conseguia. Hoje eu consigo...
0: Conciliar
2: a agenda de primeira-dama e de vida, vida normal, de pessoa, de trabalhar, de estudar, né? Comecei agora, há poucos dias, um curso de veterinária. Não sei se eu vou conseguir dar conta, porque realmente é desafiador você estudar e trabalhar e ainda fazer todas essas ações, né, que eu tô fazendo. Mas comecei aí.
0: É mulher. A gente sempre dá um jeitinho, sempre acaba fazendo, né?
2: Regina,
0: tem várias perguntas pra você, vários elogios, várias pessoas mandando beijo. Tem uma pessoa na linha, posso liberar as ligações para você?
2: Claro,
0: vamos lá. Alô?
1: Oi, Nani, é o Jorge, seu repórter Pet,
0: um
1: ótimo
0: dia. Oi, Jorge!
1: Regina Nunes, ótimo dia para você também. É um prazer muito grande estar falando contigo.
0: Com você
1: primeiramente,
0: também.
1: Eu gostaria de agradecer, e agradecer muito. Nós tivemos, há um tempo atrás aqui, um incidente, né? Aqui na Zona Leste de São Paulo, no Parque Vila Ema. E quando eu liguei para sua assessoria, prontamente... vocês me ajudaram, resolveram o problema. Então eu queria te agradecer muito pela efetividade, tá? Foi muito rápido e parabéns aí pelo trabalho de vocês. E eu queria também te parabenizar pelo trabalho que você vem fazendo na causa animal, abraçando essa causa que eu e a Nani, né, a gente tá anos aí defendendo.
0: Quase 11
1: anos. A gente sabe o quanto é difícil. E você está encarando isso. Então, para a gente é muito importante, né, ter uma pessoa aí como você à frente disso. Também estou disponibilizando os meus canais, minhas redes sociais e convidando você para participar do nosso podcast, né? Que é o maior podcast hoje do mercado pet. Para ir lá, falar um pouquinho com a galera, conversar.
2: Vamos, né?
1: E mostrar tudo isso que você está fazendo.
2: Que legal,
1: bom,
2: Jorge.
1: Meu recado é parabéns aí para vocês pelo programa. Gostaria muito de estar aí, mas estou gravando fora de São Paulo, tá? Mas numa oportunidade a gente vai se ver. Um abraço para vocês.
2: Que legal, Jorge. Obrigada, viu, pelo carinho. Obrigada de todo o coração, né? E precisando, a gente está aqui para ajudar.
0: Tá vendo? Ele, o Jorge, a gente começou, ele, né, lá no meu programa, mais de 11 anos atrás. E o trabalho dele é muito sério. Muito sério, muito respeitado. Agora ele estava numa feira internacional, você viu? Primeiro repórter agora internacional. Nas maiores feiras do mundo. Então é muito bacana. Eu acho, eu gosto muito de vocês dois juntos, apoiando a causa animal.
2: Não, quando você me falou dele, já eu prontamente atendi. Porque o Jorge, ele faz um trabalho muito bacana. E aí você falou para eu entrar no perfil dele. Eu entrei e realmente vi que era um trabalho sério.
0: Sério.
2: Né? E ele é realmente preocupado, né? Todo ele ativista... Eu falo que todo ativista da causa animal realmente é engajado, né?
0: É muito engajado.
2: É.
0: Tem perguntas para você aqui, ó. Tem uma... a Miriam Costa falou... Nani, desde quinta-feira tem um cãozinho chorando muito. Ele latia, agora geme, quase sem força numa casa atrás de casa.
2: Tem que realmente
0: seus latidos
2: lá.
0: Agora gemidos, eu escuto dentro de casa, choro junto. Você tem que
2: ir lá, tem que ir lá.
0: Tem que mandar um endereço, tem que
2: exatamente.
0: Buscar
2: o que eu falo, né? Às vezes eu recebo esse tipo de denúncia. A gente não pode invadir uma propriedade sem um BO. Então, a pessoa que tá querendo...

0: De ter represália lá.
1: É, mas é que assim, tem que fazer o BO, entendeu? Porque assim, Nani, o que que acontece? Tem algumas pessoas que às vezes ela briga com o vizinho e aí ela denuncia o vizinho, sabe assim, por brigas de condomínio, por brigas bestas. Tem pessoas que realmente, realmente maus tratos, né? Então por isso que a gente tem que filtrar. E com o BO é mais fácil, porque a gente não pode invadir a casa de uma pessoa e, né, sem...
0: Por uma
1: sem,
0: voz, né? Por
1: exatamente,
0: uma denúncia, né?
1: Entendeu? Porque tem que apurar. E outra, tem vídeo... Às vezes, não tem vídeo do tutor batendo, mas tem o vídeo dos gritos do cachorro e o batido de batida, né, no cachorro. Então, assim, tem que ter vídeo, porque é muito fácil eu falar, a Nani bateu no cachorro dela.
0: Mas não tem prova,
1: mas
0: não
1: eu não tenho prova contra você, eu preciso de um vídeo. É, não tem como.
0: Estão falando aqui também, perguntando, Nani, bom dia, primeira dama, bom dia. Além desse lado de cuidar dos animais, dos cachorrinhos, e para a cidade, qual a parte social que você mais gosta?
1: Eu gosto muito da causa da criança típica, né? Da criança espectro autista. É, a gente vem fazendo um trabalho muito bacana, né? Eu sou madrinha da Secretaria da Pessoa com Deficiência e a gente faz um trabalho bem bacana aí com as mães atípicas, né? E a gente fez o primeiro centro TEA aqui na cidade de São Paulo, né? Que vai ser o maior centro TEA da América Latina. A gente vai fazer o segundo também. O prefeito Ricardo Nunes está programando para fazer o segundo. E a gente está muito feliz porque cada dia mais a gente vem atendendo essas mães, né? Que elas precisam realmente de atenção, elas precisam realmente de cuidado, né?
0: Certo. Tem mais uma pessoa na linha.
1: Uhum, pode pôr.
0: Alô?
2: Bom
0: é só assim,
2: dia,
0: é gravado, tá? Eles mandam a gente
2: gravar. É realmente o trabalho social em defesa dos animais dela é maravilhoso, parabéns. Ah. Eu sou mãe do Bruno Cavalo, gestor do Centro Esportivo Vila Guarani. Ah. O cachorródromo que a senhora e o prefeito inaugurou foi maravilhoso.
1: Tá lindo.
2: Muito obrigado pelo apoio também.
1: Tá lindo demais o cachorródromo de lá.
0: Fala um pouquinho, então, desse projeto.
1: A gente tem alguns lugares, espaços, né, que tem espaço, e aí a gente arruma para os cachorrinhos poder, né, a prefeitura, ela faz isso, né. E quando eu vejo que tá meio abandonado algum espaço, aí eu falo, gente, vamos colocar um cachorródromo, porque as pessoas precisam, né. Uhum. As pessoas, às vezes, os cachorros
0: o
1: moram
0: pet
1: em apartamento.
0: Hoje, né, a gente tem que falar, o pet filho. Hoje faz parte da família.
1: É um filho. É. Hoje em dia, muita gente está optando a não ter filho e ter cachorro.
0: Sim.
1: Né? Então, hoje em dia, realmente, está mudando aí a concepção de...
0: Do animal como
1: do
0: que
1: animal,
0: é,
1: que antes ficava lá fora, na corrente, no frio, né? Na chuva, e estava tudo bem. Hoje não. Hoje em dia, eles dormem na cama com o tutor, eles são tratados como filho, viajam com o tutor. Então, precisa melhorar aí as políticas públicas para isso, né? Precisa ter os cachorródromos, precisa ter...
0: Espaços para todo mundo poder...
1: Exatamente. Né? Precisa ter as parcerias também das companhias aéreas, né? Para realmente levar as pessoas poderem viajar esse com espaço. Os cachorrinhos e não acontecer mal nenhum, porque eu te falo, eu morro de medo de viajar e levar meus cachorros lá embaixo, entendeu? Uhum. Eu não gosto.
0: A gente
1: gosto.
0: Já viu casos, né?
1: A gente já viu tanto caso, então assim, de perder o animal, sabe assim?
0: Desviar
1: para outro lugar. Então assim, realmente é desafiador aí.
0: O Instituto Box tá falando aqui, Regina Nunes maravilhosa, Regina Nunes maravilhosa, Regina Nunes maravilhosa, Regina Nunes maravilhosa.
1: Box.
0: Falei todas as mensagens aqui.
1: Um beijo, viu? Um beijo a vocês. É o Wellington aí, é do Instituto Hope Box. E é uma pessoa muito querida também, que também tem um trabalho lá na Causa Animal, lá no Bororé, né? Que era um lugar também assim de calamidade. Chegou a ter óbitos lá por causa de enchentes. E aí o prefeito Ricardo Nunes fez uma revitalização, tá fazendo habitação. São mais de 600 apartamentos, né, que vão ser entregues para a comunidade. E a gente está muito feliz, né? A gente gravou um documentário falando sobre isso, né? O Wellington gravou um documentário aí junto com o Sérgio falando sobre o Bororé, né? O que tinha acontecido lá, das enchentes. Era uma coisa assim, Nani, que perdia geladeira, fogão, sofá, as pessoas perdiam tudo, né? E aí a gente tirou essas pessoas da área de risco, levou elas para o auxílio aluguel, né? Aí agora já vai entregar os apartamentos aí, mais 600 apartamentos.
0: Que maravilha, né? Que fantástico. Uhum. Regina, tem muitas perguntas aqui, todo mundo já questionando, perguntando, né? E tem aqui, ó, Regina, infelizmente o abandono dos maus-tratos virou quase comum nos noticiários. Você que é uma pessoa que vai a campo mesmo, já participou de resgate, adoções também, ações de adoção? Sobre resgates, qual foi aquele que mais mexeu com você?
1: Olha, Nani, teve tantos resgates.
0: Difícil, né?
1: Eu trouxe 40 animaizinhos do Rio Grande do Sul, né? Dentro do avião. Eu realmente me dedico muito à causa animal. Mas teve um resgate que eu fiz do Salvador. E...

0: E eu recebi essa denúncia através de uma pessoa que estava numa UBS e ela viu o cachorro quase morto, o cachorro assim, sem olho, sabe assim, a bicheira tinha comido todinho o rosto do
1: Ah,
0: cachorro,
1: tadinho.
0: uma parte do rosto do cachorro. E eu fui buscar esse cachorro, e quando eu cheguei lá, o cachorro estava assim, de um jeito que eu achei que ele estava morto, sabe, Nani? E ele não estava, ele estava vivo. E eu levei esse cachorro, depois eu mando a foto aí para você. Eu
1: Acho que tem
0: levei
1: até
0: esse
1: algumas imagens também
0: cachorro.
1: que mandaram de você, né?
0: É, sim. E aí eu levei esse cachorro e eu achei que ele ia morrer, Nani, porque ele tava muito mal, né? Ele fedia assim com um cheiro forte de carniça mesmo, sabe? Eu
1: Que
0: falei,
1: dó.
0: gente, ele vai chegar morto no veterinário, né? E o cachorro tá lá, tá super forte, ele não tem uma parte do rosto, né? Ele perdeu uma visão, porque a bicheira comeu, mas ele tá lindo. Depois eu mando a foto para você do antes. E eu achava que ele não ia sobreviver. Esse foi um dos piores resgates, assim, que eu peguei. Teve um outro também muito triste, mas esse o cachorro veio a óbito também. A pessoa deixou o cachorro definhando
1: O problema também, né,
0: num
1: Gina? Vamos falar.
0: terreno.
1: Não tá tendo onde colocar tanto animal. Eu não
0: É.
1: sei porque que as pessoas não têm, não faz uma adoção
0: Não, eu
1: consciente.
0: tô com 80, amiga. E
1: É
0: aí
1: isso que eu tô
0: hoje me
1: falando. Não
0: liga,
1: tem.
0: hoje me
1: Joga a
0: liga,
1: responsabilidade em cima de
0: exatamente.
1: vocês também.
0: Hoje eu me ligar, você consegue pegar cinco cachorros? Eu falei, eu não tenho baia. Aí, o que que eu falo para as pessoas? Eu tô com 80. Você não consegue ficar com o cachorro lá temporário? Eu te ajudo com a ração, te ajudo com a minha veterinária. E aí eu te ajudo com a ração, né? Todo mês, até a gente arrumar um lar para esse cachorro. Mas assim, eu não tenho mais onde colocar. Eu já tô
1: É isso que eu tô falando.
0: sobrecarregada.
1: Mas eu acho também que algumas coisas têm que ser mudadas também. As pessoas têm que fazer uma adoção consciente, têm que saber quando adota um animal que pelo menos 12 anos, 15
0: Exatamente.
1: anos, que esse animal vai fazer parte da sua rotina e da sua família.
0: É uma família.
1: Eles ficam muito escolhendo o animal quando é bebezinho, filhotinho, que é tudo
0: Isso.
1: fofinho, e esquece que vai crescer.
0: E vai ficar
1: E
0: velhinho.
1: final de ano. É muito complicado, porque todo mundo dá filhotinho antes, dia das crianças, coisas tudo, e chega final de ano para viajar e ver, é uma loucura, porque aí não quer levar o
0: Não é
1: animal,
0: que
1: aí fica
0: levar.
1: abandonando.
0: É, exatamente. Mas é cadeia.
1: É
0: 6 meses
1: cadeia.
0: a 1 ano, quem abandonar, e hoje tá cheio de câmera, tem smart sampa para todo lado, todo mundo tem um celular na mão que filma. Então, assim, a pessoa que vai abandonar, ela já sabe que ela pode ser presa, né? Então, assim, que fique bem claro isso, porque eu tenho. Gente, eu vi essa semana um caso que a mulher abandonou o filhotinho e o filhotinho saiu correndo atrás do carro, assim, sabe? Quase que ele foi indo atropelado porque ele saiu correndo atrás do carro. Sabe, é uma maldade tão grande você deixar um animalzinho no frio, na chuva, sem comida, sem cobertor, com sede, no calor. É uma maldade tão grande que eu não sei como a pessoa consegue botar a cabeça no
1: Tem
0: travesseiro
1: consciência,
0: e
1: tranquila,
0: dormir.
1: né? Mas tem, né? É assim o tempo
0: Gente,
1: todo, né?
0: olha, é assim. Bom, mas tem. Você não viu essa louca que tava pisando no, nos
1: Matando.
0: gatinhos, nos coelhos, nos bichinhos? Quer dizer, pessoa do mal,
1: É do mal, tem
0: né?
1: que
0: Do
1: ficar na
0: mal.
1: cadeia. Gente do
0: Tem
1: mal
0: que
1: tem que
0: ficar
1: ficar
0: na
1: na cadeia.
0: cadeia. Por isso que tem que mudar, né, as políticas públicas, né?
1: É, tem que
0: Maus
1: mudar.
0: tratos é crime.
1: Com
0: 6 meses a um ano.
1: qualquer animal.
0: Qualquer
1: A
0: animal.
1: brecha que ela teve, Vivi, foi porque não tinha dentro da cláusula, que o advogado pegou,
0: Você
1: é
0: falou.
1: para coelhinho, coelhinho e pintinho.
0: Não, mas tem que mudar essa cláusula
1: Animal, animal.
0: aí. É animal, animal. Você imagina a dor do coelhinho. E coelhinho é um bicho tão amoroso.
1: Tão
0: Eles são
1: fofinho.
0: muito amorosos. A minha amiga tinha um coelhinho, teve um coelhinho por 5 anos, a Vanessa, que também me ajuda na causa animal. E ela era apaixonada nesse coelho. E o coelho, quando via ela, vinha pulando pra ela. Quer dizer, é um bichinho tão amoroso. Você imagina essa mulher
1: Maldade
0: pisando.
1: humana é complicada. E
0: É.
1: Regina, e dentro da cidade de São Paulo hoje, que a gente vê tantas mulheres infelizmente, a gente tem que falar nisso, né? Vítimas de feminicídio, vítimas de
0: Nossa.
1: violência. Você já pegou também para ajudar
0: Muitos
1: essa
0: casos,
1: mulherada também?
0: muitos casos, muitos casos. A gente
1: Eu
0: teve.
1: acho, gente, vou falar uma coisa minha, opinião minha, tá? Agora sou eu, Nani, tô falando. Eu acho que toda primeira-dama de qualquer área tinha que ser remunerada, porque elas trabalham
0: Muito,
1: muito.
0: muito,
1: É um
0: muito. Não
1: trabalho.
0: ganha
1: Ser primeira-dama
0: nada.
1: não é porque é esposa, não. O
0: É.
1: trabalho social que elas fazem, eu vejo pela Lu Alckmin que eu vi, é o trabalho dela. Tá, não tô falando de política, não, mas tô falando do que eu já vi, em todas as
0: Não, a dona
1: comunidades,
0: Lu tem
1: todos os lugares que
0: um
1: eu fui,
0: trabalho incrível,
1: o
0: que
1: trabalho
0: ela deixou aqui no
1: trabalha
0: governo do
1: demais.
0: estado. É, sim. Ela deixou o legado, né, das padarias artesanais, que fez toda a
1: Tudo,
0: diferença nas
1: salão, o
0: comunidades.
1: primeiro emprego
0: Sim,
1: dentro das
0: sim,
1: comunidades,
0: sim. Ela realmente fez
1: costura.
0: um trabalho postura, ela realmente fez um trabalho muito bom quando ela foi primeira-dama aqui do governo do estado,
1: E aí, nós
0: né?
1: temos você hoje. E dentro desse cada dia mais, infelizmente, a gente vê violência contra a mulher, Gina.
0: É,
1: O que você
0: incrível. Eu não sei. Eu
1: consegue?
0: falei,
1: Como
0: gente.
1: você consegue ajudar tanta mulher
0: A
1: vítima de
0: cada
1: violência?
0: 15 minutos uma mulher sofre violência doméstica,
1: Sim.
0: né? A cada 15, eu não sei por que que tá aumentando tanto, né?
1: Tá aumentando. A gente fala.
0: É, e tá aumentando.
1: E a gente pensou que iria inibir um pouco, tá aumentando.
0: É, então, assim, eu não consigo entender o que que a gente faz para políticas públicas. A gente tenta tirar essas mulheres desse espaço aí de vulnerabilidade. Muitas das vezes, o que que acontece, Nani? Não saem da casa porque elas dependem financeiramente do marido.
1: Sim. É dependência, né? Emocional, elas financeira.
0: Elas têm filho, elas vão pra onde? Entendeu? Então, elas ficam pensando assim, o que que eu vou fazer? Então, elas, o que que eu acho que melhora, né, a vida de uma mulher que tá numa situação
1: trabalhando,
0: se capacitando e não dependendo de homem, não dependendo de marido, pra nada, entendeu? A mulher tem que andar sozinha, né? Todo mundo tem que andar sozinho, né? Não é só as mulheres, né? Mas as mulheres, elas têm que ser mais independentes, né, de marido.
1: E o que é feito hoje pras mulheres em São Paulo?
0: A gente tem vários trabalhos, a gente tem um trabalho com a Casa da Mulher Paulistana, que capacita essas mulheres que são, que sofrem violências domésticas, ela capacita, dá cursos de costureira, de tosador, de cabeleireiro, de manicure, de personal organizer. Olha. Aí elas fazem o curso e elas começam a trabalhar com isso. Aí que você vê logo, e tem mulher que ela só falta realmente ela fazer um curso, porque ela é boa em algumas coisas, em confeitaria, em fazer pão. Então, assim, só falta realmente um empurrão.
1: É como se fosse uma
0: âncora,
1: né?
0: Sabe?
1: Uma luz,
0: sabe?
1: Vai.
0: Assim. E a gente tem muita mulher saindo dessa situação de violência doméstica, de não querer sair de perto do marido. É que tem casos que são mais graves, né? Uhum. Tem casos que a gente tem que realmente agir com a polícia, tirar, porque a pessoa tenta matar mesmo, né? Tenta matar. Eu peguei um caso de uma mulher que o cara entrou, tava com medida protetiva, e ele entrou dentro do apartamento dela, ela tava tomando banho, ele entrou dentro do apartamento e começou a arrebentar a cabeça dela no box. Cortou o rosto dela inteiro. E ela era uma advogada e ele era um engenheiro. Ou seja, não era de comunidade, era de classe média alta. E mesmo assim...
1: A violência tá em qualquer classe social.
0: Exatamente.
1: Tá em todo
0: e
1: lugar.
0: E aí ela entrou com a proteção, porque ele ia matar ela, né?
1: É assim. O que você acha, na sua visão, Regina? O que a gente pode fazer? O que que...
0: É muito triste. E assim, o que que eu acho, tá? Que é o meu conselho. É assim, o primeiro empurrão. O primeiro, assim, ó, você não vai atender a sua amiga, você não vai...
1: Não vai sair, não vai colocar essa roupa.
0: Você não vai colocar essa roupa. Tem uma amiga, que é uma pessoa maravilhosa. E era uma pessoa que eu me inspirava nela. Eu sempre me inspirei nela. E hoje ela conheceu uma pessoa e ela tá exatamente vivendo. Ele não agride, mas assim, ele poda ela de tudo. Então, o que que eu vejo? Eu vejo assim que tem muita mulher que ela fica nessa busca incessante de ter um marido.
1: De ter um companheiro,
0: de
1: né?
0: De ter um companheiro.
1: Tendo
0: o
1: dia dos namorados chegando então agora.
0: Exatamente. Ah, eu tenho que ter um marido, eu tenho que ter alguém pra jantar no dia dos namorados. Mulherada, se valorize. Ninguém precisa de homem pra viver. Um homem é importante? Claro, se ele tá agregando. Se ele tá agregando. Agora, é uma pessoa que fica te podando, né? Não deixa você trabalhar, às vezes. Que nem ela, essa minha amiga, às vezes ele não deixa ela ir trabalhar, né? Ela trabalha com business, com negócios, e ele, às vezes, ele fala, não vai nesse evento. E às vezes tem evento que a pessoa vai pra trabalho. Network. E ele faz isso, entendeu? Poda muito. Então, assim, isso é um caso, tá? Que eu tô falando. Mas tem vários, né, Nani? De pessoas que realmente mudam a cabeça por causa de homem, né?
1: Muda mesmo, amiga. Olha, tem um vídeo aqui que a gente vai mostrar pra você, gente. Tá liberado perguntas também, 983345777. Pode mandar no chat aqui. E tem um vídeo, vamos ver?
2: Olha quem tá aqui.
0: Ah, esse é o Salvador.
2: O Salvador. Super feliz.
0: Foi ele que eu peguei quase morto.
2: Eu muito aqui na hora que eu vi ele, porque a recuperação dele tá sendo ótima. Eu achei que ele ia perder o olhinho. E olha, ele não perdeu o olhinho. E ele é meu filho agora. Ele é da minha família, né, filho? Você agora vai participar da minha família. Foi o cachorro que a gente recuperou, né, Carol?
0: Gente, como eu amo esse cachorro. Pela história dele. Pela história, sabe?
1: Olha,
0: ele tá na minha veterinária.
2: Léo, tá vendo? Um dos olhinhos ele perdeu, mas o outro ele tá conseguindo enxergar vulto. Né, Carol? E como que tá a recuperação dele?
3: É uma recuperação difícil, intensa, mas a força dele, a vontade dele foi tão grande que ele conseguiu e tá conseguindo sair dessa. Hoje ele come bem, ele engordou, os exames já normalizaram, ele não tem mais bicho e ele tem vida. Isso é o que importa.
0: Olha só o olho dele, eu achei que...
2: Sem olho. Ele tá feliz, ele tá grato, porque ele foi resgatado daquela situação que a gente viu. E pra mim é uma alegria muito grande ter você aqui, filho. Pra mim é uma alegria muito grande você ter lutado pela sua vida. Obrigada.
0: Eu vejo esse vídeo, eu não consigo não chorar. Não consigo. É muito forte, porque eu achei que ele ia perder o olhinho, o outro olhinho, né? Porque ele já tinha perdido todinho o rosto aqui. E aí eu falei, ele vai perder o outro olho, eu tinha certeza. As bicheiras vão,
1: Então.
0: elas vão invadindo, né, o rosto. Então, quando eu peguei ele, só que dele, Nani, só tinha bicho.
1: Ai, que dó.
0: E já, agora você imagina a dor que esse cachorro teve dos bichos comerem a
1: Comendo.
0: córnea do olho, né? A minha veterinária falou que a Carol, os bichos foram indo, já estavam chegando no
1: No
0: cérebro
1: cérebro.
0: dele, sabe, de tanto que comeu, né? Então, assim, foi muito triste o caso do Salvador, mas ele tá bem. Inclusive, preciso ir lá ver ele, porque eu não tenho como levar ele pra minha casa, porque ele precisa de cuidados especiais todos os dias. Ainda a ferida ainda não fechou total, né? A gente tá esperando fechar mais a ferida.
1: Mas
0: Mas.
1: só o que você já faz é fantástico.
0: Não,
1: E
0: eu sou ativista mesmo, Nani. O que eu puder fazer por esses animais, eu vou fazer.
1: você
0: Eu vou
1: sempre fez
0: fazer.
1: isso. Você sempre fez, né? Mas assim, eu vou dar um minutinho, gente. Só que a gente vai pro intervalo de um minutinho só e a gente volta já.
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1: De volta, Brasil, 11 horas e 37 minutos. Estou aqui com a nossa primeira dama aqui de São Paulo, empresária, atuante, ativista na causa animal. A Regina, tem muitas perguntas para você aqui, mas antes, aí vem uma curiosidade pessoal. Quantos animais você tem?
0: Tô com 80.
1: Como você consegue cuidar de todos? Como que é isso?
0: Posso levar pra minha casa, né?
1: Não, né?
0: Porque senão o Ricardo vai botar...
1: Vai ter que mudar pra uma fazenda.
0: Eu tenho que mudar pra uma fazenda. Não, a gente tem 80 animais, né? E aí a gente paga as baias desses animais, né? Tem alguns abrigos que têm essas baias, né? E dão cuidado, né? Eu mando a ração, pago as baias. E aí a gente mantém esses animaizinhos nesses... Não é que o abrigo é meu, né? O abrigo,
1: não,
0: é
1: madrinha.
0: Eu sou madrinha. Eu alugo essas baias, né? O abrigo é de uma pessoa lá de Itapsirica, do Ozébio, da Paula, e aí eu deixo meus cachorrinhos lá, né?
1: Uhum. E, vai cuidando.
0: E é, sim. A gente também tem alguns com a Vivi Capucci, que também faz um trabalho incrível também.
1: Muita gente faz um trabalho lindo, né? Mas eu ainda acho, gente, que deveria mudar algumas coisas, porque, assim, é a consciência das pessoas.
0: É.
1: Porque não dá pra toda hora achar que ela vai poder acolher, pegar mais animais. É, os ativistas, as pessoas que têm os lares que ajudam também. Não dá pra jogar essa responsabilidade só para, sei lá, algumas pessoas.
0: Exatamente, eu acho assim, que se cada um fizer a sua parte, viu, sei lá, tá com um gatinho abandonado, poxa, você mesmo pode ficar, né, não precisa me ligar, olha, você consegue ficar com um gato? Eu não tenho gatil, por exemplo, né, essa semana eu recebi um resgate de 5 gatinhos, eu não tenho gatil, então fica mais difícil,
1: tem,
0: né.
1: Tem que mandar pra alguém. Que
0: isso, então assim, se cada um fizesse a sua parte, né, gosta de animal, né, que tem pessoas que realmente moram em casa muito pequenininha e às vezes não consegue ter cachorro, mas assim, o animal, ele às vezes não precisa de muito espaço, ele quer ficar perto de você, ele quer ter um dono, né, então às vezes pode ser um apartamento pequenininho, mas o animal, ele vai ficar perto de você. A minha casa é grande, mas os meus animais, eles não querem ficar no quintal, eles querem ficar do meu lado, né, então assim, pra ele não importa o espaço, pra ele não importa se você mora num palácio, numa casa de campo, um cômodo, eles estão felizes do seu lado,
1: é o amor, né?
0: É o amor, eles são só amor, amiga.
1: E me diga uma coisa, Gina, hoje, em São Paulo, você como primeira dama, o que que você tem visto dentro dessa causa animal que a nossa cidade, a nossa prefeitura tem feito para os animais de rua, esses animais abandonados?
0: Tá. A gente fez aí a abertura do hospital Cão Orelha, né, 24 horas. Era um hospital lá no Tatuapé, que era um hospital que não era 24 horas. A gente conseguiu transformar esse hospital em 24 horas. E a gente vai estar abrindo mais 2 hospitais públicos veterinários, porque a demanda é grande. Inclusive, um dos hospitais públicos que vai estar sendo aberto é na Zona Leste, né, que tem um alto índice de demanda, porque as pessoas, né, às vezes não tem como pagar um veterinário. E assim, lembrando, né, eu vi até que tem algumas perguntas aí. O hospital veterinário público é para pessoa de baixa renda. Então não adianta uma pessoa chegar lá com um carro, uma pessoa ter uma condição financeira, querer ser atendida, porque ela não vai ser atendida. Lá é para baixa renda, população
1: como que a pessoa,
0: de baixa renda.
1: Como que a pessoa prova? Como que a pessoa
0: Ela mostra o comprovante de residência, ela mostra os dados bancários dela, o que que ela tem. Ela tem que fazer um questionário, né? Não é assim. A pessoa tem que realmente mostrar que ela realmente precisa do atendimento, porque senão...
1: É um auxílio, né, gente? É um auxílio para ajudar. Então,
0: exatamente. Quem tem dinheiro pode ter um convênio, né? Então, quem não tem, tem que depender do SUS. Então, o SUS é para a pessoa também que precisa. Então, assim, a mesma coisa o hospital. É para aquelas pessoas que, os protetores que realmente não têm da onde tirar um dinheiro de uma consulta. É para essas pessoas, né? Então...
1: E vamos lá. Qual que é o seu sonho?
0: O meu sonho é abrir mais 5 hospitais veterinários aqui na cidade de São Paulo e que todos eles sejam 24 horas. Esse é o meu sonho. Né, a gente já tem 5, e abrir mais 5, que eu acho que, acredito que dê conta aí mais 5 hospitais veterinários aí na causa animal, né? Mas aí aquilo, né, ô Nani, a gente também, né, tem as pessoas, a gente também precisa
1: cuidar de pessoas. Tem, por exemplo, aqui, Gina, uma coisa que eu tô meio desinformada, tem em São Paulo, uma vez eu vi que era o Paulo Goulart, acho que cuidava, tem a casa de artista aqui também?
0: Tem a casa de artista também, sim, eu já fui lá muito tempo atrás, isso não era nem primeira dama, preciso voltar lá de novo.
1: Eu também fiquei na dúvida, que eu vejo lá no Rio, sim, né, tanta artista também.
0: Lá é fortíssima. Lá é fortíssima a casa dos artistas.
1: Eles cuidam lá com tanto amor.
0: E os artistas mesmo ajudam.
1: Se não tivesse, eu juro pra vocês que era uma coisa que eu faria aqui pra ajudar.
0: Não, tem que ter, sim. Tem que ter, né? Porque, infelizmente, no final da vida, né, a gente fica mais difícil.
1: A gente vai precisar. Não adianta a gente ficar pensando que vai contar só com o filho, não.
0: Não.
1: Vamos lá,
0: tem filho que às vezes nem vai visitar os pais,
1: Ó. Ó, tô falando aqui. Nani, por favor, fala pra nossa miradão cobrar pro maridão. Obras do Hospital Público de São Miguel. Que tá lenta as obras.
0: Tá,
1: a gente pede realmente. Mesmo, pode mandar, gente.
0: Tem
1: que pede.
0: Pode pedir.
1: A gente é mulher.
0: Já tô anotando aqui, já vou passar pra ele. Já vou passar pro nosso secretário.
1: Coisa boa, imaginou? Já passa.
0: De saúde. Ai, gente, é muita... Doutor Maurício Serpa, que também faz um trabalho incrível. E o Zamarco também, né? E aí eu vou passar pra eles todas essas demandas aí que eu tô recebendo aqui.
1: Olha, eu vou ter que falar aqui, gente. Vai, todo mundo sabe que eu não aguento, fica quieta, né? Né, Vê? Você sabe que eu não aguento. Gente, Nani, a primeira dama, você acha que ela vai cuidar sozinha desses animais, né? Deve ter um monte de funcionário. Graças a Deus! Eu tenho que
0: tem
1: falar, gente.
0: Eu não tenho
1: a gente tem
0: conseguir.
1: Que parar com
0: eu não
1: isso.
0: Tenho como cuidar sozinha de 80 animais.
1: É eu isso que eu tô falando, pelo amor de Deus, uma mulherada. E são mulheres falando, é
0: então,
1: óbvio.
0: Então, é isso que eu fico indignada. Em
1: eu já fiquei...
0: Mulheres.
1: Gente,
0: apoiem para. Mulheres. Apoiem mulheres. Mulher tem que apoiar a mulher. Não falar do cabelo, da roupa, que tá magra, que tá gorda. Gente, mulherada,
1: não é?
0: Se apoiem.
1: Se ajudem. Se ela tá fazendo isso pra ajudar. É óbvio que tem que ter. Na minha casa
0: não
1: eu tenho três como. Que ajudam.
0: Eu não tenho como cuidar de 80 animais
1: sozinhos. Eu tenho dois animalzinhos e um gato.
0: Mas lembrando que não é a prefeitura que paga os meus funcionários, não. Eu mesma pago os meus funcionários. Não é a prefeitura, não. Prefeitura não tem nada a ver. Eu não recebo um real pela prefeitura. Eu não ganhei nem o que Luzia ganhou atrás da horta, eu ganhei com prefeitura. Então, que fique bem claro.
1: Nós somos mulheres que trabalhamos pelo amor
0: Sim,
1: ao trabalho.
0: Exatamente.
1: Sou eu na mesma situação, só trabalhando, porque a gente gosta de trabalhar.
0: E se alguém quiser ser voluntário também, né, que ela tá preocupada com os funcionários, ela pode também ir lá também ajudar, né, na feira.
1: A gente
0: todos
1: aceita,
0: os
1: né?
0: sábados.
1: Quando vai ter feira, hein?
0: Todos a os próxima. Sábados eu faço feira em vários shoppings da cidade de São Paulo. Agora eu tô fazendo no Morumbi Tal. Eu levo meus animais, eu exponho lá eles, os animaizinhos, né, e as pessoas vão lá pra adotar. Tem pessoas que às vezes só passam na feira só pra visitar, já tá fazendo alguma coisa. Às vezes a pessoa ela não pode adotar, mas porque ela já tem outros cachorros, mas ela vai lá, visita, ela leva um pacote de ração, ela brinca com o cachorro, ela trabalha de voluntário.
1: Seja voluntário, gente.
0: Seja voluntário.
1: Seja
0: né?
1: voluntário, que já é uma grande
0: Vai ajuda. Lá visitar os cachorrinhos, brincar com eles, passear com eles.
1: Sim. Primeira dama, vou te pedir licença um minutinho só, que eu vou dar um recadinho da padaria Viana, gente. 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
0: A coxinha.
1: Eu tenho que mandar um beijo muito especial, Daniel. Obrigada, gente. 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
1: 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Olha só, tem mais perguntas pra você. Vamos lá, gente. Perguntem. Agora, eu adoro perguntas e eu gosto muito de soluções também. Porque é muito fácil quando a gente aponta um dedo, eu tenho que falar. Olha, quantos estão voltados pra mim? Uma vez que você aponta um dedo, a gente tem que pelo menos, tem que estar fazendo muito mais do que ela.
0: É.
1: Tá? E eu acho que a gente tem que parar, tá? A gente tá num momento, né, que tudo é briga, gente. Eu peço, pelo amor de Deus, a gente tem que ter união. A gente não tá falando de política, a gente não tá direcionando... Quem gosta de causa animal, pesquisa a vida dela. Quem gosta da causa animal, é só pesquisar. É. é uma coisa que vem independente de política, é isso que eu tô falando. Então, eu acho que a gente tem que parar, em qualquer situação, parar de agressividade, de rixa, de briga. Até mesmo, eu vou falar pra vocês, a gente fica questionando, os jogadores, eu sou do time tal, aquela agressividade. Os jogadores, a maioria são amigos. Aí você vem dos políticos. Quando se encontra, todo mundo é colega, todo mundo é amigo. Então, assim, vamos parar, gente. Pelo amor de Deus, eu peço de verdade mais amor no coração, mais gentileza e mais bondade, que é isso que a gente precisa. Gina, existem projetos desenvolvidos em São Paulo que você acredita que poderiam servir de exemplo para outras cidades no Brasil?
0: Vários. O Smart Sampa, por exemplo, que prende muito bandido, né? Que tá fazendo aí a diferença, o Smart Sampa. Não tenho agora os dados certos, mas foram mais de 1.500 pessoas presas, né? Aí no Smart Sampa, através das câmeras.
1: É bacana levar pro Brasil todo, né?
0: Então, isso seria, assim, ideal, porque aí eles não iam ter pra bandido, porque ele reconhece, assim, mesmo a pessoa estando de boné, de óculos escuro, o Smart Sampa consegue pegar, né? A gente pegou um pedófilo que tava sendo procurado dentro de um clube, junto com a que estava nas piscinas onde as crianças brincavam. Ou seja, o cara era um pedófilo, estrupador, e estava lá no clube. Prendeu, foi preso. Mas ele estava já procurado há muito tempo. Então, o Smart Sampa vem aí tirando esses elementos da rua, né? Pra gente trazer uma sociedade melhor,
1: né? Eu acho que tudo que é bom a gente tem que contribuir, né? Dividir. E isso vai ser fantástico se isso for pro Brasil todo,
0: sim,
1: né?
0: Sim.
1: Minha primeira dama maravilhosa, quero te agradecer muito, obrigada. Não precisa não, viu? Não precisa não, assessora, que eu já estou controlando o horário, viu? Combinou comigo, eu já tô olhando. Eu ainda tenho 2 minutos com ela, mas olha, eu queria muito te agradecer. Brincadeiras à parte, mas muito obrigada por ter vindo aqui. Esse espaço está sempre aberto para você. É um espaço que eu faço, sim, há muitos anos, focado nas mulheres. Eu sou uma pessoa dessa que eu amo.
0: Apoia outra mulher.
1: Espaço para outras mulheres em todas as áreas. Conta comigo, pessoas também que precisarem vir aqui também pra gente falar. Aqui é a União de Mulheres.
0: Vou indicar também, várias. Tem várias pessoas bacanas, mulheres bacanas com uma história de vida legal. Vou indicar pra você também.
1: Eu tenho tudo. Agora segunda-feira eu tô fazendo debate, várias mulheres debatendo. Quinta-feira é debate, terça-feira roda de mulheres.
0: Ai, que legal. Quero
1: sempre, vir. Sempre, amiga, sempre. Você venha quando você quiser, que esse espaço é seu. Obrigada. Redes sociais, como nós conseguimos encontrar você pra te acompanhar?
0: Regina Nunes.
1: Ali.
0: Né? Primeira. Não sei se tá como primeira, não.
1: Não, tá Regina.
0: Ah, tem ali embaixo.
1: Carnovales.
0: Regina Nunes, né? E é o que eu sempre falo, Regina Carnovale Nunes. E é o que eu sempre falo, né? Meu nome é independente de prefeito, de marido, do que for. Porque eu quero fazer o meu nome como Regina, né? Não como uma coadjuvante. Como que se fala coadjuvante?
1: Seu trabalho é lindo, seu trabalho é fantástico. Parabéns. Você inspira e você é atuante. E a gente sabe, quem conhece sabe a seriedade que você leva e o amor que você leva pra essa causa, e não só essa causa, no geral, para as pessoas. Obrigada e parabéns.
0: Obrigada,
1: viu?
0: Amei.
1: Obrigada. É uma honra tê-la aqui, viu? Pode voltar o dia que você quiser. Fica comigo um minutinho só, nós vamos para um rápido intervalo comercial e a gente volta já já.
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1: De volta ao Brasil. Brasil. 11h53. 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Rafael Martins, o Rafa da Blindagem, viu, gente? Ele é o cofundador da Front Guard Blindagens. E a gente vai entender um pouquinho sobre isso. A blindagem de veículos, gente, tem ganhado espaço em quem busca mais segurança. E a gente vai falar como ela funciona, custos, manutenção, mitos e como escolher uma empresa confiável e tirar as dúvidas que a gente tem. Porque todo mundo pensa, meu Deus, queria tanto que o meu carro fosse blindado pra gente andar nessa São Paulo, né? Que às vezes a gente fica com medo de alguns lugares. Então, o Rafa veio aqui pra exatamente orientar a gente. Primeiro, bom dia, bem-vindo.
28: Bom dia, Nani, bom dia. Prazer estar aqui, obrigado pelo convite. Muito feliz falar sobre esse remédio, né? Que a gente tem um remédio aí pra essa doença social que é a violência.
1: Quanto
28: que
1: é o carro blindado. Rafa? Quanto tempo você trabalha com...
28: 24 com segurança, anos, né? 24 anos trabalhando só com blindagem e com a Front ano que vem completa 20 anos já.
1: Que maravilha,
28: quando eu fundei,
1: né?
28: A Front eu tinha 25 anos.
1: Por quê? Tão jovem assim, o que que te deu e você falou assim, eu quero?
28: Foi o gosto por carro, gosto muito de carro, desde criança colecionava quatro rodas. Então, apesar dos meus pais terem o sonho que eu fosse engenheiro, eu segui para a área dos carros e é uma paixão de carros. E aí foi uma coisa que foi acontecendo na minha vida. Eu comecei a trabalhar numa empresa de blindagem, como vendedor no departamento de vendas. E aí fui vendo que aquilo misturava coisas que me interessavam, que era a questão da segurança e o carro. E aí resolvi sair e meter as caras para empreender.
1: Rafa, uma curiosidade, agora são perguntas de ping-pong para a gente tentar entender. Todo carro pode ser blindado? O carro, quando a gente vai blindar, é melhor quando compra que ele está zero? Ou você pode pegar um carro seu que já está usado e blindar? O que que você aconselha?
28: Ah, você pode blindar hoje qualquer carro. Passou de 100 cavalos de potência, ele já suporta uma blindagem. Uhum. E sim, tem uma tendência de blindagem de veículos seminovos. Você tem um carro lá com 2 anos de uso, 3 anos de uso. Na hora de você dar ele na concessionária, a concessionária paga aquele valor lá embaixo. Uhum. Às vezes, essa depreciação já paga a blindagem.
1: E me diga uma coisa, o povo fala, é verdade, esses mitos ou verdades aí, que o carro blindado é mais desvalorizado na hora de vender.
28: Acabou.
1: Acabou esse papo, né? Hoje em dia, é porque eu acho que é o contrário.
28: É o contrário, todo mundo quer um carro blindado. Antigamente era assim mesmo, do jeito que você tá falando. Porque a blindagem era vista como um problema no carro. Por quê? Porque poucas pessoas tinham o desejo de ter um carro blindado. Hoje ele virou objeto do desejo da população.
1: É necessidade.
28: É isso aí.
1: Né? E me fala nessa experiência tua aí, de quanto tempo mais ou menos, desses 20 anos pra cá, quantos carros mais ou menos você já
28: Estamos mais de 1.400 veículos. Mais de 1.400 veículos nós já blindamos.
1: Caminhonete pode blindar?
28: Blinda muito.
1: Muito?
28: Muito. Dodge Ram.
1: Por isso que eu perguntando, esses carros que é mais pesado assim, blinda isso interfere? Demais. Como que é a blindagem hoje? Ela aguenta até que tipo de armamento?
28: Você tem blindagem hoje que suporta até fuzil.
1: Até fuzil?
28: Tenho esse
1: mas
28: nível.
1: Mas essa aí a gente precisa de uma liberação especial?
28: Essa daí precisa de uma liberação específica.
1: Tá vendo? Sei tudo, rapaz.
28: Mas o nível 3A... é aberto para a população em geral e protege todas as armas de mão.
1: O que, que é o 3A?
28: O 3A é aquela blindagem que vai suportar desde um calibre 22, 32,
1: uma Glock.
28: 38, uma Glock, 380, 9mm, 65,
1: 40, tudo segura.
28: Isso aí, segura tudo, até Magnum 44.
1: E os pneus? Todo mundo tem essa curiosidade, blindei meu carro, né? Aí a roda, o pneu é blindado também?
28: É.
1: Ó, tem ali, gente, uma imagem, explica para mim depois, ó.
28: Olha lá, olha que legal, ó, tá vendo? Ele tá atirando de Glock aí, ó.
1: De Glock.
28: Vidro.
1: A arma mais leve, tá bom, gente.

0: complementou ainda, teve mais uma série de tiros ainda.
1: Olha lá.
0: Aí saindo com o carro na rua. Muito interessante as pessoas, assim, eu parei no trânsito, aí todo mundo ficava
1: olhando. Ninguém queria
0: assim.
1: passar na rua de onde você estava vindo, né? Deve ter pensado, meu Deus, tá um tiroteio ali. E esse carro, o carro quando é blindado assim, que vem essa sequência de tiros,
0: Ah.
1: esse carro não aguenta, por exemplo, de um fuzil.
0: Esse não
1: Essa
0: suporta.
1: blindagem, A3 não.
0: Tecnicamente, não.
1: Não.
0: Apesar de nós já termos feito os testes e suportou. Mas eu não posso
1: Não, não é
0: afirmar
1: confiável, não
0: que
1: é
0: esse
1: bom.
0: nível segura esse
1: E o que que
0: disparo.
1: faz para ter o carro nessa blindagem máxima?
0: Aí você precisa justificar para o exército por que que você precisa de um nível tão forte de segurança. Juntar boletim de
1: Medo.
0: ocorrência,
1: Medo.
0: não é
1: Medo.
0: suficiente.
1: Não. Ah, é que eu vou passear
0: Boletim.
1: muito no Rio de Janeiro, vou passear em qualquer lugar, pego estrada, isso não
0: Aí
1: pode.
0: eles vão pedir juntada do boletim de ocorrência
1: Ah, entendi.
0: para
1: Porque
0: você
1: também eles
0: justificar.
1: podem achar que o outro lado também das pessoas estão blindando o carro
0: É
1: deles.
0: isso aí.
1: E aí, tem esse controle?
0: Tem esse controle rigorosíssimo, por
1: Sabe
0: sinal.
1: disso, EV? Porque eles
0: Bom
1: têm medo
0: dia,
1: também
0: Nani. Não
1: que
0: sabia.
1: a
0: Bom dia.
1: bandidagem vai
0: Tudo bem?
1: poder
0: Tudo
1: blindar
0: bem?
1: os carros deles.
0: Olha, não sabia.
1: É por isso que tem todo o controle do exército.
0: Sim, o exército ele controla rigorosamente toda a nossa atividade. E o exército tem estado
1: Muito
0: muito
1: presente.
0: ativo, muito atuante e tem sido muito bom para o mercado. O mercado está ganhando com essa participação mais ativa do exército nas fiscalizações.
1: Sabe uma coisa que eu sinto falta?
0: O
1: Vocês
0: quê?
1: colocarem nós mulheres também representando a equipe de segurança, os carros blindados, as caminhonetes, tudo
0: Na
1: isso.
0: fronte isso já acontece, é uma realidade da
1: Gente,
0: fronte.
1: porque eles colocam muito só os homens, como se homem só que gostasse, homem que gosta de caminhão. Eu fico revoltada, Evê, eu vou falar para
0: Nani,
1: você.
0: você nem sabe, na
1: Eu
0: fronte.
1: fico revoltada, Evê, sabe por quê? Porque eu tenho caminhonete e todo mundo acha que a gente é mulher que só tem carro pequenininho. Aí as empresas, tudo é para fazer campanha, promoção, é tudo os homens.
0: Não, na fronte temos duas executivas
1: Olha
0: que
1: isso.
0: são voltadas exclusivamente ao atendimento de mulheres. Então elas recebem treinamento e todo o cuidado para atender a mulher, porque hoje as mulheres tomam a frente e elas cuidam da cotação da blindagem do carro da família, porque às vezes o marido também não tem tempo e ele divide essa tarefa com a mulher. Então, na fronte você tem executivas mulheres para atender as clientes que queiram tirar dúvidas.
1: Certo. Maravilhoso. Eu pedi um minutinho só, que meio-dia aqui nós temos o padre Alessandro Campos que manda uma mensagem de fé para todos
0: Muito bom.
1: nós. Olha só.
2: Certa vez Jesus disse aos seus discípulos o seguinte: se o dono da casa soubesse a hora em que o ladrão iria chegar, ele não deixaria que arrombasse a sua casa. Vós também ficais preparados. Pensando nisso, a reflexão de hoje é esta: você está preparado? Sempre que eu falo desta palavra, deste evangelho, eu escuto as pessoas dizerem o quanto não estão preparadas. É esse o sentimento que trazemos no nosso coração. Se Deus viesse nos buscar hoje, não estaríamos preparados. Entretanto, tenho cá minhas dúvidas e eu vou explicar o motivo. Sabemos preparar tanta coisa na nossa vida, preparamos muito bem todas as festas, por exemplo, a festa de aniversário, a gente se programa, organiza o local, decide os comes e bebes, faz o convite para os amigos, planeja-se tudo. Eu acho muito legal a atitude daqueles que gostam de fazer festas temáticas, pensam em algo diferente, com muitos preparativos. Casamento, então? Ixi, nem se fala. Tem tanta gente que fica noivo por anos e anos planejando e até mesmo planejando o pagamento do casamento. Quer mais preparação do que isso? E corre para escolher a igreja, o buffet, o vestido de noiva, a decoração. Quantas vezes perdemos noites de sono, somos capazes de nos sacrificar só para preparar algo que nos satisfaça? Lembra do começo do namoro? Ah, tudo é lindo. Antes dos encontros você se prepara, toma aquele banho, usa o melhor perfume, a melhor roupa. Eu não estou falando tudo isso à toa. Agora é que eu faço a minha pergunta para você. Somos capazes? Somos mesmo capazes de preparar tudo isso? Mas não somos capazes de nos prepararmos para Deus. E isso é muito triste. O que é estar preparado para Deus, Padre? Vigiai e orai. Trilhe seu caminho com fidelidade a Deus. Seja fiel aos seus propósitos. E não se desvie por bobagens e por futilidades.
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1: De volta, Brasil. 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
1: Ah, gente, agora vamos falar de blindagem, que a gente gosta. Rafa, me diga uma coisa, as pessoas têm muita curiosidade.
0: Tá.
1: E que no passado era assim, a verdade era assim, era muito caro para blindar o carro.
0: Sim.
1: Nós não precisamos falar de valores, mas assim, é uma coisa tão exorbitante, tem facilidade, como que fica?
0: Ah, hoje democratizou demais. Uhum. A blindagem, ela se popularizou. Você sabia, Nani, que o Brasil é líder mundial na produção de carros blindados?
1: Sério?
0: Líder mundial. Não sabia. Então você, hoje, se você somar países aqui da América Latina, não dá o que só o Brasil produz de carro blindado. Então nós somos referência mundial em blindagem de veículos. É um prêmio para o Brasil, né?
1: Mas... é um prêmio, né?
0: É um prêmio, não deixa de ser um título, né?
1: É um título, mas e também assim... importante é a seriedade das empresas também e trazer essa segurança, né?
0: Sim.
1: Se a gente está inseguro, se a gente tem medo, se tem condição, tem como, se facilitam a vida para a gente poder ter um carro, é o sonho de todo mundo.
0: Sim, e hoje você blinda um carro, pode pagar em 10 vezes no cartão de crédito. Hoje em dia ficou muito mais fácil. Antigamente, a blindagem era cobrada em dólar.
1: Sério?
0: Há 20 anos, era cobrada em dólar.
1: Nossa.
0: Era precificado em dólar. Então, hoje não. Tudo em real, apesar de todos os nossos materiais serem dolarizados, tá? Uhum. Então, tudo é dolarizado. Mas para o cliente, ficou muito mais barato em função da concorrência.
1: Uhum.
0: Então, o cliente ganhou muito, porque hoje você tem em São Paulo mais de 100 blindadoras. Então,
1: nossa,
0: aqui, você tem muita concorrência.
1: E o que quando a gente vai blindar o carro, qual que é uma curiosidade que a gente tem que saber, que é muito importante?
0: Hoje é muito importante, apesar, e é nesse sentido que é bom verificar, porque como você tem muitas empresas,
1: uhum,
0: você tem todos os tipos de empresas. Tem empresa séria, tem empresa, uhum, nova, que é empresa que não tem solidez ainda. Por exemplo, nós, lá na Front, nós temos quase 20 anos de mercado.
1: Uhum.
0: Temos ISO 9001. Que é um garantidor de processo fabril. Isso é muito bom. E somos homologados por todos os órgãos competentes. Então, isso ajuda muito.
1: Dá segurança na hora da escolha, né?
0: Pedir para a empresa certidões negativas de débitos com tributos, porque pagar os impostos é muito difícil. Então, a empresa, às vezes, ela tá resistindo ali, mas ela tá com 2-3 anos de mercado e às vezes não consegue pagar o imposto para continuar viva por 10 anos, uhum. 15 anos. Então, nós temos essa solidez. Nós damos, oferecemos para o cliente essa garantia de solidez que na blindagem é muito importante.
1: Ô, Rafa, qual é a garantia? Qual o tempo de garantia quando você blinda um carro?
0: Nós temos até 10 anos de garantia na blindagem. Então, nós começamos com a garantia mínima, que é 5 anos, que é a garantia comum da maioria das blindadoras.
1: 5 anos é a garantia mínima.
0: Comum, é. E nós temos 10 anos de garantia nos vidros, que é realmente um plano muito bom. Porque o vidro é a parte mais sensível e que dá mais custo para você manter o carro blindado. Se você blinda com um vidro com 10 anos de garantia, você tem a certeza de que esse carro não vai ficar te dando manutenção cara ao longo
1: do tempo. Eu ganhei uma pedrada, não sei, acho que uma pedrada na estrada e dei uma trincadinha.
0: Troca. Você faz seguro e aí o seguro troca esse vidro pela blindadora. A Fronte atende todas as companhias e nós trocamos pelo seguro, você não gasta nada.
1: E a mulherada, hein? A mulherada tá indo blindar os carros? Como que é hoje?
0: Muito. Mulherada blinda demais. Hoje a mulher, ela tá tomando a guarida da liderança na segurança das famílias. Uhum. É muito comum nós termos cotação onde a mulher tá cotando o carro para a família. O marido fala, olha, vê a blindagem, resolve. E a mulher resolve. E lá na Fronte nós temos duas executivas, uhum. a Daniela e a Kelly, que só atendem as clientes mulheres, justamente dedicada para esse público.
1: É, mas nem precisa essa coisa, né? Mulher hoje já chega, pode conversar com qualquer um.
0: Ah,
1: né?
0: Sim,
1: é um carinho especial,
0: é um carinho,
1: né?
0: Especial.
1: Eu quero saber, você tá falando do carinho, que tem duas excelentes profissionais, sim, que atendem as mulheres. Mas tá tendo alguma promoção para as mulheres, um incentivo para as mulheres, então?
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7: 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Tem um monte ouvindo, né? Tem um monte ouvindo a capital.
1: Né? Pô, ouvinte, o que é blindar o carro?
0: Tem todo. Se falar que veio pela Capital FM e a gente conversa alguma coisa especial, garanto que vai sair satisfeito. E vai mandar mensagem aqui te agradecendo.
1: Eu gosto disso.
0: É isso aí.
1: Me diga uma coisa. Quantos níveis de blindagem que tem, tá, pra gente entender? E explica, assim, do carro popular a caminhonete, as diferenças.
0: É,
1: da escolha, você, né? As dicas, assim.
0: Sim, você tem. Hoje em dia tem uma predileção por carros mais altos. Uhum. Em função de buraco, o asfalto aqui é complicado, né? Então, geralmente, como o carro blindado tem peso agregado, que hoje já não é tanto, 150 quilos em média, você tem de peso numa blindagem, mas tem uma predileção, sim, para carros mais altos. SUVs, mini SUVs, caminhonete blinda toda hora. Você comentou que adora caminhonete.
1: Adoro caminhonete. Carro alto.
0: Carro alto blinda muito, mas também carro baixo. Uhum. Blindamos um Fiat Argo esses dias. Fiat Argo. Veja. Corolla, aquele Yaris, Toyota Yaris, blinda muito. HB20. Onix.
1: Nossa, HB20 virou o carro da moda, né? Todo tem HB20, né?
0: E blinda HB20. Então, assim, tudo é demanda, tudo é o seu uso, tudo é a sua rotina.
1: E nunca desvaloriza o carro?
0: Desvaloriza como um carro normal, uhum. E a blindagem ela vem acompanhando essa desvalorização, porque assim, vamos supor, você investiu R$80 mil para blindar seu carro, em média. No primeiro ano, você tem uma desvalorização em média de R$5 mil da blindagem. Segundo ano, mais R$5 mil. Então, a cada ano, R$5 mil a menos pela desvalorização da blindagem. Mas passou 5 anos de blindagem, você ainda tem uma trava aí de preço e o seu blindado tende a ter um 20, 30 mil a mais do que se ele fosse não blindado.
1: Certo, Rafa. Então, a blindagem automotiva, como ela funciona na prática? Perguntas.
0: Na prática, você quer dizer, vou blindar meu carro, e agora?
1: Na prática, o povo está perguntando, na prática, como que funciona? Como é o passo a passo? Quantos dias?
0: Na prática é muito legal.
1: Quantos dias fica? Você entrega o seu carro? Quantos dias que leva para fazer uma blindagem no seu carro?
0: Em média, 30 dias.
1: Tá.
0: Em média.
1: Pouco, hein?
0: 30 dias. É pouco. Pela complexidade que se tem, você desmonta o carro inteiro, desmontamos o veículo, exceto o painel de instrumentos e o motor, que aquilo mantém no lugar, mas você desmonta banco,

0: me entregou.
1: Bacana. As pessoas têm curiosidades para saber, por exemplo, a quantos tiros, né, uma blindagem suporta?
0: Pela norma, porque nós temos uma norma que rege tudo isso, que é a NBR 15.000. Pela norma, você tem a cada 50 centímetros quadrados, uma placa de 50 por 50, deve suportar ali 5 disparos. Então, a cada 50 por 50, 5 disparos. Isso é o que está previsto na norma. Então, você pega um vidro de porta, ele vai suportar seguramente aí 15 disparos. Então, assim, você tem.
1: Tem que sair também, né? Tá na violência, tá na rua, se
0: Sim.
1: tá com carro blindado ou não.
0: Carro
1: Blindado
0: blindado é um carro
1: facilita
0: de
1: muito.
0: fuga.
1: É um carro de fuga,
0: É
1: você
0: um
1: tem que
0: carro de
1: sair,
0: fuga.
1: você não pode ficar parado, porque
0: Exatamente.
1: mesmo com a blindagem se disparar, né? E a gente sabe que quando vem, eles vêm para cima com tudo e pesado,
0: A boa
1: né?
0: performance da blindagem está atrelada ao movimento. Então, por isso que quando você blinda um carro lá na frente, nós sempre vamos orientá-lo, sempre orientá-la a ter dicas de como utilizar melhor seu carro. Nunca parar colado no carro da frente. Tem umas
1: Direção
0: dicas.
1: defensiva,
0: Isso, esses cuidados.
1: distância.
0: É, você já conhece,
1: Tem que saber, né?
0: gosta.
1: A gente tem que saber.
0: Legal,
1: Eu gosto de carro,
0: é
1: galera.
0: isso
1: Eu
0: aí.
1: gosto de carro. Estão perguntando aqui quais são os níveis de blindagem disponíveis e quais a diferença entre eles.
0: Tá. No Brasil hoje, o nível máximo permitido é o nível 3A.
1: 3A.
0: Tá? Então você tem o nível 1, o nível 2 e o nível 3A. O que acontece? Que o nível 1 caiu em desuso. Por quê? O valor dele fica muito alto, próximo ao nível 3A, e ele protege metade do que protege o nível 3A.
1: Metade.
0: Metade. Ou menos que isso. Porque ele só segura calibre 22 e 38.
1: Ixi, ninguém tá usando 38 mais não, gente.
0: Exato. Então ele caiu em desuso o nível 1.
1: Né? Tem que ser
0: Então.
1: de Glock pra cima.
0: É isso aí. Então, nível 3A, é
1: 765,
0: isso
1: não
0: aí.
1: é não.
0: 0.45, uma
1: 45,
0: 0.40, uma
1: 0.40.
0: 9mm.
1: É, a 9 também.
0: Então, nível 3A. Nível 3A hoje é o nível mais comum de blindagem.
1: Tá vendo, gente? São dicas importantes. Você vai blindar o carro, ou até mesmo de conhecimento pra gente. Tem essa
0: Sim.
1: diferença.
0: E até na hora da compra do usado, porque tem muita gente hoje
1: Tem
0: que.
1: que saber então, né?
0: Sim, que é
1: Qual é.
0: importante saber, porque às vezes ela vai ver um carro e o carro é nível 1. E aí tem outro nível 3A blindado, por uma diferença de 2, 3 mil a mais, ela compra o nível 3A. É muito melhor
1: Muito
0: para ela.
1: melhor. Estou perguntando aqui quais os tipos de ameaças a blindagem consegue proteger.
0: Ah, desde armas brancas, aquela vela no trânsito que o pessoal quebra para pegar celular, coronhadas e até arma mesmo. Então a blindagem tem essa função balística que ela é o diferencial do carro blindado, é justamente a função balística, é a proteção da vida, né?
1: E o pneu?
0: Pneu você tem pneu normal, só que dentro dele tem a roda. E aí nós revestimos a roda
1: A
0: com uma
1: roda, né?
0: cinta de aço. Essa cinta de aço trava a borda do pneu na roda e vai te dar tração para fugir da área de risco.
1: Eu já tenho um cliente para você que quer fazer uma pergunta ali,
0: Não,
1: que vai blindar o carro dele.
0: não, a
1: Vambora.
0: gente vai conversar assim depois. Eu queria saber o seguinte, uma dúvida, né? Eu lembro que há muito tempo atrás tinha um amigo meu que tinha um Ômega. Vixe, Legal. faz tempo.
1: Legal.
0: E o vidro não abaixava totalmente o vidro, porque o
1: Sim.
0: carro era blindado.
1: É
0: Ainda tem
1: pesado.
0: essa questão ainda, não? Não, essa limitação, esse projeto já foi atualizado. Como você tem tecnologia de vidros mais leves, permitiu-se que as máquinas suportassem que abaixássemos o vidro por completo. Então, hoje na frente a gente abaixa até os quatro vidros. Se você tiver essa preferência, nós podemos movimentar os quatro vidros do carro como se fosse um carro não blindado. Obrigado, aí, tá vendo, Nani?
1: Mais uma pergunta, TV? É que
0: Não,
1: não
0: por
1: pode ficar
0: enquanto só.
1: baixando muito o vidro mesmo, né? Porque fica pesado
0: Sim.
1: mesmo.
0: E outra, e
1: Você tá carro blindado, você vai baixar vidro?
0: E tem outra questão
1: É, né?
0: também, né? Seu carro tá blindado, aguenta um monte de armamento aí. Aí você fica, às vezes, descendo em qualquer lugar, parando em qualquer lugar também, no meio da rua,
1: Porque
0: saindo
1: você vai
0: também.
1: entrar e vai
0: Sim.
1: sair do carro,
0: É, tem que
1: né?
0: tomar cuidado só
1: A
0: nesse momento
1: cultura
0: também.
1: precisa mudar, né? A
0: É
1: cultura, a
0: verdade.
1: mudança de
0: É.
1: cultura. Estão perguntando aqui, os vidros blindados são totalmente seguros ou possuem limitações, Rafa?
0: Não, eles são realmente totalmente seguros, não possuem limitação sob o ponto de vista balístico, desde que esteja contemplado no nível. Então, por exemplo, nível 3A, a limitação dele é até uma Magnum 44. Ah, mas se vier um fuzil,
1: Vai furar.
0: vai furar. Eu tenho que dizer isso tecnicamente.
1: É a responsabilidade.
0: Só que.
1: Ó, o meu futuro cliente ali, ó.
0: Não, agora é uma futura cliente aqui, a Vicky, ela tá vendo com o
1: Pergunta
0: Hélito.
1: aí, Vi.
0: Ela tá querendo saber se afeta a aerodinâmica do carro e o consumo do combustível também. Ah, afeta muito pouco, porque é como se você andasse com duas pessoas no carro o tempo todo. Então imagine que você vai andar com você

0: E sua filha dentro do carro. Então, é aquele consumo a mais que você vai ter o tempo todo no carro. Então, muito leve hoje em dia. Nós temos blindagem de 100 quilos.
1: Olha só.
2: Então, vocês só realmente fazem blindagem de carro?
0: Só
2: Ou
0: de
2: tá
0: carro.
2: pensando em expandir aí para as portas,
0: Sim, a gente
2: os vidros nas casas?
0: nós pensamos sim. Esse é um
2: Podia fazer,
0: projeto,
2: hein?
0: esse é um
2: Abre esse
0: projeto,
2: leque, hein?
0: blindagem arquitetônica é um projeto. Minha esposa adora, sempre me fala dessa ideia
2: Abre esse
0: e a gente
2: leque.
0: está pensando realmente. Quarto do pânico, tá
2: Quarto
0: tendo
2: pânico, é.
0: uma procura sim,
2: Isso é
0: tá tendo.
2: fantástico.
0: É. Problema é mão de obra, Nani.
2: É.
0: Você acredita? Nós
2: Acredito.
0: estamos com um apagão de mão de obra. Então, assim, mão de obra qualificada, tá difícil.
2: E o que é preciso para trabalhar na sua empresa, por exemplo? Quais são as pessoas mais contratadas e as que mais no mercado que precisa?
0: Sim, hoje, por sorte, a Front ela tem profissionais. O que tem menos tempo de empresa da área especializada tem 5 anos. Então, assim, nós temos profissionais que estão com a gente desde o começo da empresa. Nós valorizamos muito a mão de obra porque a gente sabe a dificuldade que está. Mas, assim, a experiência mínima comprovada de 5 anos já no segmento de blindagem.
2: É, mas não tá tendo nenhuma vaga de emprego lá? De quem
0: Sempre
2: gosta?
0: tem,
2: Né?
0: sempre tem. Tem de aprendiz. Essa molecada nova que
2: Bacana.
0: tiver interesse em aprender, a Front está sempre na busca de novos talentos.
2: Isso é bacana, hein?
0: Então podem procurar a gente. Se gostar de carro, quiser aprender, a gente vai dar treinamento aí.
2: É, tô perguntando aqui quanto custa, em média, blindar um carro atualmente no Brasil?
0: Em média, R$ 85 mil. Você tem de R$ 85 mil até R$ 180 mil.
2: Sério?
0: É. Depende
2: É
0: do
2: pelo
0: carro.
2: tamanho?
0: Pelo tamanho, pela complexidade. É, por exemplo, você tem
2: O
0: uma.
2: que é mais caro? Os vidros ou
0: Vidro.
2: qual é o nome? A
0: O vidro é
2: calota lá.
0: responsável por 60% do custo da blindagem.
2: Ué, então a caminhonete sai mais barata?
0: Depende.
2: Olha lá. Olha, Rafa.
0: Depende, porque
2: A caminhonete
0: é porque
2: sai
0: os
2: mais
0: vidros da
2: barata,
0: caminhonete
2: então.
0: são grandes. Você pega o para-brisa, é grande. O para-brisa é maior que um comum. O traseiro é menor. Mas o para-brisa compensa.
2: Mas
0: E
2: é
0: aí
2: que é
0: você tem.
2: só o vidro, né? Então.
0: Mas e os quatro vidros? São quatro vidros, né? Caminhonete cabine dupla. Então ela é considerada como um sedã.
2: Não, não tem cabine dupla no meu. Mas é meu caso que é.
0: Na cabine dupla?
2: Não.
0: É só a
2: É.
0: parte da frente?
2: É.
0: Fica mais barato.
2: É isso que eu tô
0: Fica mais barato.
2: pensando.
0: Fica mesmo.
2: Eu gosto de
0: Fica mesmo.
2: caminhonete, eu gosto de carro alto, que assim, passa na chuva, passa no
0: Ah,
2: buraco.
0: não.
2: É,
0: Sobe calçada se
2: sobe calçado se
0: precisar.
2: precisar
0: Isso
2: para
0: aí.
2: sair,
0: Isso aí.
2: né? Quando acontece as coisas de chuva, né? Principalmente em
0: Legal,
2: São
0: você tem um
2: Paulo.
0: pensamento já voltado à
2: A segurança, a
0: prevenção. Legal.
2: prevenção.
0: Legal,
2: É, porque eu
0: parabéns.
2: sempre pensei assim: você vai ter um carro. Aqui em São Paulo a gente sabe, né, gente? A gente que mora em São Paulo. Deu uma chuva, tem lugares que a gente não passa. A gente fica ilhado, fica isolado. Os
0: Sim.
2: carros perdem, né? Os carros
0: É.
2: todos na chuva. Então é
0: É
2: uma
0: isso
2: coisa
0: mesmo.
2: que você possa jogar, sair no meio-fio
0: Você
2: e ir
0: tá
2: embora.
0: certíssima.
2: E
0: Esse
2: carro para
0: é
2: mim
0: o
2: tem que pegar.
0: pensamento.
2: Carro para mim tem que pegar. Mesmo morando em cidade grande, asfalto e estrada de chão.
0: É isso aí.
2: Né?
0: Parabéns. Boa visão.
2: Ah, estou perguntando aqui: manutenção de um veículo blindado é diferente de os cuidados com um carro comum?
0: Sim, é
2: E como que
0: diferente.
2: é a manutenção? Como que são esses cuidados?
0: É importante que o comprador de um carro blindado, ele tenha consciência que ele vai precisar ter alguns cuidados.
2: Quais são os cuidados?
0: Passar devagar em valeta,
2: Quebra-mola.
0: não passar com o carro angulado,
2: Reto.
0: sabe? Sempre com o carro reto. Porque aquela torção de carroceria é nociva para o vidro blindado. Ele não acompanha
2: Ah, é?
0: aquela torção de carroceria.
2: E seja, os motoristas têm essa mania, né, Vê?
0: Pode trincar
2: Dá uma
0: o
2: viradinha
0: vidro.
2: de lado, né?
0: Isso. Trinca o para-brisa. Esses dias um cliente trincou o para-brisa passando numa valeta com o carro inclinado. Então, assim, não deixar o carro exposto longos períodos ao sol, não lavar o carro em dias muito quentes por conta do choque térmico. Então, tem esses pequenos cuidados aí que no dia a dia tira de letra, mas são pequenos cuidados que vale a pena, que vale a pena ter. A gente tem um canal, nós temos
2: Qual
0: o
2: é o canal?
0: canal da blindagem.
2: Nossa, que legal.
0: E lá no YouTube, no canal da blindagem, quem se inscrever, vai ver o dia a dia do cuidado que se deve ter um carro blindado. Lá eu falo bastante, abertamente sobre isso.
2: Vicky, coloca aí, por favor, as redes sociais, que aí já é ali, ó.
0: Aí esse é o da empresa, Front Guard Blindagens, no Instagram, onde nós fazemos a blindagem.
2: Blindagem artesanal.
0: Blindagem artesanal. Por quê?
2: Explica.
0: Porque nós somos uma blindadora que não é uma linha de produção. Nós fazemos o carro ele parado no
2: Exclusivo.
0: box, ele é desmontado ali, blindado ali, ele só sai daquele box depois que ele estiver pronto. O carro não fica circulando num pátio todo desmontado como é nas blindadoras comuns, porque dá muito erro eletrônico, dá muita avaria, dá muito problema esse processo. Então, o nosso processo artesanal, ele garante que, independente do nível de tecnologia do seu carro, ele vai ser entregue perfeito sem nenhuma avaria eletrônica. Esse é o processo artesanal.
2: Me diga uma coisa também que eu fiquei curiosa, Rafa.
0: Sim.
2: É, quando você blinda o carro, né, que você tem que ter esses cuidados,
0: Sim.
2: principalmente, quando você vai pegar a estrada,
0: Tá.
2: O povo sempre fala, né? Que quando você vai pegar a estrada, que você saiu da cidade, que o carro está ali parado, travado, que é interessante você destravar as portas?
0: É uma técnica que era muito solicitada há tempos atrás, mas que hoje, com o treinamento das forças de segurança e salvamento, já não é mais tão recomendado. Até porque nós esquecemos. Então, a gente teve alguns casos no mercado que ficaram famosos justamente por isso. Porque a pessoa destravou, que estava na estrada, mas caiu na marginal e ela esqueceu de travar a porta. E aí ele sofreu um assalto.
2: É, porque tem esses cuidados também. Porque fala que quando o carro, você vai batida na estrada, se você tiver com ele lacrado, né, fechado, isso pode prejudicar na hora de você tentar. Aconteceu o falecimento, infelizmente, do João Paulo, da dupla João Paulo Daniel, né, que era um carro blindado e não conseguiu sair.
1: Uma BMW, né?
2: Lembra?
1: BMW
2: foi. Isso que eu tô falando, ele não conseguiu sair. E o que, que a gente faz, por exemplo? Tô num carro blindado. Infelizmente, tem uma batida ou começa um incêndio. Como
0: primeira
2: que a gente
0: consegue? Primeira coisa é destrancar a porta. Primeira coisa.
2: Ele não trava?
0: Ele trava, mas aí você tem que ir lá e destrancar ele. No botão manual, você vai lá e destranca ele. O mais importante é isso. Destrancar a porta. Primeira coisa que você tem que fazer. Porque se pegar fogo, circuito eletrônico vai parar rápido. Então, primeira coisa, já destranca todas as portas. Se der no botão ali, você já destranca todas. Se não, você já destranca a sua e sai. Esse é o principal.
2: Então não tem essa coisa de não conseguir destrancar.
0: Não, acabou, isso caiu. E outra, se você eventualmente precisar de suporte, o Corpo de Bombeiros hoje é habilitado a abrir o carro blindado. Ele já tem treinamento sobre as partes
2: que vai conseguir
0: mais frágeis da blindagem para poder abrir. Sempre nas bordas de vidro ali.
2: E funciona mesmo o encosto do pescoço do carro?
0: Não,
2: quando você tira
0: no blindado não.
2: Ferrinhos, não funciona?
0: No blindado não. Blindado, acabou.
2: Acho que é de segurança, né, velho?
0: Acabou, aí acabou. Não.
2: Rapaz.
0: Carro blindado, realmente, para abrir, só o Corpo de Bombeiros por fora com tesourão ou destravando a porta.
1: Agora, uma dúvida, em caso, né, de um acidente, a blindagem acaba protegendo mais a pessoa ou não?
0: Aí é que tá o ponto. Vocês viram o que aconteceu com o Fabiano Menotti?
1: A da dupla, sim.
0: Você viu que ele capotou o carro?
1: Sim.
0: Aquele carro é blindado pela fronte. Era, né? Porque agora já blindou outra com a gente. E ele me falou, se não fosse a blindagem,
2: tava perdido.
0: Eu não sei como seria. Porque ela tem o reforço de toda a estrutura.
2: É, porque quando vai batendo que você
1: mais capota, uma vantagem, né?
0: Capotou, mais
2: é uma vantagem. Por isso. Porque
0: e detalhe,
2: vai
0: hein? Todos, e pra você ver a prova de que o processo de blindagem da fronte foi muito bem feito. Todos os airbags abriram.
2: Acho que tem um vídeo aqui, vamos ver.
0: Esse vídeo é do César.
3: Quantidade de blindagens blindou mais um carro meu, ele pegou hoje, aí tem palavra. Obrigado de coração.

0: Ele precisava do carro naquele
1: No
0: dia.
1: dia, e aí?
0: E era antes do prazo combinado. Eu falei, mas eu tenho um show em São Paulo, eu queria muito voltar pra BH com esse carro. Você me entrega no dia? Eu falei, eu garanto que eu entrego. Aí que ele falou, aí tem palavra. E é importante, né? Palavra tem que ser mantida, né?
1: Você só trabalha para fazer a blindagem, você não tem carros blindados lá.
0: Temos alguns carros blindados à venda, sim. Se
1: Tem.
0: você precisar de algum carro blindado à venda, a gente
1: Novo ou
0: põe.
1: semi?
0: Tem novo e tem seminovo. Tem. Temos
1: Interessante.
0: também esse
1: Que
0: outro
1: hoje
0: leque.
1: é o que todo mundo, na verdade, sonha, né?
0: Comodidade e a
1: Comodidade.
0: praticidade, né?
1: Rafa, eu amei você aqui. Muito, muito,
0: Obrigado.
1: muito obrigada pelas orientações,
0: Prazer.
1: as explicações, as dicas de segurança. Eu acho que segurança sempre em primeiro lugar.
0: Sim.
1: E eu quero mais uma vez a rede social, onde a gente faz e onde fica a fronte.
0: Nós estamos localizados no bairro do Tatuapé, a unidade de blindagem, e no Jardim Anália Franco, a unidade de manutenção. Nós temos essas duas unidades. E no Instagram, FrontGuard Blindagens, ou no YouTube, canal da blindagem, para quem quiser saber mais sobre carro blindado, que é muito legal.
1: Obrigada, viu?
0: Obrigado, Nani. Obrigado pelo
1: Obrigada. Foi
0: convite,
1: uma honra tê-la
0: adorei.
1: aqui, viu?
0: Obrigado.
1: Nós vamos para um rápido intervalo comercial e a gente volta já já.
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4: Olá, boa tarde, excelente quarta-feira, amigo motorista ligado na capital. Falo agora da chegada a São Paulo pelo sistema Anhanguera Bandeirantes. Pior pela Bandeirantes, congestionada a partir do quilômetro 17. A Anhanguera tem trecho lento na passagem pelo Rodoanel e na pista interna entre o 14 e o 15. A pista lateral está livre, portanto, entre o Rodoanel e a Tietê, melhora o caminho pela Anhanguera. Agora, se você vai sair de São Paulo pela Anhanguera ou pela Bandeirantes, promoção de caminho bom, caminhos tranquilos agora. 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
12: De volta, Brasil!
13: Brasil!
12: Os meninos mais amados do Brasil já estão aqui no estúdio, mas antes eu peço licença para eles. Eu tenho que falar dela, né, gente? Tenho que falar dessa maravilhosa Patrícia Vidente, conselheira espiritual. 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E a Patrícia, maravilhosa, como sempre, todos os dias ela manda pra gente histórias, né, de pessoas que passaram, que querem compartilhar com a gente. Olha só. Oi, meu nome é Juliana, eu quero compartilhar uma experiência que transformou a minha vida. Há um ano, meu mundo desabou, quando meu marido, com quem eu era casada há 6 anos, decidiu me abandonar. Eu senti uma dor imensa e não conseguia entender o que havia acontecido. Foi um, com certeza, dos momentos mais difíceis da minha vida. Por indicação da minha mãe, eu busquei ajuda com a Patrícia Vidente. Desde a primeira consulta, eu me senti aquele acolhimento, aquela compreensão, tá? E através da sua leitura na água, ela me ajudou a enxergar questões do meu relacionamento e a mim mesma que eu nunca havia percebido. Aos poucos, eu voltei a ter confiança e esperança. Com o tempo, meu marido se mostrou arrependido e disposto a conversar. Hoje sou grata por ter buscado ajuda em um momento tão delicado da minha vida. Por isso que eu falo, viu, gente? Às vezes você está num momento tão difícil que você, tudo que você precisa é de ser ouvido de alguém que saiba também como te ajudar, né? Tenho mais um áudio de um ouvinte também, olha só.
14: Eu sou mãe do Eliseu.
15: Moro no Capão Redondo. E eu falo um pouquinho dele. O problema dele começou em 2018.
14: dando convulsão, internação e tudo. Meu Deus, o que é que eu vou fazer? E muita gente me dando conselho para fazer isso, fazer aquilo. Tem uma vizinha, aí ela pegou o telefone e falou assim, Zefa, liga para lá. Aí a segunda Patrícia passou, me deu uma melhorada, tá tudo certo. No momento é só isso aí, tá? Tchau, fique com Deus, Deus te abençoe.
12: Amém, é você também, querida. 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
12: Olha quem está comigo, meu povo. Doutor Marcelo, olha aqui. Doutor Marcelo, na minha esquerda. É o dentista mais amado do Brasil. Todo mundo ama doutor Marcelo. Bem-vindo.
8: Muito boa tarde. Boa
12: tá bonito tarde. De azul, hein, doutor?
8: Gostou? Hoje eu tenho uma reunião aí, um monte de trabalho para seguir. Tive que...
12: Graças a Deus.
11: Compromissos, né?
8: É, pois é.
12: Bem-vindo, gente, viu?
8: Muito obrigado. Viu?
12: E quando a gente vê Vini de la Carte entrando no estúdio, a gente sabe que vem coisa boa aí.
11: Verdade. Boa tarde, boa tarde, maravilhosa. Antes de tudo, quero te dar os parabéns, porque ontem você foi homenageada na TV Mais Família, né? Foi muito lindo, muito eu acompanhei. Lindo.
12: Obrigada, né? Você estava lá.
11: Eu estava. Você merece, você é incrível. E assim... Eu vim aqui rapidamente passar para falar para você, Nani, você, doutor Marcelo, que esteve lá.
12: Que no fez nosso, um sucesso,
11: fez
12: né?
11: um sucesso no bailão Capital Experiência. E para você que está nos ouvindo e nos assistindo, nós já vamos divulgar aqui, o baile passado foi no Altos Papos, e desta vez, novamente, aqui no programa Altos Papos, nós vamos abrir agora o próximo Baile Capital, gente. É isso mesmo. Eu já vou dizer pra vocês, já vamos abrir com promoção, hein, gente?
12: Eu gosto, sim.
11: Então, está no ar o Baile Capital Disco.
12: Ô, Capitão!
11: É isso mesmo.
12: Preparar o pé, hein?
11: Baile Capital Disco, que vai acontecer dia 13 de setembro, gente. 13 de setembro, às 14 horas, lá no Clube Piratininga. E eu vou dizer, se você gostou do Capital Experiência, você não tem noção o que vai acontecer no Capital Disco no dia 13 de setembro, tá?
12: Às 14 horas, no Clube Piratininga, gente, ó.
11: Exatamente.
12: Você vai viajar pelos anos 80, 90 e 2000 e... Vão comemorar o meu aniversário, que é dia 10 de setembro.
11: Dia 10 de setembro.
12: Vou fazer um camarote de comemorar.
8: Vou deixar um recado aqui.
11: Pobre,
8: vou encomendar aí um sapato com solado mais grosso, porque nós vamos afinar aí nessa festa.
12: Bora,
8: aí,
12: né? Vamos. Vou comemorar meu aniversário esse bailão, viu?
11: E tem um detalhe, Nani. Agora, para esse bailão, nós vamos abrir dois concursos. Um de fantasia. As pessoas vão poder se inscrever para participar de um concurso de fantasia para concorrer prêmios. E o outro, grupos de danças vão poder se inscrever para apresentar no dia 13 de setembro. 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
12: Olha, gente, maravilha. O povo tá tudo mandando aqui, ó. Eu vou. Olha só, ó. Nem que eu esteja morta, eu vou em setembro pra esse bailão. Eu vou.
11: A gente já tá abrindo com 3 meses antes.
12: Délis falou que vai fantasiado de indígena.
11: Pra vocês já se programar. 13 de setembro é o baile que vai parar São Paulo. Porque agora eu já estou fechando várias experiências pra vocês, tá? Vai ser incrível o baile Capital Disco, dia 13 do 9, lá no Clube Piratininga. E com várias experiências e participações, né, Aninha?
12: Certo, maravilhoso. O André Rezende tá mandando uma mensagem aqui, falando pra você que amanhã ele vai estar às 15h30 no Mulheres.
11: Olha, André, vou acompanhar, tô acompanhando meus amigos.
12: Os amigos estão trabalhando, né?
11: Então, vou falar
12: com o doutor, pode ficar aqui com a gente. O doutor agora vai falar um pouco pra gente esse maravilhoso aqui, ó. Começa agora mais um episódio com o doutor Marcelo Santé.
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12: O dentista mais amado do Brasil. Você viu que o EV, esse aumento dele já joga direto.
11: É só ele que é bonitão.
12: Aí ele já cortou, já colocou, você viu? Só porque ele elogiou o doutor Marcelo. Doutor Marcelo, hoje, olha só, gente, nesse episódio nosso, doutor Marcelo, o cirurgião dentista mais amado do povo, a gente vai falar sobre as doenças que você pode resolver tratando, tá, do cansaço facial. Claro que também tem o... Quem ligou?
8: Quadro ligou, ganhou.
12: Ligou, ganhou, né? Hoje esse quadro todo mundo ama também, né? Lembrando, então, que o ligou, ganhou, tá de pé sempre, meu bem. Isso aí, ó, é um presente do doutor para todos os ouvintes.
8: Pois é, Nani, a gente sempre traz aqui esse quadro Ligou Ganhou, que é maravilhoso, muita história boa e, lógico, a gente poder ajudar aí nossos queridos ouvintes, pacientes, a saber um pouquinho mais sobre o cansaço facial. Você já teve algum, aquele cansaçozinho que você fala, nossa, parece que tá estranho meu rosto hoje, tive um dia corrido, já teve isso, né?
12: Não, doutor, eu tenho que prestar atenção, pois? Eu tô cansada num todo.
8: Olha aí, então...
12: Já quando você tá tudo cansado, assim, parece que você tá... Pode ser também, né?
8: É, sabe quando o olho... Isso já aconteceu.
12: Treme
8: um pouquinho. Isso é um começo de cansaço, né? É um estresse, né? Esse dia a dia, às vezes, puxado, especialmente aqui em São Paulo, é uma loucura, né?
12: E como fazer para cuidar da nossa saúde, doutor? Principalmente da bucal?
8: Na nossa equipe, lá junto com, né, a doutora Maiane, doutora Caroline, especialista em harmonização. Lógico que assim, isso é importante a gente conversar, que a harmonização não é só beleza, né? Traz aquela beleza, renova
12: nossa,
8: ali,
12: saúde,
8: né?
12: Saúde, dor de cabeça, enxaqueca, tudo hoje é feito com um dentista.
8: Né? E aí, essa parte muito importante de você poder devolver estruturas que perdeu. Né? É, relaxar musculaturas que estão tensas. E entra essa questão de botox, harmonização, devolver a altura da mastigação como questão de reabilitador. Né? Lógico que a paciente, né, a ouvinte, ela vai ficar mais bonita, fica mais jovem, mas a intenção é reabilitadora para a paciente ficar ótimo.
12: O que, que mais atrapalha hoje na hora de uma noite de um sono bem dormido, uma noite bem dormida? Esteticamente falando, da saúde bucal, assim, o que que atrapalha? É a mordida, é errada, esse bruxismo?
8: Imagina assim, que o paciente tem em torno ali de uns 50 anos de idade. Esse paciente, ele já tem um desgaste dentário. Se você não devolve, ou faz esse ajuste, né, na própria dentição dele, ou usar uma placa de relaxamento, esse paciente, ele desenvolve dores. Ou até mesmo a parte que é um dos maiores problema, né, que é a apneia do sono, né, e a grande maioria desse problema é o quê? A posição da mandíbula desse paciente, né, ou até mesmo da própria maxila. Essa musculatura faz com que o paciente, ele caia um pouquinho ali dentro da garganta e o paciente, ele não respira bem, ele não descansa bem, e entra uma questão extremamente importante, que é a reabilitação disso. Senão o paciente, você sabe que tem risco até de morte, né? Pacientes que não tratam a apneia do sono, né?
12: A apneia é complicadíssimo, né? A apneia, gente, é quando você tem aquele engasgo que a pessoa tá roncando, roncando, roncando, para de roncar de uma vez, para e fica para lá. É uma apneia, é uma pausa, uma parada. Isso é complicadíssimo, viu? Então, muitas pessoas que roncam, né? E que tem esse problema da apneia, a apneia já levou muitos casos a óbito, né?
8: A óbito. Então,
12: uma você engasga, boa... você para?
11: Sim, para de respirar.
12: Para,
11: né,
12: de respirar.
8: E quem trata disso é o otorrino junto com o bucomaxilo. Né? Então, é um tratamento casado. Se você não resolver isso, você vai evoluindo para outros problemas. E uma coisa puxa a outra. Né? Você está com a apneia, daqui a pouco já vira um problema de sinusite, porque não está tendo a passagem de oxigênio correto, de infecção, e aí vai gerando inúmeros tipos de problema que não precisaria virar, e vira.
12: Ô, doutor, a toxina botulínica mesmo, viu, gente, hoje é uma grande aliada para quem tem crises muito, muito fortes de enxaqueca, né?
8: de enxaqueca. E olha que interessante, né? A musculatura que trava aqui, que faz você abrir e fechar a boca, ela trava nessa região, como se fosse uma mão aberta. E essa mão aberta é onde dá dor de cabeça. Então, quando você faz as aplicações certinhas da toxina, você relaxa. E aí não evolui com dores de cabeça, né?
12: Por quanto tempo?
8: Olha, eu vou te dar como exemplo eu.
12: É, eu tô falando pra quem tem, faz aquela mordida bem pesada também. Tem gente que fecha muito, tranca muito os dentes na hora de dormir, que é uma tensão mesmo.
8: Quando eu fiz a primeira aplicação em exclusividade minha, em mim mesmo, tá? Eu fiquei relaxadinho ali uns 3, 4 meses. Metabolismo super acelerado, queima tudo rápido. Depois, quando eu fiz a segunda vez, já ficou um ano. Então, a tendência é quando você faz essas aplicações ir aumentando. Teu corpo vai aceitando aquilo com mais qualidade.
11: Eu mesmo sou prova disso, né? Eu acabei de fazer lá no doutor, porque eu tenho o bruxismo e eu tenho aquele outro que é do dia a dia. Qual que é
8: De apertar, ranger.
11: Fico rangendo o dia inteiro. E eu fui até a clínica com a doutora Maiane e a gente fez a aplicação, né, da toxina botulínica. E eu já sinto um alívio, já não consigo, não forço mais. Sabe, já tem um alívio já na região.
8: Fica mais relaxado.
11: Inclusive a dor de cabeça aqui nas têmporas acabaram.
12: Alivia, porque você prende, você morde muito pesado, gente. Você fecha, você trava, dormindo, viu? Você não tá nem consciente. Às vezes até durante o dia você percebe que você tá meio assim.
8: Não.
12: Você vai travando essa parte aqui.
8: Até deixar como exemplo, já aconteceu. Quem tá aí em casa acompanhando, provavelmente já passou por isso. Sabe quando você dorme de um lado e acorda com o pescoço doendo ou o braço dolorido? É a mesma sensação. Só que imagina você fazendo isso o dia todo dia.
12: Doutor, onde você atende? O povo gosta de saber onde você atende.
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12: 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É, gosto. O povo aqui tá mandando tudo. É que o povo aqui, Vini, vou te falar, viu? Pergunta pro doutor se esses aparelhos de antirronco, doutor, se prejudica a dentição.
8: Não prejudica, né? É, embora ele fique ali, às vezes, apoiado, né? Fica fazendo... Agora, existe uma questão importante, que é o seguinte. Quando você tá com a boca aberta, que para usar esses aparelhos é nasal ou é via oral, você perde um pouco dessa movimentação da saliva. E aí você facilita que o paciente tenha cárie. Então, tem que ter esse cuidado. Um paciente que tá em tratamento disso... Às vezes fazer controle de flu, usar pastas específicas para esse caso. Então tem que ser reavaliado esse caso certinho e indicado corretamente. Senão você trata uma coisa e vira problema de outra.
12: Né? Doutor, e dentes sensíveis, hein? Pessoas têm muita sensibilidade. É uma água gelada, dói o dente. O que, que nos dias de hoje está sendo feito para tratar?
8: Nani, tratamento padrão ouro. Aplicação de laser. Né? O paciente, às vezes, ele senta lá na hora e fala, doutor, não tô aguentando, vou fazer essa... Prefiro que anestesie. Eu venho, aplico laser e agora? Agora não tô sentindo mais.
12: Gente, que modernidade.
8: Modernidade.
12: Porque essa dor é insuportável, né? Quando você tava com dente, alguma coisa, principalmente canal. E os tratamentos de canal também?
8: Canais,
12: mudou muito, né?
8: Mudou muito.
12: Gente, lembra, Vini, antigamente?
11: Lembro.
8: Três, quatro meses, né, de tratamento.
12: Três meses, era curativo, voltava, curativo.
11: E dava branco, muito problema, né, também.
8: Muito. Imagina, hoje você consegue, fez a urgência, imagina o paciente chegou com a infecção, morrendo de dor. Faço a urgência, preparo tudo certinho, indico para a especialista que tá lá na nossa equipe. Ela vem num dia só, numa consulta só, 30, 40 minutos, o paciente sem sentir nada, ele finaliza o tratamento. E finaliza naquele dia. Então imagina, uma consulta às vezes você consegue tratar e resolver o problema sem sofrimento nenhum. né? Que é o que todo mundo tá preocupado, né, Vini?
11: É verdade, é não tem sofrimento nenhum. Eu já fui nas duas unidades, Nani, né? São incríveis, uma qualidade, um profissionalismo e uma recepção maravilhosa.
12: E você pode fazer tanto o tratamento, né, que precisa para tratamento da saúde bucal, como o tratamento estético também, né? Porque hoje o dentista, ele trabalha daqui até aqui, meu amor, então...
8: Eu tô, né, atendendo uma paciente que... Olha que interessante, idade, gente. Sonho não tem idade. Tá, eu escutei uma frase que falava assim, ó, sucesso não tem idade, nem endereço. E é verdade. E aí eu trago como exemplo essa paciente que tem 88 anos, está passando na clínica com a gente. Tinha um problema assim de apneia, sentia dores de cabeça. Fora isso, as compressões mastigatórias que ela tinha já de um tempo. Estamos realizando toda a reabilitação. Ela já melhorou essa questão de respiração. Junto ao otorrino dela, a gente tá variando, né? Ela usa um CPAP, que é para dormir com qualidade. Estamos variando isso e ela tá, assim, evoluindo maravilhosa. Sem dizer que ela já tá fazendo harmonização, tá com um rosto bem bonito, bem mais... Se eu trouxer foto dela aqui, se ela me permitir, Maria Josefa, me permita trazer foto da senhora.
12: Tá linda.
8: Tá ficando mostrar, muito bonita, né? Ela... Assim, ela tinha uma papadinha aqui, quando esticou, ficou bem lisinho, né? Os cantinhos do olho ficou lisinho, então tá ficando ótimo.
12: É uma menina?
8: Tá nova. Eu gosto. O marido dela não tá gostando disso, não, hein?
12: É. Vai ele lá também e cuida, né? Vai ele lá e cuida, né? Doutor, mais uma vez, muito obrigada. É sempre uma honra tê-lo aqui. Sempre falo que você tem que ficar mais tempo, né? Que as pessoas estão mandando. É muito elogio, muita paquera também, viu, Vini?
11: É verdade.
12: Doutor, você daqui é difícil. Eu pego óculos aqui pra tentar puxar os assuntos, mas estão falando tanto aqui, né? Que ele é gato, que ele é lindo, Doutor Pompom, olha.
8: Olha aí, meu Deus.
11: Doutor Pompom, Doutor Sorriso.
12: Doutor Sorriso, Doutor Pompom, que ele é lindo.
11: E toda essa lindeza do doutor tem qualificação no trabalho dele, viu, gente? Então, olha, saiba que vocês vão encontrar um profissional, além de bonito, qualificado pra realizar, olha, tudo que você precisa. É perfeito. Você pega
12: um dentista bonito, ele está lindo. Feliz
8: da
12: vida, né?
8: 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E lógico,
12: e ligou,
8: muito, muito obrigado aí o pessoal também pelo carinho, né? E quase ligou, ganhou.
12: Quanto que tá?
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12: 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Meu. Olha isso. Faz um tratamento,
11: Pedro tá que tá, hein?
8: Pois PC, é, olha, Pedro é demais aí, manda esses cupons pra gente. Obrigado, né, nosso querido Pedro aí, que ajuda muito nossos queridos ouvintes,
12: obrigada,
8: pacientes.
12: Obrigada, viu, doutor? Imagina a tela, o Insta, pra seguir o doutor, vamos seguir. E oi, Santê, tá aí a clínica. Olha.
11: E o doutor Marcelo.
12: E o doutor Marcelo, tá aí, ó. Muito, muito obrigada. E o do Vini Della Carte, por favor.
11: Acho que não tem ali. Mas eu só queria reforçar que o pessoal tá perguntando
12: eles
11: se o ingresso...
12: Eles vão te mandar perguntas do ingresso.
11: O ingresso, gente, é só você comprar. Você só vai apresentar a foto na portaria no dia 13 do 9. O ingresso já tá com desconto lá. É R$50. R$50. É R$50 o ingresso, tá? Então, aí a foto você mostra no dia, na catraca, na portaria. Agora, se você não tiver a foto, aí não vai valer o ingresso.
12: Ai, meu Deus. Pode fazer isso não, Vini. Vamos conversar agora. Gente,
11: que tem nessa caixa?
12: Caixa misteriosa de hoje. Hoje foi o Thomas que colocou.
11: Uma rosa. Um botão ou uma rosa? Olha, uma flor com outra flor, né?
12: Deus do namorado, chegando.
11: É verdade.
8: Nani, eu quero participar na próxima aí dessa caixa misteriosa.
12: Tem que trazer um presente de qualquer nessa caixa.
8: Vou trazer. Tô devendo um pra Vini, que nós vamos levar lá também. E tô te devendo um aqui também.
12: Mas da caixa nós precisamos colocar. E aí, Vicky?
16: Olha, a sortuda de hoje foi a Judite Vieira. Ju, manda uma mensagem aqui no nosso WhatsApp pra você escolher o seu prêmio. E um beijo, Nani, doutor, Vini. Beijo pra todo mundo.
12: Obrigada, gente. Obrigada pelo carinho. Obrigada pela companhia. Fiquem agora com...

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3: De volta na capital, de olho na marginal do Tietê. Quem chega a Tietê pela Castela e Sistema Anhanguera Bandeirantes encontra o caminho ruim entre o Cebolão e a chegada pela Bandeirantes. Isso afeta o trecho final da Castela a partir do quilômetro 16 e afeta também a rodovia dos Bandeirantes desde o quilômetro 17. A pista local entre o Cebolão e a ponte do Piqueri, melhor opção. A partir da ponte da Freguesia, o caminho melhora especialmente na central e na local, a expressa é a mais movimentada. Para o sistema Anhanguera Bandeirantes e Castelo, o pior trecho da Tietê, entre a ponte Aricanduva e a ponte da Vila Guilherme, evite a expressa local melhor. 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
12: Oi, gente!
13: São 13 horas e 3, depois de Nani Venâncio e Altos Papos, 1 hora e 3. Nós já estamos prontinhos com aquela mensagem que abre o programa, porém antes, o repórter, meu amigo Everaldo Silva, o grande repórter Rogério Gama, boa tarde!
14: Boa tarde, Eli Correa, boa tarde aos amigos da Rádio Capital, 22 graus em São Paulo, Eli Correa.
13: Quais são as manchetes das matérias que você vai trazer para nós hoje?
14: Olha, a pesquisa Genial Quest coloca o presidente Lula na liderança e afasta ele do opositor Flávio Bolsonaro. Ele, vamos trazer mais detalhes daqui a pouco. Um novo tratamento no câncer do linfoma de Hodgkin da Universidade de São Paulo traz esperança para esse tipo de câncer que afeta aí uma boa parte dos brasileiros. Então nós vamos trazer essa novidade da pesquisa feita pela Universidade de São Paulo.
13: Que câncer é esse, Rogério? Linfoma
14: de Hodgkin.
13: Depois você traz detalhes sobre ele, sobre o que é realmente esse linfoma, tá bom?
14: Tá bom, é um tipo de câncer e a USP descobriu uma terapia que vai reduzir muito esse tipo de câncer, Eli Correa.
13: Muito bem, e qual é a outra manchete?
14: A Polícia Militar oficializou hoje a aposentadoria do Tenente Coronel Geraldo Leite Rosa Neto. Quem é esse coronel? É aquele que foi acusado de matar a esposa Gisele Alves Santana no bairro do Brás, aqui em São Paulo. Ele que está preso no presídio Barro Branco.
13: Então daqui a pouquinho o Rogério Gama volta às 13 horas e 4, aliás, falando sobre essa pesquisa onde Lula se afasta de Flávio. Ontem um jornal, o Estado de São Paulo, fez um editorial que repercutiu, viu? Ele foi muito duro, o jornal Estado de São Paulo. Ele disse, Lula quebra o Brasil pela reeleição. Isso é o jornal Estado de São Paulo, num grande editorial ontem. Lula quebra o Brasil pela reeleição. E aí ontem, o jornal da Band faz no final do jornal da Band, ele faz um editorial dizendo o seguinte, que essa mudança de lei 6-1, 5-2... Isso aí é uma armadilha que o brasileiro só vai tomar conhecimento daqui a pouco, depois das eleições. Que isso aí, segundo editorial da Band, vocês podem até na Band. E podem pegar o jornal Estadão também de ontem, que falou sobre quebrar o Brasil, mas se reeleger. E o jornal da Band terminou onde o jornal, exatamente com um editorial também falando sobre esse projeto de lei aí que estabelece a mudança. Que nem disse o Pastore. É mesmo que você fazer um sapato, número 40, para todo mundo. Para um vai ficar grande, para outro vai ficar pequeno. Então, porque nós temos quantas profissões, quantos trabalhos diferentes. Você não pode simplesmente engessar. Tem que ser assim para todo mundo. E enfermeiro, e gente que trabalha em bar, em restaurante, e gente que tem outras tantas funções. É ou não é? Então, ontem o jornal da Band terminou condenando e dizendo, vamos ver o resultado disso daqui a pouco. Logo depois das eleições, vocês vão ver o resultado. Isso, segundo o jornal, o editorial da Bandeirantes, da Band, jornal da Band, isso é uma armadilha que mais tarde quem vai pagar é o próprio povo.
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13: Mas não sou eu que estou falando, né? Foi o jornal da Band que falou ontem e foi o jornal Estadão, num editorial. Olha, problemas. Não fique decepcionado com os problemas que surgem em sua vida. Isso acontece, isso é da vida. Não fique decepcionado, não fique enlouquecido, desesperado com os problemas que surgem em sua vida. A verdade é que nem tudo realmente é um mar de rosas. Porém, muitos dos problemas, ouçam, somos nós mesmo que criamos. Muitos dos problemas que enfrentamos somos nós mesmos que criamos. Como sempre se diz, inteligente não é aquele que resolve, mas aquele que evita o problema. Portanto, reconheça que boa parte das situações que você enfrenta foram criadas por você mesma, por você mesmo. E assim sendo, resolva o que tem que ser resolvido. Decida a usar a sua inteligência. E que inteligência, hein? Para evitar cometer os mesmos erros sempre. Os mesmos erros sempre. Aliás, tem uma frase que refere que o homem é o único animal que tropeça na mesma pedra duas vezes. Não só duas, três, quatro. É impressionante, né? Então, gente, olha, os problemas existem, estão aí para serem enfrentados. Reconheça que boa parte das situações que você passa foram criadas por você mesmo, por você mesmo. E assim sendo, resolva o que tem que ser resolvido. Decida usar a sua inteligência e evitar cometer os mesmos erros de sempre a vida inteira. Aprenda e você vencerá. Eu vencerei! Com inteligência, fazendo que nem o rio, não é? Contornando os problemas, seguindo em frente, não cometendo os mesmos erros, não tendo que enfrentar as mesmas situações a vida inteira. São 13 horas e 8. É isso aí. Você só vence quando você usa da sua inteligência. E inteligência você tem muita. Basta usá-la.
15: Acorde para vencer.
13: Cíntia, boa tarde, Cíntia.
16: Boa tarde, Eli Correia. Boa tarde, minhas amigas de todas as tardes.
13: Aô, potência!
16: Hoje é quarta-feira, dia 10 de junho. Hoje é dia da Artilharia, Dia da Língua Portuguesa e Dia da Raça Portuguesa, Eli Correia.
13: Opa, são 13 horas e 9.
16: Então, boa tarde aí, mandar um beijo bem carinhoso para todas as nossas amigas, para todos que estão nos acompanhando aqui na Rádio Capital, AM 1040, FM 77.5. Vamos juntos até as 4 da tarde com o programa Toda Tarde, com Eli Correia e Cíntia. Lembrando que hoje aqui no Toda Tarde nós temos o quadro Especialista, hein? E sabe quem vai estar aqui hoje falando sobre direitos trabalhistas, dúvidas do dia a dia no trabalho, orientações importantes para empregados e empregadores, é o nosso querido advogado trabalhista, doutor Estácio Moraes.
13: E eu vou colocar aqui nessa mesa, em discussão, o 6 por 1. Porque ontem o Jornal da Band, em editorial, não sou eu, o Jornal da Band, disse que isso é uma armadilha. Eu vou perguntar para o doutor trabalhista, o doutor advogado trabalhista.
16: Tá certo, Eli. Hoje também no nosso programa temos aquele quadro, né, que você gosta tanto, porque você escolhe a sua preferida, que você quer ouvir no seu fone. Vamos trazer 4 músicas e quem vai decidir a favorita é você. E hoje é dia também de quem é essa voz?
13: Ah,
16: qual será a voz?
13: E com um presente do Mercadão das Pratas.
16: Um presente.
13: Quem acertar a voz ganha um presente. Ah, Dia dos Namorados está aí,
16: é,
13: né?
16: Se você não tem namorado. Ou se o seu namorado não te der nada, você já vai ganhar um presente.
13: Já vai ganhar um presente se você acertar. Tá a voz,
16: isso,
13: né? De quem é essa
16: aí.
13: Voz?
16: Daqui a pouquinho a gente coloca a voz.
13: Olha, meu amigo Flávio Rangel, nós temos a senhora Valdenir de Souza, da Rua Colatina, agradecendo a remoção de uma árvore ali na cidade Patriarca. Ela entrou em contato com o Clube da Amizade, pois vinha sofrendo alguns anos com uma árvore gigantesca que trazia muitos prejuízos na estrutura da sua residência. Ela estava desesperada, com medo de ter que sair de casa, vamos lá, admitir que a árvore caísse uma hora dessas aí qualquer e acabasse com tudo. Já tinha feito reclamação na subprefeitura da Penha, não conseguia solução. Mas graças ao nosso trabalho, a árvore foi removida, está muito agradecida por tudo. Nós temos inclusive áudio, vídeo e fotos. Vamos lá?
17: Oi, Eli Correia. Aqui é a Val da Rua Colatina, né, aqui na cidade de Patriarca, em São Paulo. Eu gostaria de te agradecer muito, muito, muito mesmo, tá? A árvore foi removida, gratidão pelo seu desempenho, pela ajuda, pela contribuição, porque a árvore estava muito cheia de cupim mesmo. Muito obrigada.
13: E cheia de cupim é um passo de cair. Dá uma ventania qualquer, olha, aí é uma foto. Diz que tem vídeo também,
18: ô Vitor?
13: Olha lá, Cíntia.
18: Ah, é, Val. Eles pegam tudo. Eu vou ter que continuar falando que é mesmo.
13: Olha o trabalho sendo feito.
18: Eles pegam tudo.
19: Eu vou ter que continuar falando que é mesmo.
13: Aí, gente, é isso aí. Eu quero até mandar um abraço aqui à subprefeita Kátia Falcão. Alô, subprefeita da Penha, Kátia Falcão. Trabalhar é isso. Não é você ter um cargo apenas para enfeite. É você pôr a mão na massa. E a subprefeita Kátia Falcão faz exatamente isso. Aonde está o problema? Vamos resolver.
20: Eli Correia, de olho.

0: noite, são 13 horas e 13.
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0: 1 hora e 13, estamos começando o programa, gente. E nesta tarde, Cíntia, nós temos ainda também a Roseli de Moraes Silva, da Travessa Cânhamo da Índia, Capão Redondo, solicitando a remoção de uma nova... Olha, nós colocamos a remoção de uma árvore e agora já tem outra pessoa, dona Roseli de Moraes Silva. Você tem aí o telefone da dona Roseli, ou Vitória? Não tem? Ela solicita a remoção de uma enorme árvore em frente à sua casa com os galhos entre os fios da Enel. Segundo a reclamante, sua calçada está totalmente danificada devido ao tamanho das raízes e os pedestres não conseguem passar no local. A senhora Roseli já fez o pedido na prefeitura há 3 meses e nada foi feito até o momento. A subprefeitura é do Campo Limpo e o subprefeito é o Luiz Ricardo Santoro. Vamos aqui fazer um apelo para o subprefeito Luiz Ricardo Santoro. Nós podemos conversar com a dona Roseli de Moraes? Não, pode falar aí, pode. Não?
2: Hã? Pegar o telefone com você.
0: Ah, tem que pegar o telefone? Então tá bom. São 13 horas e 14. Jacaré! Boa tarde, Jacaré! Jacaré, boa tarde!
3: Boa tarde, Eli Correia. Boa tarde, Cíntia. Boa tarde, boa tarde a todos, Jacaré, os ouvintes e a sua produção, Eli.
0: Então, Jacaré, hoje é quarta-feira. Quarta-feira ou quinta? Quarta-feira. Hoje é
4: feijoada.
0: Dia de comer feijoada. É. Hoje é quarta-feira e é dia, meu amigo Jacaré. Meu amigo Jacaré, estamos no meio da semana do Dia dos Namorados.
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0: Aí, Cíntia, são 13 horas e 16.
4: Tô contando nos dedos aqui os dias, quantos os dias que estão faltando para chegar o Dia dos Namorados. Tô ansiosa, viu, o meu amigo Jacaré?
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0: 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Oi, gente. Oi, amores. São 13 horas e 18. E ontem, Cíntia, nós fizemos um pedido para...

0: Mas quem está da escuta? Então, mas eu quero saber do Clube da Amizade, se nós temos a cadeira de banho reforçada e o andador. Alana? Alana?
1: Oi?
0: Você não falou comigo ontem, né?
1: Não, não consegui falar ontem.
0: Ah, muito bem. Então, olha, o pedido que você fez da vovó Maria Aparecida, depois eu quero confirmar lá no Clube da Amizade se nós já temos dinheiro suficiente para comprar como é que é? O andador e a cadeira de banho. Mas já está bem encaminhado, viu, Alana?
1: Ai, que bênção.
0: Quer fazer um pedido você especial para a vovó? Quer?
1: Pode ser, faço sim.
0: Ela precisa muito de uma cadeira de banho reforçada, porque ela pesa 160 quilos, mais ou menos, não é isso, Alana?
1: Isso, ela está tomando banho numa cadeira de plástico atualmente.
0: E é muito perigoso para ela, não é mesmo?
1: É, se ela tá, tipo, ela tomar banho na cadeira de plástico, e como ela não consegue andar muito, então se ela ficar de pé, ela perde as forças em nenhuma das pernas, né?
0: Certo. Bom, então já eu vou obter lá do Clube da Amizade em que pé que nós estamos, para sabermos quanto é que nós já temos ou se já estamos chegando já. É 1.300 a gente compra, tanto a cadeira reforçada quanto o andador, com R$1.300. Ok, Alana? Estamos chegando e estamos lutando para que a vovó tenha esse benefício para ela, tá ok?
1: Ok, pastor, muito obrigado. Deus abençoe a cada um que está contribuindo na vida de vocês, que se for ajudar.
0: É a maior prestação de serviços, gente, do rádio brasileiro. É mão estendida a quem precisa. A grande corrente do bem.
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3: Muito bem, Eli. Então, hoje, como nós temos aí o quadro de quem é essa voz, vamos colocar agora, então, a voz, né, já aí no ar, para ver quem vai acertando. Vocês podem mandar aí o seu áudio dizendo de quem é essa voz para o nosso WhatsApp, o 98334-5777. 98334-5777. Lembrando que quem acertar a voz, quem for sorteado depois, ganha aí um lindo brinde do Mercadão das Pratas.
0: E que brinde, que estojo lindo, bonito, lindo, lindo, que joias lindas.
3: Vamos ouvir, então, a voz.
4: O Nordeste sempre foi abandonado, né? Porque o Nordeste é a região mais pobre do Brasil, onde tem gente que passa fome mesmo. E o que acontecia naquela época é que o povo do Sul, as pessoas no Sul, tinham um certo preconceito com Luiz Gonzaga, Jackson do Pandeiro, essas pessoas que são de extrema importância para a música popular brasileira. Faz parte da riqueza da música popular brasileira.
3: E aí, tá aí voz a voz essa, misteriosa, Cíntia? Olha, eu tô aqui, parece que quero saber, daqui a pouco parece que não é, eu tô meio em dúvida ainda. Vocês já conseguiram identificar de quem é essa voz? Então, mande o seu áudio aí no 98334-5777. De quem é essa voz?
0: Repete essa voz novamente, que eu quero, tô tentando aqui
4: entender. O Nordeste sempre foi abandonado, né? Porque o Nordeste é a região mais pobre do Brasil.
0: É famosa
4: essa
0: pessoa?
4: Tem gente que passa fome mesmo. E o que acontecia naquela época é que o povo do Sul, as pessoas no Sul, tinham um certo preconceito com Luiz Gonzaga, Jackson do Pandeiro, essas pessoas que são de extrema importância para a música popular brasileira.
0: Muito bem, então que voz é essa?
3: No começo
0: quem
3: eu achei que fosse a Ana Maria Braga, depois eu vi que não é, que é de uma cantora.
0: Então tá aí, então quem acertar essa voz, tem que ir para mandar o áudio?
3: É para o 98334-5777.
0: De quem é essa voz? São 13 horas e 22, falando em quem é essa voz.
5: Mande Aldo.
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3: Muito bem, 1h23, vamos chamando o nosso querido repórter Rogério Gama. Boa tarde.
6: Boa tarde, Cíntia. Boa tarde mais uma vez aos amigos da Rádio Capital. E olha, Cíntia, foi divulgada hoje mais uma pesquisa eleitoral na corrida presidencial

0: é a pesquisa da Genial Quest, e ela mostra que o presidente Lula abriu uma vantagem sobre o principal adversário, que é o senador Flávio Bolsonaro, do PL do Rio de Janeiro, no segundo turno das eleições que vão ser agora em outubro. Segundo a pesquisa, o presidente Lula tem 44% das intenções de votos e o Flávio Bolsonaro 38%, ou seja, uma diferença de 6% entre Lula e Flávio Bolsonaro. E isso aí foi divulgado hoje e mediu os impactos do cenário eleitoral da divulgação das conversas entre o senador Flávio Bolsonaro e o banqueiro Daniel Vocário do Banco Master. E o anúncio aí da possibilidade de novas taxas do governo Donald Trump, porque você sabe que o Flávio Bolsonaro teve um encontro com o presidente Donald Trump lá nos Estados Unidos. Na pesquisa anterior, só para você ver como é que mudou o quadro, hein? O presidente Lula tinha 42% e o Flávio tinha 41%. Ou seja, ele correu em Lula. Aquele empate técnico agora não tem por enquanto, porque a diferença entre os dois está de 6%, ele correu aí, Cíntia.
1: É, na primeira pesquisa feita logo após aquele problema lá do Flávio com o Bolsonaro sobre o Dark Horse, o filme sobre Bolsonaro, a queda até que não foi acentuada, foi só uma mudança de posição, mas agora não. Agora você vê que o Flávio Bolsonaro está realmente sentindo os efeitos desse encontro com o Vorkaro, que aliás é lamentável, né? Lamentável. Realmente, a gente até na primeira pesquisa ficou meio assim, será que não pesou muito? Mas agora você já começa a perceber que pesou, que pesou, que Flávio Bolsonaro vai perdendo o terreno. Vamos ver as próximas pesquisas. E aí? E morre aí o negócio? Não vem uma terceira via? Não vem uma terceira pessoa? Tem o Zema, tem o Caiado, parece uma outra pessoa também, acho que. Vamos ver, porque a campanha mesmo só começa em agosto, a campanha de verdade. De hora é só pré-campanha. Agora, de qualquer maneira, eu acho, na minha opinião, que o Flávio Bolsonaro é meio que, né, Cíntia? Já está meio capengando, viu?
2: É, ele vai ter que mostrar aí, né?
1: Não,
2: Muito.
1: esse contato com ele, essa ligação com ele, meu irmão, né, com o Vorkaro, é de matar, sabe? Então, eu acho que perdeu-se a oportunidade de marcar, porque agora vai colher os frutos desse contato com o Vorkaro, que, sem dúvida alguma, é o maior escândalo financeiro do Brasil, acho que da história, esse banqueiro aí, esse que está preso, inclusive, o Vorkaro.
2: Tá aí, ele. Olha, Rogério, mais alguma informação?
0: Bom, nós vamos aguardar aí as próximas pesquisas, né, para ver como é que vai ficar esse quadro. Uma informação importante que foi divulgada hoje também ali, Correia e Cíntia, e que é uma informação muito positiva, é o seguinte: a Universidade de São Paulo desenvolveu uma terapia brasileira no Hemocentro de Ribeirão Preto, aqui no interior paulista, junto com o Instituto Butantan, e apresentou uma taxa de resposta de 87% de melhora os pacientes que têm o linfoma não Hodgkin. É um tipo de câncer, o linfoma não Hodgkin. Os resultados foram divulgados hoje. É uma terapia celular contra o câncer que combate a célula
1: Quem
0: utilizando
1: vem
0: as
1: gripe.
0: próprias células de defesa do paciente e foi conduzido pela Universidade de São Paulo. Se isso conduzindo bem nos resultados, dando satisfatórios, eles indicam que aproximadamente 9 em cada 10 pacientes tiveram redução significativa no desaparecimento desse tumor após o tratamento. É uma terapia muito moderna e agora com os novos resultados, eles esperam que em breve isso chegue até quem? Até o SUS, para atender a população. Já pensou esse tratamento para quem tem linfoma de não Hodgkin no SUS e que reduz as células cancerígenas em mais de 80% de recorrência?
1: Agora, o Flávio, o que que é
2: Lá.
1: esse Fábio, não, Rogério.
2: Rogério.
1: O Rogério, o que que é esse linfoma não Hodgkin?
0: É o linfoma não Hodgkin, ele é uma doença que atinge o sistema de defesa do organismo. Pra vocês terem uma ideia, personalidades como Carlos Alberto Parreira teve esse linfoma, ele iniciou o tratamento com acompanhamento médico e se recuperou. O Caio Ribeiro, aquele comentarista da TV Globo em 2021 também, compartilhou a sua celebração na total cura desse câncer. O Edson Celulari também já passou por esse tratamento em 2016. Agora são pessoas que tiveram sucesso no tratamento. Mas infelizmente nem todos chegam a ter esse resultado positivo. Uma outra pessoa que também teve o câncer e que ficou muito famosa na época e também chegou até a passar, a raspar o cabelo, deu uma repercussão muito grande, foi o ator Edson Celulari, viu ele correr, Cíntia?
1: Tá certo, meu amigo Rogério. Daqui a pouquinho você volta, são 13 horas e 28, 1 hora e 28. São as informações que vão chegando. É a prestação de serviço que vai acontecendo. É você, Cíntia, por favor.
2: Muito
3: Boa
2: bem.
3: tarde, meu nome é Vera Lúcia. A voz misteriosa aí é da Roberta Miranda.
1: Roberta Miranda.
3: Beijos, Eli, beijos, Cíntia.
1: Beijos,
2: Beijos, minha
1: beijos. Então,
2: linda.
1: olha, a primeira pessoa, Roberta
2: Mas
1: Miranda, é a voz.
2: nós temos muitos palpites já aqui no chat ao vivo. Muita gente falando Roberta Miranda, outras dizendo que é a Gal Costa, né? Outros dizendo que é, deixa eu ver, Roberta Miranda, Gal Costa. É por aí, a maioria das pessoas. Ah, e tem até a. Como é que ela chama que disseram aqui? Bem, eu não sei, mas está aí na Betânia, Maria Betânia. A maioria das pessoas estão apostando na Roberta Miranda. Você também acha que pode ser a Roberta Miranda?
4: De quem é essa voz? Essa voz.
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8: Oi, Eli Correia, Cíntia, boa tarde, tudo bem?
2: Boa tarde.
8: Lembrança pra vocês, abraço. Tava muito bem segunda-feira, Eli Correia, no programa lá do menino lá, que eu esqueci o nome dele, da tarde, das 6 horas.
1: É, Rogério.
8: Tô na rua e eu já fico assistindo.
2: Legal.
8: Rogerinho. E quem tá cantando é Tânia Alves. Tá falando, e a voz desta, que vocês colocaram aí, dessa cantora, é a Tânia Alves.
2: Será?
8: Já a Sandra do Carrão.
1: Sandra, olha aí, agora é Tânia Alves.
2: Beijo, minha linda.
9: Voz misteriosa. Eu acredito que seja Vanessa da Mata.
1: Olha!
9: Claudete do Jardim Imperador.
1: Vanessa da Mata. Vamos ganhar um presente dos namorados do Mercado das Pratas, hein? Vanessa da Mata.
10: Boa tarde, Eli. Boa tarde, Cíntia.
2: Boa tarde.
10: A voz misteriosa eu acho que é da Elis Regina.
1: Elis Regina.
10: Beijos, Gabriel, do Campo Limpo.
1: Mudou tudo, Cíntia. Cíntia, misturou. Misturou.
11: Será?
1: Será? São 13 horas e 30 e você inventa. Não, Cíntia, esse quadro que você trouxe, as pessoas gostam de participar.
2: É bacana.
1: E tem aquele outro também do que toca no seu fone.
2: O que toca no seu fone? Vamos mostrar já as quatro de hoje, Eli. Vamos? Então vamos lá. Você que gosta de participar desse quadro, vamos ver se você escolhe aí a campeã de hoje. Vamos ver. Vamos lá, comandante, música de número 1.
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2: Marlon e Michael, vou te amar assim.
1: Puxa, Marlon e Michael. Foi fundo, hein, Cíntia?
2: É verdade. Vamos pra música de

0: Caetano Veloso. Você é linda. Essa é a música de número 3. E a música de número 4?
1: Quem que é?
0: Tina Turner.
1: Tina Turner?
0: Sim, the best.
1: Você foi fundo, hein, gente?
0: Foi fundo, né?
1: Tina Turner,
0: é,
1: né?
0: É, vamos repetir ali. Música de número 1.
1: Música de número 1. Maru Naikon, por te amar assim. Número 2.
0: Número 2.
1: Tô te filmando nos travessos. A número 3. Você é linda. Caetano Veloso. E o número 4. Tina Turner! 1:38, 13:38, gente. Nós vamos agora, quem está na escuta? Às 13:38.
0: Preciso só dar aqui o telefone, né? O WhatsApp para as pessoas mandarem um áudio pedindo qual a sua preferida.
2: Mande áudio, mande áudio.
0: Para você mandar um áudio, o número é 983-34-5777.
3: Gente, oi, Eli. Boa tarde a todos da Rádio Capital. Aqui é Iva Neves, de Pinheiro, São Paulo. E a voz misteriosa da Elba Ramalho.
0: Elba Ramalho, olha, já se falaram tantas, hein, Eli?
1: Então, mas vamos lá.
4: Boa tarde,
1: pulverizado.
4: Meu nome é Ana Cláudia, sou de Itacoaxetuba. E quem está falando essa voz misteriosa aí? Eu acho que é da Fafá de Belém.
1: Olha!
4: Boa tarde.
5: Nunca vi quem é essa voz. Vai. Essa voz.
1: Então, Cíntia, eu nunca vi tanta variação.
0: Você viu
1: tanta
0: só?
1: Variação.
0: Começaram com Gal Costa, nossa. Roberta Miranda, né? E aí foi pra Fafá de Belém.
1: E daí por diante.
0: É
1: 1:39. 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
1: Aí, meu amigo Everton, você ouviu, você escutou. 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
0: Não. O Everton tá na linha ainda? Everton? Ah, já saiu?
1: Mas ele volta.
0: Não, eu só queria perguntar se eles entregam no interior também. Ah, tem pessoas sim. Perguntando.
1: Então já guarde essa pergunta para fazer na quando ele voltar. São 13 horas e 43, gente. Hoje no canal YouTube, Eli Correia Oficial. Hoje no canal YouTube, Eli Correia Oficial, meu pai e a sogra do meu irmão. Deu para entender, Cíntia?
0: Meu pai e a sogra do meu irmão.
1: Isso, o irmão é casado.
0: Sim.
1: O irmão tem uma sogra.
0: Sim.
1: Bom, acompanhe essa história hoje no canal YouTube Eli Correia Oficial. Meu pai e a sogra do meu irmão.
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5: De quem é essa voz?
18: É Sandra da Penha. É a voz misteriosa da Leci Brandão.
1: Leci Brandão.
0: Leci Brandão, mais uma cantora surgindo aí.
1: Nossa, gente, hoje foi. Visitamos toda a música brasileira.
19: É verdade. Leci Correia e Cíntia. Vamos ver. Sérgio Matheus, do Nares, São Paulo. Pra mim, essa voz é da cantora Alcione.
1: Alcione!
19: Tá bom, vamos participar que seja ela. Bom programa.
0: Obrigada, puxa, amigo. Vida. Um abraço a você. Vamos ver se é da Alcione.
2: Mande Aldo, mande Aldo.
0: Ô, Eli. Oi. Eu tenho um vídeo aqui pra mostrar pra vocês. Olha, Neymar leva relógios avaliados em mais de 21 milhões puxa para vida. A Copa do Mundo de 2026.
1: Caramba.
0: Enquanto... Enquanto ele se prepara para disputar a Copa do Mundo, ele chamou a atenção das redes sociais ao mostrar parte de sua coleção de relógios de luxo. Em um vídeo publicado aí no canal do YouTube de Chris Guedes, que é amigo do jogador, o Neymar aparece organizando a bagagem, né, que ele vai levar, e separando 9 modelos avaliados em mais de 21 milhões. Caramba. Isso só para levar durante o torneio. Agora, sabe qual que, entre todos isso aí, o destaque para quem é? Patek Philippe.
1: Patek Philippe, tá
0: que,
1: certo.
0: Que custa por aí uns 3 milhões de reais.
1: É verdade, Patek Philippe é a marca top realmente de relógios do mundo.
13: Quais são, qual top 3 relógio ele vai levar, mano? Tem muitos fera. Quero ver qual top 3 relógio você vai levar. Deixa eu escolher o relógio agora. O mais importante é o relógio. Eu gosto de relógio pra caramba.
14: Fica bom, tinha que ser esse aqui então, né?
13: Aí, ó. Aí. É nessa. Mesmo que fique vazio, tá ligado? 8 tá bom, 8 tá bom, 8 tá bom, 8 tá bom. Porque dá pra repetir, entendeu? Dá pra repetir. Se me falhar, repete.
1: Olha!
13: Tá.
1: Que relógio,
13: esse vai, cara. Esse era o primeiro, já olhei, esse é o primeiro. Galera, esse aqui vai também. Esse aqui vai. Esse aqui pode ser o da final. Esse pode ser o da. Vai no pulso? Ele vai repetir. Esse aqui ele vai repetir. Vai fazer gol nos primeiros jogos que ele jogar e na final. Verde, verde, verde, verde e amarelo aqui, ó. Que beleza.
14: Muito brilho. Eu tenho um de brilho já.
13: Nossa. É isso aí. Deixa eu ver. Ah, esse é o melhor.
1: Olha a gente só, do céu, 13h49.
0: Os colecionadores de relógios de estão babando,
1: é,
0: né?
1: É, meu amigo.
0: E você viu o tamanhinho do close dele?
1: Vixe, nossa. 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
22: De volta na capital, de olho no corredor da Bandeirantes, Decranioli, Toné e Complexo Viário Maria Maluf. Quem sai da Pinheiros tem congestionamento da Guaraiúva até a aproximação acesso à Avenida Washington Luiz. Excesso de veículos dá para encarar. Grande problema na Decranioli e Toné, na aproximação com a Imigrantes até a saída do Complexo Viário Maria Maluf. Caminho travado, reflexo de uma ocorrência na chegadinha a Presidente Tancredo Neves. Cuidado e paciência nesse pedacinho depois do bloqueio a Tancredo Neves livre até o Sacomã. Do Sacomã até a Marginal do Pinheiros, trecho mais intenso na passagem pelo aeroporto. Motorista reduz a velocidade na aproximação e acesso à Avenida Washington Luiz, mas dá para insistir. 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
0: Deixa eu só mandar um beijinho aqui para a Rosana Ferreira, que ela diz assim: quem pode, pode, né? Quem não pode... Se sacode. Isso é porque estão falando muito aqui do Neymar, que ele deveria jogar mais, em vez de ficar mostrando. Gente, mas dá licença dele, ele comprou com o dinheiro dele. Ele quer mostrar, qual o problema? Todo mundo mostra o que quer na internet, né?
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9: Boa tarde, Eli Correia e Cíntia. Aqui é Rosa de Biúna.
0: Oi, Rosa.
9: É, pra mim, essa voz misteriosa é da cantora Amelinha.
0: Nossa,
9: um beijo pra vocês e boa tarde.
0: Mais uma. É. Boa tarde, minha linda.
7: Aí. De quem é essa voz?
10: Boa tarde, Eli Correia e Cíntia. Boa tarde. Sou ouvinte de vocês há muito tempo. Eu sou Dirma da Vila Prudente.
0: Obrigada.
10: E essa voz misteriosa é da Roberta Miranda.
0: Olha, um
10: grande abraço.
1: Agora, assim, tu coloca a voz mais uma vezinha, por favor, já que nós estamos meio atrasados mesmo.
0: Atrasa de vez.
11: Atrasa de vez. O Nordeste foi abandonado, né? Porque o Nordeste é a região mais pobre do Brasil, onde tem gente que passa fome mesmo. E o que acontecia naquela época é que o povo do Sul, as pessoas no Sul, tinham um certo preconceito com Luiz Gonzaga, Jackson do Pandeiro, essas pessoas que são de extrema importância para a música popular brasileira. Faz parte da riqueza da música popular brasileira.
1: Muito bem, então
0: se
1: tá aí.
0: Se prestar bem atenção, dá pra saber quem é.
1: Mas daqui a pouquinho, gente, olha, hoje 10 de junho é aniversário da cidade de Nazaré Paulista. 176 anos.
0: Que legal.
1: 176 anos.
0: E hoje também é aniversário, ele, do Carlos Ancelotti.
1: Ah, do treinador da seleção?
0: Do treinador da
1: Quantos anos está fazendo?
0: Ah, eu já não sei.
1: Não sabe, né? Olha, a cidade de Nazaré Paulista comemora 176 anos. Alô, Nazaré Paulista, um grande abraço do Eli Correia. Alô, Tatá, um grande abraço da Cíntia Tatá. Boa tarde.
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1: A carta, vocês pediam a carta, cadê você? Carta da saudade, cadê você? É agora, gente. Exatamente agora. A carta da saudade. As histórias que a vida escreveu. Eu queria até um pouquinho antes, já que nós estamos... eu queria só dar um alôzinho para vocês sobre o livro, viu, gente? 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

Eu me chamo Eunávio. Eu tive dois casamentos. Um em São Paulo e outro em Cuiabá. No ano de 2002, eu me mudei para Cuiabá. Eu já separado. Sim, eu me mudei para Cuiabá e, separado como eu estava aberto, vamos dizer assim, para algum convite, para alguma paquera. Mas dentro de mim, que já vinha de uma experiência, eu queria agora uma mulher mais madura, uma mulher mais experiente. Porque eu não queria cometer os mesmos erros do passado com a minha primeira companheira em São Paulo. Já que eu estava morando em Cuiabá, eu agora me dava o luxo de saber bem quem eu queria. Não queria qualquer pessoa, não. Eu procurava uma mulher especial. Como até se diz no quadro do programa da Cíntia, eu procurava a minha cara metade. Vocês lembram desse quadro no programa da Cíntia? Eu acompanhava em São Paulo. E agora em Cuiabá, eu estava pensando o seguinte: eu também estou aqui à procura da minha cara metade, uma mulher especial, mais madura, mais experiente, para eu não cometer os erros do passado. Eu morava sozinho em Cuiabá e saía todas as noites, livre, leve e solto. Em conversa com um amigo, ele me disse que entrava todas as noites numa sala de bate-papo, onde tinha várias pessoas conversando ao mesmo tempo à procura de alguém. Eu achei meio esquisito, mas eu fiquei com aquilo na cabeça. Sala de paquera, sala, sabe? Então eu fiquei com aquilo na cabeça. E em uma certa noite, eu decidi entrar nessa sala de bate-papo. E de repente, entrou alguém de nome Tânia. E ela me chamou a atenção. Confesso até que eu fiquei todo arrepiado. Não deu outra. Comecei a conversar com ela, conversar. E ficamos horas conversando. E assim, todas as noites, nós entrávamos nesta sala de bate-papo para trocarmos ideias. Foram dias, semanas, foram meses. E depois de 3 meses, resolvemos nos conhecer pessoalmente. Marcamos um local, um baile que tem aqui em Cuiabá chamado Laço de Ouro. É um baile tradicional de Cuiabá, Laço de Ouro. Marcamos lá. E lá se toca música vaneirão, música sertaneja, música gaúcha. Ficou até engraçado. Eu fui com mais 2 amigos e cada mulher que entrava no salão, eles diziam: é ela. Olha lá, entrou, é ela. Eu acho que é ela. Eu dizia: não, pela foto que eu conheço na sala de bate-papo, não é ela, não. Não, eu acho que é. Bom, eu falava que não era ela. De repente, uma garçonete veio até mim e disse: moço, ali naquela mesa ao centro, ali, ó, tem alguém à tua espera. O nome dela é Tânia. Eu fiquei meio... eu e meus amigos ali na porta, né? De repente ela já está lá na mesa esperando. Quando eu a vi, o meu coração quase parou. Ela era linda. Linda, assim como eu pensava. Nos apresentamos. E quando vimos, já estávamos os dois no meio do salão dançando aquelas músicas sertanejas, aqueles vaneirões, aquelas músicas gaúchas. Ela parecia uma bailarina. Ela, sinceramente, ela era uma bailarina dançando. E nós dançando ali, nós esquecemos de tudo e de todos. Parecia que só havia nós dois naquele baile. E depois dessa noite, começamos a namorar. Ficamos assim por dizer, um viciado no outro. Ela era também separada. Tinha um filho menor e eu me dava muito bem com ela. Fui conhecer os pais dela, o seu Felipe, a dona Lídia. Confesso que Tânia era a minha cara metade.
como se dizia no programa da Cíntia. Ela era a minha cara metade. Tânia mudou tanto a minha vida que já fazia uns 15 anos que eu não ia na igreja. E como ela era frequentadora assídua, eu passei também a ir na igreja com ela todos os domingos. E não demorou muito. Namorando, noivando, nós nos casamos. Isso que é encontrar a cara metade. Isso que é encontrar aquela mulher certa. Em pouco tempo já estávamos casados. Ela, formada em direito. Nós viajávamos para vários lugares, principalmente para ela fazer cursos, pois o sonho dela era ser juíza. Numa viagem que eu fiz a São Paulo, eu tive que viajar sozinho, eu tive que ficar alguns dias. Então, de Cuiabá, ela me ligou dizendo que ia fazer uma surpresa quando eu voltasse. Eu ia ficar surpreso com uma coisa que ela ia fazer. Eu fiquei ansioso. Eu fiquei assim, curioso. Mas, ah, meu amor, mas que surpresa? Que surpresa você pode fazer pra mim? Ah, eu não vou aguentar. Eu tenho mais alguns dias aqui em São Paulo. Você precisa falar pra mim o que quer. Eu não vou aguentar ficar esperando surpresa. E além disso, é que eu vou fazer uma cirurgia. Opa, eu me assustei. Cirurgia? Mas como assim? Você nem está doente? Eu deixei você bem de saúde? Você vai fazer cirurgia do quê? Operar do quê? Então ela me disse, calma. Quando você voltar, você vai notar uma diferença em mim. Mas você é perfeita. Você é o amor da minha vida. Você é a mulher que tanto eu queria, tanto sonhei. Não, mas eu vou melhorar. Quando você voltar, você vai ver uma pequena... Mas então diz o que você vai fazer. Não, diz o que você vai fazer, senão eu não vou ficar sossegado. Agora eu quero saber. Eu deixei você com saúde, não precisa fazer cirurgia, coisa nenhuma. Eu vou fazer redução de estômago. Eu não gostei nada disso. Eu disse. Mas espera aí. Eu nunca falei que você é gorda. Eu nunca reclamei de nada. Você é linda do jeito que está. Mas ela, como toda mulher vaidosa, queria operar, queria ficar mais bonita pra mim. Ela falou assim, é que eu quero ficar mais bonita pra você, meu amor. Na verdade, não precisava nada disso. Mas ela estava decidida e não teve jeito. Ela marcou a cirurgia e eu então voltei para Cuiabá antes da hora. Voltei antes do dia para acompanhar ela nessa cirurgia. Eu não quis saber. Pelo que eu fiquei sabendo depois, ela teria que ter se preparado pelo menos uns 6 meses antes. Ela teria que ser preparada pelo menos uns 6 meses antes. Inclusive, tinha que passar primeiro por vários exames. Ia precisar até de acompanhamento psicológico. Mas ela não fez nada disso. O médico que ia operá-la não exigiu nada disso. Nem, olha, nada. Ela foi mal orientada pelo médico. Não tirou informação, nem inclusive do médico. Ela nem procurou conhecer melhor o médico. Então, eu voltei para Cuiabá e no dia marcado da cirurgia ela me falou: amor, fica tranquilo, vai dar tudo certo, ó. Vê o antes e depois você vai ver o depois. Vê o antes porque depois, você depois vai ver o depois. E naquela segunda-feira, eu, que voltei antes da hora para acompanhá-la, ela e mais a sua irmã Márcia, chegamos ao hospital

eu vou entrar na sala de cirurgia. Eu vou para a sala de cirurgia. E entrou. Eu ainda falei, ainda na última, amor, se tiver alguma dúvida, para tudo, vamos voltar para cá. Não, eu vou fazer a cirurgia. E entrou. Ficamos esperando ansiosos por algumas horas, até que o médico apareceu no corredor e nos disse que ela estava descansando, que a operação tinha sido muito difícil, mas que foi bem e no outro dia ela já iria para o quarto. Bom, ok, foi difícil, mas foi bem, no outro dia vai estar no quarto e de fato isso aconteceu. Só que quando fomos visitá-la no dia seguinte no quarto, ela estava sentindo muita dor no abdômen e chorava de dor. Chamamos então o médico, as enfermeiras, mas só apareciam enfermeiras para medicá-la e as dores aumentavam. Mas e o médico? Ou então os médicos? Onde está o médico que operou? E outros médicos para virem dar uma assistência? Ela ficou nesse sofrimento até sexta-feira. Foram 5 dias de dor, quando finalmente o médico apareceu. E ele mesmo sabendo que ela estava sentindo muita dor, pasmem, ele veio para dar alta para ela. Ele veio não para cuidar dela das dores, ele veio para dar alta para ela. Nós ficamos indignados, eu e a irmã dela. Mas ele teimava em dizer que as dores eram normais da cirurgia bariátrica. Então, vou discutir com o médico. Levamos ela para casa. Mas logo voltamos com ela para o hospital, pois as dores continuavam. E agora, ainda mais fortes. Ligamos várias vezes para o médico que a operou e só depois de 3 horas ele chegou no hospital. E com a maior calma do mundo, ele me disse: ela está com dor porque ela está muito nervosa. Pode ser até fingimento dela. Mas vou interná-la de novo. E se não melhorar, eu vou ter que abri-la novamente. Vou ter que abrir ela novamente. E para terminar, ele me falou na lata: ela vai ficar aqui e vocês, por favor, não me liguem mais, porque eu tô indo para um churrasco e vou tomar todas. O médico falou isso. Não me ligue mais, ela vai ficar internada e tal. Não me ligue mais e eu vou no churrasco e vou tomar todas. Nessa hora, eu quase avancei nele. Eu queria encher a cara dele de porrada. Um médico fala, você com a tua mulher ali sofrendo, o médico ainda fala, ela vai ficar aqui então, vocês não me liguem mais porque eu tô indo pro churrasco e vou tomar todas. Mas a minha vontade foi avançar nele. Eu queria encher a cara dele de porrada, mas eu tive que me conter. E fui pra casa. Eu e a irmã dela ficou com ela no hospital. Eu fui pra casa. Quando foi por volta das 2 da manhã, a irmã dela me liga dizendo que a Tânia estava sentindo dores atrozes, dores fortíssimas, que a Tânia não aguentava. Eu fui correndo naquela madrugada para o hospital e cheguei gritando: ou vocês fazem alguma coisa aqui ou eu vou quebrar esse hospital! Vocês estão ouvindo? Ou vocês fazem alguma coisa aqui ou eu quebro esse hospital! Arrebenta esse hospital! E foi aí que resolveram então tirar um ultrassom do abdômen dela. E quando saiu o resultado desse ultrassom, correram com ela para a UTI. Tinham que operá-la imediatamente. Tinham que operá-la urgentemente. E quanto ao médico que a operou, que eu queria que estivesse ali, uma enfermeira me disse que ele estava tomando glicose, pois havia voltado muito bêbado do churrasco. Aquele tal churrasco. É, diz que ele voltou muito bêbado e estava tomando glicose. Que absurdo! Que absurdo! Nessa hora eu fiquei cego de fúria. Mas não podia invadir o hospital para achar aquele médico. A minha vontade era achar esse... Onde é que esse desgraçado está tomando glicose? Tânia foi para a sala de cirurgia, foi operada por outro médico, as horas passavam e até que enfim ela saiu da cirurgia. Quando eu fui vê-la, ela estava pálida como cera, parecia estar com muito medo. Ela só me disse: amor, não esqueça que eu te amo muito, tá? Não se esqueça que eu te amo

muito. Me deu um nó no peito. Me deu um nó na garganta que eu saí dali chorando. Ela foi internada. Ela ficou internada até segunda-feira, dia 2 de maio. E foi neste dia 2 de maio, segunda-feira, que eu recebi uma ligação do médico que a operou pela primeira vez, dizendo que ela tinha piorado. É, pela primeira vez ele me ligou para dizer que ela tinha piorado. E eu pedi para o médico: doutor, apesar da minha raiva, salva ela, por favor. Salva minha mulher, doutor. Salva minha mulher. E ele me disse que estava fazendo o possível. Nessas alturas, eu já tinha corrido para o hospital e estava à espera de notícias. Passados 2 horas, o médico veio até mim e me deu a notícia assim, na cara, na lata: Tânia acaba de morrer. O quê? O que o senhor acabou de dizer, de falar? A Tânia acabou de morrer. Nessa hora eu perdi a razão. Nessa hora minha vista escureceu. Nesta hora eu perdi os sentidos e pulei pra cima do médico. Desgraçado, carniceiro, assassino. E bati pra cima dele. E batendo nele, seu desgraçado, seu ordinário, não é médico coisa nenhuma. Foi preciso aparecer 5 seguranças para me segurar e ainda era difícil me segurar. 5 seguranças não conseguiam me controlar. Pingunço, desgraçado, pingunço, você matou minha esposa, você matou minha mulher, seu carniceiro. Eu gritava, o hospital parou com a confusão. Mas de verdade, não tinha mais o que fazer. Estava ali tudo acabado. Minha Tânia tinha partido para nunca mais voltar. Minha esposa era muito querida e conhecida ali na cidade. Ela era funcionária do Fórum Cuiabá e também funcionária do TRE. Eu acabava de perder a mulher da minha vida. Tínhamos tantos planos, tantos sonhos e tudo acabou. Era tanta gente no cemitério. Era tanta gente no cemitério que ficou pequeno para o sepultamento dela. Eu, durante muito tempo, fiquei meio bobo. Chegava a confundir mulheres que eu via assim na rua com a Tânia. Oi, Tânia! Mas eu estava confundindo. Eu só queria ficar relembrando os momentos que passamos juntos. Cheguei a ir em Uberaba, numa casa espírita, para tentar me comunicar com ela. Eu queria que algum médium psicografasse alguma mensagem dela, que alguém recebesse o espírito dela para ela conversar comigo, mas foi tudo em vão. Essa minha ida a Uberaba acabou dando em nada, nenhum sinal. Eu perdi minha esposa por causa de uma cirurgia de redução de estômago, mal feita, e feita por um médico irresponsável. E por isso, Tânia, você partiu e eu te perdi. Eu escrevo essas linhas com o coração apertado, lembrando de Tânia, de tudo que vivemos, para dizer que não foi apenas a minha vida que foi destruída por uma cirurgia mal feita. Hoje, tantos anos depois, ainda vejo notícias de mulheres que partem cedo demais por causa da vaidade, da pressão estética e, sobretudo, por causa da negligência médica. Juliana Silva Xavier, uma jovem mãe que sonhava em recuperar a sua autoestima após a gestação, morreu em 14 de maio, vítima de complicações em uma cirurgia plástica que deveria ter sido conduzida com responsabilidade e segurança. E é mais um caso que a Polícia Civil está investigando como morte suspeita. Ela deixou um filho de 5 meses apenas e um marido desesperado. Sim, eu escrevo esta carta também para alertar. A negligência médica não é coisa do passado, não. Ela continua acontecendo todos os
dias em algum lugar. Médicos que deveriam salvar vidas muitas vezes agem com descaso, sem preparo ou sem dar a devida atenção ao pós-operatório. E quem paga o preço somos nós, as famílias, que ficam com o vazio e com a dor eterna. Por isso, deixo registrado a minha dor, não só minha, mas de todos que perderam alguém por irresponsabilidade médica. Que a história da minha Tânia e da Juliana, nossa filha, não seja em vão. Que sirva de alerta, de denúncia e de clamor por justiça. Que saudade de você, meu amor. Como no programa da Cíntia, minha cara metade. Minha cara metade. Eu procurava minha cara metade e encontrei você, Tânia. E eu pensei que nunca ia te perder. Mas tudo que vejo me faz lembrar você. Espero outro dia para te ver de um jeito tão carente.

0: e mais uma história que a vida escreveu.
1: E nada é mais difícil.
0: Uma história que começou numa sala de bate-papo e terminou numa sala de hospital, numa cirurgia bariátrica mal feita. E um médico realmente irresponsável. Ele já tinha ameaçado uma, duas vezes partir pra cima do médico, mas até então, agora, quando ele recebeu a notícia, ela morreu, ele não se controlou. Foi com tudo. E 5 seguranças foram poucos para segurá-lo. Rádio Capital. Que saudade de você. E não se esqueça, no canal YouTube Eli Correia Oficial hoje, sim, mais uma história que a vida escreveu.
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3: Oi Eli, boa tarde. Boa tarde Cíntia. Eu não gostaria de me identificar. Trabalho em área do hospital, né? Inclusive estou afastado. Realmente ainda existe quadros assim, de negligência médica. Inclusive já me deparei com uma situação de eu chamar um médico para fazer uma sutura em pediatria. E o médico dormindo e falando que não era a hora dele, que não era a vez dele. Então, essa área me deixou muito triste. Por isso que eu já estou saindo dessa área, né, de enfermagem e indo para a área de assistente social. Porque eu vi muita coisa. Me formei em 2006, tenho 48 anos, e a gente vê muitas situações tristes. Eu quero que Deus conforte esse meu amigo, né, nosso amigo. Deus conforte o coração dele e siga em frente, meu amigo. Eu sei a dor que é, que eu já presenciei várias vezes, viu?
0: O nome dele
3: é triste.
0: Você vê, um homem da área de saúde, quer dizer, ele é enfermeiro. Quer dizer, ele já foi chamar médico, assim, né? Minha criança precisando, não é minha hora ainda, não é minha hora. Que você tem uma imagem do médico bem diferente. Você tem um médico prestativo, um médico que está ali junto, mas nem todos são assim, infelizmente.
4: Boa tarde, Eli Corrêa, boa tarde, Cíntia, e boa tarde para todos os ouvintes. Ô, Eli, que história triste, né? Meu Deus, dessa moça, né, que foi fazer redução de estômago, né? Pois olha, Eli Corrêa, a negligência médica sempre existiu e sempre vai existir, tá? Eu sou a Fátima, aqui da Zona Leste. Tá bom? De São Miguel Paulista, né? Todo dia eu ouço a sessão de saudade de você, sou sua ouvinte assídua, né?
0: Muito obrigado, minha amiga, muito obrigado. Gente, a sessão da saudade é a sessão de maior audiência do rádio. Ela já existe há 47 anos e meio, porque eu comecei ela no mês de, logo no início, dia 9 de janeiro de 1979. Nós já estamos no dia 20, nós estamos no dia 10 de junho de 2026. Foram milhares de cartas, uma história diferente da outra. São as histórias que muitas vezes a gente lamenta a vida ter escrito, mas a vida escreve. Essa, no caso, não foi a vida, foi um médico.
5: Oi Eli, boa tarde a todos os ouvintes também da Rádio Capital. É Eli, meu nome é Devanir, sou farmacêutico. Meu amigo, eu vou te falar uma coisa. O que eu vejo de erros, negligências médicas é muito grande. Eu sei que isso daí acontece em todas as áreas de profissionais, como na minha profissão também. Existe também, porque nada é perfeito. Mas a gente vê muito. O que eu mais vejo, infelizmente, são profissionais descapacitados para poder atender uma população. E, infelizmente, ele, às vezes, eu já vi diversos vídeos de gravações reais de estudantes mesmo, né, na área da medicina, perto de se formar, o repórter fazendo perguntas e eles não sabendo responder, perguntas simples, perguntas voltadas do começo do curso que eles aprendem no primeiro semestre, e é muito triste ver isso, ele...
0: É verdade. Quero até ele, farmacêutico, enfermeiro, você vê que pessoas da área participando, são ouvintes, né? E foram tocados por essa carta, né? Agora, a gente lamenta que não é um caso raro, não é um caso isolado. Infelizmente, né? Brasil é grande, você imagine. Aqui em São Paulo existem casos assim de negligência médica, de erro médico. Você imagina por aí afora, infelizmente. Mas é bom que a gente toque nessa ferida, mostre uma realidade para que nós possamos, amanhã ou depois, nós nos submetermos a uma cirurgia, se tivermos condições de escolher bem, ver bem como é que é a pessoa, tudo, né? Quero até mandar um abraço para o farmacêutico também, o Antônio, ele que é de uma drogazil ali no bairro do Campo Belo, cuja esposa Rita está sempre nos ouvindo, está sempre acompanhando. Ele falou para mim: Eli, a minha esposa, eu às vezes não posso porque eu estou aqui na farmácia, mas minha mulher está lá em casa ouvindo você todos os dias, você e a Cíntia, e não perde a carta da saudade. Então, Rita, grande abraço para você e para você, farmacêutico Antônio.
6: Oi, Eli, boa tarde, aqui é Maria. Eli, esse médico, ele deveria ter quebrado ele todo no pau. Esse cachaceiro safado, isso daí ele tem que ter orientação, tem que ter exames. Tem que passar por vários exames ali para fazer uma cirurgia dessa ali. Não se faz uma cirurgia dessa do dia para a noite, não. Isso aí tem que ser muito bem orientado, muito bem avaliado ainda. Não, não é assim. Ele tinha que ter quebrado ele no pau, deixado ele quebrado, os dentes dele tudo. Irresponsável, safado. Tem um monte de médico assim ali correr.
0: Infelizmente, né, minha amiga? Bom, assim a gente, olha, tem muita gente, 2h40, Rádio Capital e mais uma carta de saudade. Lembrando que hoje no canal YouTube, Eli Correia Oficial, meu pai e a sogra do meu irmão.

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3: São 2:41. 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
14: É, comandante, agora é hora da gente colocar aí a campeã de hoje, aquela música que você escolheu para ouvir aí no seu fone, não é mesmo? Então vamos lá. É, Daniele, por favor, qual a quarta colocada?
15: A quarta colocada foi Por Te Amar Assim, Marlon e Michael.
14: Tá aí, quarta colocada, Por Te Amar Assim. Vamos agora para a terceira colocada.
15: A terceira foi Tô Te Filmando com os Travessos.
3: Oh, agora faltam duas.
14: Faltam duas. Faltam, suspense.
3: Faltam quais?
15: Faltam a The Best com Tina Turner e Você é Linda com Caetano Veloso.
3: Ah, e aí, Cíntia? Qual será? Qual das duas? Qual das será? Duas? Chegou a hora.
14: Chegou a hora.
3: A hora.
14: Vamos saber.
3: Quem vai ganhar o presente?
14: Vamos saber.
3: Quem vai será? Ganhar o presente? Ah, não, presente é
14: presente
3: da,
14: é na voz. É.
3: Voz.
14: Não confunda as coisas.
3: Não confunda. As
14: na
3: duas
14: tua opinião, quem ganhou?
3: Eu vou arriscar a Tina Turner.
14: É, eu também acho que foi, mas eu gostaria que fosse Você é Linda, com Caetano Veloso.
3: É linda essa música, né?
14: Enfim,
3: ainda mais que o Dia dos Namorados,
14: pois
3: né?
14: Pois é, mas vamos saber quem ganhou?
3: Vamos lá, atenção, Cíntia!
14: Segundo lugar, Daniele!
15: Você é Linda, com Caetano Veloso.
14: Você acertou, e primeiro,
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14: Olha aí o que toca no seu fone hoje, é essa.
3: Tina Turner, Cíntia, o sucesso?

0: dá uma luzinha, Bebeste.
1: Pois é, o comandante está nos contando a história dessa música que eu não conhecia.
0: É
1: uma música que ela homenageou o Ayrton Senna.
0: No show dela. O Ayrton Senna estava lá e ela chama o Ayrton Senna para o palco.
1: Esse é o The Best, né?
0: E aponta para a plateia. Esse é o The Best.

0: 2:52. Então tá aí, a primeira de o que toca no seu fone, né? Tina Turner, The Best. Bom, 2:52, Cíntia, 2:52.
1: Daqui a pouquinho vamos saber de quem é essa voz. Sim. E daqui a pouco ainda vamos ter a poderosa oração de
0: a
1: Maria.
0: Poderosa oração. E hoje, Cíntia, o primeiro dia do trido em louvor a Santo Onofre.
1: Ah, muito
0: hoje,
1: bem.
0: O Padre Lealdo, inclusive, está nos esperando às 3 horas em ponto. Ele vai fazer o trido. Tudo bem, Cíntia?
1: Certo, tudo bem, tudo bem. E ainda hoje também o especialista, né? Que nós vamos receber aqui o doutor Estácio Moraes.
0: Ô, doutor Estácio! São 2:52.
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7: 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Motorista ligado na capital. Difícil se aproximar da Tietê pela Castelo Branco. Reflexo de uma ocorrência ali na pista interna do Cebolão. Acesso à Tietê. Ande e para desde o 16 da Castelo. A pista lateral e acesso à pista lateral do Cebolão. Caminha um pouco melhor. Se você vai acessar Pinheiros para Interlagos, olha, tem redução de velocidade agora, logo depois da Ponte do Jaguaré. Reflexo de uma ocorrência lá na frente, na passagem pelo Muro do Jockey, tem bloqueio parcial. Ande e para, um pouquinho de paciência, nem vale a pena pegar caminho alternativo, rapidinho você passa por esse trecho. Passando acesso à Avenida dos Bandeirantes, a Pinheiros vai bem até Interlagos. De Interlagos para Castelo, trecho mais intenso, da Estaiada até Eusébio Matoso, mas dá para insistir. 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
0: São 2:55, vai se preparando, 3 horas em ponto. O Padre Lealdo já está na paróquia de Santo Onofre, já aguardando o nosso chamado. Alô, Padre Lealdo, 3 horas em ponto, a gente chama o senhor daí da paróquia com o trido em louvor a Santo Onofre, o patrono dos endividados, o patrono dos alcoólatras, já, e também o patrono da prosperidade, porque, obviamente, nós temos que acreditar que se nós estamos no buraco, a gente uma hora sai do buraco, não é? E Santo Onofre nos ajuda. 2:55, escute, Everton, ouça!
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0: Cíntia, esse é o momento em que os sinos anunciam o momento sagrado do rádio, o momento de oração. E nós temos, Cíntia, nesse momento, o nosso querido repórter Rogério Gama. Rogério, é com você exatamente às 3 horas, quando o padre Lealdo já está na escuta.
12: Rogério Gama. 3 horas, ele correu, Cíntia. E a Prefeitura de São Paulo informou hoje a morte do secretário municipal de Planejamento e Eficiência, Clodoaldo Pelizzoni, de 56 anos de idade. O falecimento ocorreu ontem à noite e, segundo a Prefeitura, ele não enfrentava qualquer doença. Morreu após um mal súbito, quando jogava basquete. Secretário Clodoaldo Pelizzoni deixa 3 filhos, todos crianças. O mais velho, só para vocês terem uma ideia, tem 11 anos de idade. O corpo dele será velado, está sendo velado agora no funeral home, na Avenida Paulista, e o sepultamento ocorrerá logo mais à tarde. A Prefeitura manifestou o prezado e prestou solidariedade à família Eli Correia e Cíntia.
0: Que descanse em paz o secretário Pelizzoni.
1: Eli, se Oi. Você me permite, eu também queria colocar aqui e pedir oração, né, por ela que nos deixou ontem, a nossa querida Cléo. A Cléo, ela por muito tempo participou de um podcast que eu gravava aqui para a Rádio Capital.
0: Ah, é?
1: Ela era uma pessoa muito simpática, muito querida. Ela gostava muito de mim, gostava muito de participar do programa. E ela ontem veio a falecer. E a Ângela Mato que nos comunicou até, não é? A gente tem aí...
11: Pois é, minha filha. Uma otite, uma inflamação no ouvido, mal curada, que virou uma meningite bacteriana. Foi encontrada caída, morrendo de febre, com AVC isquêmico dentro de casa. Tudo isso assim, em 10 dias, todo esse diagnóstico e a morte. E eu fiquei chocada, tô chocada até agora.
1: Eu também, viu, Ângela?
0: Otite, inflamação. Ela teve
1: uma otite, uma inflamação no ouvido, acho que não foi bem tratada.
0: Nossa,
1: ou não...
0: senhora.
1: Acabou virando uma meningite.
0: Você já pensou, Cíntia?
1: Já pensou?
0: Pelo amor de Deus.
1: Então, ela partiu ontem. Vamos deixando aqui os nossos, né, abraços aí aos familiares, a todos, e pedindo a Deus que, nesse momento, ela esteja em paz.
0: Olha, a Edneia Evangelista, que mora no norte de Minas Gerais, pede oração para Isabela, de 27 anos, com doença de Crohn. A Isabela é filha de uma amiga e está em tratamento, tomando medicamentos, e nós pedimos orações para que ela melhore. Ok, Edneia Evangelista, do norte de Minas, para a Isabela, de 27 anos, doença de Crohn. Lourdes, de São Miguel, pede oração para a irmã Denira Aparecida Torres, que está na fila, aguardando cirurgia há um ano, que a cirurgia dela seja liberada logo. Puxa vida, um ano, vamos falar a verdade. Até um mês, sei lá, dois meses, mas um mês, vai. Mais de um mês é muita coisa, agora está um ano, Cíntia.
1: Que horror.
0: Também vamos rezar por Oswaldo de Paula de Guarulhos, oração para conseguir emprego melhor do que ele está. Estão pagando muito pouco, ele não está conseguindo sustentar a casa, está com muita dívida no cartão, no banco, tem financiamento de um carro que não está conseguindo pagar, está preocupado, procurando outro emprego, mas está difícil, e ele é segurança. Oswaldo de Paula de Guarulhos, eu imagino o perrengue que você está passando. Meu amigo, ganha-se pouco, não paga nem, não dá nem para pagar a prestação do carro. Olha, Cíntia, é muita dívida no cartão. Sabe que cartão é uma bola de neve, né? Cartão é uma bola de neve. E vamos rezar para ele, vamos rezar por todos que estão endividados, Cíntia.
1: É isso aí, Eli. Vamos então chamar o padre para que faça
0: oração. Padre Lealdo, direto da paróquia de São Onofre, Engenheiro Goulart.
13: Boa tarde, ouvintes da Rádio Capital, programa Eli Correia e Cíntia. Aqui é o padre Lealdo, pároco da paróquia Santo Onofre, aqui em Engenheiro Goulart. Estamos na semana do nosso padroeiro, nos preparando para o próximo dia 12, sexta-feira, celebrarmos Santo Onofre, nosso querido padroeiro, padroeiro dos dependentes do álcool e de outros vícios, patrono da fortuna, pedindo a proteção, a intercessão de Santo Onofre por cada um, pelas famílias, pela paz no mundo, tão necessitada paz nas famílias e no mundo. Eu vou rezar esse primeiro dia do tríduo em louvor a Santo Onofre, aqui com Eli Correia e Cíntia, rezando agora a oração a Santo Onofre, em seguida abençoando a água, as águas que são apresentadas por cada um que nos acompanha. Oração a Santo Onofre, meu glorioso Santo Onofre, pela paixão e morte de nosso Senhor Jesus Cristo, pela Santa Cruz em que morreu e pelo sangue que derramou, vos peço que me conceda a graça de que tanto necessito e espero. Confirmos a Santo Onofre a graça que necessitamos, que esperamos. Olhai por todas as famílias que sofrem por causa do vício do álcool. Afastai delas as terríveis consequências deste mal que tem causado a destruição em muitos lares. Peço também pela superação das dívidas e em favor da minha vida financeira, e concedei-me a graça da fortuna. Volte a reinar a paz e a alegria, a fim de que alcancemos todos um dia o reino eterno. Santo Onofre, rogai por nós. Santo Onofre, rogai por nós. Por intercessão de Santo Onofre, Deus Todo-Poderoso abençoe as águas ou demais objetos que são apresentados, abençoe a cada um que nos acompanha nesta Nesse primeiro dia do Tríduo em louvor a Santo Onofre, aqui na Rádio Capital, com Eli Correia e Cíntia. Abençoe a todos, abençoe as águas, Deus Todo-Poderoso, Pai, Filho e Espírito Santo. Amém. Amém.
0: Nesse momento, são 3:06, eu quero agradecer ao Padre Lealdo.
1: Obrigado, Padre Lealdo.
0: Por nós estarmos juntos, bênção, né, Cíntia? Três dias de oração. Que termina sexta-feira, e eu vou estar na Missa das 10.
1: Tá certo.
0: Alô, meu povo, aí da paróquia de Santo Onofre, eu 10 horas da manhã estarei participando da missa juntamente com o Padre Lealdo e todos vocês aí da região do Engenheiro Goulart. São 3:07, o Padre tem mais uma oração, tem? Por favor.
13: Bênção da água, por intercessão de Santo Onofre, Deus Todo-Poderoso abençoe as águas que são apresentadas, todos dela tomarem, por ela forem aspergidas, pessoas, casas, objetos, seja por Deus abençoado, sejam livres de todo mal e perigo, e conceda a Deus a graça da saúde e da paz. Abençoe as águas que são apresentadas, Deus Todo-Poderoso, Pai, Filho e Espírito Santo. Amém.
0: Amanhã, segundo dia do Tríduo. Amanhã, segundo dia do Tríduo, de louvor a Santo Onofre, o patrono da fortuna, o santo que você, tendo alguém na família que bebe, peça por ele, a intervenção dele. Você que está endividado, peça por ele, Santo Onofre.
14: Alívio dos mais pobres, dos oprimidos, és intercessor.
0: Aí, Cíntia, agora nós estamos mostrando a foto da Cléo,
1: mostrando
0: a
1: foto da Cléo, nossa querida amiga que nos deixou ontem.
0: E olha, gente, lembrando que começou tudo por uma inflamação no ouvido, hein?
1: É, às vezes a gente acha que não é nada,
0: Uma otite. 3:08.
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0: Doutor Estácio, boa tarde.
20: Boa tarde, Eli. Boa tarde, Cíntia.
1: Boa tarde,
20: todo
1: doutor.
20: Todo o time da Capital e os queridos ouvintes.
0: Olha, é advogado trabalhista.
1: Isso.
0: E nós vamos perguntar pro senhor do seis por um aí, hein?
20: Pronto e preparado.
1: Já ele vai estar no quadro especialista, daqui a pouquinho.
0: Isso,
1: né?
0: Num instantinho só, 3:10.
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0: Muito bem, chegou a hora do especialista em trabalho. Chegou a hora do famoso, do eficiente, competente e altamente qualificado advogado trabalhista. Grande. Quem é ele, Cíntia?
1: É o nosso querido doutor Estevam Tássio Moraes. Ô, doutor.
20: Então, mais uma boa tarde a
1: boa
20: todos.
1: Tarde, um prazer recebê-lo aqui.
20: Eu que sempre agradeço o convite e estou aqui para falar sobre a pauta aí.
1: Então, doutor, é sobre
0: trabalho de um modo geral. Porém, hoje, logo no começo do programa, e aí as pessoas pensam que eu sou bolsonarista. Porque, ontem o Jornal da Band, não sou eu. O Jornal da Band terminou ontem com aquele Oineg, né? Fazendo a palavra oficial da Bandeirantes. Ele falou.
20: Assisti.
0: O senhor assistiu?
20: Assisti.
0: E ele falou que isso aí é uma armadilha para o futuro. Eu não sei se é ou não é. Ele falou como editorial da Banda, como voz oficial da Bandeirantes. E falei também de um outro editorial que saiu no Estadão, dizendo: Lula. Quebra o Brasil para se reeleger. Mas não sou eu, tá lá, é um editorial do Estadão, que foi muito comentado ontem. Agora, eu até quero dizer para as pessoas, viu, Cíntia, que eu, particularmente, eu não sou muito simpático ao Bolsonaro. Eu vou dizer por quê. Porque lá atrás, não sei se o senhor lembra, ele olha para Maria do Rosário, se é assim, não me fala, falando, não, eu não estupro você porque você é muito feia. Falou isso para a mulher. Isso aí, de lá pra cá, nunca mais eu tive simpatia pelo Bolsonaro. Nunca mais, nunca mais, nunca mais. Então, eu tô, só para deixar bem claro as pessoas, que aqui não tem nem Bolsonaro e nem Luiz. A gente tem aqui é Brasil. Porque eu me lembro, desde quando o Bolsonaro falou aquilo lá, eu não te estupro porque você é muito feia, nossa senhora, aquilo lá acabou para mim, entendeu, Bolsonaro? Então, não me venham, sabe, querer colocar a pecha, porque hoje em dia tem essa polarização, né?
20: Sim,
0: de um
20: sim.
0: lado e de outro. Mas eu quero saber a sua opinião. 6-1. Está sendo votado no Congresso?
20: Já está no Senado,
0: já
20: né?
0: Já está no Senado.
20: Já está no Senado.
0: Está no Senado.
20: É bom, correndo, é ruim.
0: Correndo. E isso para o futuro é uma boa, porque ontem eu vi o Paulo Paim dizer o seguinte, que isso é maravilhoso, que isso vai ter pessoas que não vão ter mais transtorno mental. As pessoas vão ter tempo para se divertir. A produção vai aumentar. Então eu pergunto, agora por outro lado, as indústrias, as empresas dizem que deveria deixar que as pessoas... escolhesse qual o tipo de trabalho que querem, porque é que nem disse o Pastore, você não pode estabelecer que o sapato é 40 para todo mundo,
20: para todo o batalhão,
0: para todo batalhão não vai dar, para cada tipo
20: setor,
0: de trabalho,
20: para cada setor
0: tem que ter um tipo. Bom, então eu pergunto ao senhor, como é que o senhor acha dessa mudança que provavelmente vai acontecer?
20: Primeira coisa ali, é um braço de ferro, é tenso o negócio. E a escala 6-1, viu, Cintia? Não é novinha, não.
1: Não
20: mas
1: é.
20: É mais velhinha do que eu. Começou lá em 1780, lá na Revolução Industrial, na máquina de vapor.
0: Ah, então já é de longe, já
20: é
0: então.
20: Antiga. Ela pode até se aposentar já, porque já é velhinha, né?
1: É verdade.
20: E lá, a jornada era de 14, 18 horas, crianças de 6, 7 anos e mulheres. Não tinha essa, não. 6-1, escala de horário de jornada até 18 horas por dia.

0: Porque se a ideia é economizar, descansar a mente e o corpo, aí tá errado, né, Eli? A ideia é mais tempo para lazer, para
1: Família.
0: família, até para fazer cursos, treinamentos para aumentar o seu nível de qualidade. Para você, vamos dizer, angariar um cargo maior, mais qualificado. Então, tudo isso
1: Para
0: ajuda a
1: cuidar mais da
0: escalar.
1: saúde, né, doutor? Para a pessoa praticar
0: Exatamente.
1: um exercício, né?
0: Que é muito importante para o corpo e para a alma.
1: Esse
0: Sim,
1: é o lado A.
0: lado A. Mas como tudo é igual ao LP do Roberto Carlos, da nossa época, tem o lado A e o lado
1: Lado
0: B.
1: B.
0: Agora vem o empresário, que você sabe, né, Eli? A carga tributária, a previdência não é mole, não é fácil, é pesado. E aí o que acontece? Isso vai empurrar o empresariado para quê? Contratar mais trabalhadores, aumentando a folha de pagamento, porque vai ter que cobrir, não pode trabalhar seis por um, ou pagar horas extras, que vai também inflar, aumentar a folha de pagamento. Então quer dizer o quê? Que isso pode acontecer também, Eli, a informalidade. Podem mandar embora, desligar e contratar sem registro. Claro que vai dar ação trabalhista, mas vai aumentar a informalidade. E o pior, pode ser que esse empresário que tenha mais dinheiro contrate ou compre máquinas com mais tecnologia para eliminar o trabalho humano. Tem esse lado também. Aí o tiro sai pela culatra, como diz minha avó. O trabalhador vai descansar, mas não vai ter emprego.
1: Ah, sim.
0: Então, por um lado, é o fim da exaustão, legal, vamos afastar o problema de saúde mental, que, aliás, no Brasil é um dos primeiros no ranking de adoecimento do lado psicológico do trabalhador, é um dos primeiros. Então, isso é importante, é importante. Agora, o Brasil é muito grande, né, Eli?
1: É.
0: E são mais de 2 mil cargos, vários setores. Imagine você como o setor da saúde. O setor do varejo, shopping center, eles vão fazer uma engenharia para colocar a mão de obra lá. E hoje não tá fácil arranjar emprego também. É empregado.
1: É
0: Eu
1: verdade.
0: vejo, viu, Cintia? Ele
1: Mão de
0: vários
1: obra está
0: tá
1: escassa.
0: de escassa.
1: É
0: Por
1: verdade.
0: quê? Vários problemas. Um deles, a tal da bolsa, né, que é importante, a Bolsa Família, mas são mais de 50 milhões de bolsa de família. A 1.200, R$ 1.300. Um salário médio aí a gente vê lá no escritório, pessoal, 1.800, 1.600, 2.000.
1: Então é melhor ficar com o Bolsa Família e não trabalhar, né, doutor?
0: Pois é, Eli, isso daí tem gente que precisa. Se a gente olhar no Nordeste, lá no Agreste, lá no Sertão, não tem água, tem que ter dinheiro para comer, pelo menos. Mas há quem diga e sustente que boa parte vive bem e não quer trabalhar. Por que que eu vou trabalhar, ganhar R$ 1.800? Se eu tenho 1.600 do Bolsa Família, por que que eu vou pegar ônibus, aguentar chefe, ter subordinação, ter horário?
1: É,
0: Não é verdade?
1: aí
0: Bom,
1: é uma.
0: então,
1: só para resumir, então, doutor Estácio,
0: vamos lá.
1: o senhor tem previsão de quando esse vai ser votado no Senado?
0: Eu tenho ouvido bastante que a correria é para setembro.
1: Setembro.
0: Por quê, Eli? Porque outubro tem eleições. Então, não sou do lado A nem lado B. Aqui, como você bem disse, nós somos Brasil, é o
1: Brasil.
0: povo brasileiro.
1: É.
0: Mas tudo leva a crer que isso é uma bandeira de política para outubro. Por isso que eles querem promulgar em setembro. Daí, o que o projeto diz? Nos primeiros 2 meses da promulgação, já 1 hora a menos. E no próximo ano, aí atinge as 2 horas. Dizem que é para o empresariado ter um fôlego aí para se adaptar.
1: Bom, então,
0: Tentando.
1: em outras palavras, só para
0: É.
1: terminar esse assunto,
0: Vamos
1: o
0: lá.
1: senhor é contra ou é a favor?
0: Eu não sei. Eu não sei, ele.
1: Tá pensando ainda, né?
0: Só o futuro vai dizer.
1: Só na
0: Só o
1: prática,
0: futuro.
1: só a prática que vai falar, né, doutor?
0: Esse Brasil é um mistério, ele correu, é um mistério.
1: Ai, meu Deus
0: Tem
1: do céu.
0: também o assunto sobre as novas regras para tirar férias por conta da reforma trabalhista. Quais são as novas regras, doutor?
1: Ah, importante. Isso muito pergunto pra gente, desde o escritório até quando a gente tá tomando um cafezinho na padaria. E aí, doutor, o patrão quer que eu tire férias agora só 15 dias. Pode? Pois é, Cintia, pode. Com a nova regrinha da reforma trabalhista em 2017, pode fracionar, dividir as férias, que são 30 dias, em 3 vezes.
0: Aí.
1: Sendo que um período tem que ter no mínimo 15 dias e os demais no mínimo 5 dias. Por quê? Os estudiosos dizem que é o tempo necessário, 15 dias pelo menos, para dar uma carregada na bateria mental e
0: Sim.
1: física do trabalhador. Agora, se o patrão pode impor isso, não pode ele.

0: tem que ser conversado. O empregado tem que aceitar. Entendeu, Cintia?
1: Ah, tem que se ver de
0: Olha,
1: acordo.
0: você vai tirar 15 dias aí. Não, patrão, é que eu já marquei minha viagem lá para Bahia. Não pode, tem que ser convencionado. Conversa, quando um não quer, dois não querem. Outra regrinha: não pode começar as férias logo no final de semana, na sexta. Não pode começar na véspera do feriado. Por quê? Porque o trabalhador já perde um dia de férias. Então, essa regrinha é básica: tem que começar as férias 24 horas, 48 horas, 2 dias antes do feriado ou do final de semana.
2: Talvez daí se
0: Mais uma regrinha.
1: bem. Olha aí, coisas que a gente não sabe,
2: Agora,
1: né?
2: doutor, o senhor, como advogado trabalhista, quais são as causas que o senhor mais chega para o senhor? Quais as mais comuns?
0: Ah, ele, não tenho aqui, não preciso pensar um segundo. Verbas rescisórias, tem muito empresariado mandando embora sem pagar as verbas rescisórias. Que é aquele 13º, férias, fundo de garantia, né? A multa do fundo, que
2: E
0: tem.
2: por quê, doutor?
0: Às vezes ele é por falta de dinheiro mesmo.
2: É?
0: E às vezes é uma administração que a gente fala bem radical, né? Mais selvagem. É duro, que não é aquela dispensa humanizada. É, o senhor está despedido e vá buscar seus direitos. Por
2: Puxa
0: quê?
2: vida.
0: Por quê? Porque ele sabe que lá na justiça ele pode negociar um valor menor e pagar em parcelas. Ele pode. Então, uma administração do RH e do patrão meio radical. Mas que acontece, a gente vê, né? A gente está lá no dia a dia, a
1: É
0: gente vê.
1: verdade. Parece que nós temos uma
2: Ah,
1: pergunta
2: tem uma
1: aí.
2: pergunta, vamos ver.
3: Boa tarde, Cíntia. Boa
1: Boa
3: tarde,
1: tarde.
3: Lia. Aqui é a Beatriz do Jardim Ângela.
2: Boa tarde.
3: Vocês são demais. Eu acompanho a capital tem mais de 30 anos, desde quando eu cheguei aqui em São Paulo.
1: Obrigada.
3: Cíntia, eu gostaria que você perguntasse para o doutor Estácio. Sempre que ele está aí, eu acompanho. Eu trabalhei numa casa 21 anos. Aí pedi um dia a ela, ela não quis dar, me mandou embora. O meu período acabou dia 30 de abril. Eu gostaria de saber como é que eu faço para estar adquirindo o carnê, para mim estar pagando. Como é que eu faço? Se eu tenho que ir no INSS para poder mandar eles preencher ou posso, qualquer pessoa pode preencher para mim o valor. Desde já agradeço. Boa tarde.
1: Boa tarde, meu bem.
0: Vamos lá. Primeiro, boa tarde, Beatriz. Obrigado pela pergunta. Trabalhador, empregado doméstico, tem que respeitar e eu valorizo muito. Veja só, Cintia, 21 anos na casa da patroa, né?
1: Muita coisa.
0: E por um dia que não foi trabalhar, recebeu um aviso prévio,
2: A
0: né?
2: patroa já devia estar já com ela na mira, viu? Já para mandar embora. Aproveitou uma dica, né?
0: Aí é o lado
2: Deixa.
0: B, ele. Aí é o lado B. Muito bem. Olha, então quer dizer o seguinte, que ela tá com uma dúvida aí de INSS. E aí, INSS, quem é que é o craque da questão?
2: Doutora Maria Faioca.
0: A minha amiga, sua amiga, né,
1: Minha
0: Cíntia?
1: comadre.
0: Pô, comadre, exatamente. Maria Faioca. Mas, Faioca, quando eu for me aposentar, eu vou bater na porta da casa dela, porque
1: Tá
0: eu sou
1: certo.
0: amigo, eu vou na casa.
1: Isso.
0: Então, eu não posso dar uma resposta segura. O que eu posso dizer é que, se ela foi despedida, ela tem direitos das verbas rescisórias, tem direito à multa de fundo de garantia. Tudo isso porque o doméstico agora está quase que equiparado ao empregado de empresa, tá bom?
1: Olha só,
2: Olha
1: tá aí
2: só.
1: então. A quinta-feira, amanhã, né? Nós teremos a doutora Maria Faioc.
2: Sim, amanhã.
1: E ela pode fazer essa pergunta, a
2: É,
1: gente pode
2: exatamente. Então
1: perguntar isso,
2: já
1: né?
2: segura,
1: Você
2: Beatriz,
1: segura aí.
2: segura essa, porque aí você terá, o doutor, ele deixou bem claro, a área previdenciária é mais
1: Doutora
2: ligada, né,
1: Faioc,
2: à
1: é
2: doutora
1: isso.
2: Maria Faioca. Ela vai poder te dar uma explicação total e absoluta, né, doutor?
0: Corretíssimo.
1: Mais uma pergunta chegando?
4: Oi, Eli Correia, boa tarde.
2: Boa
4: Boa
2: tarde.
4: tarde a Cíntia
1: Boa tarde.
4: também, ao convidado.
0: Boa tarde.
4: Meu nome é Cristina. Eu recebi uma proposta para trabalhar numa casa. E a moça falou para mim que ela me pagaria 2.000 por mês, mas ela não me registraria, mas pagaria o meu INSS. É assim, e ela é advogada trabalhista. Eu fiquei indignada com essa proposta que ela me fez, né? E queria saber se isso pode, se ela de repente fizer ou assinar algum tipo de contrato, né? Falando que ela não me registraria e tal, mas que, tipo, ela não precisaria me pagar porque eu vou perder meu FGTS, né? Tem meus benefícios aí que eu sei que eu vou perder, apesar dela falar que ela pagaria minhas férias e o 13º, né? Mas queria saber se isso pode, né? Muito obrigada.
0: Com a palavra?
2: Doutor.
0: Muito bem. Pode não. Tá errado ele. Se
2: mas ela é advogada trabalhista.
0: Pois é, é triste. Não sei qual foi a ideia da minha colega, mas, mas a lei é clara, como diz lá, a regra é clara, ele trabalhou mais do que 2 dias na mesma casa, obrigação do registro. Então, Cris, conversa com ela novamente, pede pra tomar um café e fala, registra aí, patroa. Eu sei que tem que registrar, tá bom?
1: Doutor, agora, dá licença, Eli. É, mudando um pouquinho, né, o tema aí. Após a pandemia, né, do coronavírus, a gente sabe que a Covid-19 mudou um pouco a rotina de muitos escritórios. Agora a gente tem muitas pessoas trabalhando em home office, né?
0: Verdade.
1: Então eu queria saber se isso mudou o direito trabalhista para essas pessoas.
0: Cíntia, a bem da verdade, a criação do home office, que é o teletrabalho, foi criado na lei em 2017, 17/11/2017. A famosa reforma trabalhista, que antecedeu a terrível pandemia.
1: Certo.
0: Com a pandemia, com aquele afastamento social, aí foi aplicado de forma mais intensa o tal do home office.
1: Sim.
0: E as regras basicamente são as mesmas para o empregado que trabalha presencial, exceto com relação a quem vai pagar a cadeira, o computador, quem vai dar as orientações sobre doença do trabalho. Isso tudo tem que estar no contrato escrito. Ou, se tiver na convenção coletiva do sindicato, também se aplica. Então, as regras são as mesmas, só que quem trabalha home office tem que ter muito bem descrito quem paga isso, quem paga aquilo, no contrato de trabalho e ficar de olho na convenção coletiva. Porque lá também, lá no sindicato, estabelece as regrinhas a mais do que a lei, que é a CLT.
2: Olha, doutor, o empregador é obrigado a fornecer adiantamento salarial?
0: Não é, Eli. Não. Não é. Por que não é? Porque não está na lei. Agora, e por que tem empresa que paga? E a maioria paga, né? Porque, às vezes não, normalmente está na convenção coletiva do sindicato, que é aquele conjunto de regras que correm paralelo à CLT, mas tem força de lei. Então, os sindicatos do patrão e dos empregados se reúnem e fazem umas regrinhas. E normalmente coloca lá o adiantamento, que é o tal do vale, né? Famoso vale.
2: Certo.
0: Às vezes tem empresa na regras internas que tem também isso estipulado. Sim. Mas normalmente é na convenção coletiva de trabalho ou nos acordos coletivos lá com o sindicato.
2: Você, Cíntia.
1: Então, o empregador é obrigado a abonar faltas justificadas com atestado de acompanhamento médico?
0: Isso também, Cíntia, pergunta.
2: Acompanhamento médico?
0: Direto. Uma vez, Cíntia, uma vez no ano. Tá lá na CLT, tá na lei. Uma vez por ano. Se, de novo, nos acordos coletivos, nas convenções coletivas, tiver mais dias, pode. Mas na lei é só um dia.
1: Puxa vida.
0: Agora, para aquela esposa ou companheira que está grávida, aí a lei já coloca, vamos dizer, 2 dias, aumenta um pouquinho. Sim. Agora, para acompanhamento de filho, pai, mãe, é só um dia.
2: Quer dizer, então a pessoa pode faltar um dia para acompanhar o filho, não é isso?
0: Filho, desculpa, filhos, dia no ano, Eli.
2: No ano
1: todo.
2: Você então só pode um dia.
0: Um dia, você falta e é abonado. Faltou 2 dias, é injustificado.
2: Pensei que pudesse ser.
0: É, então, aí tem que olhar na convenção do sindicato. Se tiver 2, 3, 4, 5 dias, tudo bem.
1: E empregados, doutor, que possuem estabilidade, pode pedir demissão?
0: Pode sim. Isso aí é um mito também. Às vezes, o trabalhador não sabe. Ah, o empregado, eu não posso pedir a conta. Por que não? Porque eu tenho estabilidade. O que a lei veda, não permite, é o patrão, o empregador, despedir sem justa causa. Mas o empregado, vamos dar exemplo, o cipeiro, que faz parte da CIPA, contra acidentes, a empregada gestante, ela pode sim. Agora, uma dica aqui que é bom, tanto para o empregado como para o patrão, é fazer essa dispensa lá no sindicato, porque o sindicato vai esclarecer melhor a essa gestante, o que ela vai perder, e o patrão vai saber o que ele vai pagar. Então, essa é uma dica.
2: Olha, doutor Estácio, existe a empregada, se diz ainda a empregada doméstica?
0: Fala, sim.
2: Eu uso o termo.
0: Sim.
2: Existe aquela diarista, que vai às vezes um dia, 2 dias, até 3 dias. Quais são as obrigações? Com a empregada doméstica, total, não é isso?
0: Doméstica é CLT, ele. É registro, CLT, regime da previdência.
2: E a diarista?
0: É prestadora de serviço, uma trabalhadora autônoma. Ela, Cíntia, como diz a ouvinte Cris, né? Ela, Beatriz, né?
1: Beatriz.
0: Ela tem que recolher como contribuinte facultativo.
2: Ela.
0: Ela, a prestadora de serviço, ela tem que se preocupar com isso. Como é o caso hoje do Uber, do motoqueiro, do iFood, ele tem que partir dele.
2: Agora, se ela ficar, só pode ser 2 dias, porque dois se for dias. 3, se torna... Não.
0: 3 dias, a regra tá lá, ele expresso. Trabalhou 3 dias, tem que anotar. Trabalhou, não anotou, reclamação trabalhista, leva testemunha, junta extrato, é registro.
2: Então o mínimo, no máximo é 3, duas.
0: Duas, no máximo é 2.
2: Se for 3 vezes,
0: registro.
5: Muito bem. Eli, tudo bem? Boa tarde, doutor Estácio. Tem uma pergunta aqui de uma ouvinte, ela mandou por escrito. Tenho burnout e trato desde maio de 2025. Todo esse período sofri assédio moral, ócio forçado, além da diminuição das minhas tarefas. Eu trabalho em um hospital na área administrativa. Tenho a impressão que o tratamento com a psicóloga está vazando as informações, pois estão agindo com as minhas denúncias, tentando minimizar o assédio. Doutor, eu posso entrar com rescisão indireta ou, após minha demissão, entrar com ação de assédio moral e discriminação? Sou PCD.
0: Muito bem. Antes de mais nada, saúde para você, se cuida, se trate, né? E a resposta, viu, Daniele? Pode sim, rescisão indireta. Por quê? A principal obrigação do patrão é zelar pela saúde do trabalhador e zelar pela ausência de acidente de trabalho. Depois é o salário. Então, se ela teve esse burnout, essa doença da alma que a gente fala, por fatos relacionados ao trabalho, a culpa é do patrão. Se o patrão não cumpriu a sua obrigação de manter a rigidez, a saúde do trabalhador, é infração gravíssima. Cabe rescisão indireta, que é a chamada ação de culpa da empresa, que é, ação, é justa causa no patrão. É isso aí. Puxa, a rescisão indireta é a justa causa no patrão.
2: Opa.
0: Na CLT, que a gente fala, o que, pau que bate em Chico, bate em Francisco. Então tem a justa causa do empregado e a justa causa do patrão. Então ela pode sim entrar com a rescisão indireta, já reclamando indenizações pela doença do trabalho e também pelo assédio moral.
2: Puxa vida.
1: E, doutor, depois de quanto tempo a pessoa saindo da empresa, quanto tempo depois ela pode acionar a mesma na justiça?
0: Importantíssimo, Cintia. Ainda acontece de chegar trabalhador lá no escritório, eu quero entrar com uma ação trabalhista, resolvi. Quanto tempo você saiu? Faz 3 anos. Já era, já foi.
2: Aê.
0: Então, informação, 2 anos. 2 anos. Contados da onde? Do último dia trabalhado. Foi demitido. Conta 2 anos para frente, é o prazo que tem para entrar com ação trabalhista. Lembrando, para entrar com ação trabalhista, 2 anos. Agora, para reclamar direitos, só nos últimos 5 anos. Então, 2 anos para entrar com ação e para reclamar, 5 anos para trás. Eu ouvia quando era pequeno, eu tenho 20 anos de empresa. Quando eu saí, a empresa é minha. Não é, não. Só 5 anos, né?
1: Tá aí. Você vê que a gente tem muita coisa que a gente não sabe, a gente não conhece os direitos, né?
2: Agora, doutor, as pessoas estão nos ouvindo, acompanhando, de repente elas têm algumas dúvidas ou não conseguem entrar em contato por um motivo ou outro. Existe uma maneira em que elas poderiam obter do senhor até alguma informação?
6: Boa tarde. Por gentileza, meu nome é Rosana e eu trabalho numa casa há 3 anos. E meu patrão me registrou pela firma dele como faxineira. Eu gostaria de saber se eu tenho direito a abono salarial, o PIS. Pois eu sou cadastrada desde 86 e eu nunca mexi no PIS. Obrigada, boa tarde.
0: Muito bem.
2: E aí, doutor?
0: Tem erros e acertos aí. Olha só, se ela trabalha na casa, no âmbito da família ali, o registro tem que ser trabalhador doméstico. O patrão é sócio de uma empresa, colocou ela nos quadros da empresa. Tá errado, certo? O registro é patrão pessoa física. Porém, nesse caso, respondendo o que ela perguntou, ela vai ter direito sim ao PIS, porque a empresa tem, o doméstico não tem. Nesse caso, vai ser mais favorável para ela. Então, a notícia é boa para a senhora tem direito ao PIS.
1: Então, tá aí, certo. Doutor, nós ficaríamos aqui a tarde toda, né? Porque as perguntas chegando, a gente tendo muita curiosidade aí em conhecer as novas regras e tal. Mas então, eu gostaria que o senhor deixasse o seu Instagram para os nossos ouvintes.
0: Pois não, respondo lá com carinho. Doutor Estácio. Doutor Estácio é o meu Instagram, tem no Facebook também. Pode mandar mensagem lá que respondo com carinho aí sobre direito do trabalho.
1: Tá, olha, o Instagram é arroba Estácio Moraes, né?
0: Esse é o Facebook. Acho que tá, o Facebook. É, o Instagram é doutor Estácio, arroba tá doutor Estácio. Escreve tá doutor ótimo. Estácio.
1: Tá ótimo, então. Estamos tá na tela, ó, pra quem nos acompanha.
2: Ah, tá aí.
1: Tá aí, né?
2: Opa, então tá aí, olha lá. Beleza. Ah.
1: Tá aí, doutor, olha.
2: Só que eu tô procurando, não tô achando.
1: O que você tá procurando, o que ele, Correia?
2: Não, a rede social do doutor.
0: É, aí, acho lá. Que não tá ali, né?
2: Advogado trabalhista, especialista.
0: É, não tá ali.
1: Embaixo tem um link.
0: Tem o um link. É, o link. Mas se inscrever, tá, doutor...
5: Essa página é a página dele do Instagram. Olha lá em cima como tá. Doutor Estácio.
0: Ah, como escreve, tá muito bem, doutor. Isso aí, só os jovens, a gente entende, só né? Os jovens que sabem essas leituras, a gente não sabe.
1: Tá mas, certo,
2: doutor, então. Doutor, alguma coisa que o senhor queira acrescentar, até para despertar nas pessoas, nos trabalhadores, enfim, conscientizar os trabalhadores de algumas coisas importantes que eles precisam saber?
0: Bom, Eli, a gente sabe que não tem país rico sem trabalho. Então, vamos trabalhar, vamos suar a camisa, mas sempre de olho nos seus direitos. Por quê? Claro, o patrão... O patrimônio deles é a empresa, é o prédio, é o lucro. E o empregado é o fundo de garantia, as férias, né? O 13º. Então, trabalhar e fazer valer os seus direitos. É isso. E aquela palavrinha pequena, mas ajuda muito. A boa fé.
2: Só uma perguntinha
1: aqui, olha.
2: Chegou agora.
1: A Copa chegando, né? Todo mundo aí só falando na Copa, todo mundo já querendo assistir os jogos. Vai ter folga nos dias de jogos do Brasil.
2: Opa,
1: na Copa.
2: Atenção, hein? Atenção.
1: As empresas são obrigadas a liberar?
0: Olha, Cintia, uma dúvida é se o Neymar vai jogar ou não.
1: É, também.
0: Agora, sobre o feriado, não tem dúvida. Não é feriado. Não é.
1: Não
0: se
1: é.
0: O patrão falar tem que trabalhar, tem. O Ancelotti não chamou ele, não convocou.
1: Pois é, não foi convocado,
0: tem
1: né?
0: Tem que trabalhar.
1: Sem bico e sem cara feia.
0: Sorrindo. Agora, o patrão pode, coração mole, deixar ele pra casa o dia inteiro e compensar num outro dia. Compensar num feriado.
2: Mas aí já é...
0: Banco de horas.
2: Mas é o patrão.
0: Aí a vontade é o tamanho do coração.
2: Feriado não é.
0: Feriado não é. Aí é o tamanho do coração verde e amarelo do patrão.
1: Mas se o patrão for legal também, pode falar, olha, eu te dou essa uma hora... quantas horas tem o jogo? Duas horas.
0: Mas tem o esquenta e tal.
1: Isso não precisa ver. E nem o intervalo também, né? dá essas horinhas pra ele assistir. Assiste aqui comigo, vamos torcer
0: junto. Ajuda, só a cada 4 anos, né, Cintia?
1: É verdade, tá aí. Doutor Estácio, olha, é um prazer muito grande recebê-lo aqui, viu? Vamos, assim que o senhor puder, a gente agenda um outro horário para poder fazer mais perguntas, conhecer mais coisas. E só para terminar, deixe novamente as suas redes sociais.
0: Vamos lá, então é @doutorestacio no Instagram.
2: Escrito inteirinho.
0: Doutor Estácio. E o Facebook é Estácio, já até, ó, nem eu sei, ó lá.
1: @ Estácio Moraes.
0: Isso, exatamente.
1: Tá aí, tá bom.
0: Tá bom, Eli, tá bom, Cintia?
1: Obrigada, viu? Um grande abraço.
0: Sempre um prazer.
2: E tá aí, e o doutor Estácio arrisca um palpite sobre o Brasil na Copa?
0: Como brasileiro, já estou vendo o Hexa. Agora, como experiente no futebol, ele aí, não sei.
2: Doutor Eliso também, viu? Tá bom, doutor Estácio, famoso doutor Estácio, advogado trabalhista. Obrigado e até a próxima.
5: Tchau.
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9: 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Entre o Rodonel e a Tietê, a Anhanguera com problemas tem uma ocorrência no quilômetro 16, pista interna, lentidão por aproximação a partir do Rodonel, a pista lateral te tira desse congestionamento. A Bandeirantes também ruim na chegada a São Paulo, lentidão a partir do Parque Cidade de Toronto. Sair de São Paulo pela Anhanguera e pela Bandeirantes, boas condições. 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
1: Bem, agora é a hora de a gente ficar sabendo, né? Descobrir qual é o mistério de quem é essa voz. Muitas pessoas participaram, muitas pessoas deram aí as suas opiniões, mas vamos saber agora. Repete a voz pra gente, comandante, pode ser?
18: O Nordeste sempre foi abandonado, né? Porque o Nordeste é a região mais pobre do Brasil. Onde tem gente que passa fome mesmo. E o que acontecia naquela época é que o povo do Sul, as pessoas no Sul, tinham um certo preconceito com Luiz Gonzaga, Jackson do Pandeiro, essas pessoas que são de extrema importância para a música popular brasileira. Faz parte da riqueza da música popular brasileira.
1: Agora eu pergunto, comandante Daniele, de quem é essa voz?
19: Boa tarde, Eni Correia e Cíntia.
1: Boa tarde.
19: Eu acho que essa voz é da Gal Costa.
1: Será?
19: Sou Ana Maria, aqui do Itaim Paulista. Ah. Obrigada.
1: Tá aí, querida. Muito obrigada pela participação. Vamos tocar aí essa pessoa cantando, né? Porque é uma cantora?

0: né? Vai concorrer aí. Vai concorrer, vamos ver.
1: Ah, tem mais gente, né? Acertou, tem mais gente.
0: Muitas pessoas acertaram também. Daniele, quem é a ganhadora de hoje?
2: Foi ela do áudio, a Ana Cardoso acertou. Foi uma das primeiras a falarem que foi a Gal Costa. Na verdade, foi a primeira a dizer que foi a Gal Costa.
0: Tá aí, muito bem. Qual o nome dela mesmo?
2: Ana Cardoso.
0: Ana Cardoso, parabéns, você acertou que era a Gal Costa e ganhou aí um lindo brinde, um conjunto, uma joia, um conjunto
1: exatamente,
0: lindo do Mercadão, que a produção entra em contato com você para combinar aí como que você vem buscar, tá certo? Um beijo para você e obrigada a todos que participaram.
1: Tá aí, gente, sensacional. Eu não tinha nem ideia de que era Gal Costa.
0: Depois que eu fiquei sabendo que era ela, aí ficou fácil reconhecer.
1: Amanhã eu vou fazer um podcast, gente, com a Vanessa Rabelo. Podcast chamado Perdi a Pose.
0: Você vai perder a pose lá?
1: Já perdi a pose. Já. Então vai ser amanhã. Então, aí depois, no dia 12, gente, que é o dia dos namorados, eu vou estar lá na rua Goma de Oliba, no 292, Engenheiro Goulart, na celebração do Padre Lealdo, no dia de Santo Onofre, da missa de Santo Onofre, às 10 horas da manhã. No dia 14, domingo, gente, domingo, eu estarei na festa junina com os amigos da Cíntia, Vanderlei Cardoso.
0: Opa!
1: O Vanderlei Cardoso, puxa vida, calma
0: mais,
1: lá.
0: Eli?
1: Calma lá. Deixa eu ver aqui. Vanderlei Cardoso, nós vamos ter o Ângelo Máximo.
0: Vamos ter o
1: autor de O Homem de Nazaré.
0: Cláudio Fontana. Nosso amigo Cláudio Fontana. Com a esposa dele.
1: E vai estar lá também o nosso querido. Como é que chama ele? Esqueci o nome.
0: Você não tem aí marcado o nome?
1: Não marcaram aqui, mas. É o Fittipaldi, exatamente o Fittipaldi. Então, gente, olha, domingo, a partir das 17 horas, eu estarei Santo Antônio da Chácara, na festa.
0: Onde fica isso, Eli?
1: Em Santo Amaro. Então vai ser muito legal esse evento lá e nós vamos contar com todos vocês, tá bom?
0: Tá aí, muito legal. Eli, só uma curiosidade que você me perguntou e eu não soube responder na hora. O nosso... Desculpem, gente. O Carlos Ancelotti, o nosso técnico, né, da seleção, está completando hoje 67 anos.
1: 67?
0: Jovem ainda.
1: Muito novo ainda. Alô, Tata, são 3 horas e 49. Vamos falar sobre cúrcuma. Encerrar o programa com alto astral com cúrcuma, Tata.
3: 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Então a diferença é muito nítida. 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Eu quero aproveitar meu tempo com os filhos, com os netos, é isso. Cada atitude hoje conta e é um passo muito importante para o futuro. E o futuro não é só daqui a anos, não. É mês que vem já, porque tem gente sofrendo todos os dias com dores diferentes, imunidade baixa, muda o tempo, já fica dolorido, corpo enrijecido. 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Sabia disso, gente? Ajuda na produção de serotonina, que é aquela sensação de bem-estar para você não perder a paz no trânsito ou com qualquer coisa que acontece, porque às vezes a gente anda tão exausto, tão sobrecarregado, que qualquer coisa acaba desestabilizando a nossa saúde mental. 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
1: Bem, gente, quem se aposentou, tá aí nos ouvindo agora, vai ouvir já já o Chega Pra Cá, acompanhando a Cíntia, acompanhou o doutor Estácio. 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
8: Oi, gente!
9: Alegria chegou.
8: E por falar em alegria, hoje eu vou mudar um pouquinho, vou colocar um forró, Cíntia.
10: Hoje você não vai fazer esta, é pra você,
8: deixa
10: meu
8: pra amanhã, deixa pra amanhã, tá bom. Porque hoje eu quero fazer um forró, olha aí. Alô, Padre Lício, dia 21, hein? Vamos estar no forrozão aí, da Igreja São Sebastião do Grajaú. Oi, gente! Jaxo do Pandeiro, é forró, é alegria,
10: esse
8: é festa
10: famoso,
8: junina,
10: viu?
8: Esse é
10: Jaxo do Pandeiro.
8: Chiclete com banana.

0: meu samba vai ficar
1: assim. Correia.
2: Jackson do pandeiro. Aí, Jackson do pandeiro. Vamos misturar Miami com Copacabana, chiclete com banana.
1: Assim, né?
2: É isso aí.
1: Vamos embora.
2: Voltamos amanhã uma hora.
1: Se Deus
2: alô,
1: quiser.
2: Rogério Gama, só foi uma participação, hein?
1: Pois é, não conseguimos, não tivemos mais oportunidade.
2: Tchau, gente!

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seu José. Alô, dona Maria, estamos chegando aqui na Rádio Capital, já com exatamente 4 horas e 6 minutos, nós seguimos juntos, porque esse é o meu, é o seu, é o nosso, chega pra cá! Nesse dia 10 de junho, ai como o tempo voa, não tem nem o que falar, já estamos na metade desta semana, dia 10 de junho. Ó, avião, hein? Avião, hein? A Copa do Mundo começa amanhã, o dia vai rodando, o tempo vai passando, o nosso Brasil entrará em campo e vambora pro povo brasileiro. Isso porque o nosso time já está 100% preparado. Apostos aqui em AM 1040, no nosso FM 77,5, no nosso YouTube Capital com você, porque essa é a sua rádio multiplataforma. Então vambora, porque na mesa de som é ele, o nosso Carlos Rosino no controle dos botões. Ah, a produção é da nossa Tuli Simões, central técnica do nosso Luiz Jesus, o popular D'Artagnan. O homem vai tomar um chá de camomila hoje. Central é dele, ele que cuida, ele que manda. Daqui a pouco tem Giba. Ó, Giba e Jesus não podem brigar, porque um é Giba de Jesus e o outro é Luiz Jesus. Se brigar, o bicho vai pegar. Direção operacional do nosso tio Amauri. Direção comercial do nosso Fábio Farias e ele, que está todo dia junto conosco. Porém, contudo, todavia, às quartas-feiras, ele obviamente vai ao podcast. A direção artística é do nosso Vini Delacarte. E já estamos a postos, 100% preparado, com um sorriso no rosto, para levar essa tarde abençoada a você. Mais uma quarta-feira que vem chegando. Ó, só para te lembrar, hein? Hoje a gente tem blog do Chega, já tem um rodízio nesta quarta-feira, fique esperto, hein, fique esperto. Você aí que está rodando com placas sinais 5 e 6, já um rodízio. Previsão do tempo vai mudar, chuva chegando. Ah, e claro, dia dos namorados tá aí. E hoje é dia de amor e sexo. Bem, já com 4 horas e 7 minutos, e Carlos de Rosir, hoje a realidade é bem essa. Isso porque amanhã dessa quarta-feira ela terminou com céu claro, né? Sol e temperaturas em elevação na nossa cidade. A gente pode perceber que neste momento temos 22 graus conforme as estações meteorológicas automáticas do CGE da Prefeitura de São Paulo. E neste momento já com 21 graus, algumas regiões com 20 em média. E a máxima, obviamente, já atingimos os 23 nessa tarde. Mas amanhã vai mudar já o passo por completo. A previsão do tempo aqui ainda no nosso Chega Pra Cá. Lembrando, em todo santo dia. Todo santo dia, das 4 às 6, você fica junto conosco. E quando eu falo que o tempo tá voando, não é brincadeira não, gente. Tô falando de todo o coração, porque já se passaram 161 dias deste ano de 2026. Isso equivale a 44% do ano. Você tá entendendo? Você tá conseguindo entender que a gente já tá em quase 50, quase na rachada deste meio? Já entendeu desse ano de 2026? Povo, tá voando, então vambora. E hoje, aliás, neste dia 10 de junho, dia marca 4 e 8, ou melhor, 4 e 9, virou relógio agora. Hoje é dia mundial, Rosino, dos alcoólicos anônimos. Olha, é muito bacana a gente falar, porque o álcool, pra alguns, é diversão. Pra alguns, é alegria. E chegam momentos na nossa vida que a gente não tá bem todo dia, não. A gente pode até estar com um sorriso no rosto, mas por dentro a gente tá triste, tá machucado, tá dilacerado. E às vezes a gente encontra aquele falso amigo. E eu não tô falando de pessoa, não. Aquele falso amigo que é o álcool. E ele te dá alegria, ele te dá momentos, ele te ajuda a criar história. Sabe aquele negócio que tem que ter história pra contar? E aí, obviamente, pra ter essa alegria, a pessoa vai virando uma dependência, vai tendo essa dependência do álcool. E aí é que a história completamente muda. Então, aquela pessoa, pra ter alegria, ela precisa do álcool, acaba virando rotina. É onde a gente chega e vê pessoas que, obviamente, estão com 8 horas da manhã abrindo uma lata de cerveja. Isso não é normal. E vem essa galera dos alcoólicos anônimos pra ajudar, pra mudar, pra entender que a vida é mais feliz. A vida é mais do que isso. A vida é mais do que você abrir uma cervejinha. É bom. Não tô falando que é ruim, não vou fazer aqui o advogado do diabo, não. Mas, pô, a gente tem que entender que tudo tem limite. Tem limite pro trabalho, tem limite pra diversão, tem limite pra bebida. E aí, quando vira uma dependência, essa chave, ela muda por completo. Então, essa galera que dos Alcoólicos Anônimos, o meu abraço gigantesco. É um trabalho espetacular, que não tem nenhum, ó, e a realidade é nenhum recurso monetário. É por
puro prazer de ajudar o outro. Então, hoje, dia dos alcoólicos anônimos, aqueles que já foram, aqueles que fazem parte e aqueles que estão juntos por uma causa, que é tirar esse vício do álcool. Faz bem? Maravilhoso. Agora, a gente sabe que é muito complicado quando a gente chega naquele ponto da dependência e quando a gente tem um ombro amigo de verdade que consegue nos ajudar. Então, um grande abraço para toda essa galera. Hoje também é Dia Internacional do Diálogo entre Civilizações. Alô, Estados Unidos. Alô, Irã. Alô, Brasil. Alô, qualquer lugar em guerra. A gente tem uma arma gigantesca que a gente usa todo dia. Só que a gente não sabe o poder disso. Sabe o que é, Rosina? Isso aqui que a gente tá fazendo agora. A palavra. A palavra. A gente às vezes não entende que uma coisa que você fala há 15 anos atrás reflete no dia de hoje. Sabe aquela história do quem bate esquece quem apanha, não? Quando a gente solta, e eu não tô falando de físico, não. Você chegar, socar, bater, não. Também tem o literal. Também tem a questão da fala, de fato. Sabe? Você chegar, se ofender alguém, você xingar, você chatear, tudo que você fala é como se fosse uma semente, você planta. E a vida é assim. Você planta. Agora, depois, o que você vai colher, a gente não sabe. Então, nesse dia que marca esse Dia Internacional também do Diálogo entre Civilizações, a gente pede mais paz, a gente pede diálogo. Mais diálogo, menos bombas. Mais conversa, menos guerras. Mais noção e menos armas. Que explode aqui, explode ali, fala de um e fala de outro, e xinga um e xinga outro. A gente não vai chegar a lugar nenhum. Então vamos dialogar. Hoje também é dia de Camões, Portugal e da comunidade portuguesa. Então as nossas portuguesas que estão aí, que obviamente vem junto com a gente na nossa programação aos domingos, Portugal, a saudade de você. E às quintas-feiras aqui no Chega Pra Cá, temos também um pedacinho de Portugal. Então amanhã a gente vai falar sobre isso. Mas por que que é celebrado? Na realidade foi uma escolha este 10 de junho, porque representa uma das datas mais importantes do calendário português. É o feriado nacional prestando homenagem à história, à cultura, à língua portuguesa e aos milhões de portugueses e descendentes de portugueses que vivem em diversos países do mundo. Mais do que uma celebração nacional, esse dia também é um momento de reflexão sobre a identidade. Sabe, o legado histórico de Portugal. A data assinala a morte de Luís Vaz de Camões, em 10 de junho de 1580, faz tempo, hein, Rosina? Nessa época você estava em Piraju, né? Nessa época você estava em Piraju. Bem, mas é considerado o maior poeta da língua portuguesa. E a obra mais conhecida, é claro, que é Os Lusíadas, publicada em 1572, que narra a viagem de Vasco da Gama à Índia e exalta os feitos marítimos portugueses na era do descobrimento. Então hoje, você aí, descendente de português como eu tenho Simões no nome, que é português. Então nós, da comunidade portuguesa, aqueles que são mais presentes, aqueles que não, aqueles que têm o papai, a mamãe, a vovó, o vovô, que são portugueses, algum parente, você pode comemorar nesse dia 10 de junho. E hoje também, para nós fecharmos as efemérides, Carlos Rosino, deste dia 10 de junho, é dia da artilharia. Dia da artilharia, sabe quando a gente vê, às vezes é 7 de setembro, né? Que tem, alguns lugares colocam tanque de guerra, papapá, e sai mostrando, e as tropas, né? Só que isso vai muito no Dia Internacional do Diálogo entre Civilizações. Sabe por quê? A gente pode ter e é necessário para mostrar para os outros. Mas a maior arma que a gente tem que distribuir, que a gente tem que atacar o outro, se eu posso falar assim, é com a voz. É com a palavra. É chegar e falar, peraí. Tem um irmão meu de país que tá morrendo por uma escolha minha, mas eu não tô indo pro campo de batalha. E a gente tá matando um monte de gente porque o que eu penso politicamente é diferente de você. Ao ponto que nós chegamos, você tá entendendo? Então a gente tem que ter um negócio chamado noção, a gente tem que colocar na nossa cabecinha aqui, na nossa cachola, que isso que a gente faz e usa todo dia, que é falar, tem um resultado gigantesco. E quando você fala na hora certa, no momento certo, pode ter um resultado que é muito mais impactante
do que pra essa galera aí de fora que tá jogando bomba, tá pegando, explode um, explode outro e barra juiz e não vai... Entendeu? Sinceramente, de todo coração, isso aí é besteira. A gente já evoluiu e a gente tem que evoluir ainda mais. Às vezes a gente parece um bando de animal. Não parece que a gente tá no zoológico? Tem dia que você fala, nossa, mas aquilo ali parece uma mula. Ah, nossa, o outro tem o rugido do leão, mas tá parecendo um cabrito. Mas na hora, aí todo mundo quer se mostrar, né? A Juba é maravilhosa. Gente, vamos mudar, vamos mexer nessa nossa cabecinha aí, pelo amor de Deus. Já deu esse negócio de guerra. Hoje a gente tem esse tal negócio de querer mostrar força. Acabou. A gente fala, a gente conversa e dessa forma a gente chega em qualquer lugar. 4 horas e 16 minutos, a temperatura em São Paulo, 21 graus. Essa é a nossa quarta-feira, você vai ficando junto conosco até as 18 horas aqui no nosso Gigante Chega Pra Cá. Lembrando, já tem o rodízio, já tem ela. Nossa Lela Monteira no Amor e Sexo, você fica junto conosco na sua rádio multiplataforma, a minha, a sua, a nossa Gigante Capital.

pés que dançavam tanto, hein? A Toco, e tio Amauri. Quantas amizades não fez ao som de Dança Inês, hein? Aquele fusquinha vermelho. Se falasse, contaria cada história. 4h20, não chega!

4 horas e 21 minutos. Lembrando, hoje eu ainda vou passar pra vocês. Fiquem tranquilos. Já tem o Giba direto das ruas pra trazer o trânsito, o rodízio que vai rolando hoje. Previsão do tempo por completo. Amanhã vai ter mais, em algumas regiões, uma possibilidade maior de chuva. Então preste muita atenção. É um início de mês que a gente está realmente trazendo aqui para vocês, que é muito importante, porque teremos ao longo desses dias ainda chuvas isoladas e, obviamente, a média do mês será atingida até o final deste final de semana. Ou seja, prepare aí, prepare o varal, vai já se organizando aí. Se na sua região não choveu, se prepare, porque ela pode cair a qualquer momento. Mas, povo, vocês sabem muito bem que hoje, dia 10, amanhã, dia 11, é a abertura da Copa do Mundo, a partir das 2h30, direto do Estádio Azteca, no México. O bicho vai pegar e aí a gente vai iniciar. Mas tem uma notícia que, aliás, hoje eu ainda vou falar pra vocês do Ebola no Brasil. A gente teve uma queda de um avião agora há pouco, por volta de 11h30 da manhã. Mas é um caso que entrou a Polícia Civil, Rosino. Por que que eu falei de Copa do Mundo? A gente sabe que nessa época vem o tal álbum, né? Que tá uma bala, né? Tá uma bala essas figurinhas, um pacotinho, R$7. Tá colecionando, Rosina? Não conhece ninguém que tá colecionando? Aqui também na rádio é todo mundo velho. Ninguém coleciona, né? Não, vamos falar aqui, claro, ninguém. Isso aí é coisa de gente nova. E eu não tô colecionando. Então eu tô virando velho por osmose, né? Por proximidade. Mas por que que eu tô falando isso? Porque o que que acontece? A Polícia Civil, ela prendeu ontem, na terça-feira, cerca de 50 mil figurinhas e 1000 álbuns falsificados da Copa do Mundo de 2026 durante uma operação contra a pirataria realizada nos bairros do Brás e também do Canindé, na região central de São Paulo. Segundo o Departamento Estadual de Investigação Criminal, né, o DEC, os policiais, eles também recolheram 1.039 camisetas da seleção brasileira suspeitas de falsificação. A ação, ela foi coordenada pela primeira delegacia da Divisão de Investigações Gerais, o DIG, especializada no combate à pirataria, e ocorreu em estabelecimentos localizados na Avenida Rangel Pestana, no Brás, e nas ruas Valtier e Alexandrino Pedroso, no Canindé. De acordo com a polícia, 4 pessoas flagradas nos locais vão responder por crimes contra a propriedade industrial. Todo o material apreendido será encaminhado para a perícia. Esta é a segunda grande apreensão do tipo realizada nas últimas semanas aqui na nossa capital paulista. No final de maio, policiais apreenderam cerca de 85 mil figurinhas e álbuns falsificados da Copa, além de aproximadamente 2 mil camisas de seleções em lojas da região do centro da cidade. Por que que eu tô trazendo isso, gente? Porque a gente sabe, a gente tem aquele anseio, aquela gana de querer completar logo o álbum de figurinha, vai torcer pelo Brasilzão, vai pegar aquela camiseta, só que a gente não sabe a origem disso. A gente realmente não sabe a origem, de onde que veio, de, sabe, como que foi fabricado. São figurinhas falsas, falsificadas, álbuns da mesma forma. E às vezes, sabe aquele negócio do o barato sai caro? O barato sai caro. E outra, às vezes, por muitas vezes, você vai, tem aquela distribuição. Então, ó, eu tô querendo comprar figurinha, blá, blá, blá. E a própria banca de jornal, qualquer lugar que está revendendo esse produto, tá comprando também um negócio falso. Só que você tá pagando pelo preço do original. O Rosino tá falando aqui a verdade. Linha 7 Rubi, linha vermelha, linha azul, que já eu também vou falar que na estação Vergueiro teve um gatinho essa noite, foi resgatado, maravilhoso. Mas já isso aí é papo pra daqui a pouco. Mas o pessoal tá vendendo essas coisas dentro do metrô. Aí a gente vai pensar, ah, é carga roubada. Se já não tivesse ruim, tá pior, porque é falsificada. Já seria péssimo se fosse roubada. Porque a gente sabe, né, aquele negócio. Ou parou o caminhão, aí alguém descobriu e pá, pá, pá, fizeram tudo o que tinha que fazer, os miliantes, né, se a gente for falar.

0: Sim. Aí, o que que acontece? É pior ainda. Porque hoje, com esse negócio de impressora daqui, dali, bababá, qualquer um consegue fazer. E você tá comprando um negócio que não é original. Ou seja, quem tá saindo no prejuízo aqui é você. 4 horas e 25 minutos aqui no Chega Pra Cá.
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0: Já com 4 horas e 26 minutos aqui no nosso Chega Pra Cá. Lembrando, até as 18 horas nós vamos nessa viagem pela sua tarde. Já a gente chega dele correr, né? Do toda tarde a gente sai pro Chega Pra Cá e te entrega hoje nesta quarta-feira. Lembrando que em seguida tem Uma Estrela no Ar com a cigana Dona Eliana. Mas por aqui a gente ainda tem Amor e Sexo. Rodízio, tem muita notícia que vem chegando. Até antes da Lela eu vou passar já, Rosinão. Que a situação que aconteceu na manhã de hoje, por volta de 11h30 da manhã, da queda de um avião. Mas tem informação que chega. O nosso Luiz Jesus também já vai avisando. Canal 21, Rosino, porque o Giba vem chegando direto com a informação do trânsito aqui na nossa gigante capital.
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4: Motorista ligado na capital hoje, quarta-feira, das 5 às 8, no Centro Expandido, Vale Rodízio, para carros com placas finais 5 e 6. Marginal do Tietê travou, viu? Nas duas direções, o motorista enfrenta problemas. Na direção da Castelo Express, é a pior, da ponte da Vila Guilherme até a ponte do Piqueri Central. Ajuda para Dutra e Ayrton. Tem uma ocorrência na chegada pela Bandeirantes, a expressa ruim desde a ponte dos Remédios. Quem está chegando a Tietê pela Castelo, fique na local. Tietê volta a ficar ruim, da ponte da Freguesia até a ponte da Vila Guilherme, melhor caminho. O paralelo, Hermano Marquete, Marquês de São Vicente. 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

Já com 4 e meia, exatamente 16 horas e 30 cravados aqui no nosso cronômetro da Rádio Capital. E vocês sabem, as quartas-feiras é dia dela. Só que hoje é diferente, né? Hoje é um pouquinho diferente. O que vai mudar? Pedro? Não vai mudar nada, que sexta-feira a gente tem uma data, né? Ah, é o dia nacional do amor. É o dia nacional daqueles namorinhos. Mas e você? Tá solteiro? O que pode fazer? E você que tá casado? Tá bem? Tá namorando, mas tá bem? Ou tá aquele namoro meio borocochô, tá xuxo, tá pra baixo? Mas vai tentar dar uma melhorada, né? Então vamos falar com a nossa Lela Monteiro aqui no Amor e Sexo!

0: Mais uma vez, seja bem-vinda aqui no nosso Chega Pra Cá, nesta quarta-feira, que hoje o assunto é um pouquinho mais caliente. Ou pra alguns, dói um pouco mais no coração. Ótima tarde!
1: Boa tarde, excelente estar aqui com você, muito, sempre muito bom. Obrigada, te agradeço em seu nome, Pedro, Tuli... Tui, né?
0: Tuli. O Rosino,
1: nossa
0: Jesus,
1: senhora.
0: Nosso timaço.
1: Que bom que dá umas névoas, assim, é a menopausa, gente. E você olha pra pessoa e o nome não vem, né?
0: Como é? É por isso que é bom o tio, né? O tio é isso. O tio tá na menopausa desde os 17, né?
1: Agradeço em nome de toda a equipe, pronto, já tá lá, né? Sente a cola. Mas é sempre muito bom estar ao vivo aqui. E é interessante esse tema, né? Que é sempre polêmico, as datas comemorativas. Mas eu acho bacana falar sobre o assunto, sim. Necessário.
0: Gente, a quem tá chegando agora não conhece, essa é a nossa Lela Monteiro. Todas as quartas-feiras ela está junto conosco no Chega Pra Cá, no nosso Amor e Sexo. Ela que é sexóloga, psicanalista e psicoterapeuta de casal. E hoje a gente vai falar desse Dia dos Namorados. Porque a gente sabe, é uma data que começa maravilhosa. Aqueles que não estão tão bem, aí fala, o que vamos fazer no Dia dos Namorados? E aí vira, né, quase uma separação. Ou tá tudo bem e fica melhor, ou fica tudo pior.
1: Exatamente.
0: Mas a gente acaba vendo sempre internet, os famosos. Ó, você viu o que fulano fez para a ciclana? Ele foi e comprou um carro de Dia dos Namorados para ela. Aí você chega e fala... Pô, eu tô ganhando um conto e 800 por mês.
1: Deus.
0: Que carro que eu vou dar pra essa mulher? Um Hot Wheels, aquele em miniatura, é isso? Isso. Mas acaba gerando muita comparação essa data, Lela?
1: Infelizmente, sim. Pedro, acho que muito sofrimento também, né? Porque quando você falou do carro, tava todo mundo, né, fica vendo quanto espera notícias na rede social. E aí eu vi a Anitta no jatinho particular, né? Então, fala, meu Deus.
0: Aí é fácil.
1: Então aquelas coisas todas, assim, são escalas que a gente não consegue nem acompanhar. Eu acho que o que vale, acima de tudo, é combinar, sabe? Vamos ver o que cabe na nossa realidade, né? Dentro do possível. Porque, às vezes, a pessoa não tem condição de comprar nada, mas eu acho que vale um esforço, um gesto, um carinho. O que eu vi bastante reclamação essa semana, né? Desde a segunda-feira, estamos ainda só na quarta, ainda tem mais dois dias, que é aquela expectativa. Poxa vida, todo ano eu dou e ele não me dá. O ano passado, no dia, a pessoa me fala, compra o que você quer pra você e eu te faço o Pix. Aí o outro já fala, não resolve. Assim também não, assim também
0: mas
1: não quero.
0: Mas só presente. Isso aí pra mim em qualquer ocasião. Dia dos Namorados é pior ainda, né? Porque presente é aquele negócio, você chega, você vai na loja, você se preocupa, você fala, não. Às vezes pode ser que ela não goste, mas eu acredito que é algo parecido assim com ela que ela vai usar. Às vezes você pega um tamanho que dependendo de uma marca é menor, o outro é um pouco maior. Agora... vai lá, compra pra você e eu te faço o Pix. Aí não dá nada.
1: É muito chato. E aí tem essa questão de assim, poxa, esqueci, passo numa floricultura e compro flor, vai estar muito mais caro esse dia. A gente não tá transando, vamos no motel, vai ter fila. O restaurante vai estar lotado.
0: Né?
1: Os preços.
0: E
1: os preços vão ser uns preços cheios. Eu tenho visto até notícias. Então, assim, não dá pra você comer uma bebida a cada um e uma entrada, pedir uma porção. Vai ter cardápio especial Dia dos Namorados, que é caro, gente. Então, se programem, né? De repente, combinem, não vamos sair, mas vamos dar um jeito de ter um vale night, quem tem filhos aí, e colocar as crianças talvez até para dormir mais cedo, mas de ficar junto, de fazer algo que você perceba que você tá fazendo diferente, que você vai agradar o outro e que vai se agradar. Eu acho que uma das grandes coisas, Pedro, é nesse dia, começar o dia de bem com a vida. Sabe, assim, não ficar com a cara amarrada, ser mais atencioso ou atenciosa.
0: Mas olha, agora eu vou um pouco contra a data.
1: Sim.
0: Eu vou contra um pouco a data e toda essa história. Nesse caso desse dia, sim, 12, cai numa sexta-feira.
1: Isso.
0: Mas por que a gente tem que esperar no dia 12 de junho pra ser feliz?
1: Não
0: por que
1: deveria,
0: a gente tem que esperar,
1: né,
0: no dia 12 de junho, levantar e falar, não, hoje eu não vou arrumar problema porque hoje é Dia dos Namorados. Fala, ué,
1: Deveria ser todos os dias, né? E ressaltando que sim, é uma data comercial que foi criado,
0: claro,
1: né, pra vender mais, né? Então, assim, teve o Dia das Mães, o Dia dos Pais, o Dia das Crianças e o Dia dos Namorados, que é diferente do Valentine's Day, que é em fevereiro. Em fevereiro, como tem carnaval, na época, vamos deixar aqui data, uma data mais longe pra ser comemorada. E aí é próximo aí do dia 13 de junho, dia de Santo Antônio, casamenteiro. Mas é uma data estritamente comercial, sim. Isso é um fato. Mas o que a gente vai fazer? Se você está numa relação, seja de namorado, de casamento, eu acho que vale comemorar, mas não precisa extrapolar. Vai dentro do que seja possível. E, claro, eu acho que essa tônica, vamos a partir então desta semana aqui, todas as semanas do ano sejam melhores, que a gente se entenda melhor, que a gente possa um suprir às vezes a necessidade do outro, que não precisa ser materialmente. Pode ser com uma atenção, pode ser com uma palavra, com uma presença, com um gesto de carinho. E aí tem mil memes, se a gente for olhar, né? O que os homens gostam, o que as mulheres gostam, né?
0: O homem acho que é mais fácil nessa data, né?
1: Dá um exemplo, Pedro, pegar seu gancho aí, por que você acha mais fácil? Como agradar um homem no dia dos namorados?
0: Não, assim, sinceramente, é porque o homem é aquele negócio, o Rosino acho que sabe bem. O que ganhar tá bom.
1: Eu vou falar
0: que uma camiseta preta tá ótima. Daquela marca que mais ou menos você gosta ali, da marca que a pessoa usa, tá ok. Ah, quer dar um tênis? Dá um tênis também, uma calça. Não,
1: um tênis,
0: tá tudo
1: um
0: certo.
1: Tênis já é um presente, mas, cara, ele começou com uma camiseta.
0: Não, pode
1: que
0: ser,
1: é um,
0: vai, uma
1: que,
0: camiseta.
1: Que é um preço mais ok. Uma a calça camiseta. É um preço mais caro. O tênis já é um
0: então,
1: preço mais
0: camiseta.
1: Caro.
0: Então, uma camiseta. O perfume, então, não preciso nem falar. Aí extrapolou.
1: Mas se for camiseta. Importado, né? Aí, se for alguma coisa eletrônica, quer trocar o meu celular? Quer trocar o meu laptop, né? Então, ainda mais entendi. Se for um Mac.
0: Só uns 12 mil reais.
1: Aí as coisas vão aumentando. Mas quando vem na minha cabeça, fala como agradar um homem, eu falaria, porque eu escuto muito de casais, não precisa presente nenhum, não. É só estar mais disposto para namorar um pouco mais, né? Aquele dia que não vai ter dor de cabeça né, vai ter esse cuidado, né? Então, assim, depilação em dia, vai lá, faz o pé e a mão e o cabelo e não se preocupa.
0: Onde tudo vai ser mais fácil,
1: onde é mais fácil.
0: Onde tudo vai ser mais fácil.
1: Então, é um dia para, né, se programar para dá tudo certo para que o namoro aconteça sem erro, né? De nenhum dos lados aí.
0: Mas é por isso que eu falei, que eu vou muito contra, porque... Pô, tem que ser uma vez no ano pra isso acontecer. Uma vez no ano? Vamos colocar duas, sim, né? Duas. Uma no dia dos namorados e o outro no aniversário do casal.
1: Da pessoa? Ou da pessoa?
0: Ou da pessoa. E olha lá. Tem isso. Isso se o homem não esquecer a data do aniversário. Mas é por isso que eu falo. A gente fica lutando, acorda, aí vai pro trabalho, chega em casa, blá, blá, blá, blá. Aí tem que esperar o 12 de junho, que ainda cai numa sexta-feira pra complicar. Aí você vai sair pra jantar, R$700 na conta.
1: É uma
0: não
1: loucura.
0: É todo mundo que
1: não,
0: consegue.
1: Não, não dá. Não, e assim, aquela coisa também que você fala, poxa vida, né? Talvez um vinho e um queijo em casa seria de bom tamanho? Seria, né? Então esse programa é isso, compra um vinho bom
0: também,
1: ali, né? E observa como que dá pra ser, né? Eu acho que é o teste da realidade também vale. Estamos falando aqui de um queijo e um vinho. E me lembrei, né, que hoje atendi uma pessoa que falou, não, mas o vinho não posso porque meu companheiro é alcoólatra. Então não dá, ela gosta de um vinho e ele não pode um vinho, né? Então como é que faz ali?
0: Entendeu a relação. É a mesma coisa se eu quero comer camarão, eu tenho alergia a camarão. Vamos comer um frutos do mar? Tá bom, a gente vai, mas eu não vou comer o camarão.
1: Por favor, nem me beije, né?
0: Eu não vou comer o camarão, depois escovo os dentes, tá tudo bem, tá tudo certo. Eu acho que vai muito do limite, né?
1: Exatamente, eu acho que desse combinado e dessa expectativa, né? Que às vezes um quer muito efusivamente comemorar e o outro não gosta mesmo de comemorar data nenhuma. Então, de repente, nesse dia cede um pouco, quem não gosta e quem gosta muito, se segura um pouco a onda também, né? Não dá pra ser sempre celebração. Às vezes um ano é melhor, um outro ano é mais ou menos. E não ficar de cara feia. Porque se não deu pra ser no dia 12, pode ser no dia 13, pode ser no dia 11. Enfim, quiçá que seja todos os dias do ano.
0: Mas quando a gente fala de rede social, Lela, quem está namorando tem que postar 00:01 do dia 12 a foto do casal falando: eu te amo, meu amor, você é tudo pra mim, eu não te esquecerei nunca mais essa data, mas... entendeu?
1: É um peso muito grande das mulheres, eu vejo principalmente em relação aos homens, e as mulheres falam que elas publicam nesse horário, desse jeito, essa coisa toda fofa, e marca a pessoa. E se a pessoa não repostar, ai, por que que você não repostou? Por que que eu não apareço?
0: Você não me ama mais!
1: Tem outra, né? Um drama absurdo, né? E, na verdade, não precisaria de nada disso. Às vezes a pessoa não gosta, é desatenta, né? Fica envergonhada, enfim. Tem lá os seus motivos. E acho que uma dica de ouro é: faça o que for leve pra você, mas não precisa exigir que o outro também faça, né? Porque senão fica um peso. Mas sim, é uma loucura. E a dica também que eu daria pra quem não tá namorando: não entre em rede social nesse dia. Do dia 11 ao dia 13 você
0: soma da rede
1: social.
0: É igual dia de final de novela, né? Final de novela não entra na rede social pra não pegar o que aconteceu. Também é a mesma coisa.
1: É isso. Vá pra um retiro, faça alguma outra coisa, saia, vá brincar com os sobrinhos, vá fazer qualquer coisa, um curso de jardinagem pra não ficar lá se cobrando. É a mesma coisa quando a gente vê assim, sei lá, perdi... alguém que eu amo muito, né? Sei lá, pessoa que não tem mãe no Dia das Mães. E aí todos os seus contatos estão passando com o Dia das Mães. E se você tá sem sua mãe, você vai ficar lá chorosa. Então nem abre. Nem abre a rede social, vai fazer outra coisa, vai pegar um livro. Nem assiste televisão, porque o assunto vai vir à tona.
0: Agora, Lela, vem chegando essa data, junta com o frio de junho. Aí cai numa sexta-feira... e o ex terminou, mas continuaram se falando, mas não voltaram. Pode ser um momento de reatar esse relacionamento?
1: Acho que às vezes é nem reatar, é o momento de suprir as carências, ficar junto e depois nunca mais falar. Às vezes é isso.
0: Descreva melhor, Lela. Descreva melhor.
1: A pessoa tá...
0: só pra eu captar.
1: Um tá sozinho, o outro também.
0: Entendi.
1: Estão na seca total.
0: Entendi.
1: E tá, o amor
0: agora entendi.
1: Está no ar. Vamos nos encontrar. Aí foi excelente. O sexo foi ótimo. Eu te amo. Mas acabou. Cada um se dissipou e nunca mais se fala. E depois passa, às vezes, 2 anos, 5 anos, 10 anos. Às vezes a pessoa já tá num outro relacionamento. E fica sem se falar. Acontece isso.
0: Geralmente eu imagino que nessa data tenha. Obviamente também trazendo a felicidade. Mas por que que tem uma pressão tão grande em que você tem que mostrar pro outro que você é feliz, que o seu namorado ou namorada é maravilhoso, olha o que ele faz por mim, olha quanto eu amo ele. Por que tem essa necessidade de externar algo que é tão do casal?
1: Que a pessoa não quer ficar por baixo, primeira coisa, ela quer ficar igual, ela quer... poxa, todas as minhas amigas estão fazendo isso, por que que eu não posso? Nossa, que foto linda da pessoa, às vezes... bom, no verão, a pessoa foi pra praia, você nem foi pra praia aquele ano, você pega uma foto de 5 anos atrás e põe ali, você tá com o melhor shape ali, então você põe você na praia, você tá no seu quarto lá, numa chuva na cidade que você tá, mas tá todo mundo no Brasil inteiro na praia, você vai pôr uma foto sua na praia. Dia dos Namorados igual, então assim, eu nem tô muito bem lá na relação, mas vou pôr a gente, né, quando fomos pra Campos do Jordão, se bem beijando.
0: Que maravilhoso.
1: No
0: chalezinho, o garçom tirou a nossa foto em frente à lareira. Porque tava tudo maravilhoso.
1: Porque você quer ficar igual aos outros. Você não quer ficar por baixo. Você quer o pertencimento. É a lei da sobrevivência. Infelizmente, entre todos os animais e nós não somos diferentes. Então, tá todo mundo indo por aqui porque só eu que tô aquele caminho lá. Tô ficando pra trás. Quero ficar junto, não quero... vão comentar, será que eles separaram? Será que ela tá sozinha? Não arrumou namorado ainda? Então, a pessoa põe a foto.
0: Ninguém quer ficar por baixo nessa história.
1: Não.
0: Ó, são 15 para 5, 983345777. Eu e a Lela, nós queremos saber, você aí. Vai passar, o que, que vai ser o seu Dia dos Namorados? Vai passar em casa? Já combinaram de sair? Ou vocês estão naquela fase que... ah, é só mais uma data, depois a gente conversa. Conta pra gente, 983345777, você envia sua mensagem de áudio, sua mensagem de texto, e já, nós vamos te ouvir aqui no Amor e Sexo. A nossa parada é rápida e voltamos, já.
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3: 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De volta na capital, de olho agora na Marginal do Pinheiros. Também não está fácil o caminho para o motorista que sai da Zona Sul para Castelo Branco. Caminho congestionado especialmente pela pista expressa entre a Estaiada e a aproximação à ponte do Jaguaré. A local tem trechos intensos, mas vale a pena. Também vale a pena o caminho paralelo, também apesar de intenso, Berrini, Funchal, Brigadeiro, Faria Lima, mas melhora o corredor a partir da Pedroso de Moraes. Você que está na Pinheiros, seguindo em direção à Zona Sul, tem trecho com dificuldades entre a ponte do Jaguaré e a aproximação, acesso à Avenida dos Bandeirantes, excesso de veículos e mais à frente da Estaiada até a chegada a Guido Calói, passagem pela ponte João Dias, apenas excesso de veículos. 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

0: no pique do rádio, Carlos Rosino, 4 horas e 51 minutos, quarta-feira, você sabe que é dia de amor e sexo, é na sexta-feira. Tem aquela data. Ah, o dia dos namorados. A gente já tá falando aqui dos casados. Ah, mas vai pro restaurante, vai comprar presente, mas vai, não vai. O que que vai comprar? É caro, é barato? Não, não é. Vai conseguir, vai ter que parcelar. Quantas vezes? Vê se a loja faz em 24 no cartão. Sim. Da loja. Não é fácil. Mas, Leila, essa...
1: E ainda o cartão vai ter que pagar a conta do restaurante, né?
0: Tem o estacionamento, tem a gasolina, tem tudo, gente. Vamos lá. Mas você tem que ser um cavalheiro também. Agora, é dia dos namorados pra quem tá namorando. E pra quem tá solteiro, Leila? Essa data, ela acaba... virando um momento de mais solidão para quem tá solteiro, realmente querendo encontrar aquela cara metade, ou tem aqueles bem resolvidos? Fala, não, por mim tá tudo bem. Aliás, vou até comemorar o dia dos namorados.
1: Sabe que eu vi memes disso, eu acho que eu vi tanto sobre o assunto esses dias, que eu vi a pessoa falando que não é solidão, é nada, é solitude. Então, assim, o meme que eu vi era o cara, não era nem a mulher, era o cara no espelho. Então, ele colocou a taça de vinho e ele fez um brinde para ele mesmo. Né? Feliz dia, meu amor.
0: Eu te amo.
1: Eu te amo. Ninguém te amou como eu te amo. E de repente isso. E aí já vi falar também que as amigas solteiras vão, um grupo de mulheres vão num bar falando, sim, somos solteiras e estamos aqui porque nos amamos, né? Que é o dia do amor, enfim. Então acho que vale tudo isso. Já vi também meme de que eu vou sair com meu grande amor, que é o meu cachorro. A pessoa vai, sai com o cachorro. E pronto, né? Reserva a mesa para ela e o cachorro. E eu acho que tá valendo, né, dentro do que os estabelecimentos permitam, que você seja feliz do seu jeito, que não vale ficar sofrendo, né? Então, assim, em vez de ficar na solidão, celebre esse momento, porque antes só do que mal acompanhado também, eu acho que vale essa premissa. Tá numa relação que é ruim, é melhor estar sozinho. E aí nesse dia se ocupe, vai pra academia, vai pra um parque, corra. Com certeza você vai encontrar muitas pessoas também sozinhas, porque infelizmente o desencontro muitas vezes é maior que o encontro, né? Então tem muita gente sozinha também, ainda mais numa cidade como essa.
0: Nossa, sai pra Paulista, a gente tá falando aqui direto de São Paulo, eu não sei como que é aí, talvez Registro não tenha tanta gente, né? Bebedouro não seja assim, mas aqui em São Paulo, quinta-feira já é um novo sextou. Sexta-feira, com o dia dos namorados, você vai pra qualquer balada, vai estar lotado.
1: Vai estar lotado. E agora com Copa do Mundo, gente, e o que tem de pessoas que são casadas, que às vezes saem com os amigos e fazem de solteiros, né, vamos dizer assim, lá no futebol, que esconde a aliança no bolso. Então é muito cuidado, que às vezes acha que a pessoa tá lá à disposição, não tá, né? Então São Paulo é uma cidade, como é uma cidade muito grande, né? Muita gente às vezes vem a negócio, vem pras feiras, vem. Então é um lugar pra se ter cuidado. Nem sempre o que a gente tá vendo, que a pessoa fala que é. Então, assim, muitas vezes esse flerte lá no bar tem que confiar meio desconfiando, e falando tudo isso pra falar dessa coisa, às vezes, do tão romantizado, né? Então, não fique triste se você tá sozinho ou sozinha, que de repente comece a ser primeiro o seu grande amor, e você estando bem, você passe a achar alguém que vale a pena você estar junto.
0: Ô, Leila, você falou de Copa do Mundo, eu tive um pensamento aqui, e eu vou tentar externar para o pessoal conseguir entender também. Essas festas, esses momentos comemorativos, e principalmente na Copa do Mundo, ajuda quem está casado. Então, vamos assistir o Jogo do Brasil? Vamos assistir, é legal. Ah, mas eu não gosto de futebol. Mas é Copa do Mundo. Ou ajuda mais os solteiros? Porque veja bem, você tá lá, sexta-feira, dia dos namorados, tá solteiro, aí você chega pra bonitinha e fala, você não quer ser minha namorada nessa noite?
1: Ganhou, boa cantada.
0: Nossa. E o Jogo do Brasil fala, hoje a gente vai jogar muito melhor do que a seleção brasileira.
1: Entendeu? Excelente, é uma bela cantada, gostei.
0: Ai, meu Deus do céu, se eu fosse. Vai, Leila.
1: Eu acho que ajuda sim. Inclusive, as pessoas começam ali, eu vi esses dias propaganda de algum bar, dizendo as caipirinhas de cada país, né? Então, a caipirinha do Brasil, que é os limões. Sim. E aí tem lá a Alemanha, tem de vários do Japão, né, com saquê, enfim, escolha a caipirinha pelo seu país, aquela coisa toda. Então eu acho que tem sim esses encontros, esses bolões, e é na hora da torcida, todo mundo se abraça, né, fica mais efusivo. Eu acho que dá pra, se não for pra arrumar um grande amor, dá pra às vezes tirar o atraso e tirar uma casquinha, assim. Olha, dá pra ser feliz.
0: É, dá pra ser feliz até fora, né? A gente sabe. Até porque, o que a gente tá falando, sábado tem jogo do Brasil, sexta-feira é dia dos namorados. Ou seja, vai de 0 a 100 rapidinho, né?
1: Sim.
0: Um dia você tá amando, no outro você fala, opa, não quero mais.
1: Exatamente. E tem as festas juninas aí, gente. Santo
0: claro,
1: Antônio,
0: é
1: né?
0: Verdade.
1: Já faz lá a trezena de Santo Antônio, vá numa igreja e pega o pãozinho.
0: Santo casamenteiro.
1: Coma o pãozinho, né? Depois já vem São João. Em São Pedro, tá, aproveita os festejos. Quem é, a gente tá falando, né, porque às vezes a pessoa não tá em São Paulo, mas tem os festejos juninos, principalmente na região Nordeste, que é uma coisa linda,
0: nossa,
1: né?
0: É maravilhoso.
1: São João,
0: É outra história.
1: E aí no São João, muita gente, né, no rastapé ali, no forrozinho.
0: No forró.
1: É, encontra às vezes o seu amor.
0: Pé de balsa, né, Luzinho? Olha, 983345777, tem áudio. É o que a gente perguntou aqui, falar, desculpa entrar na sua vida, tá bom, meu bem? Me desculpa, mas a gente quer saber como que vai ser o seu dia dos namorados.
2: Boa tarde, Pedro.
0: Boa tarde,
2: doutora Lela. A todos aí da Rádio Capital, sou Sandra da Vida Brasilândia.
0: Tudo bem, Sandra?
2: É, doutora, chega dia 12, dia dos namorados. E pra quem faz aniversário dia dos namorados?
1: Ai, é duro.
2: Que é no meu caso, você
0: ganha um presente só.
2: Dia 12. Se tá difícil ganhar um, imagine ganhar dois presentes. Beijo, amo vocês.
1: Eu achei.
2: De Rádio Capital.
1: Eu achei ótimo você falar isso. Tá difícil ganhar um, ganhar dois. E quando a pessoa dá aquele presente, você fala, poxa vida. E fala, olha, já valeu pros dois, hein? Você acha que não valeu nem por meio, já valeu pros dois.
0: Exatamente.
1: E isso às vezes acontece. Às vezes a pessoa faz aniversário 25 de dezembro. E aí, ou 24 de dezembro, já não ganha do Natal, ou ganha do aniversário do Natal, né? Então, só... É, então, tem essas, né? Quem nasce 29 de fevereiro, que pode comemorar só a cada 4 anos, então as datas são complexas, mas eu acho que vale negociar. Tá bom, vale. Então, você... A gente faz alguma coisa diferente aí, mas eu acho que deveria, assim, dar dois presentes, pelo menos simbólico, olha, isso é pro seu aniversário, compra antes,
0: uma
1: gente.
0: Uma rosa, né?
1: É.
0: Um buquezinho de flores, coisinha barata.
1: Isso, exatamente. Acho que aquelas coisas simples vale. Um buquê de flor, uma caixa de chocolate, alguma coisa diferente, vá numa padaria, peraí, tem umas ideias, às vezes, assim, eu vi outro dia numa padaria, um bolinho pequenininho com uns lacinhos, assim, uns laços de fita, manda uma delicadeza, assim. Então, às vezes, trazer algo assim pra pessoa, enfim.
0: Que realmente, nesses momentos, a gente começa a ver novas ideias, né?
1: Sim.
0: É legal que essas datas vêm com muita novidade. Eu uma vez, eu comprei um buquê de flores. Ele era pequeno, ele é mais ou menos, vai, pra você em casa entender, o tamanho de um telefone celular, assim, um telefone e meio. Pode colocar aí.
1: Uns 20 centímetros,
0: mais ou menos. Ele vinha dentro de um saquinho.
1: Ah, que
0: mas
1: delicada.
0: Mas era um saquinho
1: gel,
0: de papel.
1: Né? Ai.
0: Era um saquinho de papel. Por quê? Por que eu fiz isso? Porque eu sabia que ele ia sair do lugar e ia estar com bolsa, ia estar com outras coisas. Então é como se fosse uma compra. Pra você não ficar carregando aquele buquê de flores.
1: Sim,
0: tem gente que faz dentro da caixa.
1: Sim, é
0: pra você ficar carregando. Eu acho essas ideias sensacionais.
1: Sensacional. É, tem uma empresa aqui em São Paulo que faz muito isso, não é barata, né, mas
0: caixas. A dona Ju, pelo amor de Deus, a dona Ju.
1: É maravilhoso, acho que eu comprei uma vez lá, falei, senhor, não dá pra comprar nesse lugar, mas tem ideias maravilhosas dessas, né, da caixa,
0: tem.
1: Da sacola, você sai, assim, com leveza pra segurar os presentes. Mas assim, eu acho que cada um, Pedro, tem que fazer nessa data o que cabe. Não precisa sofrer, não precisa se comparar. É, o que vale, eu acho que talvez essa coisa mais importante que a gente tá falando hoje. Olhe nos olhos da pessoa e diga de verdade o que você tá sentindo. Ou que tá amando, ou que tá odiando, ou que tá chateado, né? Não é pra fazer DR, mas fala, meu amor, eu queria que você fosse um pouquinho melhor comigo. E talvez o outro fala, você também podia ser um pouquinho melhor comigo? Às vezes a gente tá achando... vai discutir, claro que vai discutir, mas eu acho que pode chegar com delicadeza. Porque às vezes eu tô achando, Pedro, que
0: diálogo,
1: eu tô sendo
0: né?
1: ótima. E o outro tá achando que não tá sendo nada ótimo. Né? Às vezes a gente acha. Então pergunta também pro outro, né? Sem ofender. É, mas é um dia, quando você falou do DR, que não vale a pena a gente jogar na cara o que aconteceu de errado no passado. Vamos combinar principalmente as traições. Não é um dia pra você falar, tá vendo? Será que se você estivesse com a fulana, você ia dar esse presente pra ela? Então, isso não vale, gente. Se você ficou com a pessoa, ficou. né? Então não é um dia de você relembrar coisas ruins. Ah, como era o nome mesmo da ciclana lá? Não, esquece, gente. O que foi, foi. Esse dia é o dia para você ter mais autoconfiança e ter um dia agradável, né? É, pelo menos por você, né? Faça desse dia um dia mais feliz.
0: É, mas só pra gente analisar aqui, Lela. Dia dos namorados.
1: Sim.
0: Ninguém é perfeito.
1: Perfeito.
0: Ou seja, chega, externa, fala com diálogo, com educação, sim, conversa. Sempre que a gente, sim, fala. Quando um não concorda com o outro, vem o negócio da briga. Peraí. A gente sabe que o dia dos namorados deveria ser tudo perfeito. Mas o que é o perfeito? Isso aí não é um momento pra uma nova fase dentro do relacionamento?
1: Sem dúvida, sem dúvida. Então, eu acho que nesse dia, viu? É um dia talvez até da
0: reconstrução.
1: Gente, isso, da gente fazer muito diferente até do jeito que às vezes fala, ah, não vou conseguir. Mas um dia de talvez trazer um pouquinho até de um cinismo, assim. Tá, tô meio chateada com ele hoje, mas vamos lá. Vamos fazer que dê tudo certo. Não, hoje eu não, nem quero namorar porque eu não tô com vontade, não tô com desejo, mas vá, se proponha. De repente, depois que começa, é gostoso. Em outras palavras, não fica batendo naquela tecla do jeito que você sempre fez. Ah, só vou fazer isso se ele me fizer aquilo. Aí vira um impasse, né? Então, a partir do amanhecer, né, que não seja só na sexta, que pode ser a partir de agora, né, quinta, sexta, sábado, domingo, esses dias todos, que comece a ser uma nova era da sua vida e do seu relacionamento, com mais leveza, sem tanto colocar o dedo no olho, sem ficar querendo controlar o outro, sem querer modificar o outro. O que eu mais escuto, Pedro, principalmente de mulheres, quando vão para terapia, que tem problema no relacionamento, elas ficam 80% falando do que o jeito que eu queria que o outro fosse e não das questões dela. Então, muitas vezes, seria mais bacana, peraí, que jeito que eu posso ser para eu estar mais feliz, independente do relacionamento, independente do outro mudar? Porque eu quero que o outro mude. Se o outro mudar, eu também vou mudar. E isso não vai acontecer. O outro não tá aqui na terapia e o outro não vai mudar porque você quer que ele muda. O outro só vai mudar se ele sofrer e sentir a necessidade de mudar. Ninguém muda por amor, não. A pessoa muda porque tá sofrendo.
0: Pela dor.
1: A partir daquele momento que ela fala, não, não vai dar certo desse jeito. Eu acho que eu vou perder mesmo a outra pessoa. Aí, principalmente o homem, Pedro, que às vezes quando sente que a mulher pega no pé, aí que não vai fazer. Então, gente, vai driblando, né? Em termos de Copa do Mundo, vai driblando a bola, vai sendo suave, dá um toquezinho ali. Se não dá pra marcar gol, passa a bola pra lá e vai, né? Com tranquilidade. E seja como a água, né? A água vai com sutileza, né? Homem detesta mulher chata, gente. Mulher chata é aquela que fica falando de novo. Você já falou 3 vezes e ele não te ouviu? Não fala. Ou tenha uma atitude que represente a sua fala, né? Não existe nada mais agradável por homem. É uma mulher engraçada, de boa, resolvida, que gosta de falar de futebol, que fala de sexo, que gosta de falar, vamos lá, eu quero ir lá com seus amigos, ou vai lá com seus amigos de boa. E aí, o homem até assusta quando a mulher fala, ela tá me soltando demais, tem alguma coisa errada. Às vezes o cara nem vai, que fica até com medo, tá mandando muito embora. Fala,
0: opa,
1: é melhor eu ficar hoje.
0: Vai aqui. Que dá algum problema, né?
1: Vai que tem história aí. E aí a gente vê que a relação fica mais agradável. E eu posso dizer com toda certeza, Pedro, que ao longo da vida, se a gente melhora, a relação melhora. E o contrário não acontece. Eu esperar que o outro vá melhorar pra eu melhorar, isso não vai. A gente só vai se empacar.
0: Olha, são 5 horas e 5 minutos, eu preciso liberar a Lela Monteiro, senão a gente vai ficar a tarde com toda certeza aqui, porque tem assunto com certeza, principalmente quando a gente fala do Dia dos Namorados, mas na quarta-feira que vem ela está junto conosco, a nossa sexóloga, psicanalista e psicoterapeuta de casal, Lela Monteiro. Lela, suas redes sociais, o contato com quem precisa, quer procurar uma ajuda sua para, obviamente, dar uma mudança. Não sei se dá tempo ainda para o Dia dos Namorados, mas não é só na sexta-feira, né? É ao longo da vida.
1: Talvez um aconselhamento, umas dicas rápidas, um puxão de orelha pelo 11 9 17 17 0405, 11 9 17 17 0405, WhatsApp. entre em contato por lá. Toda quarta-feira ao vivo aqui, lá pelo Instagram, Lela com você, e pelo YouTube, Lela Monteiro.
0: Então, 917-17-0405 e Lela com você no Instagram. Isso. 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
2: Já com 5 horas e 6 minutos, esse foi o Amor e Sexo com a nossa Lela Monteiro. Mas preste muita atenção, pedi desculpa de antemão, mas o rodízio começou a 7 minutos para placas finais 5 e 6 aqui na nossa São Paulo. Lembrando que até as 20 horas você não pode circular aí com o seu veículo. Placa final 5 e 6, senão vai pintar aquela multa, sabe? 4 pontos na carteira, R$130,16. Chegou uma lá em casa, não fiquei nada feliz, mas não foi pra mim. Não era pra minha pessoa, mas obviamente quem está circulando, preste muita atenção, até as 8 horas desta quarta-feira não pode circular. Placas finais 5 e 6. Carlos Rosino, vamos, solta aquele grito da galera. Solta, você tem aquele grito da galera? Você tem? Nossa! Solta o berrante! Aô!

0: moda boa, Rio Negro e Solimões. É, Carlos Rosino saiu. É engraçado que você sabe que esse... Olha, pernilongos. É, que com esse berrante tocando, vai vir um monte de boi aqui na frente, né? Você sabe, né? Vai aparecer só os chip largos. Chegando falando, alguém me chamou. Bem, já com 5 horas e 10 minutos, povo. Olha, a gente tem um caso muito legal. Muito legal, isso é muito bacana. Isso aí aquece o coração. De todo o coração. Ó, preste atenção, porque na madrugada, de terça pra quarta, já nessa virada, a gente teve um gatinho maravilhoso, que ele foi resgatado por funcionários do metrô após ficar preso nos trilhos, tadinho, da estação Vergueiro. Obviamente, já no início desta quarta-feira, pela madrugada, aqui em São Paulo. Segundo a empresa, o resgate aconteceu durante o período em que o sistema não estava em operação comercial. E a ação contou com a atuação das equipes de manutenção e operação, que realizaram o resgate do animal com segurança, usando comida para atrair aí o gatinho bonitinho. Depois do resgate, os funcionários da estação, eles se mobilizaram por meio de grupos internos para buscar um lar para esse animal. De acordo com a equipe, já tem alguns interessados que já se manifestaram em adotá-lo. Olha só, gente, quando a gente tá no mundo, a realidade é essa. Quando a gente tá no mundo, que a gente só vê notícia ruim. A gente só vê notícia ruim, é só problema. Quando a gente vê um negócio desse, acaba aquecendo o nosso coração, né? E tão pertinho da gente, né? A gente tá aqui na Avenida Bernardino de Campos. Pra Vergueiro dá o quê? 5 minutos da estação Vergueiro? 5 minutos, 10 minutos andando no máximo, tão próximo da gente, uma situação tão legal. Parabéns a toda a galera que trabalhou aí nesta madrugada no metrô para salvar a vida desse gatinho bonitinho. São 5 horas e 12 minutos. Ai, miau, é isso? Olha o gatinho, olha que maravilhoso, é tudo de bom, né, gente? Animalzinho é tudo de bom, e quando a gente vê ele sofrendo, não é nada legal. Então parabéns pra toda a galera do metrô e ao sortudo aí que vai ficar com esse gatinho, que vai adotar o bonitinho. São 5h13, a gente vai pro intervalo comercial bem rápido e voltamos, já já.
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0: Bem, povo, o trânsito vai aumentando ligado na nossa cidade de São Paulo, já com 5 horas e 15 minutos. Já já tem a hora do rush. Lembrando que você aí que está circulando com placas sinais 5 e 6, fica ligeiro, bonitão. Encosta esse carro aí, senão você vai tomar uma multa ainda nesta tarde de uma quarta-feira. Então, placas finais 5 e 6 não podem circular. Lembrando, já com alta movimentação na Marginal Tietê, da mesma forma na Marginal Pinheiros. A você que vai passando ali pela Radial Leste, né? Radial Leste Oeste, você vai fazendo a sua ligação, tome muito cuidado, o trânsito começa já a aumentar em grande volume, aliás, expressivo até, nestas 5 horas e 16 minutos. Mas antes da nossa saída para o intervalo, a gente falou de um caso do gatinho bonitinho. Mas, povo, a vida é assim. Uma notícia que chegou já no início desta tarde foi da infeliz queda de um avião de pequeno porte em Marília. Duas pessoas morreram nesta queda no fim da manhã, já início desta tarde de quarta-feira. A informação ela foi confirmada pelas equipes de resgate. Uma terceira vítima foi socorrida e levada ao hospital. As vítimas que morreram foram identificadas como Henrique Guariente e Gabriel Malone. Os dois eram pilotos, mas ainda não há confirmação sobre quem comandava o avião no momento do acidente. Foi bem próximo à zona de pouso. Eu não posso chamar de aeroporto, porque é a pista de pouso, porque eu não sei o tamanho, e a realidade é essa, deste lugar em Marília. Mas se a gente está falando de um avião de pequeno porte, foi ao lado. Então, um triste acidente que aconteceu nessa tarde. Desejamos, em nome da nossa gigante Rádio Capital, também do Chega Pra Cá, nossos sentimentos à família do Henrique Guariente e também o Gabriel Malone. 5 horas e 17 minutos, vamos ao nosso blog do Chega nesta tarde de uma quarta-feira, que neste momento temos 21 graus nos nossos termômetros, aqui da Avenida Paulista, marcando aqui no centro, posso falar assim? É, do lado aqui esquerdo dos nossos estúdios, porque hoje a gente vai falar de ciclovia. Será que é gasto demais? Peraí. A gente vai te contar tudo neste blog do Chega.
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0: Preste atenção. A gente vai falar de ciclovia. Sim, ciclovia. A gente sabe, adora. Tem aqui na nossa Avenida Paulista, que vai de ponta a ponta, maravilhoso. Em algumas outras regiões também de São Paulo, quilômetros e quilômetros de ciclovia. Mas não vamos falar especificamente sobre elas. Vamos falar de uma estrutura para os ciclistas, que obviamente virou piada, porque é uma piada, né? É uma piada o que fizeram em regiões próximas, né, a essas ciclovias. Eu posso dizer que montaram uma estrutura para ciclistas. Para eles fazerem o quê? As necessidades básicas. Tirar água do joelho, sabe? Vai dar aquela urinada. Agora, por que que isso virou, meu Deus do céu, um grande assunto? A internet tá falando, tá toda a galera trazendo. Porque a dúvida que fica é: dinheiro público bem gasto ou jogado fora? Foi falta de noção fazer dessa forma? Eu vou te explicar. Pera aí, você tem aquele conhecido que anda de bicicleta. É necessário? Sim, a gente acha. Eu também, eu concordo com você. Eu acho super necessário. Em diversos pontos de São Paulo. Agora, a imagem que a gente tem aqui, para você entender na sua casa, imagine um ponto de ônibus. Sabe um pontinho de ônibus? Tem um banquinho, tem a estrutura em cima. Você tira esse banco e coloca uma parede de ponta a ponta, do teto ao chão. Esse é o banheiro do ciclista. Você conseguiu entender? Imagine um ponto de ônibus um pouquinho menor. Em vez do banco, ele vai com a parede de ponta a ponta e é ali que o ciclista vai urinar. Numa parede. Ele vai urinar numa parede. Ou seja, é um banheiro a céu aberto. É isso que estão falando. Estão começando a liberar dessa forma. Estão começando a liberar urinar em qualquer lugar na rua. Ah, não, mas é uma estrutura, tem ali o símbolo da bicicleta. Mas peraí. Ô, calma lá. Não é possível que alguém em sã consciência chegou, falou: eu sou o arquiteto, e bateu no peito: eu sou o arquiteto desta obra. Vamos fazer assim. Aí chegou.

Sabe, aquelas cabines altas que você entra e fecha a porta. Agora, mudou. Mudou. Sabe um cone de trânsito? Imagine um cone de trânsito de 2,5 metros de altura. Um cone de trânsito grande. E aí você divide esse cone como se fosse uma pizza, só que em 4 pedaços. E cada pedaço tem um buraco para você fazer xixi. É isso. Nada mais do que isso. Um cone de trânsito grande com 4 buracos que a pessoa entra, tem umas paredinhas, né? Pequenininha, blá, blá, blá, mas quem quiser olhar, olha. Mas que... É, a realidade é essa, não vou mentir também. Aí você tá ali na lateralzinha, blá, blá, blá, blá, blá. Pô, não é possível. Não é possível. Aí o ciclista do mais bacana, do mais educado, como o nosso Luiz Jesus, que tá aqui. Pô, isso aí é uma palhaçada. Ele tá falando aqui. Isso aqui é uma palhaçada. Imagina, Luiz Jesus, você, neste frio, andando de bicicleta de noite. Aí você põe o Jesuzinho pra urinar. Aí, tá, quem tá passando tá vendo você urinar. Quem tá passando tá vendo você urinar, porque não esconde nada. Inclusive, o vídeo está no ar no nosso YouTube, no Capital Com Você. O moço, ele tá ali, mas numa vergonha, porque ele tá escondendo o mocinho dele com os dois braços. Porque quem quer ver, vê. Entendeu? Tá conseguindo entender? Por que que a gente trouxe isso? Você acha justo? Você acha uma boa obra? Você acha algo necessário? Pô, os ciclistas estão crescendo a quantidade no nosso país. O Luiz Jesus já desde os 16 anos anda de bicicleta. Vai pra lá, vem pra cá, sai da Liberdade, vai pra Vergueiro. O homem já foi até Sorocaba de bicicleta. Entendeu? Não é brincadeira. O cara já foi até Sorocaba de bicicleta. Agora, essa obra sai do seu dinheiro. Essa obra sai do seu bolso. Você acha válido? Desse jeito ainda? Um banheiro a céu aberto? Você pode falar com a gente, 983345777. Você acha isso uma barbaridade? Pode ser, pode ser, pode ser. Talvez, tem gente que vai considerar uma barbaridade, algo beirando ridículo, dinheiro público mal gasto. Fala aqui com a gente, 983345777. Eu vou fazer esse convite a você. São 5 horas e 23 minutos. Pô, são coisas que às vezes a gente olha e não acredita. A gente ouve e também não acredita. Nem vendo, a gente acredita. Sabe aquela história? Eu só acredito vendo. Não é possível. Não é possível que alguém chegou com verba pública, dinheiro público, chegue e fala... Não é que essa aqui é uma boa ideia? Você fala, não é possível. Não é possível. Não é. É cada uma que a gente vai vendo, vai ouvindo e tem que engolir, porque não vai mudar.

0: Pode ser uma obra. É dinheiro público. Mas vamos pensar, né? Vamos pensar um pouco que existem outras formas de se locomover que tem uma circulação muito maior. Tem uma circulação mais gigantesca. Gigantesca. Eu quero te ouvir. 983-345-777. Você manda pra cá. Manda pra cá o seu áudio. Você concorda? Concorda comigo? Concorda com a nossa ouvinte que falou aqui? Tudo bem. Ciclista tem uma necessidade, mas quem anda de metrô e trem? Não tem uma circulação muito maior? É só a gente ver 6 horas da tarde, na Sé. O que que acontece? É um mundaréu de gente. É um mundaréu de gente. Não é possível, povo. Não é possível. São 5 horas e 27 minutos, a gente vai chegando. Obviamente, já nessa virada, o sol vai se pondo neste momento, ó, e só nascerá exatamente neste momento, 5 horas e 27 minutos, e só vai nascer às 6 horas e 44, 21 graus na nossa gigante São Paulo. Lembrando que a máxima de 24 para esta quarta-feira já foi atingida, a mínima também, hein? Pelo amor de Deus. Ora, amanhã, a mínima, Carlos Rosino. É de 14 graus, mas essa madrugada foi gelada, rapaz. Nossa, eu peguei um cobertor, aí eu coloquei outro cobertor em cima, coloquei meia, mas uma meia boa, e dormi daquele jeito. Você acredita? Que tava um frio da peste, como diria aquele. Eu não tenho gato. O gato esquenta igual cachorro, né? Dormi com o bichaninho. Eu nem posso, que eu tenho rinite. Eu vou acordar espirrando tudo. Bem, 5 horas e 28 minutos. Lembrando, hein, a gente saiu do Toda Tarde com Eli Corrêa e Cíntia. A gente vem pro nosso Chega Pra Cá. E em seguida, 6 horas da tarde, uma estrela no ar com a cigana Dona Eliana. 5 horas e 29 minutos. Vamos chamar ele, o nosso Giba, porque ele está direto das ruas com um casaquinho. A realidade é essa, na sua viatura. Porque ele vai passar tudo que acontece no trânsito na nossa gigante São Paulo.
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2: 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Boa tarde para você ligado na capital. Um pouco mais de 500 quilômetros de vias congestionadas. Destaque para Tietê, bastante ruim nas duas direções. Se o seu destino é o sistema Anhanguera Bandeirantes e Castelo, tá chegando pela Ayrton Dutra, Salim Faramaluf, o caminho vai bem até a ponte da Vila Guilherme. Passando da Vila Guilherme, aí tudo trava, principalmente pela Expressa. A Central te ajuda. Para Dutra e Ayrton, a Expressa também é mais movimentada, tem lentidão da chegada pela Anhanguera até a região da ponte da Vila Guilherme. Fuja da Expressa, local melhor. Bom, também o caminho paralelo vai ajudar bastante Hermano Marquete, Marquês de São Vicente, Norma Pirutini Janotti e Sérgio Tomás. E das 5 às 8, em vigor o rodízio para carros com placas finais 5 e 6. 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
0: Valeu, Giba! Exatamente 5h30 por aqui, então você vai prestando muita atenção, hein? Tá circulando por onde? Você aí, tá circulando por São Paulo, preste atenção, a galera que tá passando pela Saúde, região da São Judas, Moema, Moca, Ipiranga, presta muita atenção com o trânsito. Lembrando também, a galera das Marginais, Avenida dos Bandeirantes, ô, rapaz... Que saudade de pegar Bandeirantes e ir embora naquela Bandeirantes. Nossa, mas vai embora. Mas segue 2h30. Mas você aí, tá voltando, tava em Campinas, tá voltando já pra cá, aonde? Alphaville, trabalhando por lá. Preste muita atenção com o trânsito. Neste momento, 5h30 é o horário de pico. Não tem muito o que fazer. Esse é o movimento na nossa São Paulo por completo. Você sabe, né, povo? Chegou 6h da tarde, para tudo por aqui. Olha... Como está chegando, não é 6h da tarde, mas está chegando, também temos a nossa parada. A gente vai a um breve intervalo e voltamos. Já, já.
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0: 5:35, né? Como diria o poliglota, 5:35, pelo nosso horário de Brasília, no nosso Chega Pra Cá. Lembrando, em seguida, temos Uma Estrela no Ar com a cigana Dona Eliana. Já já ela estará aqui nos nossos estúdios para, de fato, fazermos a passagem para esta quarta-feira. Que você sabe que na nossa grade temos ela, a nossa cigana Dona Eliana. Mas estávamos falando do nosso blog do Chega. E aí, rapaz, o ciclista quer urinar. E aí fizeram a obra. Mas quando a gente põe, sabe, vamos enumerar as necessidades. Se a gente vai, vamos supor que a gente está falando só de banheiro. Uma ouvinte que chegou aqui, ela mandou o áudio dela, 983345777, ela falou assim, ó: Pedro, tem gente que fica não sei quantas horas em ônibus e metrô, e nem mesmo na estação tem ônibus. Ou melhor, desculpe, também na estação não tem, mas ônibus e metrô. Mas não tem banheiro. Tem estações que não tem banheiro. E a pessoa, ela pega, aí já sabe que o ônibus dela vai demorar. Aí ela fica mais uma, duas, três horas sentada. Não tem um banheiro pra coitado. Pô, tem coisa que não dá. Ah, você tem alguma coisa contra ciclistas? Não, não tenho nada, adoro até. Adoro pedalar, mas em bike parada. Não gosto de ficar andando na rua, bike parada, sabe? Não tenho nada contra. Mas assim, quantas pessoas circulam numa ciclovia e quantas pessoas circulam num metrô, em um trem, ônibus, todo santo dia? Manda sua mensagem, 983345777.
1: Boa tarde, Roger Taboão da Serra. Minha opinião é que eu acho válido sim, tem que ter uma estrutura para essas necessidades mesmo, não só para ciclista, mas para qualquer pessoa que anda na rua. Copiando até modelo europeu, que isso daí é muito comum, europeu, asiático. Agora, o que não pode é a pessoa utilizar o banheiro de uma forma incorreta, sujando ou deixando dejetos lá que não devem ser o propósito, tá? Quanto ao metrô, o metrô é uma instituição privada e tem uma participação pública privada. Eles não constroem banheiro porque são gananciosos, porque dinheiro eles têm para fazer muitos banheiros, não um só. Roger Taboão da Serra.
0: Valeu, Roger, um abraço a você. É, mas assim, só o Roger, você falou muito bem, né? China, Japão, Estados Unidos, Dinamarca, a gente tá falando o quê? País de primeiro mundo, né? País que se preocupam, o pessoal se preocupa com a população de fato. Nossa, não precisa. E foi também o que você muito bem destacou. Ah, se quisessem fazer centenas de milhares de banheiros, então é porque eles têm esse descaso, um problema. Ninguém precisa. Quem precisa ir no banheiro? Quem precisa ir no toalete, né? Deixa. É um descaso de fato. 983345777.
2: Pedro, boa tarde. Meu nome é Nina, estou te ouvindo.
0: Oi, Nina.
2: Olha, a estação Largo 13 não tem banheiro.
0: Aí, ó.
2: Do metrô. Não tem banheiro. A estação Vila Mariana, de vez em sempre o banheiro está quebrado. Então eu perguntei para o pessoal, para os funcionários, onde vocês vão? Vai no Matinho? Porque eu achei um absurdo. Agora fazer banheiro para ciclista. Ah, bem, desculpa. Olha, tudo isso é porque é eleição, viu? Não se preocupa não. Beijo, amo você.
0: Um beijo. Eu entendo. Eu entendo essa revolta. Eu entendo. Imagina aquele monte de funcionário, onde que eles vão? Só se tem algum em uma área interna. A realidade é essa. Só se tem algum em alguma área interna deles. Que a gente não tem acesso, né? Eu, vocês, qualquer um que não seja funcionário. Mas, povo, essas coisas vêm que é só pra nos impactar. Eu acho que pode ser essa até a palavra colocada. Porque é difícil, hein? É difícil, a gente olha centenas de milhares, a gente pode falar até milhões de pessoas que circulam. E se dá uma ziquezira, sabe aquela ziquezira? Vai fazer o quê? É falta de estrutura, o que deveria ser básico. Eu não tô pedindo um banheiro gigantesco, espelhos, ouro, não. É um lugar que você tenha, masculino, feminino, não binário, sei lá. Imagina um deficiente. Uma mãe com criança de colo. Como que vai fazer? Como faz? São algumas coisas que a gente tem que pensar. Ah, mas aí falaram, é eleição. Pode ser até. Mas qual é a porcentagem dos ciclistas que vão votar em alguém por conta? É só para falar que fez a obra. É só para a pessoa que fez, que mandou fazer a obra, ter aquilo ali no plano dela. Bem, já com 5 horas e 41 minutos, que na realidade... Ô, Rosinho, como é que tem gente brava? Porque num caso desse ia ter gente brava que ia sair xingando, dando porrada em tudo, ia falar de fulano, ia falar de ciclano, e aí ia tirar todas as raivas de tudo nisso aí. Povo, com banheiro ou sem banheiro, que a gente pede, obviamente, que as coisas elas mudem, que evoluam. 5 horas e 41 minutos no Chega Pra Cá.

0: Meu Deus do céu, hoje Rosinho tá invocado nessas modas. Pelo amor de Deus, 5h45.
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0: O Eduardo Costa tá invocado, hein? Viaja porque precisa, senão ficava em casa, né? Todos nós. 5 horas e 46 minutos. Vamos à nossa previsão do tempo, Rosinho? Preste muita atenção, você aí. Tá querendo descobrir, já chegou em casa, quer se preparar pra amanhã? Então preste muita atenção, porque vamos à nossa previsão do tempo. Não chega pra cá.
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0: Pois bem, você sabe que nesta quarta-feira tivemos a máxima de 24 graus e mínima de 12. Neste momento a temperatura já vai baixando um pouco, estamos com 20 graus neste momento. Lembrando, o sol já se pôs na nossa gigante São Paulo e só voltará às 6 horas e 44 minutos. A lua desta noite é a minguante que vai pintar, iluminando o nosso céu aqui da nossa gigante São Paulo. Mas ó, preste atenção. Isso porque já vem desde o final do mês de maio, do dia 25 de maio, que a Defesa Civil da cidade de São Paulo, ela decretou estado de atenção para baixas temperaturas a partir, obviamente, deste dia 28 de maio e que vai caminhando até a temperatura voltar a subir. Mas preste muita atenção, porque a realidade é essa. Para amanhã, na quinta-feira, novas diárias de instabilidade provocam chuva, ou seja, a gente terá em boa parte de São Paulo instabilidades que podem provocar chuva com intensidade fraca entre a madrugada e o meio-dia, certo? Entre a madrugada, ou seja, a 0 hora até as 12 horas da data de amanhã, da quinta-feira. E a temperatura máxima, ela apresenta declínio. Uma mínima amanhã que estará marcada 14 graus e a máxima de 20. Ou seja, amanhã teremos um dia um pouco mais frio, porém um pouco mais úmido também, da mesma forma. Amanhã, então, marcando, preste muita atenção, mínima de 14 graus e máxima de 20. E a umidade do ar acima dos 55. Então, você aí, preste muita atenção, você vai se hidratando e, obviamente, vai cuidando dessa sua saúde. Depois, para o final de semana, eu já te adianto neste momento, já com 5 horas e 48 minutos, que a temperatura para o final de semana, ela vai mudar um pouco, porque será mais baixa. Entre sexta-feira, sábado e domingo, uma média de 21 graus aqui na nossa São Paulo também, com possibilidade de chuva. 5 horas e 48 minutos, o nosso intervalo comercial é rápido e voltamos já já.
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12: Saída de São Paulo pela Raposo tem congestionamento desde o Butantã. Ande para pelo menos até o 23 na Granja Viana, acesso à Avenida São Camilo. Para São Paulo, a Raposo bastante congestionada do 28 ao 23 e tem ocorrência por ali. Depois do 23, caminho bom para acessar o Rodoanel e a partir do Rodoanel, Raposo bem na chegada a São Paulo. 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
0: Horas e 53 minutos, lembrando, coladinho aqui com o nosso Chega Pra Cá. Às quartas-feiras tem uma estrela no ar com a cigana Dona Eliana, que já está aqui junto conosco. Ótima tarde a você.
16: Obrigada, ótima tarde, Pedro, a todos aqui da rádio, a todos os ouvintes. Já, já teremos novidades, vou estar falando sobre o gatinho Félix, vamos nos emocionar muito, mas é já, já.
0: Já, já, às 18 horas, já na virada do nosso programa, e o que teremos então?
16: Teremos o banho à vela e o incenso para que a semana flua de forma positiva, história cigana lindíssima, lançamentos, olha, tá bem legal. Se eu fosse você, ouvinte, eu não saía daí não, viu? Já fica aí, no... continua já até o término do programa do Pedro, depois já fica aí para engatar no meu.
0: Com certeza.
16: Piscou, perdeu. E
0: uma
16: depois já continua pro Rogério.
0: Exatamente. Uma estrela no ar com a cigana Dona Eliana coladinha aqui junto conosco. Muito obrigado pela sua audiência, paciência e companhia junto aqui com a gente do Chega Pra Cá. Lembrando, hoje, 19 horas, também tem café com benefícios, hein? Fini de la Carte e Stephanie Dalmas estarão recebendo um convidado especial e vocês não podem perder, tanto no YouTube quanto no Instagram, Café com Benefícios. Valeu, Carlos Rosino, na nossa mesa de som. Valeu, Tuli Simões, na nossa produção. Luiz Jesus, o barbado, o homem, na nossa central técnica. Direção operacional do nosso tio Mauri, direção comercial do nosso Fábio Farias. E ele, Vini de la Carte, na direção artística. Não se preocupe, que nós voltaremos amanhã, no mesmo horário, na mesma rádio e na sintonia. Sempre com você amanhã, quintão, hein, povo? Preste muita atenção, 2:30 começa a abertura da Copa, hein? Olha o bicho. Vai pegar a Copa do Mundo, tá mais próximo do que você pensa. Tchau, gente!

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Boa noite! Boa noite, meu amigo! Boa noite, minha amiga! Eu sou Dona Eliana, cigana, taróloga e conselheira espiritual. E estou aqui com o meu, com o seu, com o nosso programa. E a partir desse momento, já peço licença, já peço permissão para adentrar em sua casa, adentrar em seu trabalho, adentrar onde você, meu amigo, onde você, minha amiga, estiver. Agora, convido a todos a fecharem os olhos, elevarem os pensamentos, respirarem bem fundo, para que juntos possamos fazer uma linda oração de amor e fé.

Santa Sara Cali, minha protetora, cubra-me com o seu manto celestial. Afaste as negatividades que porventura estejam querendo me atingir. Santa Sara Cali, protetora dos ciganos, sempre que estivermos nas estradas do mundo, proteja-nos, ilumine nossas caminhadas. Santa Sara, pelas forças das águas, pelas forças da Mãe Natureza, esteja sempre ao nosso lado com seus mistérios. Nós, filhos do vento, das estrelas, da lua cheia e do Pai, só pedimos a sua proteção contra os inimigos. Santa Sara, ilumine nossas vidas com o seu poder celestial, para que tenhamos um presente e um futuro tão brilhante como são os brilhos dos cristais. Santa Sara, ajude os necessitados, dê luz para os que vivem na escuridão, saúde para os que estão enfermos, arrependimento para os culpados e paz para os intranquilos. Santa Sara, que o seu raio de paz, de saúde, de amor, possa entrar em cada lar nesse momento. Santa Sara, dê esperança de dias melhores para essa humanidade tão sofrida. Santa Sara milagrosa, protetora do povo cigano, abençoe a todos nós que somos filhos do mesmo Deus. Santa Sara, rogai por nós. Amém.

0: gente, hoje teremos história cigana, trabalho e curiosidade cigana, vela, banho, incenso para a semana fluir de forma positiva, o ouvinte no ar e muito, muito mais. Já pode começar aí, acessar o WhatsApp da Rádio Capital, 11 983 34 5777, ou através do YouTube Capital com você. Já já colocaremos ouvinte ao vivo, hein? Então já vai formulando sua pergunta bem sucinta, hein? Direta, com nome completo, data de nascimento. Mas agora eu quero comentar com vocês, que loucura, né? Ontem comemoramos o Natal, já estamos no meio do ano. Muito, olha, esse mês é muito corrido, tá? Ele não tá passando, não. Ele não tá andando, ele está voando. Junho, mês maravilhoso, mês das festas juninas e também o mês dos namorados, né? Um mês frio na temperatura, mas muito quente no amor. Então, quero saber, você já achou a sua tampa da panela? A sua cara metade? A metade da sua laranja? Ainda não? Então, você está precisando urgente do amuleto encantado, feitiço feito no olho do lobo. Esse amuleto é para abrir os seus caminhos no amor. Você vai passar a ser enxergada ou enxergado, tá bom? Você já teve a sensação de ser invisível em algum lugar? Pois é, com esse amuleto, todos os olhares virão na sua direção e você será a protagonista do local. 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Já já esses telefones vão estar aqui na tela para você estar anotando. Torne-se o foco das atenções por onde você passar. Não seja mais invisível, hein? O seu relacionamento está ficando gelado igual a estação? Não deixe o fogo do seu relacionamento apagar, hein? Faça agora a amarração feita no vidro. Eu tenho certeza absoluta que o fogo, a chama desse relacionamento, não irá se apagar. Depois que você fazer essa amarração, você vai precisar ter sempre por perto um extintor, hein? Caso contrário, o fogo do casal poderá provocar um incêndio. 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Já vai aí aproveitando e acessando as minhas redes sociais, Dona Eliana Cigana. Inscreva-se, vou adorar ser seguida por você, hein? Vamos lá, gente, já já vamos colocar ouvintes ao vivo. Eu acho que já está ali tudo preparadinho, já vai entrar, hein, gente? Será que é você que vai ser o contemplado? Vamos lá.
1: Boa noite, Dona Eliana. Boa noite, ouvintes da Rádio Capital, uma estrela no ar. Já está bombando aqui de perguntas. E a pergunta é da Maria Rodrigues dos Santos Soares. Ela diz o seguinte, trabalha com comida e está com parceria com uma pessoa, mas está toda enrolada e gostaria de saber se vai dar certo ou não. A data de nascimento dela é do dia 17/8/74. E ela alega também que está com muitas contas e o marido dela não está recebendo e ela está tendo que arcar com tudo.
0: Olha, ela já está vendo que ela precisa de socorro espiritual, né? O caminho dela está todo fechado, olho grande em cima. Gente, às vezes olho grande ferra mais a vida de vocês do que um trabalho propriamente dito, tá? Então, cuidado aí com quem está sempre sorrindo, indo sempre verificar como que está o movimento, fecha a sua boca. Deus fez a gente com uma boca e dois ouvidos, então fale menos e ouça mais, tá? Aqui está mostrando que precisa de um ajuste aí entre você e essa pessoa, esse sócio, tá? Tem chance, sim, de vocês se acertarem e dar tudo certo. O problema é competição aí, né? Ninguém quer seguir a linha, um acha que o outro tá querendo ser mais que o outro, e aí complica, tá? procura ajuda espiritual. Se você achar que minha cigana é da sua confiança, liga lá no meu consultório. Vamos abrir esses caminhos, gente. Alimentação não tem como dar errado, tá? Todo mundo precisa se alimentar. Então, tem algo errado aqui, dentro do local onde vocês estão trabalhando, tá bom? Já vai fazendo aí um banho com casca de laranja e 3 pedacinhos de canela em pau e coloca também 7 cravos da Índia. Aí, antes de fazer o banho, você fez lá o banho, ferveu, deixou em infusão, né? Quando tiver na temperatura ideal, você molha o seu dedo, indicador da mão direita, faz uma cruzinha na testa, depois joga mentalizando energias boas, portas se abrindo na sua direção, tá bom? Vai jogando e mentalizando. E vai dar tudo certo, tá bom?
1: Pergunta seria da Cristina Menezes dos Santos Marinho. Ela alega que foi chamada para trabalhar numa escola por um contrato de 1 ano, só que ela está com medo e receio. Ela nasceu no dia 24 de setembro de 1978.
0: Medo e receio por quê? Não entendi. Aqui realmente está mostrando ela muito insegura, com muito medo. Gente, agradece pela vaga, vai em cara de peito aberto, vai dar tudo certo. O que pode acontecer no final do seu contrato é não ser renovado, mas isso você já está entrando sabendo que é um contrato por 1 ano, tá? Mas eu não sei não, para mim você vai ser efetivada. Então, deixe esse medo do lado, que você é capaz, tá? Você entende do que você faz, deixa o medo lá fora, entra e faça com muito carinho o que você sabe fazer de melhor. Vai dar certo sim, vai confiante. Olha, gente, eu, Dona Eliana Cigana, estou aqui com vocês todas as quartas-feiras, a partir das 18 horas, e aos sábados, a partir das 8 horas da manhã, tá bom? Então, não deixe de acompanhar os programas. Vamos ouvir aqui um depoimento, gente? Tá procurando, já tá arrumando, já entra, tá bom? Programa ao vivo não tem jeito, né?
2: Tudo bem? Eu sou a Alô, amiga da Vasti, que andei falando com você um tempo atrás. Tô lhe ligando para agradecer por ter colocado o nome do meu filho na corrente de oração e o meu. E graças a Deus e a benção de Deus e de meu pai Oxalá, ele conseguiu o emprego, está trabalhando, graças a Deus. Então, queria lhe agradecer e pedir força e proteção e muita luz e muita axé cada vez mais para você.
0: Eu que agradeço, muito obrigada, amém a todos nós. E se vocês conseguiram é porque tinha fé e merecimento, tá bom? Minha cigana faz por quem merece, tá bom? Muito obrigada por você compartilhar isso aqui com a gente, muito obrigada mesmo. 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Você sabia que o que provoca a inveja não é o dinheiro, nem o carro ou a casa que você tem? Às vezes, o invejoso tem tudo isso e muito mais ainda do que você. Mas o que provoca a inveja é o seu brilho, o seu jeito de ser, sua risada, sua personalidade e o quanto você é querida ou querido pelas pessoas. Quer saber como? Ah, eu já te explico.

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0: Já já uma linda história cigana pra você. Mas é já já. Porque, ah, e também daqui a pouquinho, tá? Eu vou passar um trabalho, tá? Um trabalho aí para você, um trabalho para acalmar um filho, um marido, um chefe, alguém que anda muito nervosinho, até mesmo um pet, hein? Você pode acalmar. Sabe aquele cachorrinho que fica no portão, todo mundo passa, ele quer engolir? Ele tem o tamanho de um coelhinho, mas acha que é pitbull? Então, serve para acalmar ele também, tá bom? Então, enquanto a produção prepara aí mais ouvinte no ar, eu vou passar para você esse trabalho. Já vai anotando aí. Você vai precisar apenas de um pedaço de papel sulfite, onde você vai escrever o nome de quem vai ser acalmado, tá bom?

0: da geladeira. Aí você pegou a faca, amassou bem, aí você vai dobrar esse papel e com papel toalha você vai fazer um pacotinho, tá bom? Tipo uma trouxinha. Agora você vai pegar esse papel onde está escrito os nomes, ali onde já está feita a trouxinha, e vai se dirigir, tá? Vai se dirigir até uma praça ou um campo aberto e vai colocar no pé de uma árvore bem linda. Mas olha, essa árvore não pode ter nenhum tipo de espinho. Às vezes a árvore tá ali do lado tem um pé de rosas que tem espinho, não pode. A árvore tem que ser frondosa, não pode ter nada de espinho. O local tem que estar muito limpo. Aí você vai se agachar. Com todo respeito, pedindo licença para o dono daquele local, vai colocar carinhosamente aquela trouxinha ali e vai fazer o pedido novamente. Olha, estou depositando aqui esse pacotinho e peço que acalme o fulano ou o animalzinho. Tenho fé, acredito e tenho certeza que já deu certo. Vire-se, vá embora sem olhar para trás, tá bom? Tenho certeza que aquele cachorrinho bravo vai virar aquele gatinho de pelúcia, viu? E aquele marido nervosinho, nossa, vai chegar em casa. Olha, é o sonho de qualquer mulher, já vai chegar em casa. E aí, mulher, tem louça para lavar? Vou fazer a janta para você. Vai ser uma maravilha, tá? Então faça, mas faça com bastante fé e tudo vai acontecer da forma que você pediu. Vamos lá, eu acho que já tem mais ouvinte no ar. Então vamos atender você, porque eu sei que você fica aí ansioso para fazer a sua pergunta, né?
1: Exatamente, o pessoal está mandando mensagem aqui, a gente agradece novamente. Dona Eliana, o nome dela é Francisca Bezerra de Carvalho dos Santos. Ela gostaria de, ela nasceu no dia 8/5/64. Ela tem uma casa alugada para boliviano e eles estão com 4 meses atrasado e nunca pagaram certinho. E ela está pensando em pedir a casa, só que eles vão ter que pagar tudo. E ela quer saber o que ela deve fazer sobre esse atraso. Não sei se foi clara a pergunta dela.
0: Foi clara, porém não é espiritual, né? Isso daí é problema da terra. E
1: Nem tudo é espiritual, né?
0: se ela não colocou na imobiliária, infelizmente ela vai arcar aí com as despesas e com a destruição da casa, né? Infelizmente. Procurar advogado aí para ele te encaminhar, tá bom? Vou pegar seu nome, pôr na oração, torcer para que essas pessoas não fujam à noite, porque normalmente eles entram ilegais no país e às vezes não paga porque não quer. Você sabe que eles trabalham, gente, é um povo muito trabalhador, trabalha 24 horas por dia. E o que ganha, eles são muito explorados, né? Infelizmente, às vezes pelo próprio povo deles são explorados. Então vai de conversar, entender o que está acontecendo e depois, se não tiver jeito, aí parte para a justiça. Gente, esse negócio de confiar lugar por boca, que eu acredito que aí foi por boca, é muito complicado, sabe? Porque na hora de fazer o negócio ali, todo mundo é maravilhoso, todo mundo é comprometido e depois a história se inverte. Imobiliária está aí para isso, advogado está aí para ajudar. A parte espiritual que eu vou te ajudar é colocar o seu nome na oração para que as entidades te ajudem, faça com que eles façam algum acordo com você. Desculpa, gente.
1: E a gente também tem que lembrar que nem tudo é espiritual, né? Às vezes é parte
0: Não.
1: terrena, como você mesma disse, dona
0: Sim,
1: Eliana.
0: é
1: Às vezes
0: confiar
1: é
0: muito, né?
1: confiar.
0: É, no meu clã cigano, a palavra da gente basta, mas infelizmente no mundo é documento
1: Exato.
0: reconhecido em cartório ali, ó, porque senão não vale, infelizmente, né? É
1: Exatamente.
0: tomar cuidado, tá? Depois que eles saírem, é você alugar novamente, mas através de imobiliária, que é seguro, e não ficar confiando na palavra. Tem que confiar sempre desconfiando, né?
1: As pessoas às vezes chegam na gente com muita história triste, todo mundo tem história triste, e a gente quer
0: Tem.
1: compadecer, quer ajudar, e tem aquela
0: Mas.
1: frase: quem ajuda o miserável fica no lugar dele, né?
0: É, não, mas assim, lembrando que às vezes eles não estão devendo porque querem. Às vezes conversa, gente. De repente precisa de uma ajuda, ou de repente abre mão e
1: Às vezes é
0: pede.
1: muito maior o
0: De
1: problema,
0: repente
1: né?
0: vai lá, faz um acordo. Olha, eu tô vendo que tá difícil realmente para você. Não vou nem perder tempo com justiça. É, eu vou dar um prazo para vocês se retirarem. Eu perdoo essa dívida. O importante é daqui
1: Ficar
0: para
1: em
0: frente.
1: paz
0: A gente tem que
1: também.
0: ter coração também, né? Não dá só simplesmente para chegar lá e colocar na rua. E da próxima vez fica mais esperta, né? Procura uma imobiliária que toma frente disso. Tá
1: Ex
0: bom? Boa
1: Maravilha.
0: sorte aí.
1: Mandar um beijo para todo mundo que está acompanhando aqui no YouTube, para Dani Pissoleto, um beijo enorme no seu coração, para o Gabriel, para Maria Quitéria, para Carmen, um beijo a todos vocês. A próxima pergunta é da Alexandre.

0: Sandra Passos, nascida no dia 27 de julho de 1985. Ela gostaria de saber se sobre o empreendimento dela vai melhorar.
1: É o empreendimento de que rama, né? Porque a gente precisava saber um pouquinho mais para poder olhar. Eu vou olhar o caminho dela, tá como bom. É que tá, tá? Vamos lá. Olha, tá mostrando que um momento tá bem derrubado, sim, inclusive financeiramente. Tem um homem aqui no meio que tá tentando, ele tá muito para baixo, tá? Mas ele tem uma força espiritual incrível aqui, então ele ainda tá lutando. É, pode ser que abra, sim, precisa fazer uma limpeza aí no local, tá? E eu, quando eu falo limpeza, aqui não é só o chazinho que vai resolver, não, tá? É fazer um trabalho mesmo, pedindo prosperidade, pedindo para tirar tudo de ruim que tem aí dentro e a chance de vocês crescerem, a chance de grandes mudanças, depende muito de vocês, mas tá positivo, viu? De uma forma geral, momento ruim, porém, pode ficar bom. É só ficar atento novamente, ver os caminhos. Às vezes a pessoa fica tão focada só ali no que tá devendo, na falta do dinheiro, e não vê as brechas, as coisas boas que podem vir para abrir o caminho e, em consequência, trazer o dinheiro, tá bom? Me procura logo de início, ao entrar aí nesse seu comércio, já coloca um dente de alho dentro do seu bolso. Quando sair, joga lá na primeira encruzilhada, tá bom? Porque tá bem carregadinha aí. Precisamos limpar, defumar isso aí, fazer um trabalhinho pedindo a prosperidade. Se você realmente quiser, não, esse negócio não fecha, tá bom? Olha, gente, agora vamos lá, aquele momento tão esperado. Agora eu convido a vocês a escutarem a história, a lenda da cigana Sandra Rosa Madalena. Conta a lenda que há muitos anos, na cidade de Sevilha, nasceu num acampamento cigano uma menina que deram o nome de Sandra Rosa Madalena. Muito bonita e prendada, cresceu e foi seduzida por um conde casado, vindo a engravidar. Grávida e sem marido, a cigana Sandra Rosa Madalena foi expulsa de sua tenda, porque diz a tradição cigana que as mulheres precisavam casar virgens, não admitindo-se em seus acampamentos mães solteiras. E no encontro do seu amante, o conde casado, para pedir-lhe ajuda, a cigana Sandra Rosa Madalena assinou a sua própria morte, pois com medo de escândalos, o conde casado ordenou a sua morte. Quando falamos de espírito de luz, como é o caso da cigana Madalena, estamos falando de que não existe espaço para o mal. Eles apenas fazem o bem, dentro das condições permitidas por Deus. Tem pessoas que ainda precisam amadurecer para reconhecer o que de verdade é necessário em suas vidas. E nestas ocasiões, são sempre muito bem aconselhadas pela cigana Madalena. A cigana Madalena gosta muito de lírios, cor de laranja, vinho branco, velas brancas, cigarros longos e fitas coloridas. As entregas para esta cigana são feitas geralmente próximos às águas, lagos ou cachoeiras. Suas cores preferidas: vermelho, dourado e rosa. E às vezes pode se apresentar de azul, que considera uma cor sagrada no Oriente. Usa saia e gosta de ter sempre um véu em sua cabeça. Gosta principalmente dos artigos árabes para seus véus e lenços que usa. Suas pedras favoritas são cornalina, granada, quartzo rosa e jaspe sanguíneo. Gente, esta foi a história, esta foi a lenda da cigana Sandra Rosa Madalena. Não saia daí, hein? Vou beber uma água que ainda estou um pouquinho rouca, mas volto já já com muito, muito mais.

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1: Já voltei. Essa música faz a cintura da gente sai balançando sozinha, né? Não tem jeito. Você pode estar sentada, a cadeira vai e volta. Vamos lá, gente. Você sabia que faço e desfaço qualquer tipo de trabalho e que não estou aqui nesse plano a passeio? Fui predestinada a lhe ajudar. Faço consultas, preparo perfumes e poções atrativas, trabalhos para afastar inveja, também preparo amuletos e breves para as várias finalidades, hein, gente? Todas elas eu empresto meu corpo físico e quem trabalha é a entidade responsável, que é de cura, são os pretos velhos e assim por diante, tá bom? Quando é de amor, normalmente são ciganos, são pombagiras. Então, eu nem sei o que vai dentro dos amuletos, porque normalmente eu estou intuída, tá bom? Então, vamos lá, gente. Você vai prestar um vestibular ou um concurso público, vai passar por entrevista de trabalho e na hora dá um branco total, você esquece de tudo, coisas ali que você sabe que faz parte do seu dia a dia. Então, você precisa do amuleto da memória, tá bom? Esse amuleto, ele é preparado na linha de Xangô. E eu tenho certeza absoluta de que você vai se destacar ali no seu concurso público, no seu vestibular, até mesmo na entrevista de trabalho, viu? Mas se sua casa está todo mundo brigando, ninguém se entende, um fala A, o outro fala B, cuidados, hein? Pode ter eguns ali provocando. Você sabia que tem erezinhos, chusmirins, que adora ver briga? Eles ficam sentadinhos ali rindo, criancinhas danadinhas, viu? Então, às vezes, pega a coisa de um, esconde. Eu, lá no meu consultório, eu tenho um erezinho na minha sala, que vira e mexe, ele aparece lá para me torturar, né? Às vezes, eu tô com a carta, ele pega uma da carta e some. Aí, eu procuro, passo e repasso, ele ali rindo. Depois, a carta aparece no mesmo lugar. É um negócio meio louco, mas a gente trata eles carinhosamente, coloca eles no lugar dele, eu trato ele como se fosse um filho, ou ele obedece, né? Mãe tem esse jeitinho carinhoso às vezes, né? Mas tudo se resolve, tá? Quem vai lá que tem mediunidade, às vezes vê ele, viu? E eu trabalho também, gente, me acompanha aqui do meu lado uma índiazinha de uns 5 ou 6 anos, essa me acompanha desde criancinha. Outro dia eu estava entrando, né, no consultório da minha mãe, como vocês sabem, minha mãe trabalhou muito tempo, a dona Eliette, e uma cliente na recepção ficou brava, quase bateu na minha irmã Rose, ela deve estar ouvindo, ela lembra dessa história. Porque ela falou que queria conhecer uma criança parecendo uma índia que entrou segurando na minha saia na hora que eu adentrei ao escritório. E aí minha irmã teve que me chamar, eu explicar para ela que eu não entrei com criança nenhuma. E ela falava, entrou sim, é uma menina moreninha com cabelo longo, é muito linda, por que que você está escondendo sua filha de mim? Ela viu de forma tão real que ela acreditou que era minha filha, eu não queria que ela visse. Olha, foi difícil convencê-la, viu? E essa indiazinha, ela só fica aqui do meu lado o tempo todo, é uma menininha linda, meiguinha, carinhosa. E é uma proteção, tá? Não se enganem, não. Ela é uma criança, porém, ela tem um poder enorme. Ela é uma caboclinha feiticeira maravilhosa. Ela sempre me intui. Depois eu vou contar para vocês o que aconteceu num domingo. Mas vocês já podem imaginar só de ver aqui, ó. Essa coleirinha aqui, que quem usava era o gatinho Fênix, tá bom? Mas eu não vou falar agora, não. Vou deixar para o final, porque vocês já sabem. Se eu falar agora, eu vou ficar emocionada, vou perder a voz. E aí vocês vão ficar aí até o término do programa vendo eu chorar, né? Quem me conhece sabe que eu sou uma manteiga derretida, não tem jeito. Mas não é choro de tristeza, não. É de gratidão, tá bom? Mas vamos lá, vamos voltar aqui. 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Ele não faz nada que você quer, só vive reclamando, não te elogia em nada? 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Mantenha ali o seu amado, a sua amada ali, embaixo dos seus pés. Tudo que você perguntar, ele vai dar sempre a última palavra, ou ela, tá bom? Vai sempre responder, sim, meu amor. Mas tem que ter esse amuleto, tá bom? Então, gente, tem uma infinidade, tá? Para afastar, para unir, para amarrar, para conseguir emprego, para ter sorte em jogos. 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E esses números são todos eles intuídos, tá? 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Então, é feito específico para você. 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Nesses tempos que a gente sai na rua e não sabe se volta, né? Assalto direto, tá muito complicado, né? Então, nós precisamos nos apegar à fé, precisamos nos apegar às entidades, nos apegar a Deus. 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Eu não sei se tem já, se dá para colocar mais um ouvinte no ar, porque hoje eu tô querendo falar bastante com o ouvinte, porque eu entendo que vocês ficam ansiosos, fazem pergunta, e eu já vou pedindo desculpa, muitas vezes não dá tempo, tá bom? Então eu vou colocar mais um ouvinte no ar, será que é você? Vamos lá, estão preparando ali, porque a produção nem sabia que eu ia colocar mais ouvinte no ar, mas meu coração tá mandando, eu tenho certeza que vai ser você que tá aí tanto precisando de uma palavra, tá bom? Tanto precisando de um conforto.
2: Maravilha. O nome dele é Daniel Armínio Pereira, nascido no dia 30/10/1991. Ele conheceu uma pessoa no antigo trabalho e ele quer saber se eles têm alguma chance e se será sério.
1: Vamos lá. Olha, aqui mostra mudanças para você, ou seja, eu acredito que vai ter sim, tá? Vai ter chance aí. Porém, essa pessoa, ela é um pouco preconceituosa. Eu não tô entendendo como aqui, mas ela tem alguns preconceitos dela, tá? Então, assim, vai dar para tirar uma onda, como diria minha neta, mas não é a pessoa para sua vida. Mas do que é feita a vida? Não são de momentos felizes? Gente, eu não conheço ninguém feliz 24 horas por dia, a não ser lá no hospício, lá tá cheio, né? Então, às vezes a pessoa fala, não tenho sorte com nada. Não, gente, é que não sabe aproveitar. Nem tudo você tem que levar a ferro e fogo. Né? Nem tudo você leva a ferro e fogo. Você curte o momento. Hoje seu dia foi bom, foi feliz, valeu. Amanhã, se não deu certo, gente, o mundo é muito grande, parte para outra. Não deixe passar oportunidades para depois falar, eu não tentei. Tenta, tá? Mas com esse não vai ser a pessoa da sua vida, não. Dá para tirar uma ondinha aí, curtir, mas não é para a vida, tá bom? Olha, gente, agora eu queria muito, eu queria não, eu quero, né? Porque quando a gente fala queria, já deixou ali a energia lá para trás, tá? Eu vou falar com você. Bom, antes de eu falar com você, eu queria te convidar, né, a acessar meus canais na rede social, Dona Eliana Cigana. Também quero que você ligue lá no meu consultório, se informe como ajudar os meus animaizinhos, participar da campanha dos R$5, tornar-se associado, né, na causa pet. Também quero te lembrar que tudo nesse mês de junho, qualquer valor que entrar, seja de consulta, seja de amuleto, seja de punções, não interessa do que. Você comprou qualquer coisa no consultório, eu converto para a causa pet, tá bom? É um compromisso meu com meus animaizinhos. Também quero falar para você que se você se tornar associado e contribuir com o valor que você quiser mensalmente, no final do ano eu vou estar fazendo alguns sorteios e só vão participar quem for associados pagantes, tá bom? Não adianta me enganar não, tá? Entra lá, falou quero me tornar associado só para ficar o nome e depois cai lá no sorteio, mas não leva o prêmio, tá bom? Então tem que pagar ali, não me interessa com quanto você vai contribuir, mas me ajude a abraçar essa causa animal. Gente, vocês não têm noção do quanto esses bichinhos dependem da gente. Agora, por exemplo, época de Copa do Mundo, eu acho um absurdo as pessoas ficarem estourando dinheiro. Ao invés de pegar dinheiro aí que tá soltando fogos, gente, pega esse dinheiro, leva numa ONG, tá? Não precisa ser só para os meus animais, não. Vai lá, ajuda numa ONG, leva lá um quilo de ração, um produto de higiene, não fica estourando fogos. Além de você estar destruindo o seu dinheiro, tão suado que você lutou tanto para ganhar, você está assustando esses bichinhos que não tem casa, que eles vivem na rua. Vocês sabiam que nessa época de festa de São João, que é época de Copa, muitos bichinhos infartam na rua por medo, sim, por medo, não tem acolhimento, né? E morre de medo de fogos, vai se esconder aonde? Se você puder também, deixe ali sua garagem aberta, um pouquinho aberta, para que na hora do medo o animalzinho, o gato ou o cachorro possa entrar ali e se aconchegar enquanto os fogos não passam, sabe? Então faça a sua parte, vamos ajudar esses bichinhos que dependem da gente, viu? Olha, gente, agora eu preciso falar. Toda semana aqui eu falo para vocês como está o Fênix, né? Semana passada falei que ele estava ótimo, já estava ficando em pé, nós estávamos muito felizes. Na sexta-feira ele tinha consulta apenas de rotina, porque estava sendo bem sucedido o tratamento do Fênix. E eu fiquei muito feliz porque a veterinária falou, olha, tá tudo em ordem, tô suspendendo os medicamentos, a semana que vem ele volta para a gente começar a fazer as fisioterapias, porque ele já começou a ficar em pezinho, mas ainda, como ele perdeu muita massa muscular, precisa recuperar para voltar a caminhar, né? E eu saí de lá muito feliz, gente. No sábado trabalhei, o gatinho tava lá, toda hora eu ia lá ver ele. E ele sentadinho, ele me olhava com um olhar fixo, sabe? Diferente, um olhar brilhante, vivo. Aí eu chamei a minha irmã Rose, né? E falei, nossa, como ele tá bem, eu tô muito feliz. Mas dentro de mim, não sei, tinha um aviso de alguma coisa que eu não queria entender. Uma dor no peito, eu tenho, assim, esses pressentimentos, eu tenho uma dor no peito que eu sei, isso é desde criança também, que eu sei que quando vem essa dor é aviso de alguma perda. Eu sei que não é dor do coração ali, mas é um aviso, sabe? Não dá para te explicar. E aí, como ele estava muito bem, minha irmã tinha uma promessa para pagar na Aparecida do Norte, falou, eu vou, deixamos um funcionário lá para cuidar dele, né? E minha irmã falou, eu vou tranquila, porque ele tá bem, teve alta. Eu falei, então, já que você vai, eu vou lá para Minas, que tenho vários cachorros, e devido à minha coluna, que você sabe que eu sou PCD, tenho pinos, eu não consigo dar banho em todos os cachorros num dia só, porque a posição da gente acaba doendo as costas, né? Fica agachada para dar banho, depois para secar, enfim. Então, eu dei banho em vários cachorros, mas ficou faltando os dois, aqueles mais difíceis, que têm mais pelo, que são maiores. Falei, não, eu volto a semana que vem e dou banho nos dois. E assim eu fiz. Então, no sábado, final do dia, eu voltei para o sítio, fui dar banho nos cachorros, estava feliz, estava meio cismada ainda, porque aquela dorzinha no peito não passava. Foi eu e meu filho, porque meu esposo já estava lá, fazendo outros procedimentos lá no sítio a semana toda. Então, meu filho falou, vamos, mãe, você dá banho no cachorro e a gente volta à noite. Ok, a gente foi. Só que chegando no sítio, eu estava agoniada, alguma coisa me falava para eu voltar. Para vocês terem uma ideia, quando dia de domingo eu volto por volta, saio do sítio por volta das 22, 23 horas. Era 15 horas, eu estava com a mala pronta e falei para meu filho, vamos embora, eu não estou bem, eu estou com uma dor de aviso no peito, eu não sei o que, que é. Como minha mãe já é de idade, como vocês sabem, ela está desenvolvendo Alzheimer, só vinha minha mãe na cabeça. Olha, meu filho olhou lá no Waze, era ponte de feriado, né? Teve um feriado aí prolongado. Aí meu filho olhou e falou, mãe, o percurso que nós fazemos em 1h30 tá dando 4 horas. Então não vale a pena sairmos agora, porque a gente vai ficar preso dentro do carro no trânsito. E eu tenho os cachorros que estão em tratamento na minha casa E toda vez que eu vou para o sítio, eu não deixo eles em casa sozinho. A gente enfia tudo dentro do carro. Quem pega carona, cada um vai com um cachorro no colo, outro no pé, vai enfeitado, né? Se a polícia parar a gente, vai achar que a gente está fazendo tráfico de animais. Aí, meu filho falou, não vale a pena a gente ficar, vai estressar os cachorros e tal. Vamos esperar mais um pouquinho, esse tempo diminuir. E aí, gente, quando deu 5 horas da tarde, a dor no meu peito aumentou muito. Falei pro meu filho, se você não me levar agora, eu vou dar um jeito de ir pra rodoviária, mas eu quero ir embora agora, tem que ser agora. E surtei. Não entendi, mas eu surtei. Aí meu filho falou, tá bom, mãe, você quer ficar presa no trânsito, vamos embora. Quando a gente tá saindo, o telefone toca. Uma colaboradora que tem lá no consultório ligou, falou, você volta correndo. Nós entramos aqui agora. Tá, eu fiquei no consultório até as 16 horas, estava tudo bem, fui em casa pegar alguma coisa, voltei, e o gato está aqui no meio da sala, com o olho grande, parado e totalmente gelado, o Fênix. Aí eu já entrei em desespero, falei, olha, eu não estou aí, não tenho como correr para o veterinário, chama um Uber, chama um carro aí de aplicativo, né? Não vou fazer propaganda de ninguém, então chama um carro de aplicativo e corre lá para a clínica, já estou ligando lá, falando que ele está chegando. E assim foi feito, graças a Deus, esse motorista do aplicativo, foi Deus que enviou, ele ligou o pisca-alerta, minha irmã enrolou o gato com bastante cobertor para aquecer, porque ele estava bem gelado, e aí ligou o pisca-alerta em um percurso que faria, em média, uns 15 minutos, o motorista fez em menos de 7 minutos. E chegou, quando entraram dentro da clínica, já entraram gritando, pedindo socorro, já veio toda a equipe médica, já sabia do diagnóstico, já tinha avisado, já correram para a emergência e tentaram estabilizar o Fênix. Mas, infelizmente, gente, o Fênix teve uma queda de potássio muito, muito grande. Foi muito brusca, por isso que ele ficou ali congelado e tudo mais. Nisso, nós já estávamos chegando em Atibaia. O meu filho veio pelo acostamento, ligou o pisca-alerta para que a gente chegasse logo, e aquela dor foi apertando no meu peito, e ele começou a achar que quem estava infartando era eu, porque ele não estava entendendo que aquilo era uma dor de aviso. Quando chegou ali em Atibaia, que tem uma descida ali para chegar aqui em São Paulo, e ali sempre tem muito trânsito, quando chegou ali que não teve jeito de pegar acostamento, estava tudo parado, eu senti uma paz tão grande. Não dá para explicar, gente. É uma paz muito linda, muito, sabe? Parece que você vai para outro plano. E meu peito parou de doer. Parou do nada. Aí eu respirei fundo, falei pro meu filho, não precisa mais você correr. Não precisa. Desculpa, gente. Naquele momento da minha paz, foi a hora que o Fênix tinha acabado de desencarnar. E ele, como forma de gratidão, ele me enviou aquela paz como se ele falasse assim, obrigada, obrigada por você ter me acolhido. Obrigada por você não ter deixado eu morrer ao relento. E pelo resgate, eu conheci o amor, eu conheci o carinho. Mas era a minha hora, eu tinha que ir embora. Ele infartou porque a queda de potássio foi muito grande. E quando baixa o potássio, tanto para os animais quanto para nós humanos, a tendência é infarto fulminante. E ele teve um infarto fulminante. Esse choro, gente, não é de tristeza, não. É de saber que ele cumpriu a missão dele da melhor forma possível. Ele foi amado, isso eu tenho certeza. A gente fez o que pôde, o que não pôde. Você, meu amigo, você, minha amiga, testemunha do quanto eu falei dele, do quanto eu pedi ajuda aqui, você sabe. Mas o que é predestinado por Deus, cabe a nós acatar, respeitar. Então, eu sou muito grata a Deus por ter escolhido a mim para cuidar dele, para que ele não fosse embora sozinho, morresse ao relento, tá? E por isso que eu vou pedir para você aqui, o Fênix foi embora, as dívidas ficaram, foram muitas dívidas, ele fez muito exame, foi muitas internações, conforme eu falava aqui para vocês. As doações, eu entendo, tá difícil para todo mundo, então as doações são muito poucas, gente, não tá dando para me arcar. E eu peço agora, não só pelo Fênix, eu peço por todos os animalzinhos que a gente resgata, continue me ajudando, se torne associado, me ajude trazendo ração, produto de limpeza, o que você puder. Vamos ajudar outros Fênix, sabe? O Fênix estava lá no meio do mato sendo comido por bichos, porque ele não andava, os bichos foram adentrando na pele dele e foram comendo, tanto é que eu contei essa história aqui. E aí ele fez uma cirurgia, tirou os bichinhos, a ferida da perna estava cicatrizando. Mas olha, o que é determinado por Deus, a gente não muda. Então, eu queria dar esse relato aqui e queria mostrar para vocês que uma semana antes veio uma intuição para mim de comprar um cordãozinho vermelho para ele, não sei porquê. E assim eu fiz e coloquei no pescocinho dele. Quando eu coloquei, ele melhorou muito, muito. Eu fiquei muito feliz. Eu falei assim, eu acho que esse cordãozinho acabou abençoando ele. Foi alguma entidade que mandou, mas não era. Depois eu entendi que esse cordãozinho era para pegar a energia dele, para me lembrar sempre dele. Ele foi embora, tá? Ele foi embora, ele partiu, ele tá muito feliz onde ele tá. Eu tenho certeza que ele tá junto de tantos outros pets que já ficaram comigo. A Cristal, a Júlio, o Sansão, o Januário, o Frederico, muitos, muitos, muitos, sabe? Eu tenho certeza que ele tá lá no meio agradecido, que ele fez parte dessa grande família de resgate. E ele nunca vai sair da minha mente nem do meu coração. Num dia que ele desencarnou, eu já coloquei lá na internet dando uma satisfação a vocês, mas hoje eu queria detalhar tudo para vocês. Gente, muito obrigada pela força. Espero que vocês continuem me ajudando. E agora vou respirar aqui rapidinho, porque eu só preciso passar o banho, a velha e o incenso da semana, que a emoção tomou conta e eu já estava esquecendo, tá bom? É o banho é com hibisco, pescoço para baixo, a vela é na cor vermelha e o incenso é com canela. E aqui, nesse momento tão emocionado, eu vou me despedindo aqui de você hoje, mas a semana que vem nós temos um encontro agendado na mesma rádio, no mesmo horário, às 18 horas, no sábado, a partir das 8 da manhã. E eu desejo, primeiramente, eu agradeço a todos pela confiança depositada em mim, na minha falange espiritual. E eu desejo a todos uma semana maravilhosa, cheia de bênçãos de Deus. Fico por aqui, até a semana que vem. Beijos de luz a todos.

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2: 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Já tem garoa em alguns pontos, você que trafega pela Zona Oeste, redobre a atenção. Marginal do Pinheiros, travada para Castelo Branco. Não tem alívio nem na expressa nem na local da Estaiada até a passagem pela Ponte Cidade Universitária. O caminho paralelo bastante intenso no trecho da Berrini, da Funchal, Brigadeiro Faria Lima, mas melhor a partir da Pedroso de Moraes. Você que está na Pinheiros, chegando pela Castelo, vai bem até a Ponte Cidade Universitária. A partir da aproximação com Eusébio Matoso, anda e para, para e anda, até a passagem pela Ponte João Dias. 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

0: Muito boa noite para você que tá ligado aqui na Capital, no FM 77.5, no AM 1040. Capital com você, este é o Capital da Bola com Basília Amigos, nesta quarta-feira. Chegou a hora, Rogério Rocha, chegou a hora, Basílio Pé de Anjo, chegou a hora, Rosino. Vem aí a Copa do Mundo 2026, vamos acompanhar a abertura. E vem aí a estreia da seleção brasileira no próximo sábado, 19h, Brasil e Marrocos. E hoje vamos falar muito da entrevista que Rafinha concedeu há pouco. Também teve entrevista da FIFA, né? A respeito da abertura da Copa, que acontece amanhã. Rogério Rocha vai trazer as principais mudanças nas regras. É importante ter atenção. Há dinâmicas dentro de campo que são diferentes. E essas mudanças vão perpetuar aí, né? Pelo restante dos campeonatos após a Copa do Mundo. Enfim, a expectativa vai aumentando e nós aqui vamos trazer a você tudo que está rolando nos bastidores desses minutos que antecedem o início de mais um Mundial. Basílio Pé de Anjo, muito boa noite. Os nossos colegas que acompanharam o treino disseram que ainda não é possível cravar quem vai nas laterais, mas que a tendência é que Matheus Cunha, que foi titular no primeiro tempo do primeiro jogo, volte ao time titular, seguindo aquela tendência que nós já abordamos aqui ontem, né? Que Carlo Ancelotti, aniversariante do dia, vai decidir, vai optar pela experiência, pelo menos nesse primeiro momento. Muito boa noite, Baza.
1: Boa noite, Raul. Boa noite, Rogério. Baza. Rosino, Atuli, Alfaccioli, a todos aqueles que nos acompanham, né? Primeiro, para desejar um parabéns ao Ancelotti e com muita saúde e muita sabedoria, principalmente para se definir aquele time que ele vai colocar em campo. E eu estarei com minhas bandeirinhas todinha em mãos, vibrando, torcendo. Então, mas não fica nervoso não, né? Isso tudo é gostoso, é prazeroso. Porque você passou por algumas barreiras, né? Que foi justamente a eliminatória. Então, chegamos aonde que é mais importante. E agora, você não tem que ter medo de ninguém. Você tem que ter respeito. O restante é com você mesmo. Vai lá, mostra tudo que você tem como capacidade. E ainda tem um adendo maior ainda, né? Nós ainda continuamos sendo a seleção que o maior número de estrelinhas tem ainda, né? No peito, e com isso, de repente, a gente pode explorar o quê? Explorar aquele respeito que os adversários terão com nós teremos com eles também, e vamos para cima deles, vamos lá, vamos buscar, só não pode se inibir, só não pode se amedrontar, não pode ficar nervoso, tem que manter a calma, porque você luta a vida toda sua, né? Que vem desde as equipes de base até a profissional, da profissional, logicamente, almejando uma seleção, todos eles alcançaram esse objetivo, Raul.
0: Perfeito, 19h08, Rogério Rocha, boa noite, só informando, né, para quem não está em São Paulo, mas, quem está em São Paulo aqui na capital já sabe, o tempo mudou agora no final do dia, já uma leve garoa, como o boletim do trânsito aí informou. Temperatura em declínio, algo que tudo indica, Roger Rocha.
2: Sim.
0: Os primeiros dias de Copa aqui no Brasil, principalmente em São Paulo, Rio de Janeiro, o Fátio vai falar de Santos daqui a pouco, Baixada Santista. Vai precisar esquentar, hein, Rogério? Boa noite.
2: Oi, Raul, tudo bem com você? Boa noite. Vamos esquentar tudo, sim.
1: Oi, Baza. Tá chovendo lá fora agora.
2: Oi, Baza, Fatioli, Rosino. Atule, nossos ouvintes. Olha, ontem, alguns amistosos ontem, né? O feminino, a seleção brasileira feminina perdeu para os Estados Unidos por 1-0. Com a Marta reclamando muito da arbitragem, né?
1: Mesmo amistoso. Não, todos. Eu assisti o jogo, né?
0: Até o Arthur Elias, né? Não é comum isso.
1: Muito chato também. O que nós fizemos ontem não pode jamais se repetir, né, Rogério?
2: Eu concordo com ela totalmente. E ontem também destaque para a Argentina 3, a Islândia 0, com gol de Messi, né? Então aí a Argentina já está indo para outra Copa. E também pela Série B, tivemos dois jogos. Ponte Preta perdeu para o Cuiabá por 2-1. E o Norte perdeu em casa para o Fortaleza por 1-0, Raul.
1: Você não pôs Portugal, Boara?
2: Desculpe, tá aqui. Ganhou 2-1. Tá aqui, isso foi
0: acabou
2: hoje,
0: 2-1, né?
2: Foi hoje, 2-1 pro Portugal, tá? Ganhou, foi isso, foi hoje. E a Inglaterra tá ganhando da Costa Rica por 1-0. São os últimos amistosos antes da Copa do Mundo, Raul.
0: Perfeito, 19:10. Alô, alô, Luciano Fatioli, boa noite.
3: Ei, Raul, grande Raul Machado, boa noite. 19:10, Basílio, Rogério, Rosinito. É, Túlio, primeiro de tudo, me desculpar ontem. Ontem, pô, desapareci por um motivo justo, rapaz. Eu me prontifiquei a ajudar um amigo, né, um colega da TV, o Tirson Pasquarelli, que é um dos cinegrafistas do estúdio da TV, já está afastado com probleminha de saúde, um pouquinho delicado, um problema respiratório, enfim. E é onde eu consegui uma consulta, né, com uma médica infectologista, aliás, muito competente, doutora Elizabeth Dott, lá de Santos, e ela, hoje eu estou aqui em São Paulo, cheguei há pouco aqui na capital paulista, e a doutora Elizabeth prontamente, aliás, é uma redundância, prontamente se prontificou a atender o Tirso, mas uma clínica, caramba, extremamente concorrida, com outros médicos também. E aí atrasou, invadiu o horário do programa e tal, não podia nem gravar, nem... Não queria perder aquela oportunidade com o meu amigo, muitas dúvidas e... Mas agora, graças a Deus, e a doutora Elizabeth Dott, infectologista, repito, Nossa Senhora, ela, meu muito obrigado por ter socorrido, e vai dar tempo de se fazer um novo tratamento, vai dar tempo de ficar tudo bem para esse meu amigo, pro Tirson. É santista, que todo jogo na vila ele tá com a mãezinha dele, é o maior barato, e ontem, pô, foi, lamento, peço desculpas a vocês por não ter conseguido participar, nem dar um sinal de vida, mas também nem dar uma mensagem, nada, o celular descarregou, enfim, mas pelo outro lado consegui ajudar meu amigo, né? E escuta, no Santos, só um destaque aí, estão falando no Ayrton Lucas do Flamengo, que o Santos poderá até contratar esse rapaz por empréstimo, é o que se comenta muito e tal. Bom, essa época, cada dia surge um nome, agora surgiu do Ayrton Lucas. Vamos aguardar se isso vai se confirmar ou não em relação a este jogador, a essa contratação, né? Olha, da seleção brasileira, eu vi agora, acabei de ler, que Ederson foi testado na lateral direita, hein? Ederson testado na lateral direita, bom, o que prova e mostra, tem duas correntes, né, de opinião, não sei a de vocês. Eu acho que o homem tá perdido, pô, imagina, um Ancelotti com a bagagem que tem, não tá perdido, não é perdido, perdido é uma coisa, perdido é que não sabe o que faz, dúvidas, normal, mas perdido não, pô, para, aí também já achou. Eu, pelo menos, Luciano, acho maldade. Agora, dúvida, sim. Então, a dúvida, lógico, maior dele é na lateral direita, acredito eu. Então, Ederson foi testado no treinamento. Eu queria pedir alguns médicos universitários. Eu não, quero pedir a ajuda de vocês. Eu não me lembro de Ederson ter jogado na lateral direita. No Corinthians jogou, no Fortaleza jogou, agora no Atalanta jogou. Sinceramente não sei, mas de qualquer maneira, essa informação que eu acabei de ler aqui é de colegas que estão, do UOL até em especial, que estão lá com a seleção brasileira nos Estados Unidos. Daqui a pouco eu falo mais, Raul Machado.
0: Pois é, Corinthians, Fortaleza, ele não jogou como lateral, mas geralmente, Basílio, geralmente, na história da bola, não é de hoje, né? O volante destro muitas vezes acaba por necessidade de sendo improvisado ali naquela função, né?
1: Você foi muito feliz na colocação, porque o Ralf fez a lateral pelo Corinthians também.
3: Ah, é verdade.
1: Em alguns jogos. É a facilidade, né?
0: E é mais do direito do que do esquerdo, né? Eu não vejo o volante de perna esquerda fazendo a ala esquerda.
1: A ala esquerda ele só vai fazer para cumprir a função de marcação.
0: Entendi.
1: Aí ele ajuda a marcar e se juntar ao meio do campo ao mesmo tempo.
0: Vamos aguardar. O provável time, Rogério, a gente não sabe ainda, né?
2: Ele colou hoje nas
0: O Ancelotti, sociais, né? Ele não deu entrevista hoje. Vai falar na sexta-feira. Amanhã, hoje foi o Rafinha, né? De dois passou para um jogador só falando. Se o Rafinha falou hoje, eu suspeito que Vini Júnior vai falar amanhã. das estrelas, está faltando ele, porque não vai ser o Neymar, evidente, em razão do trabalho que ele está fazendo em academia, transição, como a CBF mostrou em vídeos. Mas vamos ao provável Brasil, apurado aí em várias pistas aí que os nossos colegas deram.
2: Alisson no gol. Brasil! A defesa com Danilo, Marquinhos, Gabriel Magalhães e Alexandre. O meio-campo, o lance já sabe, Casemiro e Bruno Guimarães. E o ataque com Paquetá, Matheus Cunha, Rafinha e Vini Júnior.
0: Bom, Basílio, que temos aí, né? Tudo bem, contusão do Militão lá atrás, o Wesley sai e de repente tem a chance de começarmos o jogo com o Danilo, que há muito tempo não joga nessa posição e atualmente é reserva do Flamengo. E ele colocando o Matheus Cunha significa que ele fez os testes, mas talvez queira começar com aquilo que ele tem de convicção na cabeça dele, né?
1: Com certeza. Ele é aquilo que a gente comentou até ontem mesmo, né, Raul? A respeito do trabalho que ele vê no dia a dia, em tentar primeiro entrar com seu time arrumado. As definições que ele vai passar para os jogadores que vão fazer e cumprir da melhor maneira uma posição que, logicamente, por mais que seja improvisada, mas que terá jogador que poderá ajudar, principalmente no esquema tático que ele vai fazer. Então, por isso que, de repente, ele deva, tá, o Ederson ter treinado na lateral direita, eu acho que vai ser muito mais pela questão de apoio, né? Porque, se eu não me engano, na Itália ele está jogando como um meia, praticamente, que chega no adversário com facilidade. Então, quem sabe ele deva estar preparando o Ederson justamente se durante o decorrer do jogo houver uma necessidade dele fazer mais uma improvisação.
0: Vamos aguardar.
1: Apesar que ele tem Ibanez, né, também.
0: Que falou ontem, né?
1: Então. Ele pois tem algumas alternativas.
0: Vamos ouvir então o Rafinha, antes de ouvir o Fatioli também falando a respeito. Aliás, na segunda, o Fatioli, eu e o Rogério fizemos uma lista que foi difícil achar lateral direito que pudesse cumprir essa função. É de fato uma posição muito carente, aquela coisa, né, Rosino? Se não tem tu, vai tu mesmo, né? O Rafinha foi o jogador escolhido hoje para a entrevista coletiva. E nós temos alguns trechinhos aí. Vamos pro primeiro. 19 horas 17 minutos. Olha, continue participando com a gente no 11 983345777. Mande uma foto, tá? Pode ser vídeo também, mas foto da sua rua pintada ou da sua casa. Se você preparou algum adereço, se tem aí uma fantasia. Lembrando que ontem a gente começou isso aqui numa brincadeira e o Basílio resolveu presentear aí o ouvinte capital mais criativo com um calçado da Dipolini. Então continue mandando fotos, a Tuli está recebendo, está separando. Vale, como a do Rogério colocamos. Do Rogério está concorrendo
1: Masculino e feminino, para saber quem é
0: que vai. Para a gente saber quem vai ser o ganhador ou a ganhadora. Então mande no WhatsApp da capital, que é o 11 983345777. Vale o cachorro, vale a sogra. Coloca um verde e amarelo aí e manda foto pra gente. Pode ser
3: sogra?
0: Pode ser, né, Fati?
3: Mas se de repente a pessoa errar na mão da tinta, na mão que eu digo assim, enfia lá um pincel grandão na lata de tinta. Aí vai pintar a sogra toda e de repente se ela fica asfixiada.
0: Meu Deus do céu, pode acontecer, né?
2: Abafa.
1: Meu Deus do céu. 007, pô?
2: Jesus Cristo.
3: Olha, esse ano a gente já falou disso no outro dia, né? Em Santos, pelo menos, bem menos ruas pintadas e tal. Agora, sabe o que me chamou a atenção? Acho que em São Paulo também. Pô, a camisa oficial da seleção, quanto que é afinal? Já vi vários preços, mas por volta de R$500, não é isso?
0: Sim, essa é a média.
3: Não dá, né?
0: Foge a realidade. Eu vi por 800.
2: R$800.
3: 800?
0: Sim.
3: É isso, bom, foge.
1: É do total. Jogador, né, essa? Não é do então, torcedor.
3: Tá, mas vai, aqui é do torcedor, basta que seja 400, né? Vai, mais ou menos. Não dá, né? Isso daí é um incentivo à prática, eu falei isso na TV... Os caras estão incentivando a ilegalidade, estão falando, menos, gente, tem mais coisa para se preocupar. Pô, por isso que o camelô monta sua banquinha e é um trabalhador como qualquer outro. É um trabalhador, compra quem quer, a lei da oferta e da procura, ninguém é obrigado a comprar o camelô ou da loja. Por isso que ele bota a banquinha dele na porta da loja. Já tive um pouquinho, você vende a 100, 150 e vende pra caramba, pô. Ai, mas não é oficial. Não, tudo bem, mas, pô, os próprios produtos, na minha opinião, os produtos originais, os fabricantes, as marcas oficiais originais, incentivam o paralelo, porque, pô, é brincadeira, um preço disso é uma compra de mês de supermercado e uma bela compra, né? É R$800, caramba.
1: Olha, meio salário mínimo.
3: Sim, também. É.
0: Vamos lá, então. Rafinha falando sobre as lesões que sofreu na última temporada e o seu desejo de brilhar com a camisa da seleção. Vamos ouvir.
4: Cara, obviamente que vestir a camisa da seleção a gente quer sempre, né? Quando a gente está bem fisicamente, a gente quer sempre estar presente. Eu sofri com algumas lesões da temporada passada, onde pela seleção perdi metade dos jogos, né? Perdi metade dos jogos, então eu particularmente fico muito mal assim de não poder estar presente, não poder estar participando. Mas sempre que eu tô vestindo a camisa da seleção, nos clubes, enfim, eu sou uma pessoa que eu sempre dou o meu melhor em prol do clube, da seleção, e eu sempre vou continuar fazendo isso até onde o meu corpo permitir que eu faça isso. E acho que o Mister, ele tem total confiança, ele conseguiu me acompanhar de perto pela seleção, mas ele já me acompanhava na Espanha, então várias vezes também já conversamos. Ele é um cara que sempre, mesmo sendo muito rival, a gente sempre teve uma boa relação. Eu diria que

0: do Real Madrid, tendo o Carlo Ancelotti como treinador. E aproveitou para rasgar elogios às qualidades do italiano.
1: Cara, acho que a história que ele escreveu dentro do futebol é algo admirável, não só para quem está trabalhando junto com ele, mas também para os adversários. Então, sempre que a gente tinha algum jogo contra o Real Madrid na Espanha, o cuidado era, né, no máximo, ao 100%. E enfrentar um treinador como ele, com a história que ele tem, com a capacidade técnica que ele consegue fazer o time dele jogar, é sempre algo muito complicado. Felizmente eu tive muita felicidade nos duelos contra eles. E eu espero poder fazer tudo aquilo que eu fiz contra ele, fazer a favor dele, né, principalmente na Copa do Mundo. E como eu falei, eu vou buscar sempre dar o meu melhor, vou buscar sempre fisicamente, tecnicamente, dar o meu melhor pela seleção. E para poder dar bons resultados, não só para ele, assim como para o grupo também, que merece muito.
0: E aí o Rafinha reconheceu na coletiva que realmente, até hoje, rendeu mais no Barcelona do que pela seleção brasileira, mas também valorizou a participação dele. Vamos ouvir.
1: Eu acho que eu já consegui entregar, sim, muita coisa pela seleção. Obviamente que a gente não pode ser hipócrita e falar que foi igual aconteceu no clube, mas eu acho que dentro do possível, dentro daquilo que a gente estava passando, principalmente nesse último ciclo de Copa, acho que eu consegui entregar, sim, um bom futebol, mas como a gente, principalmente dentro do vestiário, a gente é muito consciente disso, que a seleção brasileira, ela é feita de resultados. Se a gente não tiver resultado, a gente vai ser cobrado. Então, a partir do momento que a gente está sendo cobrado por algo que a gente está fazendo no clube, eu acho que é porque a gente tem total capacidade de fazer isso pela seleção também. E eu, mais do que ninguém, eu sou um que, se tiver que falar que a gente precisa melhorar, eu vou falar e não tenho, né, não tenho problema com isso. E acho que a gente pode melhorar, não só eu, como vários jogadores também têm essa consciência de que pode chegar o mais próximo, estando na seleção, do que representa nos clubes, e a gente está trabalhando para conseguir isso.
0: Luciano Fatioli, ontem aqui alguns ouvintes perguntaram ao Basílio sobre essa cadeira cativa do Vinícius Júnior e do Rafinha, que são dois jogadores que nos clubes foram bem, mas na seleção não renderam até o momento. O que você acha do Rafinha? Nesses amistosos, os dois que tivemos, ele jogou o primeiro jogo, o primeiro tempo, e no segundo jogo jogou um pouco mais. Mas ainda não brilhou, faz tempo que ele não encaixa uma boa apresentação. Pelo contrário, quando a gente lembra do Rafinha e o Rogério conversávamos aqui, foi daquela declaração infeliz antes do jogo para a Argentina, que ia dar porrada nos caras lá, e aí nós fomos goleados e ele ainda apanhou no muito. Bom sentido, né? O que você espera do Rafinha? Você acha que na sua seleção ele é titular? Ou é um nome que, com o Endrick, de repente, pedindo passagem, é um nome que pode perder espaço? O que você acha, Fati?
2: Já passou da hora de perder espaço. Já passou da hora de perder espaço. Na minha seleção, não seria titular. Ele perde para Endrick e perde para Luiz Henrique. Não seria titular, não. Não mantém uma regularidade, não. No meu entendimento, não colabora taticamente com o que Ancelotti imagina, o que os treinadores também imaginam, que os atacantes têm que voltar para marcar, né? Então, na minha seleção, não seria titular. Ele não passa. Primeiro que eu também, bom, é uma questão pessoal também, cada um com seus botões, com as suas manias. Ele não me passa uma não é sinceridade. Eu vejo nele, é assim, não é de hoje, não. Ele se acha o rei de Roma, né? Se bem que o rei de Roma é o Paulo Roberto Falcão. Ele se acha, ele acha que joga uma bola muito maior do que a que joga. Ele acha que é o grande jogador, vamos imaginar um Garrincha reencarnado. E não. É um jogador com boas e más participações. Mais irregulares do que boas participações. Tomara na Copa, e isso acontece, isso faz parte da bola, do mundo do futebol, ele arrepende e tal. Mas, se mantiver a irregularidade, não vai acrescentar muita coisa.

0: ainda não, na minha opinião, viu?
1: É um jogador que está naquela lista daqueles nomes de confiança do Ancelotti, né,
0: Basílio? Ah, sim,
1: embora ele não tenha treinado o Rafinha, ele aposta muito ali. Mas como o Fatioli falou, ali pelo setor que ele joga, embora ele também faça a esquerda também, direita e esquerda, né?
0: Ah, é.
1: Mas a esquerda, aí tem o outro mais intocável ainda, que é o Vinícius Júnior, né? Mas, enfim, do lado de cá, o Fatioli lembrou muito bem. Você tem o Endrick, que pode fazer aqui, o próprio Luiz Henrique. Ali você tem o Rayan também, né? Que também é outro nome no banco. Até porque o Igor a gente coloca mais como centralizado, ali é mais um 9, né?
2: Exatamente.
1: Mas o Rafinha tem que mostrar um pouquinho de serviço agora, nesse começo de Copa, né, Basílio? Porque é diferente das outras vezes. Aliás, hoje, novamente, não sei se vocês viram, eu vou tentar buscar aqui, mais um lance pegado no treino.
2: Não vi.
1: De novo, Casemiro. Dessa vez, uma entrada um pouquinho mais forte no Danilo. Danilo volante. Daqui a pouco eu vou mostrar pra vocês. Mas, enfim, os treinos estão pegados. Significa a molecada, Basílio, quer jogo, tá com fome. A molecada que tá... Quem tá no banco, historicamente, é assim, né? Agora o Rafinha, tudo bem, teve a contusão, ficou fora. A reta final de eliminatórias dele foi muito ruim, muito abaixo, né? Mesmo Barcelona sendo campeão espanhol, ele não foi um grande nome de destaque. Vamos ver como é que ele vai se encaixar nesse esquema aí do Mister, né? Porque é um jogador que tem potencial, mas tem que entregar um pouco mais, né?
3: Com certeza. Acho que a gente tem que partir por um princípio, né? Eu, da convocação, eu já disse que logo que terminou não, eu mudei de canal, eu já fiquei ali matutando, falando, pô, pra mim, os três goleiros escolhido naquele momento, não era os goleiros que eu imaginava. As duas laterais, são quatro jogadores, né? Para as duas laterais, dois de cada lado, um de cada lado em cada jogo, né? Mas eu, para mim, também é deficiente. Volante, eu achei que o Casemiro, não nos jogos, e me impressiona muito. Nos treinamentos aí, tudo acontecendo com ele, né? Deve estar chegando atrasado, então. Porque não é possível. Eu acho que ele está fazendo um rodízio lá, para ver quem que é que pode ficar fora da Copa. Porque essas chegadas que ele está dando, está comprometendo também, né? Então, volante, meias, né? Meias não se define ainda, né? Quem vai fazer... esse papel de organizar o meio do campo junto com os laterais, junto com os volantes e os atacantes também, é o elemento que tem que ter a inteligência, a sabedoria, a calma necessária para poder fazer o time jogar. E agora, essa incógnita de atacantes também... Foi citado por você mesmo, né, Raul, agora, o Rafinha e o Vini Júnior, também ainda não mostraram aquele potencial que a gente sabe que eles têm. Mas só que na seleção não estão se organizando e não estão representando de acordo com o que a gente espera. Então, no fundo, daqui a pouco nós vamos ter que criar uma seleção de IA aí, entendeu? Fazer aí um desenho dos goleiros que nós já tivemos e passar para todo esse grupo que ele vai colocar em campo, porque as dificuldades parece estar aparecendo dia a dia, né, Raul?
1: Sim.
3: Eu acho que ele pensou em alguma coisa e o que ele pensou não está surtindo efeito. Então, por isso que já tem gente já subindo nas tamancas, renovou o contrato antecipado. E ele deve estar um pouquinho, concordo com você, né? Deve estar um pouquinho perdido ou tendo dúvidas, né? Em algumas outras posições aí que ele possa usufruir.
1: Foi um ciclo complicado, já falamos aqui, um ano só que o Ancelotti teve, mas é a primeira vez dele também como técnico de seleção, né? É diferente do que treinar um clube. Ó, depois do intervalo, que é rápido... Oi, Fati, pode seguir.
0: Só rapidinho para não perder a página aqui, por favor, pô. Ricardo Rocha, meu Deus do céu, a Fábio Oliveira é uma colega que escreve muito de TV, de entretenimento, do site Metrópolis. A Fábio Oliveira é uma jornalista muito séria. Ricardo Rocha, o ex-zagueiro, foi detido hoje pela manhã no Aeroporto Internacional Tom Jobim, no Galeão, no Rio de Janeiro. Ele estava viajando para os Estados Unidos, onde iria né, trabalhar na cobertura da Copa do Mundo, e aí foi detido por policiais. É um mandado de prisão civil expedido pela 16ª Vara da Família da Comarca de Fortaleza, lá no Tribunal de Justiça do Estado do Ceará. O motivo é uma dívida de pensão alimentícia acumulada no valor de R$ 2.000, R$ 2.414,57. A ordem de prisão tem validade até abril de 28 e estabelece que assim que o prazo, ele vai ficar, pelo que eu estou entendendo, vai ficar preso por 45 dias a partir de hoje. Assim que o prazo for cumprido, ele deverá ser colocado em liberdade de forma imediata, desde que não existam outros impedimentos ou novas ordens de prisão em seu nome. É uma questão pessoal? É. Mas já que foi tornada pública, o Ricardo Rocha é um personagem importante na história do futebol brasileiro, com essa situação lamentavelmente que aconteceu com ele hoje pela manhã.
1: Ô Fatioli, deixa eu ver se nós, se nós entendemos o direito que você disse.
3: Se ele pagar.
1: Então, ele pagando, ele ainda fica 45 dias, é isso?
0: Então, é isso que eu não... então, pelo texto...
1: Sim.
0: Eu também... Não, tô dando risada porque no final, graças a Deus, deu certo. Eu tive de amigo que já foi preso por pensão, e a gente, alguns deles, fazia uma vaquinha aos amigos, tal, para tirá-los, né? Então, pagou, paga em dinheiro até para o juiz. Paga em dinheiro, ele já assina na hora, despacha com o advogado na hora e já libera. Aqui não entendi que se mesmo pagando ele ainda fica 45 dias. Para R$ 2.414, pô, deve ter caído no esquecimento do Ricardo Rocha, né? Acho eu, né, poxa.
1: Pois é, realmente, a repercussão é muito grande aqui. Ele estava embarcando para os Estados Unidos, justamente para a Copa. Porque se fosse 45 dias, Rogério, é o tempo da Copa.
2: Acabou a Copa, né?
1: Aí não adianta nada.
2: Vai ver lá, pô. É, vai ver com o delegado.
3: É. Leva esse junto, pô.
1: Comercial, voltamos já.
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11: Oi, Raul Machado, oi, Roberto Basílio. Oi, tu manda bacada, boa noite. O Casimiro tá chegando forte demais. Ele tá querendo tirar, quis tirar o Hendrick, agora quis tirar o Danilo Santos. Olha, eu não sei não, viu? Tomara que eu esteja errado, mas meu medo é dele ser expulso no primeiro jogo e deixar o Brasil na mão. E o Rafinha e o Vini Júnior, se jogasse do jeito que joga no Real Madrid, no Barcelona, a seleção brasileira já começava a ser favorita, que joga muito bem, tanto no Barcelona como no Real Madrid. Agora o Casemiro, se ele não abrir o olho, ele vai ser expulso e ele toma cuidado, hein? Se ele for expulso, ele não ganha mais titularidade, não, tá bom? Boa noite. Aqui é o Edivaldo de Palermo. Boa noite.
3: Grande Edivaldo. Boa noite, Edivaldo.
1: Duas informações aqui. Primeiro, Basílio Pé de Anjo, vamos parabenizar aqui, às 19h37. Parabenizar aqui a nossa querida Solange Pinheiro. Afinal de contas, hoje, nesse dia 10 de junho, às portas da Copa do Mundo, nasceu o neto dela, o Davi. Inclusive, ela falou que é uma emoção muito grande, porque ela se torna vovó pela primeira vez. E já dizendo que ele vai ser corintiano, já é corintiano, né? Então, parabéns, Solange, parabéns aí ao papai, à mamãe, ao pequeno Davi, que chega hoje cheio de saúde. Ela tá toda contente, vovó Coruja. E já dizendo aqui que é mais um louco pro bando, não é? Sol, um beijo pra você. O Chicão mandou uma foto, é isso? Tem a foto aí? É possível, Túlio? Vai colocar
2: pode
1: na tela aí.
2: Pode ser publicada? Pode ser publicada?
1: Ah, ele fez a figurinha dele. Olha só.
3: Fatioli, tava me faltando essa.
1: Fatioli, ele tá aparecendo no YouTube agora. Ele fez uma arte, uma foto. Ele fez uma figurinha como se ele fosse um zagueiro. Olha, rápido assim, lembrei do Batata, gente. Que fosse o Batata, cara, zagueiro.
3: É, porque ele pôs bigode nele.
2: Tá mais pro Márcio,
3: não tem bigode?
2: Tá mais pro Márcio Canuto.
1: Márcio Canuto.
2: Márcio Canuto.
1: Bem lembrado.
2: Márcio Canuto, totalmente ele.
0: Aliás, o Juvenato, né? Eu falo Juventino, mas Juvenato, que é ouvinte nosso, que apresentei, levei ele na rádio aí um dia, que ele ficou todo emocionado, vocês se lembram? Amigo também de Basílio, amigo nosso, enfim. Eu vou aproveitar que o Juvenato também nos ouve. Juvenato, daqui a pouco o teu salário do mês vai em almoço com o Chicão. Tá difícil isso, hein?
1: Ô, meu Deus do céu. E alô, também, Juvenato, aniversariante do mês.
2: E também a foto parecida também com aquele sargento pincel
1: dos Trapalhões. Pincel dos Trapalhões. Ô, muito parecido, Chicão. Assim, E aí tem uma outra foto que chegou, os ouvintes vão interagindo. A gente pediu aqui, começou com brincadeira da gente pedir foto das ruas pintadas. Da fachada. Agora esse ouvinte, ô, Tuli, quem é que mandou essa foto? É um coelho ou é uma coelha? Fale aí o microfone, Tuli. Solte um tostão da sua voz, Tuli Simões. Quem tá no YouTube está vendo um coelho vestido com a camisa da seleção e até as orelhas ali, Tuli, é isso? Verde e amarelo?
3: Presa.
1: Mas quem mandou essa foto pra gente? Quem é este ouvinte? É ele ou ela? Quem é, Tuli? Boa noite.
12: Boa noite, Raulzito. Boa noite, Rogerinho. Boa noite, Baza. Boa noite,
3: ouvintes
12: da Capital da Bola. Quem mandou foi a Rita de Fátima do Vale, lá do Jardim Aricanduva. Rita
2: do Vale, sim.
12: Uau! E ela mandou do coelhinho dele, só não mandou o nome do coelhinho, ou coelhinha, mas se ela quiser mandar, eu coloco aqui depois o nome. Mas é uma gracinha, né?
1: É, porque a gente...
3: Começou... só pôr na panela.
12: Meu Deus, Baza!
2: Ave Maria!
0: Olha, só pedir ao Chicão para não se enganar quando ele mexe no celular dele, pelo amor de Deus, que as fotos que ele me manda, ele não mande aí pra rádio, hein?
2: Chicão! Não pode, Fábio.
1: Engraçado, pra mim ele só manda áudios. Essas fotos não chegam pra mim.
0: Ele não manda?
1: Pra mim são áudios só de manhã.
0: Ele fazer um grupo. Um grupo pra mandar pro Rosino, pra Túlio também, fazer um grupo pra ele enviar pra todo mundo.
1: Ah, entendeu? Legal. São dicas de culinária, né?
2: O Chicão me mandou aqui.
0: Tem alguma coisa de nu artístico, mas.
1: Meu Deus!
0: Parte da arte e cultura, entendeu?
2: O Chicão também me mandou aqui, Fatioli, uma sugestão pra você assistir o jogo de sábado do Brasil no Bar do Nelson. Você pode levar sua namorada, ou sua esposa, Brasil! Ou amante. Mas se você levar as três, você não paga nada.
1: Tem que levar a esposa,
2: ou a esposa, ou a namorada, ou amante. Se você levar as três, você não paga nada.
1: Não paga nada.
2: Se você viver também, né?
1: É melhor ficar em casa, porque vai estar frio, né, pelo visto.
0: Olha,
1: né?
0: Isso me lembra, eu já contei, acho que eu contei. A Copa de 2002, no Japão e na Coreia, que os jogos eram 3 horas da manhã. Horário nosso, eu trabalhava na TV Tribuna, filiada da Globo, e eu ia para todo jogo do Brasil, eu ia para algum bar, para alguma danceteria, fazer a gravação, fazer o VT, né, do pessoal assistindo e tal. E aí o que tinha de moço, que não tava com a esposa, tava com outra pessoa e tal, aí eu ia no microfone, ia sempre no palco lá, falava, gente, tudo bem? Meu nome é Luciano Fatioli, TV Tribuna. Ó, tem uma luz, tá vendo essa luz aqui? Eu acendi a luz lá, que é o Sangan, né, que é o nome da luz que se utiliza as externas, para quem está nos ouvindo saber. Quando eu estou com uma equipe aqui, a gente veio gravar uma reportagem para mostrar no Tribuna Esporte, né, né, tal. Então, quando acender essa luz do nosso equipamento, é que a gente vai estar gravando, tá bom? Por quê? Porque os donos me pediam, pô, Fatioli, pelo amor de Deus, estou cheio de amigo aí, que, né, tal, assim, é, né, parará, falou, eu falei, não, tranquilo. Aí eu ia no palco, sempre avisava, só sei que na hora que acendia a luz, era no tal de um correr para cá, outro correr para lá, e ficar debaixo da mesa até, foi uma grandeza. Lembrei disso agora com essa promoção aí da Lilian. Você vai, Rogério?
2: Não, não vou não, Fatioli, é melhor não, vou ficar em casa.
1: Tá certo, esclarecido, tá? A defesa do Ricardo Rocha informou que a questão foi submetida ao Poder Judiciário e que a decisão foi revogada, tá? Segundo a defesa, o episódio teve origem em uma divergência relacionada aos valores apontados no cumprimento de uma decisão judicial do caso. A ordem foi prontamente revogada e o ex-atleta, a defesa dele diz que ele, né, reafirma os seus compromissos em cumprir a determinação e que agora ele segue a agenda profissional, incluindo a viagem para os Estados Unidos. Não sabemos se já foi, se não foi, tá indo, se não tá indo, vai.
0: Ô, Baza, você que é o nosso comandante, né, do nosso programa, enfim, você que é um parceiro da Rádio Capital. E aí, lógico, se você quisesse, você iria, óbvio, pô. É, se você não tivesse os outros compromissos aqui, acredito que até estaria lá. Mas olha, sério mesmo, você, Raul, Rogério e eu, só nós que estamos indo, porque, lógico,
1: tá todo mundo
0: nosso
1: lá.
0: Compromisso, nossa filosofia outra de trabalho e tal, porque tá todo mundo, pô, não sei, todos os colegas estão todo mundo indo na Copa. Vai ter mais brasileiro lá de imprensa do que nos outros países. É um negócio impressionante, pô. Acho que tá tendo alguma promoção aí de preço, de hotel, de avião, que a gente não tá sabendo. É sério. Cada dia eu vejo um nome novo, alguém fala, ué, esse também foi? Pô, Marquinhos também foi? Tá todo mundo lá, meu Deus do céu, viu?
3: Deixa eu te passar mais ou menos uma ideia. Na outra Copa, nas outras Copas, né, do mundo... algumas empresas ela fez sorteio na época da eliminatória, né? E ela fazia sorteio entre os funcionários. E geralmente, aquelas grandes empresas,
0: sim.
3: Ela tem essa parceria com diversos colegas nossos. Então eles fazem esse sorteio e acabam levando. Eu tenho vários da torcida da Gaviões que estão indo. Alguns foram nesse financiamento das empresas. Você pode ver que esse ano não tem as grandes empresas que estão contratando ex-jogador e tudo para ir assistir junto com os funcionários. Por quê? Porque eles acabaram premiando antes. Eu acho que até para contenção de despesa... Ele praticamente já dá de presente essa passagem. E é muito legal, a forma que eles fazem, sorteio. E geralmente em fim de ano, assim, você participa e convidam vários colegas nossos que acabam participando junto com os funcionários. A contenção de despesa é muito maior, né?
0: E a maioria, pelo menos dos colegas que eu conheço, todo mundo em Airbnb, que os hotéis, lógico, até pela diferença do dólar do real, devem estar muito caros, né? Mas, de qualquer maneira, você já viu, deixa eu aproveitar, o nosso programa é esse jeitão, né? Raul, Baza, Rogério. Eu não vi ainda, confesso que não, porque é tarde, caramba, eu também tenho dormido cedo, enfim. O Felipão já começou, lógico, lá na Globo, né? Na Sport TV, melhor dizendo, um programa que o André Rizek apresenta, tal. Vocês já viram, já falou alguma... sempre, é um personagem importantíssimo do futebol. Já falou alguma pérola, alguma coisa, nada? Tá tranquilinho até agora?
1: Ainda não, por enquanto
3: tá,
1: calma.
3: Tá muito tranquilo.
1: O bicho vai pegar quando a bola rolar, a partir de sábado.
3: A partir de sábado. Sim.
1: Por enquanto é só o pré, né? Não tem muito...
0: Ó, sábado é um jogo, sábado é o seguinte, se por acaso ele optar pelo Ederson, que seria uma surpresa, concordam? E der certo, nossa, esse homem é um gênio mesmo, por que a CBF não contratou esse Ancelotti antes. Se der errado, pra fazer isso, botava qualquer um daqui. Rapaz, já tô vendo tudo, hein?
1: Pois é, vamos continuar ouvindo Rafinha. Rafinha falando sobre a importância da equipe chegar 100% focada durante o Mundial. Vamos ouvir.
13: Acho que não só no primeiro jogo, acho que a gente tem que ter não só um ponto de atenção, mas vários durante a competição, porque é uma competição, assim, num curto período de tempo, ela é muito traiçoeira, né? Então tem pouco tempo de trabalho para poder organizar melhor. Então a gente, com esse tempo de preparação, a gente está tentando nos adaptar e chegar o mais próximo possível de não cometer erros. Então acho que o ponto de atenção é o fato de a gente ter uma competição curta, num período curto, e ter que errar o menos possível.
1: Rogério, vamos lá, amanhã, daqui a pouco a gente escuta mais o Rafinha, mas me veio à mente um detalhe.
2: Sim.
1: Amanhã abertura. Diferente Olimpíada é aquela abertura Brasil! Gigantesca, que vem a bandeira, vem a delegação. Isso. Mas Copa do Mundo também tem lá a sua abertura, chama a atenção de muita gente que não é do futebol.
3: Seus mistérios.
1: Todo mundo quer ver, né? O que será que vai ter, né? Ou qual será a mágica desse ano? Só que é uma Copa em três países diferentes. Como é que vai ser isso? Conta pra gente.
2: Amanhã, no México, na cidade do México, vai ser o jogo inaugural. A cerimônia vai começar às 14h30, horário de Brasília, no estádio Azteca, né? O jogo inaugural é México e África do Sul, às 16 horas.
1: Então, amanhã, 2h30,
2: começa a transmissão.
1: Quem ligar no SBT já vai ter o Galvão narrando tudo isso.
2: E na
1: Globo, acho que é o Everaldo Marques.
2: Everaldo Marques, é. México e África do Sul. É isso, 16 horas. As atrações de amanhã: Shakira, Burna Boy, que canta a música do oficial do Dai Dai, além de Alejandro Fernandes, e Maná e Belinda.
0: E o Manuel Gomes, o Caneta Azul, não se confirmou o nome dele?
2: Ele tá ainda em transição, tá em voo ainda. Ele tá indo pela Azul, gostou?
1: Boa, essa foi boa,
0: essa
1: hein?
0: Foi boa, hein? É.
2: Aí, Raul, no dia 12, né, que é sexta-feira, mesma coisa, 14h30, vai ser em Toronto, no Canadá. Canadá e Bósnia.
1: Então, peraí. Então, vamos lá. São três aberturas diferentes. Uma em cada país.
2: Uma amanhã e duas na quinta.
1: Então, na quinta, vai abrir algo que já foi aberto.
2: Canadá e Bósnia, né? Vamos contar. Alanis Morissette, Michel Bublé.
1: Pensei que era Michel Teló.
2: Alessia Cara, entre outros grandes nomes da música, tá? Canadense.
1: Então,
0: que horas é a abertura amanhã?
1: Amanhã é 14h30.
2: Todos os três dias, exatamente. Amanhã em quinta, 14h30. Aí, na
1: sexta-feira.
2: No dia 12 também, dia 12, né? Que nos Estados Unidos também são dois jogos, né? A abertura é 20h30.
1: Porque é no jogo
2: horas.
1: Da noite.
2: É, jogo da noite.
1: Então, ou seja, amanhã no México à tarde.
2: Isso.
1: Sexta-feira à tarde no Canadá.
2: E à noite
1: nos Estados Unidos. E sexta-noite nos Estados Unidos.
2: É isso aí.
1: E nos Estados Unidos, quem que vai cantar lá? Tem aí já os nomes?
2: Tenho. Katy Perry, Anitta, Lisa, Futuri e Rema.
1: Então a Anitta vai cantar com o Trump lá em cima?
2: Vai cantar com o Trump.
1: Caramba. Porra, na sexta-feira à noite.
2: Será que ela vai rebolar pro Trump?
1: Na sexta-feira à noite?
2: Na sexta-feira à noite.
1: Dia dos Namorados?
2: Dia dos Namorados.
1: Na sexta-noite?
2: É.
1: Vai ligar a televisão, vai ter a Anitta lá?
2: No estádio.
1: Horário nobre.
2: Em Los Angeles.
0: Alguém vai ficar na mão, não sei quem é o da vez.
1: Horário nobre.
2: Nem sei quem vai ficar na mão.
1: Meu Deus.
0: A Gretchen não se confirmou, a Gretchen?
1: Não tá, Gretchen. Não está.
2: Não tá. Então é isso, Raul. As três é a abertura da Copa do Mundo.
1: Vamos ouvir o Rafinha falando dessa vez sobre as diferenças de jogar com o Endrick e com o Igor Thiago, destacando que cada um tem uma característica diferente. Vamos ouvir, Rosino, pode soltar.
13: Falando do Igor Thiago e do Endrick, acho que é mais uma questão de característica de cada um. Cada um, obviamente, tem uma característica diferente do outro, e a gente, num todo, a gente tem que se adaptar. Cada um tem que se adaptar ao grupo, e o grupo tentar que se adaptar minimamente possível à característica de cada um. Acho que isso que é o mais importante.
1: Agora, essa resposta aqui, eu faço questão que vocês acompanhem com atenção. Eu não acredito que ele falou isso. Essa parte eu não ouvi, eu acompanhei boa parte, é muito longo, né? Mas eu vou ouvir com vocês agora. Número 4 aí, Rosino. Rafinha revelou um conselho que ele dá para os jovens. Escutem.
13: Cara, eu particularmente eu acompanho zero assim do que sai de notícia. Tenho pessoal que cuida das minhas redes sociais, não assisto televisão. Mas a gente não pode ser hipócrita, a gente sabe que, né, principalmente os jovens hoje em dia são muito ligados no telefone, rede social, Instagram, TikTok, enfim. Não tem como fugir, porque acaba que a notícia cai no colo deles. Tipo, a galera mais antiga, assim, né, mais experiente, a gente tenta fazer com que eles usem menos de rede social, até mesmo para não, né, não criar uma expectativa ou não se frustrar baseado naquilo que está sendo dito. Então, a gente tenta blindar um pouco do que vem de fora. Né, te agradeci, que tu falou que acho que a seleção é uma das quatro favoritas na Copa, a gente também está muito confiante. E acho que a galera que não acredita muito na seleção, eu acredito que não é que eles não acreditam, mas foram tantos anos se frustrando, porque sempre tivemos seleções que poderiam realmente ganhar a Copa do Mundo e não ganharam, e que acaba que o pessoal acho que não quer se frustrar novamente, então prefere, né, opta por esse lado de não torcedor. Mas no fundo, acho que todo mundo está torcendo pela seleção e a força do torcedor vai ser muito importante para a gente.
1: O difícil vai ser aconselhar os jovens a não ficar tanto na rede social. Com o Neymar ali, impossível. Rogério, dá uma pincelada, amanhã a gente fala com mais calma.
2: Sim.
1: As regras novas que amanhã já estarão valendo, vamos lá.
2: Cobrança de lateral e tiro de metas, tá? O árbitro vai iniciar uma contagem regressiva de 5 segundos depois que ele apitar. Então, ou seja, apitou,
1: tem 5 segundos
2: para bater ou tiro de meta ou lateral.
1: Se não cumprir, o que acontece?
2: Se não, o jogador de linha demorar mais do que isso para cobrar, a posse é revertida.
1: Reversão, ok, tá bom? Perfeito.
2: Limite de substituições, né, o jogador tem também 10 segundos para sair de campo.
1: Teve um jogador da Argentina que no amistoso demorou mais que 10 segundos. É. Aí o que acontece? O coleguinha que vai entrar...
2: Um minuto.
1: Tem que esperar um minuto. Não pode entrar imediatamente. Então, substituição não pode ficar fazendo hora. Ou sai pela lateral ou 10 segundos.
2: O atendimento médico. Qualquer jogador de linha que receber atendimento médico dentro do campo será obrigado a ficar fora da partida por 60 segundos.
1: Então acabou. Na Libertadores, lembra, Brasil?
2: Entrou a marca.
1: O jogador que mancava, aí entrava a marca e ele voltava correndo. Isso aí acabou, então. Ficou passado.
2: E o VAR, né, o árbitro de vídeo, ganhou mais autonomia. E agora pode corrigir erros na marcação de escanteios e tiro de meta e revisar o segundo cartão amarelo que resulta em expulsão.
1: O meu medo não é na Copa, principalmente essa última aí que a gente vai falar muito amanhã.
2: Sim.
1: Vocês vão ver o que isso vai bagunçar aqui no Brasil. Vão dar mais autonomia. Repete aí, ó. O VAR vai poder interferir em ações que ele não podia ter então, ó. Repare.
2: Vai corrigir erros na marcação de escanteios, tiro de metas e revisar o segundo cartão amarelo.
1: Olha só.
2: Em caso de expulsão.
1: Rogério, que horas a bola rola amanhã? Que horas a bola? 2:30 abertura. O jogo, 4.
2: 4 horas.
1: Quem joga?
2: Amanhã joga México e...
1: África do Sul. Que foi já a abertura da Copa de 10. Seu palpite?
2: México 1-0.
1: Fatioli, eu quero o seu palpite e já emenda o seu destaque final.
0: México 1-0 também. Vou na cola do Rogério na questão do palpite. E a minha tristeza de saber que não vamos ter artistas brasileiros, além da Anitta, uma quantidade maior nos shows de abertura. Mas fazer o quê, né?
1: Olha só, Fatioli, a dona do coelho mandou uma mensagem. Como é que é o nome dela, Tuli? A gente tinha falado.
3: Eu ia pedir, eu ia falar dela.
1: Mas tá aqui, ó.
3: Rita.
1: É a Rita. O nome do coelho chama-se...
12: Pitico.
1: Pitico.
12: Pitico. E ela disse assim, Baza, ela tá ouvindo a gente. Ela disse que não é pra colocar ele na panela, ele não é de panela.
1: Então fique tranquila.
3: Puxa, eu ia até pedir desculpa pra família, né, que... Eu fui brincar, porque tá falando.
1: Foi espontâneo.
3: Jamais.
2: O Fatioli tem uma namorada que chama de Pitico, não sei porquê, né? Chamava de Pitico aí, do Fatioli.
3: Não, mas...
2: Não sei aonde eu tava vendo isso, né?
3: O coelho eu achei uma novidade muito grande. Veio na frente de quem poderá até colocar aí um cachorrinho.
1: Até agora é a mais criativa,
3: eu peço,
1: hein?
3: Desculpa aí, mas foi muito criativo mesmo.
1: Até porque nas corridas, né, Rosino? Na corrida, né, o coelho que é na frente, né? Chama... Quem sabe é o coelho que vai trazer sorte, afinal de contas...
0: Essa ouvinte poderia nos visitar com o coelho aí.
2: Ao vivo.
1: O que é, Rosino? O coelho...
0: E no programa do Rogério na próxima segunda-feira.
2: Boa, Fatioli, boa.
0: Pra levar guloseimas pra casa, leva na orelha.
1: O Rosino tá falando que coelho traz sorte. Só não pra ele, porque dizem que pé de coelho dá sorte, aí o coelho perde o pé, né?
3: É, o
1: só
3: pé.
12: Que... Só que, ô Fati, não vai ter nada pra poder comer, porque a gente aqui, eu, Rosino, Rogerinho, a gente come tudo.
0: Ah! O Rogério já presenteou vocês com hambúrgueres nos sabores diversos de Santana Burger? Já presenteou vocês ou ainda não?
12: Ainda não,
2: isso não. 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
1: Basílio, vamos lá com o Robson. Palpite,
3: Baza! Eu, antes de mais nada, quero só voltar um pouquinho do que o Rafinha falou, que aí ele mentiu um pouco. Eu falo porque eu sei da maioria de 70, 74, são várias seleções que tiveram, os jogadores sempre tinham um meio de comunicação. O que que é? Ligar pra família, porque você tinha que ir lá no hotel, na frente, e pedir uma ligação pro Brasil. Então, eles já falavam. E você vê que todos eles têm assessor. O assessor vai falar, geralmente, sobre aquilo que está ocorrendo, falando da seleção. Mas eu vou no placar, 0-0.
1: E voltamos amanhã. 1-1 é meu placar. Amanhã voltamos já no clima de Copa.
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0: Bom dia! Bom dia a todos os nossos queridos ouvintes da Rádio Capital. Como estão todos? Todos bem? Como é que começaram o mês de junho? Bem? Espero que sim, que estejam todos bem. Bom dia, Laura. Bom dia, meu pai. Bom dia, Mariazinha. Bom dia a todos vocês que estão ouvindo o nosso programa neste momento, seja aqui perto, seja longe. Por isso, pode ser até boa tarde ou talvez boa noite. Não importa. Que todos tenham um dia e uma noite felizes, um domingo abençoado. Bom dia, Luiz, que vai nos acompanhar. Bom dia, Fátima.
1: Bom dia, Isabel. Bom dia, Luiz. Bom dia, queridos ouvintes. Como é que vocês foram de semana? Tá todo mundo bem?
0: Tudo.
1: Todo mundo arrumado, já as casas, tudo com as bandeiras?
0: Ah, a minha já tá.
1: A minha também.
0: Meu carro já tá. Tudo.
1: E você também já tá,
0: e eu,
1: né?
0: Já tô. Tô de camiseta.
1: Camiseta, Cristiano Ronaldo.
0: Sim, com certeza.
1: Vai ser difícil essa semana, hein? É. Vamos ter uma semana bem corrida.
0: Ah, ainda são os amistosos, tudo bem.
1: Eu já sofro nos amistosos, imagina.
0: Então imagina eu, que nem gosto de assistir, o problema é esse.
1: Não, eu assisto, adoro. Bem, hoje no Cantinho do Folclore, esta semana já vamos entrar aí com os nossos queridos santinhos populares, vou falar sobre o Santo Antônio e vamos falar das festas da nossa comunidade.
0: Bom dia para todos vocês que já estão aí no chat, um beijo muito carinhoso para todos, obrigada pela companhia, é para vocês e para todos que estão ouvindo o nosso programa, e nós vamos começar com essa música e dedico para vocês. Olha, a Fátima acabou de falar, começamos o mês, então vamos ouvir com o Canário e Amigos, Santinhos Populares. We'll be right back.

0: Vamos continuar aqui com o nosso programa, não é? Então, agora nós vamos para uma música muito bonita que eu vou dedicar com muito carinho para minha querida Ana, pro Lambão, pro Carlinhos, pra Solange, pro Marco. Ai, desejo para vocês uma ótima viagem. Aproveitem muito. Vai pro Carlos também, o Carlos Justino, e para a Otília. Um beijo muito carinhoso. Olha, escolhi essa música para vocês, porque acho que tem tudo a ver.
1: E pros apaixonados, né, Bel? Essa semana agora é sexta-feira.
0: Dia dos namorados, né?
1: Aqui. Tem que fazer como é que se fala? Os pedidos para Santo Antônio.
0: Ah,
1: aí.
0: Isso é verdade. É. O pessoal aí queira fazer, faça. É. Vamos ouvir então com o Daniel Saraiva, 1 e 2, Apaixonados.

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1: Vamos então continuar falando de palavras portuguesas que o mundo adotou, não é? Falei que nós íamos falar hoje da cobra. Isso mesmo, a cobra, que vem do latim colubra. A palavra chegou ao inglês e ao italiano através do português, no contexto das viagens à Índia. Cobra é hoje o nome universal da serpente com capuz. Uma das palavras portuguesas mais reconhecíveis a nível global. É que nem a banana, né, Fátima? Cobra é cobra, banana é banana. Comando, termo militar que entrou em inglês como comando, com dois M's, e em espanhol mantendo a forma original. O sentido de grupo de combate especializado difundiu-se a partir do uso português e foi adotado com entusiasmo pela terminologia militar de vários países. Fetiche, deriva de feitiço, e entrou nas línguas europeias a partir do contato português com as culturas da África Ocidental e inicialmente com sentido mágico ou religioso. Com o tempo, o termo expandiu-se para a psicologia e para a linguagem comum, fetiche, francês, fetiche, em inglês, e fetiche, em alemão, bem parecido. São palavras que foram adotadas através do português. A semana que vem vamos falar sobre mosquito, zebra e marmelada, tá bem? Pronto, são curiosidades da nossa terra. Vamos então para mais uma música. Essa próxima música eu vou dedicar com muito carinho para o nosso querido, estimado, saudoso, mas que esta semana deu sinal de vida, para o nosso querido senhor Gil e a dona Eulália.
2: Um beijo!
1: Beijo, beijo grande também para as filhas, a Maria Isabel, minha xará, e também para a Ana. Beijo para vocês, para a família toda. Um beijo muito grande, seu Gil. Tudo de melhor para vocês, tá bem? Vamos ouvir com o Grupo Folclórico Almeida Garret do Rio de Janeiro.
2: Pra dançar, hein, seu Gil?
1: Ih, coitado, será, seu Gil? Vamos lá, pega a dona Eulália aí, vamos embora. Leonor, dá uma força aí. Vamos ouvir com o Grupo Folclórico Almeida Garret o Viradinho.

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1: Então, já que estamos na semana do Santo Antônio, vamos falar do Santo Antônio de Lisboa, ou Santo Antônio de Pádua. É conhecido como Santo Antônio de Pádua ou Santo Antônio de Lisboa, mas ele nasceu em Lisboa. É um dos santos mais populares de Portugal. O santo nasceu em Lisboa nos finais do século XII e o seu nome de batismo era Fernando de Bulhões, jovem religioso piedoso que ingressou em 1210 na Ordem de Santo Agostinho e mais tarde tornou-se frade franciscano. Estando um dia no convento lisboeta de São Vicente, o jovem Antônio condoeu-se dos pobres da cidade. Levado pela piedade, tirou os pães da cozinha do seu convento e distribuiu-os pelos esfomeados que todos os dias esmolavam pelas ruas. O frade dispenseiro, porém, depressa deu pela cozinha, pela falta dos pães na cozinha. E como a fama caritativa de Antônio já era conhecida, o frade interpelou pedindo-lhe contas pelos pães que ele supostamente retirara. Ide ver melhor a vossa dispensa, irmão, respondeu-lhe Santo Antônio, tranquilo. Vereis que os pães estão no seu lugar. Desconfiado e cético, o frade dispenseiro assim fez. Mas qual não foi o seu espanto quando constatou que os pães estavam de fato na dispensa do convento? Nascia assim o milagre dos pães de Santo Antônio, nascendo também a lenda de Santo Antônio, um dos mais afamados santos da igreja e um dos mais milagreiros, dizem as lendas, não é? Por isso que a gente tem aquele pãozinho dentro da lata do açúcar ou do arroz, né? Para não faltar, é mesmo. Agora, nas igrejas, geralmente no dia de Santo Antônio, eles fazem a distribuição dos pãezinhos, não é? É isso aí. Então, quem for, pegue, ponha na sua latinha de açúcar, na sua latinha do arroz, que é para nunca faltar o alimento na sua casa.
2: Eu sempre levo os pães e retiro uma meia dúzia lá para casa. A gente come, né? Alguns e outros a gente põe no arroz.
1: Eu guardo também. Bem, então são lendas e tradições da nossa terra essa semana. Muitos festejos aí para o Santo Antônio. Santo Antônio de Lisboa, hein? Vamos então dedicar esta próxima música para o seu Torres. Seu Torres, um abraço, saudades. Para o seu Joaquim, para a dona Odete, para Maria Adelaide Pedro, para a Andréia, para todos
2: vocês.
1: Um beijo muito grande para o seu Genro, que está sempre aqui no chat também. Um beijo muito grande para vocês. Vamos ouvir, é lógico, quem quiser já sabe, pode dançar à vontade. Com o Emmanuel

0: 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Não vamos parar de dançar, não. Vamos dançar, Eusébio. Pega aí Dalina aí. Vamos dançar. Dona Saudade, pega aí o seu Adelino. Vamos dançar também. Ó, para todos vocês, com carinho, o pessoal do chat, vamos dançar em casa. Eu e a Fátima, a gente dança aqui também.
1: É.
0: Vamos sem ouvir.
1: Fôlego já.
0: Vamos ouvir com o Ruizinho do acordeão, a marcha portuguesa.

Ah, já viraram bastante? Ah, então agora chegou a hora de descansar um pouco. Vamos ouvir um fado. Vamos ouvir esse fado muito lindo que eu vou dedicar para todos vocês que estão ouvindo o nosso programa. Lili, para você, querida, que gosta tanto da Amália Rodrigues, né? Eu também. Vamos ouvir, então, com ela, a nossa querida Amália Rodrigues, Tudo Isto é Fado.

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7: Se algo de bom acontecer, viaje para comemorar. Se algo de ruim acontecer, viaje para esquecer. Se nada acontecer, viaje para que algo aconteça. Viajar enriquece a alma, abre a mente e faz bem ao coração.
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8: Então vamos falar também do nosso querido Santo Antônio, que é o protetor dos marinheiros e das raparigas solteiras. A sua missão e os seus muitos milagres valeram um culto popular nos séculos XV e XVI. Quanto mais o veneram, mais dele se espera. E por isso, as moças castigam ele e o colocam de cabeça na água, que ou judiação, voltado contra a parede, se os seus pedidos de casamento e namoro não são atendidos.
9: Coitado.
8: É famoso o responso ao Santo Antônio por objetos perdidos ou pessoas sem paradeiro. É adorado como um feitiço contra todos os males e como tal, também amarrado, exposto ao relento, ou deitado num poço para satisfazer o que lhe pede. Em Portugal, porém, Santo Antônio não é apenas o santo casamenteiro. Ele é jovial e divertido. E é habitual recorrer-se a ele para tudo. Embora sejam famosas as noivas do Santo Antônio de Lisboa, em Lisboa.
9: Verdade.
8: Tradicional festa na qual inúmeros matrimônios são realizados. Lá em Lisboa, é comum os casamentos em conjunto e exibidos sempre ao vivo pela televisão. E vocês podem assistir, e é verdade
7: é
8: mesmo.
7: É verdade, a gente
8: elas
7: já
8: se
7: viu.
8: Juntam, né? Muitos
7: Opa,
8: casamentos.
7: Opa, agora cá entre nós, eu, se fosse Santo Antônio, eu jamais iria atender nenhum pedido dessa gente que faz mal pra ele.
8: Você já viu,
7: põe coitadinho. Ele de cabeça de pra baixo, põe ele
8: no
7: sem
8: relento,
7: braço, põe ele no relento. Ah,
8: amarrado.
7: Eu não fazia nada, você sabe como é que eu sou. Eu não fazia nada, vai se danar.
8: Coitado do Santo Antônio,
7: é verdade.
8: Bem, então vamos ouvir a próxima música com o nosso saudoso e tão querido Roberto Leal, o Santo Antoninho.

E vamos continuar depois dessa música do Santo Antoninho, tão bonita, né? Também gosto bastante. Agora essa próxima música eu vou dedicar para Dona Herotildes e o seu filho, que tá sempre lá no chat, ó, a música que ela gosta. Beijinho para vocês. Vamos ouvir com o Marante, A Transmontana.

0: comunidade.
1: E ontem e hoje estamos tendo a 17ª Festa de Portugal lá no Valongo, em Santos, com as barracas típicas, apresentação dos grupos folclóricos, das fadistas, temos lá artesanato português, uma festa maravilhosa em comemoração ao 10 de junho, Dia de Portugal. Vai das 10 às 22, não percam. Os próximos sábados de junho, então é 6, 13, 20 e 27 de junho e 4 de julho, a partir das 19 horas, temos na Casa de Portugal de Campinas, Festa Junina, comes e bebes, apresentação de grupos também. No dia 11 de junho, na quinta-feira, das 12 às 15, na Casa de Portugal e o Conselho da Comunidade Luso-Brasileira, vamos fazer a homenagem ao Dia de Portugal e das comunidades portuguesas. Então você também não deve perder esse almoço em homenagem ao 10 de junho, né, Dia de Portugal, lá no almoço das quintas. No dia 14 de junho, no domingo, 12 horas, Casa de Portugal de São Paulo, fazendo domingo em Portugal, com o buffet e sobremesas, tudo típico português, e apresentação do grupo folclórico Casa de Portugal de São Paulo. No 14 de junho também, no Arouca São Paulo Clube, o quinto encontro das concertinas. Vamos ter lá tudo que é de bom. Você pode ir com o seu traje caipira, levar seu instrumento musical, dançar, cantar o dia todo, tá bom? Então não percam também. E no dia 14 de junho, no domingo, das 11 às 17h30, a creche Nossa Senhora de Fátima também estará promovendo a sua festa junina com tudo de bom de comidas típicas brasileiras. Tá bom? E no dia 17 de junho, quarta-feira, 14 horas, vamos estrear Portugal na Copa, na Casa de Portugal de São Paulo, com telão em alta definição.
2: É isso mesmo.
1: Vocês vão ver o Cristiano Ronaldo do tamanho ao vivo.
2: Ao vivo e a cores.
1: Vamos assistir, então, Portugal e Congo. A entrada é gratuita, vamos ter gastronomia portuguesa, ambiente familiar, leve sua bandeira, sua camiseta.
2: Sua camiseta, tudo,
1: não
2: sua percam, vontade,
1: tá bom?
2: Sua garra,
1: isso,
2: tudo de bom, tudo.
1: E todas as terças-feiras temos o almoço das terças lá na Lusa. Todas as quintas, o almoço das quintas na Casa de Portugal e esta próxima quinta com as homenagens ao Dia de Portugal. E todas as quintas temos o tradicional jantar no Clube Lusitano da Vila Guilherme.
2: É
1: só para os cavalheiros.
2: É isso.
1: E vejam a nossa agenda na nossa página do Facebook do Portugal, A Saudade e Você.
2: Por isso
1: hoje
2: aí.
1: É só, Bel.
2: Ótimo. Tem muita coisa agora no mês de junho, mas eu estou dando prioridade ao dia 17 de junho, que é para torcermos muito por Portugal. Vamos então para mais essa próxima música que eu vou dedicar para todos vocês que estão ouvindo o nosso programa, em especial para vocês que estão aí no chat. Um beijo muito grande. De Márcia,
1: beijo
2: para você. Vamos ouvir com o conjunto Cantares de Portugal a canção da Papai.

Portugal combina com cultura, história e tradição e faz jus à sua fama. É um país lindo e acolhedor. Tem uma deliciosa gastronomia, um clima perfeito e extraordinárias paisagens de norte a sul do continente. E ainda temos a Madeira e os Açores. Imperdível! Quer conhecer? É isso aí, Portugal, lindo, maravilhoso. Quer conhecer? É só nos procurar. Vamos então para mais essa música e eu vou dedicar para todos vocês que estão ouvindo o nosso programa com um beijo muito carinhoso, tudo de melhor. É o que mais desejo para todos, muita saúde. Vamos ouvir com o Roberto Leal, ah, todo mundo vai gostar. Pessoal aí do chat, para vocês queridos, vocês que ouvem o nosso programa, vocês que são brasileiros, mas gostam de todas as nossas músicas portuguesas, da nossa cultura, da nossa tradição, muito obrigada. Então é para vocês, Moreninha Linda.

0: Ai, meu Deus, até me emocionei com essa música. Oi, que linda.
1: O Jota vai nos ajudar,
0: né? O mundo vai tremer, é verdade. Ai, meu Deus do céu. Já começa
1: o coração,
0: é o coração.
1: É verdade, mas a gente tá aqui, vamos fazer a nossa torcida. Peço a todos vocês que gostam, que apreciam, que querem ver Portugal chegar bem longe e ao topo, dia 17, lá na Casa de Portugal, para torcermos juntos, unidos. E o mundo inteiro, tenho certeza.
0: Força, Portugal!
1: O mundo inteiro vai estar torcendo. Até mesmo aqueles que são de outros países, eu tenho percebido, até mesmo os brasileiros, graças a Deus, já disseram que se o Brasil não chegar por algum motivo, que querem que Portugal chegue. Da mesma forma, eu também quero, se Portugal não chegar, que o Brasil chegue. A gente torce, né? E eu espero realmente que Portugal, desta vez, como eu já disse, o Brasil tem 5 estrelinhas. Portugal não tem nenhuma. Então eu tenho que torcer para Portugal. E ele vai chegar, se Deus quiser.
0: Olha.
1: Bom, chegamos ao final do nosso programa.
0: É verdade. Olha, são 60 anos que eu tenho isso engasgado. Porque em 66, a minha mãe, eu já tinha 9 anos, a minha mãe chorou tanto porque Portugal não chegou.
1: Com o nosso querido Eusébio.
0: Então, faz 60 anos.
1: É verdade. Então, a gente, quem sabe é desta vez, né?
0: Quem sabe.
1: Portugal cresceu muito, graças ao nosso Cristiano Ronaldo, é verdade.
0: Graças a
1: então,
0: ele.
1: É isso aí. Bom, estamos chegando ao finalzinho do nosso programa. Só posso agradecer a companhia de todos vocês. Muito, muito obrigada a vocês do chat. Um beijo muito carinhoso. Obrigada ao Luiz que nos acompanhou. E obrigada, Fátima.
0: Obrigada, Isabel. Não percam, então, ainda hoje, daqui a pouquinho, às 10 da manhã, a festa lá em Santos, a festa de Portugal em homenagem ao 10 de junho. Lá no Valongo, em Santos. Na quinta-feira temos o almoço das quintas na Casa de Portugal, comemorando também o Dia de Portugal. E no próximo sábado, a Festa Junina na Casa de Portugal de Campinas. Tenham todos uma ótima semana, um bom início de Copa do Mundo para todos.
1: Se Deus quiser.
0: Muita saúde, muita paz, beijinhos para todos. Um beijo, Bel, um beijo, Luiz.
1: Obrigada, Fátima. Mais uma vez, obrigada a todos vocês. Tenham todos um ótimo domingo e uma boa semana, uma semana já bem junina, não é? É o que a gente espera. As festas joaninas, como a gente fala lá em Portugal. Então, fiquem bem, tenham uma boa semana, com paz, alegrias e, acima de tudo, sempre muita saúde. Porque com saúde, o resto a gente tira de letra. Até a semana que vem, se Deus quiser. E eu peço sempre, humildemente, que Ele queira. Tchau, gente! Beijinhos!

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6: 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As notícias do governo federal que movimentaram o país no dia de hoje.
7: Olá, boa noite.
8: Boa noite para você que nos acompanha em todo o país.
7: Quarta-feira, 10 de junho de 2026.
8: Vamos ao destaque do dia: desenvolvimento ambiental.
7: Presidente Lula assina a nova Política Nacional de Recuperação da Caatinga para, entre outras coisas, enfrentar a desertificação na região Nordeste.
8: E destina 2 bilhões de reais para ações do IBAMA e do ICMBio na bacia do Rio Doce, onde houve o desastre de Mariana.
7: Ações também incluem ampliação de parques nacionais no Piauí, Tocantins, Pará e Rondônia.
8: O presidente destaca que desenvolvimento econômico tem que estar aliado à preservação ambiental.
9: Aprender a ser capitalistas civilizados e não capitalistas destruidores da nossa floresta.
7: E ainda, o presidente recebeu hoje o resultado do trabalho do Conselho de Desenvolvimento Econômico Social Sustentável no último semestre.
8: O conselhão é formado por representantes dos setores empresarial, sociedade civil e membros do governo.
7: Pacto contra o feminicídio, mudança na escala de trabalho e transição ecológica estiveram entre os temas.
8: Você vai ouvir também investimento em pesquisa e inovação.
7: A gente conversa hoje com Luiz Antônio Elias, presidente da FINEP, a financiadora de estudos e projetos do governo do Brasil.
8: Ele vai falar do papel estratégico que a criação de novas tecnologias tem para o desenvolvimento do país e no posicionamento internacional do Brasil.
7: Hoje, na apresentação da Voz do Brasil, eu, Mariana Jung, e Luciano Seixas.
8: E acompanhe a gente ao vivo, acesse